0: Nacional já está pronto para sua última votação na Câmara. A repórter Silvia Munhato conta quais as medidas propostas.
1: A Comissão de Defesa dos Direitos da Mulher da Câmara aprovou o projeto que reconhece formalmente as mulheres que atuam em todas as etapas da cadeia produtiva da pesca artesanal, como trabalhadoras do setor. Na prática, o texto assegura a elas acesso a direitos sociais e previdenciários, como auxílio-doença, seguro-defeso e salário-maternidade. O projeto define como trabalhadoras da pesca as mulheres que exercem atividades de preparo de redes e embarcações, captura, cultivo e manejo de organismos aquáticos. Também estão incluídas as fases de beneficiamento, transporte, comercialização e até a gestão e produção de conhecimento ligadas à cultura pesqueira. A deputada Laura Carneiro, do PSD do Rio de Janeiro, autora do projeto, afirma que a proposta deixa de ver o trabalho dessas mulheres como um complemento do realizado por seus companheiros.
2: E, ao mesmo tempo, ela tem que estar disponibilizado a ela as linhas de crédito que são disponibilizadas aos pescadores artesanais e também, e muito importante, quando do defeso ela não recebe nada. Então imagina, ela é uma marisqueira, trabalha no marisco, mas ela não é considerada pescadora artesanal e ela não recebe nada.
1: A deputada Rogéria Santos, do Republicanos da Bahia, relatora do texto, diz que a cadeia produtiva da pesca depende diretamente do trabalho feminino, especialmente no beneficiamento do pescado, para agregar valor ao produto. A proposta, que reconhece o trabalho das mulheres na cadeia produtiva da pesca, ainda será analisada pela Comissão de Constituição e Justiça. Da Rádio Câmara de Brasília, Silvio Munhato.
3: Giovânia de Sá, do Republicanos de Santa Catarina, defende a revisão das regras de aposentadoria especial para trabalhadores expostos a agentes nocivos. A proposta reduz exigências de idade criadas pela reforma da Previdência e prevê benefício de 100% da média das contribuições.
0: Relatora da matéria, Giovânia de Sá pede urgência para votação no plenário. A deputada avalia que as regras da reforma da Previdência prejudicaram categorias submetidas a atividades insalubres, como mineiros, metalúrgicos e trabalhadores expostos a agentes químicos, físicos ou biológicos.
4: Desenvolvimento Regional.
3: Padre João, do PT de Minas Gerais, reclama do fechamento de agências do Banco Itaú em pequenos municípios da Zona da Mata. Ele defende que a instituição financeira, sindicatos, Ministério do Trabalho e órgãos de defesa do consumidor promovam debates sobre os impactos da medida.
0: Para exemplificar a insensibilidade do fechamento, Padre João cita Urucânia, cidade onde a maioria dos 4.500 clientes do banco tem dificuldades para usar serviços digitais. Ele destaca que servidores estaduais vão ter que buscar atendimento presencial em outros municípios.
4: Educação.
3: Na avaliação do IDEB, Índice de Desenvolvimento da Educação Básica, o município de Parnarama, no Maranhão, alcançou o primeiro lugar do estado na categoria Anos Finais da Rede Pública Municipal. Para Rubens Pereira Júnior, do PT, o resultado é fruto do esforço conjunto da Secretaria Municipal de Educação, do Corpo Docente e das famílias.
0: Segundo Rubens Pereira Júnior, a conquista reflete a convicção de que o desenvolvimento social e a construção de um futuro melhor só ocorrem quando a educação é entendida como pilar de transformação. Ele reforça o compromisso de apoiar o avanço dos indicadores da região.
4: Justiça.
3: Jorge Sola, do PT da Bahia, cobra investigações e a responsabilização de políticos da oposição sobre denúncias de um desvio bilionário de recursos do INSS e de contratos irregulares envolvendo o Banco Master e a gestora Reag Investimentos.
0: Para Jorge Sola, decisões de ministros do STF indicados na gestão anterior e a condução da CPI do INSS são exemplos de proteção a alguns investigados. Por outro lado, o parlamentar destaca a recuperação de mais de 2 bilhões de reais para os aposentados, promovida pelo atual governo.
3: Júnior Amaral, do PL de Minas Gerais, cita o escândalo envolvendo fraudes no INSS para reiterar críticas ao governo federal. O deputado questiona supostas relações entre pessoas ligadas à atual gestão e integrantes apontados como envolvidos no esquema.
0: Júnior Amaral também acusa parlamentares governistas de tentarem distorcer os fatos, afirmando que o eleitorado deve dar uma resposta nas urnas. O parlamentar afirma que é preciso responsabilizar os envolvidos nas fraudes e combater a corrupção no país.
5: Segurança Pública. Luiz Couto, do PT da Paraíba, defende a aprovação do projeto que criminaliza a misoginia. Na visão do deputado, manifestações de ódio e discriminação contra as mulheres não podem ser confundidas com opinião ou liberdade de expressão.
0: Luiz Couto lembra que o projeto já foi aprovado pelo Senado e teve o regime de urgência aprovado na Câmara. O parlamentar acredita que a votação da proposta é um passo importante para reforçar a proteção às mulheres.
5: Para Fernanda Pessoa, do PSD do Ceará, a Lei Maria da Penha representa uma das principais conquistas brasileiras no enfrentamento à violência contra a mulher. Mas a deputada cobra mais avanços no que diz respeito à prevenção, proteção e punição a agressores e autores de feminicídios.
0: Fernanda Pessoa ressalta a trajetória de Maria da Penha, que transformou sua dor em luta em defesa das brasileiras. Ela também defende urgência na aprovação da lei que tipifica a misoginia, sustentando que o ódio e o desprezo contra as mulheres precisam ser enfrentados pelo Estado e pela sociedade.
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5: Tadeu Venere, do PT do Paraná, critica a tentativa de registro de candidaturas de agentes políticos declarados inelegíveis pela Justiça Eleitoral. O deputado cita ainda a ausência de candidatos em debates para cargos majoritários.
0: De acordo com Tadeu Venere, a Operação Lava Jato teria causado prejuízos ao Paraná e ao Brasil, com impacto sobre o mercado de trabalho. Para ele, envolvidos na ação buscam novos cargos públicos, apesar das restrições impostas pela Justiça.
5: João Carlos, do Republicanos, do Amazonas, anuncia seu retorno à Câmara de Vereadores de Manaus depois de ter atuado por 4 meses como deputado federal. Em sua avaliação, o conhecimento acumulado em Brasília servirá para conectar melhor as demandas locais ao debate nacional.
0: João Carlos observa que a atuação federal serviu para reafirmar a importância do Estado e da região amazônica para o restante do país, não apenas como paisagem distante. Ele ressalta ainda a relevância da atuação de vereadores no cotidiano das famílias e nas comunidades locais.
5: Ciência e tecnologia. A Câmara aprovou a criação de um programa para promover a inclusão digital de idosos. A repórter Paula Bittar acompanhou a votação.
7: A Comissão de Constituição e Justiça da Câmara aprovou um projeto que cria o 60 Digital, o Programa Nacional de Oficinas Digitais para a Terceira Idade. O objetivo é promover a inclusão digital por meio de capacitação tecnológica gratuita. A proposta prevê parcerias com escolas, universidades, centros de convivência e outras instituições para as oficinas, que deverão abordar temas como usos de smartphones e aplicativos de comunicação, acesso a serviços bancários e públicos digitais, navegação segura na internet e prevenção a golpes digitais e uso das redes sociais de forma segura e produtiva. O relator na CCJ, deputado Júlio César Ribeiro, do Republicanos do Distrito Federal, ressaltou a importância da inclusão dessa faixa etária.
8: A tecnologia faz parte da nossa vida e precisa estar ao alcance de todos, inclusive da população idosa. A proposta, ela é simples, é ajudar os idosos a terem mais autonomia e segurança para o celular, acessar serviços, se comunicar e utilizar as ferramentas digitais no seu dia a dia. É inclusão, independência e mais qualidade de vida para quem tanto já contribuiu com o nosso país.
7: O projeto que cria o Programa Nacional de Oficinas Digitais para a Terceira Idade já pode seguir ao Senado. Da Rádio Câmara, de Brasília, Paula Bittar.
0: Merlong Solano, do PT do Piauí, pede que o Congresso regulamente as plataformas digitais para combater crimes praticados na internet. Para o deputado, as redes são usadas para disseminar discursos de ódio, desinformação, golpes financeiros e conteúdos prejudiciais às crianças.
3: Merlong Solano defende a suspensão da Discord no Brasil por considerar que a plataforma não oferece proteção adequada ao público infantil. O parlamentar também pede a votação de projetos que regulamentam as Big Techs e combatem a disseminação de notícias falsas.
4: Comissões.
0: Glauber Braga, do PSOL do Rio de Janeiro, critica a abertura de processo contra a deputada Érica Hilton, do PSOL de São Paulo, no Conselho de Ética. O parlamentar acusa o órgão da Câmara de agir de forma seletiva.
9: O Conselho sem ética tem que acabar. Tá virando praxe. Atacam, agridem e aí depois, quando a pessoa se defende, tocam o Conselho de Ética para cima para tentar calar vozes divergentes. Eu quero saber quando que o Conselho sem ética vai avaliar algum caso de parlamentares envolvidos com orçamento secreto. Quando é que isso vai acontecer?
3: Glauber Braga também critica as chamadas emendas PIX, que permitem a transferência direta de recursos indicados por parlamentares para estados e municípios. Ele defende mais transparência na destinação do dinheiro público e afirma que a concentração de recursos pelo Congresso prejudica investimentos essenciais para o país.
0: Termina agora o jornal Câmara dos Deputados, produzido pela Rádio Câmara, com trabalhos técnicos de Everson Urani e apresentação de José Carlos Andrade e Luciana Vieira. Uma boa noite para você.
3: Ótima noite. A Voz do Brasil volta amanhã.
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0: Deus e pela salvação dos pobres e mais abandonados. Que sejamos verdadeiros missionários da copiosa redenção.
1: Amém. Preces a Nossa Senhora, Mãe da Igreja. Perseveramos convosco, ó Mãe Aparecida, na procura de Cristo. Por isso,
0: queremos amar a Deus e ao próximo, libertando-nos dos nossos erros pessoais e das nossas faltas na vida familiar, social e profissional. Concedei-nos a graça de uma conversão sincera e contínua para sermos cristãos e devotos autênticos.
2: Nesta ladainha, vamos interceder pela nossa igreja, pelo Papa Leão XIV, para que aprendamos a viver e crescer em comunidade fraterna. E por aqueles que estão afastados, para que voltem a participar da vida da comunidade. Levante seu braço rumo à imagenzinha de Nossa Senhora. Com fé, Santa Maria, Mãe de Deus,
3: rogai por nós.
2: Mãe do Cristo Libertador,
3: rogai por nós.
2: Mãe da Divina Graça,
3: rogai por nós.
2: Mãe do Redentor,
3: rogai por nós.
2: Mãe da Misericórdia,
3: rogai por nós.
2: Mãe da Esperança,
3: rogai por nós.
2: Mãe Aparecida,
3: rogai por nós.
2: Mãe do Perpétuo Socorro,
3: rogai por nós.
2: Mãe das Dores,
3: rogai por nós.
2: Rogai por nós, Santa Mãe de Deus,
0: para que sejamos dignos das promessas de Cristo.
2: Cantemos a Virgem Maria.

de uma Bíblia. O santuário está se tornando a maior Bíblia a céu aberto do mundo. Por Maria, Deus nos deu a sua palavra encarnada. Foi a fé de Maria que a fez dar o seu sim à palavra. Por isso, ela é a melhor e mais perfeita discípula da palavra.

0: Evangelho segundo São João, junto à cruz de Jesus estavam sua mãe, Maria de Cléofas, e Maria Madalena. Quando Jesus viu sua mãe e ao lado dela o discípulo que ele amava, disse à mãe: mulher, eis aí o seu filho. Depois disse ao discípulo: eis aí a sua mãe. Palavra da salvação.
1: Glória a vós, Senhor.
0: Podemos nos assentar? Prezados irmãos e irmãs que estão conosco aqui na Capela São José, a vocês que nos acompanham pelos nossos meios de comunicação. A palavra de Deus é sempre palavra de vida, palavra de salvação e palavra de libertação. Neste trecho do Evangelho de João, nós temos a figura de Maria, a mãe de Deus e nossa mãe. A figura da mulher que nunca abandona o seu filho. A figura da mulher que ama. A figura da mulher que acolhe. E Jesus nos confia a Maria. Ele nos confia a ela. Toda a comunidade eclesial tem Maria como a mãe de Deus e nossa mãe. E a mãe de Jesus. Maria se faz discípula e se faz missionária, convidando a nós, comunidade, povo de Deus, a ser discípulo e missionário. O que faz o verdadeiro discípulo missionário de Jesus? Ele escuta o seu ensinamento, ele abraça o seu projeto, que é sempre um projeto de vida, um projeto de salvação. O discípulo sempre segue o mestre, aprende com o mestre, jamais está na frente, mas ele caminha atrás. E Maria nos ajuda. Ao entrarmos na escola de Maria, nós vamos aprender a graça da escuta. Aquela que acolheu, aquela que escutou a palavra, aquela que gerou a palavra no seu ventre e colocou em prática, nos convidando. Por isso que colocarmos Maria como nossa irmã na fé e nossa irmã na caminhada nos ajuda a entender o seu discipulado. Se entrarmos na escola de Maria, nós vamos entender a graça e o dom da disponibilidade. Estamos no mês de agosto, um mês vocacional. E cada um de nós, cada batizado, cada batizada, é chamado e chamada a corresponder com o chamado de Deus. E Jesus chama e ele também envia. E envia cada um de nós a partir em missão, anunciar a boa notícia, anunciar que Jesus caminha conosco, anunciar que ele nos ama. Por isso que o verdadeiro devoto de Maria, ele não é enganado, porque Maria nos mostra o seu filho, Maria nos aponta Jesus. Nós, enquanto irmãos e irmãs de fé que caminha, nós temos que ter muita esperança de um mundo mais justo, um mundo novo, um mundo mais humano, um mundo mais solidário. E na escola de Maria, nós vamos aprender tudo isso. Por isso, queridos irmãos e irmãs, não tenhamos medo. Neste mês de agosto, nós somos convidados a escutar Deus falar no nosso coração e a corresponder lá na nossa comunidade, lá na nossa paróquia, ajudando, sendo discípulo para o povo. E o povo de Deus conta com cada um de nós. Por isso, o ide e fazei discípulos meus todos os povos é o imperativo para cada batizado, para cada batizada. Nessa semana da família, que Maria abençoe e proteja todas as famílias, para que entre elas possa existir o amor, a paz, a união, o diálogo e a concórdia. Louvado seja nosso Senhor Jesus Cristo.
1: Para sempre, seja louvado.
0: Rogai por nós, Santa Mãe de Deus,
1: para que sejamos dignos das promessas de Cristo.
2: Cantemos a Virgem Maria.

0: rainha e padroeira do Brasil. O Brasil foi consagrado oficialmente a Nossa Senhora Aparecida em 1931. Mas por Maria, todos nós fomos consagrados a Deus em nosso batismo.
1: Façamos a nossa renovação à Mãe querida. Maria Santíssima, Senhora Aparecida, Mãe de Jesus e nossa Mãe querida, sois a Imaculada Conceição, a esposa de São José e a padroeira da nossa pátria e do nosso povo. Convosco louvamos e agradecemos ao Senhor, que estende sua misericórdia sobre nós e sobre toda a humanidade. Renovai a nossa esperança de vida e de fraternidade.
2: A vós renovamos a nossa consagração filial, porque confiamos na vossa intercessão materna, junto ao vosso Filho, em todas as nossas necessidades.
3: Continuar a cuidar do vosso povo brasileiro, estender o vosso olhar sobre todos os povos do nosso continente e de todo o mundo.
2: Mãe de Deus e nossa, protegei a Igreja, povo de Deus, para que as nossas comunidades e as nossas famílias sejam unidas e jamais lhes falte o necessário para o corpo e para o espírito. Guardai sobre o vosso manto protetor o nosso Papa, os bispos, os sacerdotes, diáconos, religiosos e religiosas.
3: Saúde dos enfermos e consoladora dos aflitos, sede de conforto dos que sofrem no corpo ou na alma, sede luz dos que procuram Cristo, Redentor da humanidade. A todos os homens e mulheres, mostrais que sois a mãe de nossa esperança.
2: Rainha da paz e espelho da justiça, afastai de nós as discórdias e as guerras, e que o nosso país alcance a paz por meio da justiça, para que todos convivamos como irmãos e irmãs.
1: Nossa Senhora Aparecida, abençoai e protegei todos os devotos. Acompanhai e protegei todos os que acorrem ao vosso santuário. E ensinai-nos a viver iluminados pela palavra do vosso Filho.
4: Amém.
1: Por Maria Jesus. Senhor Jesus, com Nossa Senhora Aparecida, agora nos dirigimos a vós, cheios de fé e confiança.
5: Nós vos adoramos, nós vos agradecemos, nós vos pedimos.

0: da saúde, pela saúde e bem-estar de todos, rezemos.
1: Queremos colocar todos os enfermos aqui presentes, bem como você que está rezando conosco, você que está no leito do hospital, no asilo, acamado, enfim. Vamos pedir com fé para que Jesus, o médico dos médicos, nos toque neste momento. Ó Jesus, temos ainda um pedido especial a fazer-vos nesta novena, por intercessão de Nossa Senhora Aparecida. Dai-nos a bênção da saúde.
2: Vós que viestes para que todos tenham vida e a tenham em grande abundância. Vós que sois o Deus da saúde, do bem e da felicidade, fazei que tenhamos sempre a saúde do corpo e da alma.
3: Peçamos pelos nossos doentes.
1: Senhor, derramai a vossa bênção sobre todos os nossos doentes, os que estão em nossas casas e os que foram hospitalizados, os que sofrem no corpo e os que sofrem na alma. Olhai de modo especial por nossas crianças e nossos idosos enfermos. Dai-lhes o consolo e a esperança, e que não lhes faltem os cuidados necessários.
2: Dai-lhes força e paciência, e fazei que eles compreendam que não estão sozinhos nem são inúteis, mas estão crucificados convosco para a salvação do mundo.
1: Senhor, restitui-lhes a saúde, dai-lhes conformidade com a vossa santa vontade, que eles confiem na vossa providência de amor e misericórdia, pois participando da vossa paixão e morte, terão parte igualmente na vossa ressurreição.
3: Rezemos pelos que cuidam dos doentes.
1: Auxiliai também todos os que se dedicam aos enfermos, para que encontrem os recursos adequados ao seu tratamento e cuidem deles com verdadeiro amor cristão. Que a política da saúde pública seja eficiente e honesta, principalmente em favor dos pobres, apresentando seu remédio de uso contínuo ou esporádico. Pedimos ainda a vossa bênção para que os remédios que são dados aos nossos enfermos sejam eficazes. Eles são os meios que a vossa providência concede para a recuperação da saúde.
2: Senhor, escutai a nossa prece.
1: Poderá apresentar a sua água, que essa água, ao ser aspergida ou tomada, que ela renove em nós a nossa fé e que ela também sempre traga a presença de Cristo Jesus, o nosso Salvador. Bendigamos ao Senhor por todos os bens da natureza, especialmente pela água.
2: Bendito seja Deus para sempre.
1: Bendigamos ao Senhor pela água do santo batismo, que nos torna filhos e filhas de Deus.
2: Bendito seja Deus para sempre.
1: Abençoai, Senhor, pela intercessão de Nossa Senhora Aparecida, esta água que vossos filhos e filhas aqui trouxeram ou que estão sendo apresentadas em casa, que seu uso leve todos a cumprir a vontade do Pai, seja ela em suas casas um sinal de vossa presença salvadora.
2: Renovai nós, Senhor, por meio dessa água, a fonte viva de vossa graça, a fim de que sejamos livres de todos os males e possamos nos aproximar de vós com o coração purificado. Amém.
1: Você poderá apresentar as lembranças, as recordações que serão levadas ou aquelas que foram trazidas para que fossem aqui abençoadas. Deus, cuja palavra santifica todas as coisas, pedimos com fé a vossa bênção sobre todos os devotos de vossa Mãe Santíssima e para esses objetos de piedade. Concedei que todo aquele que entre ações de graças os usar, de acordo com a vossa lei e vontade, pela invocação do vosso santíssimo nome, alcancem os dons de que necessitam. Em nome do Pai, do Filho e do Espírito Santo.
2: Amém.
1: Queremos agora pedir a Deus pela beatificação do venerável Padre Vitor Coelho de Almeida. O irmão Mário irá rezar. E nós, no nosso silêncio do coração, também com os nossos livrinhos, na página 21, vamos fazer então a nossa prece.
0: Oração pela beatificação do Padre Vitor Coelho de Almeida. Deus, Pai de bondade e misericórdia, que concedestes ao Padre Vitor Coelho o dom de anunciar a palavra da salvação com piedade e unção, concedei-me a graça de seguir o seu exemplo de fé e confiança na misericórdia de Deus e na intercessão de Maria, sua mãe, para obter minha conversão pessoal. Peço à Trindade Santa, por intercessão de Nossa Senhora Aparecida, a beatificação do vosso servo fiel, Padre Vitor Coelho, para vossa maior honra e glória. Peço-vos ainda com profunda

0: Senhora, viva Nossa Senhora Aparecida,
1: viva,
0: viva Cristo,
1: viva,
0: viva as famílias,
1: viva,
0: viva as vocações,
1: viva.
0: Continue na TV Aparecida, cantemos.

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5: 9:42. 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De volta na programação com a Mãe Aparecida, aqui na Rádio Aparecida e Rede Aparecida de Rádio. Bem-vindo, bem-vinda. Muito obrigado, viu, pela sua presença, também pelo carinho do seu acolhimento. É muito bom ter você conosco. É uma bênção receber a sua presença aqui na programação com a Mãe Aparecida.

0: vida. Depois deste momento especial com a novena perpétua, a gente continua na caminhada rumo ao coração de Jesus. Estamos juntos, viu? Tô rezando por você, rezando com você e pedindo a intercessão de Nossa Senhora para que a sua vida seja renovada, transformada e restaurada. Já já o Santo Terço com a Mãe Aparecida e vamos rezar o terço vocacional. Para você que está na sintonia, manda aqui a sua mensagem 12DDD número 3104-1043. Por hora, a gente vai acompanhando você por aqui. Mas já já, a Amanda Castro abre a live aqui no programa com a Mãe Aparecida, no qual você também vai poder participar, claro, através do Facebook e YouTube da rádio. Mas se você preferir e quiser ainda, pode continuar mandando sua mensagem também para mim lá no meu Instagram, viu? @EvandroBrumRádio. Por lá também eu acolho as suas intenções e rezo por você. Agora são 9:42, 43 minutos agora, né? Horário de Brasília. Tá com a gente aqui, ó, na programação com a Mãe Aparecida, Toninho Alves, lá de Eleodora, no sul de Minas. Boa noite, Toninho. Bem-vindo, amigo. Obrigado, viu? Um grande abraço. Que Deus seja louvado pela sua presença e pela sua participação aqui conosco. Deus ilumine. O Valtarez, da cidade de Coronel Fabriciano, lá no Vale do Aço. O Valtarez, tudo bem? Seja bem-vindo, meu irmão. Deus te abençoe e proteja sua vida e o seu coração, tá bom? Tô rezando por você e por toda a sua família. Também conosco a Marília Moreira, do Rio de Janeiro, capital. Muito boa noite para você, Marília. Seja bem-vinda também, que Nossa Senhora te cubra com o seu manto sagrado e ilumine sua vida e a sua caminhada, tá bom? Tô rezando por suas intenções. Peço a bênção de Deus para que sua família seja renovada, transformada e restaurada. Bom ter você com a gente, viu? Bom, e você que tá aí, quer participar? Fica à vontade, viu? 12DDD do nosso WhatsApp, número 3104-1043. Está disponível e você reza conosco. 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

0: está na sintonia do programa Com a Mãe Aparecida, continue celebrando conosco, que Deus abençoe você, sua vida, seu coração e sua história. Vamos fazer o seguinte, saber um pouquinho mais sobre a vida dos santos e já já eu volto depois para rezarmos o terço com a Mãe Aparecida.
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2: Paz de nosso Senhor Jesus Cristo esteja com você, querido e querido ouvinte. Hoje, dia 12 de agosto, eu, Padre André, estou aqui com você para conhecermos a história de São João Berchmans. Pedimos também hoje a sua intercessão. Lembramos o jovem que viveu durante seus únicos 20 anos numa total entrega e amor ao Cristo. São João Berchmans nasceu na Bélgica em 1599, de uma família pobre, porém muito rica em vida cristã. Tocado pelo testemunho de paciência heróica da mãe diante da fatal enfermidade e motivado pelo pai viúvo, o qual abraçou o sacerdócio católico, começou a estudar em um colégio dos jesuítas até entrar na companhia. Ao ser encaminhado para os estudos de filosofia e teologia, de Malines para Roma, João mostrou com a vida seu amor à Mãe de Deus e sua luta contra o pecado. Antes mil vezes morrer do que cometer o mais leve pecado ou transgredir uma regra da ordem, assim dizia o santo. Destacou-se pela pureza e pela inocência de vida. Foi aluno brilhante e esforçado, modelo em todos os pontos de vista. Nutria um ardente desejo de praticar todas as virtudes por igual, ou seja, buscava a santificação através da fidelidade em observar perfeitamente suas obrigações, sem desculpas nem fugas. Viveu apaixonado pela glória de Deus. São João Berchmans, que fez de sua vida comum sua maior penitência, contraiu uma grave enfermidade, a qual aceitou com alegria. Por isso, deitou-se no chão em sinal de humildade e recebeu os últimos sacramentos. Testemunha-se que com o crucifixo, livro da regra e terço apertados sobre o peito, disse: "São esses os meus três tesouros em cuja companhia quero morrer." Desta maneira é que, despedindo-se de todos, foi para a eternidade, invocando Jesus e Maria. Se não me fizer santo enquanto jovem, nunca o serei. Essa convicção de São João Berchmans deve ser a nossa hoje, cultivar uma vida de santidade desde nossa juventude. Temos o exemplo desse jovem santo. Sejamos nós como ele, apaixonados por Jesus Cristo, e testemunhemos nosso amor a Deus pela santidade de vida, palavras e atitudes. São João Berchmans, rogai por nós.
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3: O Senhor que encaminha os nossos corações para o amor de Deus e a constância de Cristo esteja convosco. Lembro de maneira especial nesta oração os aniversariantes de hoje: a Catarina de Cruzeiro, a Aretusa de Lorena e o Bertacini de São Carlos. Iniciemos esta oração invocando a Santíssima Trindade. Em nome do Pai, do Filho e do Espírito Santo. Amém. Senhor nosso Deus, nosso Pai, nós cremos em vós, nós esperamos em vós, nós vos amamos. Nós vos agradecemos este dia e vos damos graças porque estamos com vida. Oferecemos este dia ao Senhor com todas as nossas alegrias e sofrimentos, com todos os nossos trabalhos e divertimentos. Guardai-nos do pecado e fazei de nós instrumentos de vossa paz e do vosso amor. Ajudai-nos a observar vossos santos mandamentos. Amém. Quarta-feira, dia 12 de agosto, o trecho do Evangelho de hoje é escrito por Mateus, capítulo 18, versículos de 15 a 20. Anúncio do Evangelho de Jesus Cristo segundo Mateus. Naquele tempo, disse Jesus aos seus discípulos: "Se o teu irmão pecar contra ti, vai corrigi-lo, mas em particular, a sós contigo. Se ele te ouvir, tu ganhastes o teu irmão. Se ele não te ouvir, toma contigo mais uma ou duas pessoas, para que toda a questão seja decidida sobre a palavra de duas ou três pessoas. Se ele não vos der ouvido, dize-o à igreja. Se nem mesmo a igreja ele ouvir, seja tratado como se fosse um pagão ou um pecador público. Em verdade vos digo, tudo o que ligardes na terra será ligado no céu, e tudo o que desligardes na terra será desligado no céu. De novo, eu vos digo, se dois de vós estiverem de acordo na terra sobre qualquer coisa que quiserem pedir, isso vos será concedido por meu Pai que está nos céus. Pois onde dois ou três estiverem reunidos em meu nome, eu estou ali, no meio deles. Palavra da salvação. Depois de apresentar as crianças como modelos da comunidade comprometida, Jesus transmite algumas instruções para a correção fraterna e a oração em comum, aqui colocadas em extrema unidade. De fato, nenhuma comunidade pode rezar serenamente se antes não reinar a harmonia e a paz entre seus membros. Seria uma hipocrisia e uma afronta ao Pai misericordioso, que nos trata a todos como filhos. Se um irmão da comunidade pecar, ou seja, se desviar do caminho evangélico, não deve ser julgado e excluído. Ao contrário, Jesus nos diz que deve ser procurado em particular para ser conscientizado sobre sua falta. Se isso não for o suficiente, temos um novo passo. Um grupo converse e tente ajudá-lo, abrindo seus olhos e propondo um itinerário de correção. Na nossa comunidade ou mesmo na família, será que é assim que agimos? São Miguel é considerado o guardião celeste, o príncipe e guerreiro que defende o trono celestial. O nome Miguel significa semelhança de Deus. Ele é também o defensor e protetor do povo de Deus e padroeiro da Igreja Católica. São Miguel Arcanjo é o chefe supremo do exército celestial, dos anjos que são fiéis a Deus. Ele é conhecido também como o Arcanjo da Justiça e Arcanjo do Arrependimento. São Miguel, o Arcanjo, é o grande combatente e vencedor das forças do mal. Rezemos a São Miguel Arcanjo, pedindo a proteção para você e para toda a sua família. Ó glorioso São Miguel Arcanjo, o primeiro entre os anjos de Deus, guarda e protetor da Igreja Católica, lembrando de que nosso Senhor vos confiou a missão de velar pelo seu povo em marcha para a vida eterna, mas rodeado de tantos perigos e ciladas do dragão infernal, eis-me prostrado a vossos pés para implorar confiantemente o vosso auxílio, pois não há necessidade alguma em que não possais valer. Sabeis a angústia porque passa a minha alma no dia de hoje. Ide junto a Maria, nossa mãe, muito amada. Ide a Jesus e dizei-lhe uma palavra em meu favor, pois sei que eles nada vos podem recusar. Intercedei pela salvação da minha alma e também agora por aquilo que tanto me preocupa. E se o que peço não é para a glória de Deus e bem da minha alma, obtende-me paciência e que eu me conforme com a vontade divina, pois sabeis o que é mais do agrado de nosso Senhor e Pai. Em nome de Jesus, Maria e José, atendei-me. Amém. Deus, na sua bondade infinita, criou o ser humano e deu aos que creem em seu Filho ressuscitado a esperança da ressurreição. Dê também a você hoje toda a consolação e bênção. O Senhor esteja convosco, Ele está no meio de nós. Pela intercessão de São Miguel, São Rafael e São Gabriel, desça sobre você, sobre a sua família, sobre as suas intenções, a bênção do Deus Todo-Poderoso, Pai, Filho e Espírito Santo. Amém. O abraço de hoje vai para a Maria Inês de São Paulo, para a Cristina de São Carlos, para o Correia de Ponta Grossa, Paraná, para a Amanda de Aracaju e para o Tiago, aqui de Campinas. Sou o padre Edmilson Moraes, salesiano de Dom Bosco, e moro em Campinas, no estado de São Paulo, no Colégio Liceu Salesiano Nossa Senhora Auxiliadora. Que Deus e Nossa Senhora, sua mãe e nossa, continue caminhando com você hoje. Abraço e até mais.
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13: 10:01, horário de Brasília.
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0: 10:02, horário de Brasília. Uma excelente noite para você que está aqui conosco na programação com a Mãe Aparecida. Você que acompanha a partir de agora as imagens do YouTube e Facebook da rádio, pode contemplar o Santuário Nacional ao fundo, na imagem que está sendo gerada lá da câmera que está na... no Morro do Cruzeiro. Essa câmera está no Morro do Cruzeiro. Lembra que ontem a gente falava que a torre do santuário ficava do lado esquerdo do vídeo? Hoje ela está do lado direito do vídeo. Isso significa que está sendo visualizada, né, e focalizada, na verdade, lá do Morro do Cruzeiro. Ontem a Amanda fez o inverso, colocou a câmera que estava lá em cima do estacionamento superior, um estacionamento que fica acima do Morro do Presépio. E aí agora a Amanda hoje fez uma diversificou um pouco a imagem, trouxe a imagem do Morro do Cruzeiro para que nós possamos contemplar um pouco mais, não só da Basílica Nacional, mas da cidade de Aparecida. Mas a Basílica Nacional de Aparecida se destaca em todas as realidades, né? Imagina, olha só que imagem linda, imagem bonita da Basílica Nacional de Nossa Senhora da Conceição Aparecida. Muito bem, são 10:04, horário é o de Brasília. Uma excelente noite para você que está aqui conosco. Muito prazer, eu sou Evandro Brum, estou junto contigo para rezar também o Santo Terço, hoje o Terço Vocacional. Bem-vindo, bem-vinda, que Nossa Senhora lhe cubra com o seu manto sagrado. É uma alegria estar com você e, claro, rezar por você, por suas intenções, por sua vida e pelo seu coração. WhatsApp disponível, viu? DDD 12, número 3104-1043. Fique à vontade para você colocar as suas intenções, seus pedidos e os seus agradecimentos, tá bom? Fique à vontade aí, eu mando aqui a sua mensagem, tô rezando por você e, claro, com você. Você participa conosco também pelo Facebook e ainda pelo YouTube da Rádio Aparecida. Pode mandar sua mensagem, pode ficar à vontade para celebrar conosco e viver este momento especial de fé e devoção. Louvado seja Deus pela sua presença, bendito seja Deus pela sua participação. Meu Instagram também está disponível, @ Evandro Brum Rádio. Você manda sua mensagem e a gente acolhe com muito carinho. Deixa eu mandar um abraço aqui para quem está conosco na sintonia através das emissoras que retransmitem o nosso programa. Rádio Boa Nova FM em Iguatemi, lá no Mato Grosso do Sul. Muito boa noite. Rádio São Lourenço FM em São Lourenço, Minas Gerais. Muito boa noite. Sejam todos muito bem-vindos. E Rádio Monte Roraima FM, lá em Boa Vista, Roraima. Você que está na sintonia por uma dessas emissoras, muito obrigado. Muito prazer ter você conosco. É uma alegria estarmos juntos mais uma vez para rezar e celebrar com a Mãe Aparecida. Que Nossa Senhora continue cuidando de você, da sua vida e do seu coração. Eu trabalho com a produção de Marcos Thiago, a coordenação de Paula Castro, com a direção geral do Padre Vanderlei Souza, missionário redentorista. E lá na Central Multimídia, quem está comigo mais uma vez é ela, Amanda Castro. Amanda, muito boa noite, seja muito bem-vinda, tudo bem?
1: Oi, Evandro, tudo certo com você?
0: Tudo tranquilo, tudo sossegado. Pois é, Amanda. E aí, conta pra gente.
1: E aí, contar o quê?
0: O que você tá achando? Todo mundo fala que o mês de agosto demora a passar, né? Falar, o mês de agosto é o mês que tem oito domingos, o mês de agosto é o mês que tem dois meses inserido em um só, mas nós já estamos no dia 12 de agosto. Olha só. Eu não sei se é porque eu voltei de férias no meio das primeiras semanas de agosto, voltei de férias no dia 7 de agosto. Não sei se é por causa disso, mas eu tô vendo que tá passando bem rápido, viu?
1: Ah, pra mim tá passando rápido, viu? Porque parece que acabou faz pouco tempo, julho, daqui a gente já tá no meio também já.
0: Pois é, né? Eu estou adorando esse momento, sabe por quê? Porque quando a gente volta de férias, a gente volta duro igual um coco. Você sabe disso, né? Volta liso mesmo, duro igual um coco. Então, se setembro, venha com Deus, porque os meus credores já estão,
1: setembro, né?
0: Os meus credores já estão assim ansiosos para chegar o mês de setembro, que eu já falei para metade deles, falou: ó, gente, agosto chegou, tava de férias, fiz o sorteio, alguns ficaram de fora do sorteio, mas, né, setembro vem aí, eu prometo que em setembro a gente vai ajustar isso aí, aqueles que não foram contemplados no mês de agosto, a gente contempla no mês de setembro, né, Amanda?
1: Então, em setembro tudo se ajeita,
0: em
1: né?
0: Em setembro então, tudo se ajeita, isso. Pois é. Vamos ver se se ajeita mesmo, né?
1: Também ajeitar, com certeza.
0: Se Deus quiser, viu, Amanda? Se Deus quiser. Muito bem, Amanda Castro. Agora você vai ser empreendedora, né? Daqui a pouquinho a Amanda Castro
1: com certeza
0: será empreendedora. né? Se Deus quiser, vai dar tudo certo, que Nossa Senhora Aparecida abençoe e proteja.
1: Faz meus docinhos.
0: Isso mesmo, tá aí, quando a Amanda fizer os docinhos dela, a gente vai fazer, nós vamos fazer um mexão aqui pra Amanda, né? Vamos
1: Olha, não tá precisando. Só.
0: Daqui a pouquinho você vai ter que estar vendendo pela internet, você vai ver só.
1: Olha só.
0: Você vai estar aqui vendendo, ah, se Deus quiser.
1: Dependendo,
0: né? Se Deus quiser, fazendo força pra isso acontecer, torço por você.
1: Com certeza.
0: Vai dar tudo certo, se Deus quiser.
1: Vai sim.
0: Muito bem, mano. Pra quem que você quer abraçar hoje? Quem que você quer mandar o seu abraço?
1: Quero mandar meu abraço pra todos os ouvintes, pra todos que estão nos acompanhando nas redes sociais. Quero mandar um abraço pras pessoas que trabalham comigo. Uhum. Mandar um abraço pra minha família. Um abraço para todos que estão no estúdio e para você, Renan.
0: Obrigado, Amanda Castro. Muito obrigado pela sua amizade, muito obrigado pela sua presença aqui, pela sua participação. É uma alegria mais uma vez trabalhar contigo, viu, menina?
1: É, bem, é uma alegria trabalhar com você também.
0: Show de bola. Então tá bom. Amanda, um abraço, fica com Deus, viu?
1: Abraço, Wander, fica com Deus, bom trabalho.
0: Tchau, tchau.
1: Tchau, tchau.
0: A nossa querida Amanda Castro, lá da Central Multimídia, que nos ajuda a chegar na sua vida e no seu coração. E aqui nos estúdios, ah, meu irmão e minha irmã, eles vieram, chegaram, cheio de disposição, de alegria, de fé e devoção, para celebrar conosco esta 57ª semana vocacional, falando sobre vocação. O tema central da nossa semana é: vai falar por mim, anuncia-me. Muito boa noite, meus queridos. No texto dos homens, sejam bem-vindos.
2: Boa noite, Evandro.
0: Bem-vindo, Dia.
2: Tudo bem, graças a Deus. Mais uma vez aqui com você, alegria muito grande pra gente, mais uma vez retornar a essa casa que sempre nos acolhe com carinho. E nesse mês, como você acabou de dizer, mês vocacional, né, Lucas? E também rezar o texto é uma vocação que a gente tem de família, viu, uhum, Evandro? Isso. Meus pais rezavam lá na roça quando a gente era bem pequenininho. Todo dia depois do jantar a gente rezava o texto. E a gente ficou com essa vocação e até hoje, graças a Deus, esse ensinamento a gente segue levando em frente. Rezamos por todas as famílias hoje que estão nos assistindo, que sejam bem-vindas também, recebam as bênçãos de Nossa Senhora Aparecida.
0: Amém, muito obrigado. E aí, Lucas, tranquilo?
3: Tranquilo, uma honra, né? Estar aqui no estúdio da Rádio Aparecida mais uma vez.
0: Bem-vindo, meu querido.
3: Bom retorno de férias. Obrigado. A Amanda também, a todos que nos acolhem e a todos a nossa audiência no Brasil todo, né? Que a Mãe Aparecida interceda por nossas preces nesse santo terço, né? E uma honra que tá aqui na semana vocacional, né, Wanda? Porque todos nós somos chamados, né?
0: É verdade.
3: Pra que cada um tem a sua vocação, o matrimônio, o sacerdócio, a vida religiosa. Então, que Jesus acolha a todos nós da maneira que a nossa vocação seja muito bem respondida, né?
0: Muito
3: na caminhada.
0: E como é que tá lá as redes sociais do grupo?
3: Sim, a gente agradece os nossos telespectadores, porque o Terço dos Homens do São Roque começou de uma maneira tímida. A gente veio aqui, tinha 35 inscritos, né? Uhum. Aí depois do nosso terço aqui na rádio, hoje a gente já tá com 85.
0: Olha só.
3: E graças a Deus, e visualizações, Evandro, 56 mil pessoas já assistiram nossos vídeos, né? Sejam eles shorts ou ao vivo, é muito mais que a população de Aparecida, né?
0: Muito mais.
3: Então, quem puder assistir, acompanhar, no caso, rezar conosco, é Terço dos Homens, São Roque, Aparecida. Colocar no YouTube vai achar o nosso canal.
0: Acontece quando?
3: É toda segunda-feira às 19h30. É uma horinha, né? Com muita oração, muitos cânticos marianos. Quem acompanha uma vez, depois na próxima segunda acompanha de novo, isso, que é muito bonito.
0: Isso mesmo. Então, vamos lá, ó, pra você que tá acompanhando o programa com a Mãe Aparecida, vai lá no Terço
3: dos Homens São Roque Aparecida.
0: Terço dos Homens São Roque Aparecida. Acompanha lá toda segunda-feira, 19h30. Vai lá, porque não começou com a Mãe Aparecida ainda, com a Mãe começa 8 horas, né? Então você vai lá, dá uma olhadinha, curte, se inscreve no canal dos meninos, né? Pra dar essa força para que possa chegar a mais corações nesta oração. Quanto mais a gente rezar, quanto mais a gente tiver frentes de oração, mais a gente vai buscar a salvação do mundo, porque a gente tá precisando de oração, viu? O mundo tá precisando de oração. Muitas vezes a gente acha que nós precisamos de a gente pensa muito assim, né? Nós precisamos de situações, precisamos de educação? Precisamos. Precisamos de segurança? Precisamos. Precisamos de moradia? Precisamos. Mas o mundo precisa de oração. O mundo precisa de oração. Por quê? Tudo isso sem Deus, o que te vale? Então precisamos de ter Deus em tudo isso para que valha a pena aquilo que nós buscamos, que é o céu. Portanto, a oração é fundamental, é o combustível para tudo aquilo que precisamos e é a solução para tudo aquilo que pedimos. Oração, meu irmão, oração, sem oração. Jesus rezava, ele se reunia com seus apóstolos e de vez em quando ele dava uma fugidinha lá para a montanha para rezar junto com o Pai. De vez em quando ele levava alguns, né, como levou Pedro, Tiago e João lá para a transfiguração, mas Jesus rezava. Por que que a gente tem que só, a gente tem que não rezar, achar que não precisa rezar? A gente reza muito, não precisa rezar. Poxa, se o homem rezava, se o dono da casa, se o chefe da empresa rezava, como é que nós não vamos rezar, não é? Então procura lá o YouTube dos meninos também para poder ajudar nessa oração, ajudar nessa força e claro, com certeza. Se quiser já entrar lá agora, agora não, reza com a gente primeiro, depois você vai lá. Aí se você quiser lá entrar, aí você vai lá, curte, compartilha também e faz também o seu papel de evangelizador, porque você que está assistindo a gente, você também é missionário conosco. A semana vocacional fala assim, ó, vai falar por mim, anuncia-me. Então essa é a nossa missão, anunciar a oração para que o mundo tenha jeito. Muito bem. Cadê os meninos aqui desse lado, aqui do meu lado? Agora o pessoal do... Primeiro o pessoal do meu lado esquerdo, agora o povo do lado direito. Tudo bem? Boa noite, meus queridos. Tudo jóia?
4: Boa noite, Evandro.
0: Como é que vai?
4: Prazer, alegria. Vamos estar aqui no estudo aqui.
0: Maravilha.
4: Com vocês e o povo está do lado aí.
0: Isso aí, Deus abençoe. Bem-vindo, viu?
4: Obrigado.
0: Mais uma vez, estamos juntos. Cadê? Quem vai falar agora? É o Rock? Não, agora é o
5: Sérgio.
0: Agora é o Sérgio. Olá, Sérgio. Boa noite, tudo bem?
6: Boa noite, Evandro. Muito obrigado dessa acolhida. É um prazer estar aqui com você para a gente rezar as vocações matrimoniais, religiosas e sacerdotais. E convidar todos que a gente está vivendo nesse momento a novena de São Roque.
0: Isso.
6: Na sexta-feira vamos ter a presença do Dom Mário lá. Vamos chamar todo mundo para participar também. Às 19 horas.
2: Né? 19:30.
6: 19:30.
2: 19:30 é a novena. É, né? Ele será presidido pelo nosso arcebispo,
0: então,
2: né?
0: Então pode chegar às 19 horas.
2: É, pode chegar
0: às 19 horas, senão você vai achar lugar.
2: Então todas as pastorais são convidadas, né? Então, pra gente fazer aquela corrida, né?
0: Chegar às 19:30, aí você vai falar assim: ah, chegou. É 19:30, então vou chegar às 19:30. Aí você chega lá às 19:30, você vai ficar de fora. Aí não adianta choro e ranger de dentes. Então não adianta. Então chega às 19 horas, que daí já garante um lugarzinho, dá mais que é Dom Mário, meu querido. Ah, Dom Mário, o homem tá arrastando multidões, então chega cedo, pega o seu lugarzinho e ali você fica, né? Maravilha, então. Vai ser dia?
2: É, na próxima sexta-feira.
0: Próxima sexta-feira.
2: Sexta-feira agora, que é dia...
0: Depois da manhã, né?
2: Depois da manhã, é.
3: 14 de agosto.
2: Às 19:30 a gente vai acolher Dom Mário, uma visita apostólica, pastoral, né? Uhum. Que ele faz pela primeira vez na nossa paróquia e com uma alegria muito grande, viu, Evandro? Que a gente está se preparando para esse dia, né, Sérgio?
6: É,
2: realmente a presença do Terço dos Homens, convido a todos do nosso terço que esteja presente nesse dia, pra gente fazer uma acolhida bem festiva pro Dom Mário.
0: Amém. Louvado seja Deus. Rock, boa noite. Rock. E aí, Rock, tudo bem?
7: Tá joia?
0: Tá tudo bem, tudo tranquilo? Tá,
7: tudo tranquilo,
0: tá,
7: graças
0: bem
7: a Deus.
0: Mesmo?
7: Tudo bem, graças a Deus.
0: Tá tudo sossegado?
7: Sossegado. É, bem, é muito importante nós estar juntos aqui rezando. Sempre nós estamos rezando junto.
0: Show de bola.
7: Né? E agradecendo a Deus e rezando por todos os pedidos de oração, rezando pelas nossas famílias. Isso. E também rezar também pela sua família também.
0: Obrigado.
7: Família abençoada.
0: Obrigado. Maravilha.
7: Então é isso aí, tudo joia então.
0: Muito bom. Muito obrigado, viu, pela sua presença também.
7: Nada,
0: sempre
7: nada,
0: muito agradável ter o senhor aqui conosco, viu? Deus abençoe.
7: Amém, nós tudo.
0: Amém. Tá aí, ó. Agora vamos juntos rezar o terço vocacional. Aquele momento em que Nossa Senhora vem falar no nosso coração e pede que façamos tudo o que ele nos disser. E o que que Deus está dizendo para nós? O que que Jesus está dizendo para nós nessa noite? Vai falar por mim, anuncia-me. Esta é a proposta do Evangelho. Esta é a proposta da Semana Vocacional. Portanto, rezemos juntos, a partir de agora, o Santo Terço Vocacional com a Mãe Aparecida.
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3: O terço vocacional é um momento profundo de fé, que pode ser rezado em família, em comunidade ou pessoalmente. Ele é uma forma de suplicar ao Santíssimo Redentor para que ele envie operários para sua messe, para que o mundo seja um lugar de homens e mulheres realizados. É necessário que cada um encontre sua vocação e corresponda da melhor forma possível. Assim, juntos, rezemos pelas diversas vocações existentes na Igreja. Com Jesus, bom pastor, estamos reunidos em nome do Pai, do Filho e do Espírito Santo.
8: Amém.
3: Que o Santíssimo Redentor nos conduza nesse momento de oração e que os frutos de nossas preces ajudem os nossos irmãos a descobrir a sua vocação. Jesus Redentor nos uniu e juntos vamos rezar. Creio em Deus Pai,
9: Todo-Poderoso, Criador do céu e da terra, e em Jesus Cristo, seu único Filho, nosso Senhor, que foi concebido pelo poder do Espírito Santo, nasceu da Virgem Maria, padeceu sob Pôncio Pilatos, foi crucificado, morto e sepultado, desceu à mansão dos mortos, ressuscitou ao terceiro dia, subiu aos céus, está sentado à direita de Deus Pai Todo-Poderoso, de onde há de vir a julgar os vivos e os mortos. Creio no Espírito Santo, na Santa Igreja Católica, na comunhão dos santos, na remissão dos pecados, na ressurreição da carne, na vida eterna. Amém.
3: Rezemos um Pai Nosso e três Ave Marias, em honra à Santíssima Trindade pelas vocações. Pai nosso,
9: que estais nos céus, santificado seja o vosso nome. Venha a nós o vosso reino. Seja feita a vossa vontade, assim na terra como no céu. O pão nosso de cada dia nos dai hoje. Perdoai as nossas ofensas, assim como nós perdoamos a quem nos tem ofendido. E não vos deixeis cair em tentação, mas livrai-nos do mal. Amém.
3: Nessas três Ave Marias, rezemos pelas seguintes intenções. Pela primeira, vocações matrimoniais. Ave Maria,
10: cheia de graça, o Senhor é convosco. Bendita sois vós entre as mulheres, e bendito é o fruto do vosso ventre, Jesus. Santa Maria, Mãe de Deus, rogai por nós, pecadores, agora e na hora de nossa morte. Amém.
3: Nessa segunda Ave Maria, pelas vocações religiosas. Ave Maria,
10: cheia de graça, o Senhor é convosco. Bendita sois vós entre as mulheres, e bendito é o fruto do vosso ventre, Jesus. Santa Maria, Mãe de Deus, rogai por nós, pecadores, agora e na hora de nossa morte. Amém.
3: Na terceira Ave Maria, pelas vocações sacerdotais. Ave Maria,
10: cheia de graça, o Senhor é convosco. Bendita sois vós entre as mulheres, bendito é o fruto do vosso ventre, Jesus. Santa Maria, Mãe de Deus, rogai por nós, os pecadores, agora e na hora de nossa morte. Amém.
3: Glória ao Pai, ao Filho e ao Espírito Santo,
10: como era no princípio, agora e sempre. Amém.
11: Amém. E aqui assim seja. Opa, deixa eu chegar aqui mais para perto do microfone para poder colocar algumas intenções dos queridos irmãos que estão participando conosco. Primeiro vamos lá no WhatsApp da Rádio Aparecida, para você que está com a gente no WhatsApp, vamos colocar as suas intenções. Bem-vindo, bem-vinda à nossa programação. A Cida Aguiar, da cidade Ponte Nova, Minas Gerais, está rezando com a gente. Obrigado, Cida. Uma noite abençoada para você. Seja bem-vinda, que Deus te abençoe e proteja, viu? Conosco também a Nancy Eliane, da cidade de São Paulo. Boa noite, Nancy, de Ponta Grossa, né? Ponta Grossa, no Paraná. Tudo bem, Nancy? Bem-vinda. Ótima noite para você. Louvado seja Deus pela sua presença, viu? Muito obrigado pelo carinho. Muito obrigado pela sintonia. Conosco também, minha querida Marina, lá de São Paulo, capital. Oi, Marina, tudo bem? Seja bem-vinda, viu? Alegria ter você conosco, que Nossa Senhora Aparecida ilumine você. A Marina é lá do bairro de Ipiranga, em São Paulo, tá acompanhando a gente. Valeu, obrigado, viu? Rezamos sim, com muito carinho, pela alma do seu querido esposo, nosso amigo Mário, que Deus o tenha no lugar da glória. Muito bem. Um abraço aqui muito carinhoso também para quem está conosco, na sintonia do programa Com a Mãe Aparecida, a Mari. Oi, Mari, tudo bem? Boa noite, viu? Nossa Senhora Aparecida abençoe você. Ela é da cidade de Araucária, lá no Paraná, e tá na sintonia conosco. Louvado seja Deus, bendito seja Deus pela presença. Conosco também aqui, ó, a Cláudia de Belo Horizonte, Minas Gerais. Oi, Cláudia, tudo bem? Boa noite para você, viu? Deus abençoe sua vida, Deus abençoe todos aí na sua casa. Estamos em oração por você. Conta comigo e conte também com as minhas orações. Deus seja louvado por cada intenção, por cada irmão, por cada irmã que reza conosco o Santo Terço. Tô rezando por você e tô rezando, claro, com você, pedindo a Nossa Senhora que abençoe a sua vida. Rezo pelas intenções do Paulo e da Gisele, lá de Mafra, Santa Catarina. Meus queridos, boa noite para vocês, viu? Sejam bem-vindos à Rádio Aparecida. É uma alegria tê-los aqui conosco. É uma alegria rezarmos juntos com a Mãe Aparecida. Para você que está sintonizando, vai mandando sua mensagem. WhatsApp disponível. YouTube e Facebook da Rádio Aparecida também disponível para você rezar conosco. Bem-vindo, bem-vinda à Rádio Aparecida e à Rede Aparecida de Rádio.
2: E no primeiro mistério contemplamos a vocação de Pedro, do Evangelho de São Lucas. Jesus subiu uma das barcas, que era de Simão, e pediu-lhe que o afastasse um pouco da terra. E sentado, ensinava na barca o povo. Quando acabou de falar, disse a Simão: vai para o fundo lançar as vossas redes para pescar. Simão respondeu-lhe: mestre, trabalhamos a noite inteira e nada apanhamos, mas por causa da tua palavra lançarei a rede. Feito isto, apanharam peixes em tanta quantidade que as redes se rompiam. Recordemos a vocação de todos aqueles que se deixam tocar pelas palavras de Jesus. Homens e mulheres, trabalhadores que com seu trabalho buscam construir um mundo melhor. Pai nosso que estais nos céus, santificado seja o vosso nome. Venha a nós o vosso reino, seja feita a vossa vontade, assim na terra como no céu.
5: O pão nosso de cada dia nos dai hoje, perdoai as nossas ofensas, assim como nós perdoamos a quem nos tem ofendido. E não os deixeis cair em tentações, mas livrai-nos do mal. Amém.
2: Ave Maria, cheia de graça, o Senhor é convosco. Bendita sois vós entre as mulheres, e bendito é o fruto do vosso ventre, Jesus.
5: Santa Maria, Mãe de Deus, rogai por nós, os pecadores, agora e na hora de nossa morte. Amém.
2: Ave Maria, cheia de graça, o Senhor é convosco. Bendita sois vós entre as mulheres, e bendito é o fruto do vosso ventre, Jesus.
5: Santa Maria, Mãe de Deus, rogai por nós, os pecadores, agora e na hora de nossa morte. Amém.
2: Ave Maria, cheia de graça, o Senhor é convosco. Bendita sois vós entre as mulheres, e bendito é o fruto do vosso ventre, Jesus.
5: Santa Maria, Mãe de Deus, rogai por nós, os pecadores, agora e na hora de nossa morte. Amém.
2: Ave Maria, cheia de graça, o Senhor é convosco. Bendita sois vós entre as mulheres, e bendito é o fruto do vosso ventre, Jesus.
5: Santa Maria, Mãe de Deus, rogai por nós, os pecadores, agora e na hora de nossa morte. Amém.
2: Ave Maria, cheia de graça, o Senhor é convosco. Bendita sois vós entre as mulheres, e bendito é o fruto do vosso ventre, Jesus.
5: Santa Maria, Mãe de Deus, rogai por nós, os pecadores, agora e na hora de nossa morte. Amém.
2: Ave Maria, cheia de graça, o Senhor é convosco. Bendita sois vós entre as mulheres, e bendito é o fruto do vosso ventre, Jesus.
5: Santa Maria, Mãe de Deus, rogai por nós, pecadores, agora e na hora de nossa morte. Amém.
2: Ave Maria, cheia de graça, o Senhor é convosco. Bendita sois vós entre as mulheres, e bendito é o fruto do vosso ventre, Jesus.
5: Santa Maria, Mãe de Deus, rogai por nós, os pecadores, agora e na hora de nossa morte. Amém.
2: Ave Maria, cheia de graça, o Senhor é convosco. Bendita sois vós entre as mulheres, e bendito é o fruto do vosso ventre, Jesus.
5: Santa Maria, Mãe de Deus, rogai por nós, os pecadores, agora e na hora de nossa morte. Amém.
2: Ave Maria, cheia de graça, o Senhor é convosco. Bendita sois vós entre as mulheres, e bendito é o fruto do vosso ventre, Jesus.
5: Santa Maria, Mãe de Deus, rogai por nós, pecadores, agora e na hora de nossa morte. Amém.
2: Ave Maria, cheia de graça, o Senhor é convosco. Bendita sois vós entre as mulheres, e bendito é o fruto do vosso ventre, Jesus.
5: Santa Maria, Mãe de Deus, rogai por nós, os pecadores, agora e na hora de nossa morte. Amém.
2: Glória ao Pai, ao Filho e ao Espírito Santo,
5: como era no princípio, agora e sempre. Amém.
11: Seja Deus pelas intenções de tantos irmãos que rezam conosco, viu? Muito obrigado a todos pelo carinho, muito obrigado pela sintonia. Vamos rezar aqui, ó, pedindo a Nossa Senhora que acolha as intenções da Márcia Maria de São José dos Campos. Tudo bem, Márcia? Muito boa noite para você, seja bem-vinda. Estamos unidos em oração por você, tá bom? A Maria das Dores também tá conosco. Obrigado, Maria das Dores. Louvado seja Deus pela sua participação. Tô rezando por você, viu? Ismael José da Silva, de Joinville, Santa Catarina. Ismael, meu querido, ótima noite, Deus te proteja. O Luiz Carlos Martins também tá conosco. Obrigado, Luiz, um grande abraço, viu? A Marília Moreira, do Rio de Janeiro, capital, também tá na sintonia com a gente aqui no programa Com a Mãe Aparecida. Muito obrigado pela presença. Que Nossa Senhora Aparecida ilumine você, viu? Seu coração, sua vida e a sua história. Deixa eu pegar aqui algumas intenções que estão chegando pra gente lá no Facebook da Rádio Aparecida. Deixa eu ver aqui quem tá no Facebook rezando conosco e celebrando com a gente esse momento especial de fe... Opa, deixa eu ver aqui. Vamos lá. Aninha, de Ponta Grossa, boa noite, viu? Seja bem-vinda, que Deus te abençoe e proteja. Estamos rezando por você e conta comigo, conta com as minhas orações, tá bom? O Zitro Zanella, lá de lá da cidade de Santa Rosa, no, em, lá em Portugal, lá no Paraguai, tá com a gente, né? Que Deus abençoe. Por falar em Portugal, deixa eu mandar um abraço também para o Sérgio Varela, lá de Portugal, que também nos acompanha. Obrigado, Sérgio. Um abraço, viu, meu irmão? Deus abençoe e proteja. E irmã Lurdinha, oi, irmã, tudo bem com a senhora? Bem-vinda, viu? Obrigado aí pela sua presença aqui conosco no programa Com a Mãe Aparecida. Deus seja louvado pela sua participação também, rezo pela sua vocação e pela sua família e ainda a sua congregação. Rezando por você e com você que reza conosco. Deus abençoe.
8: Nesse segundo mistério, contemplamos a vocação de Mateus, do Evangelho de São Marcos. Jesus saiu de novo para a beira do mar. Toda a multidão ia a seu encontro e Jesus os ensinava. Enquanto ia caminhando, Jesus viu Levi, o filho de Alfeu, sentado na coletoria de impostos e disse para ele: siga-me. Levi se levantou e o seguiu. Recordamos a vocação de todos aqueles que deixaram algo para responder prontamente ao chamado de Jesus. Gostaria de colocar nas intenções as vocações religiosas, matrimoniais, em especial a um casal de amigos de Lorena, o Tiago Bernardo e a Ana Luísa, que vão se casar no dia 12 do próximo mês, exatamente daqui a um mês, né? E a todos os seminaristas também, que perseverem na vocação, né? Esse segundo mistério, eu queria colocar também em intenção o nosso terço dos homens da paróquia de São Roque e de toda a nossa diocese. Pai nosso, que estais nos céus, santificado seja o vosso nome. Venha a nós o vosso reino, seja feita a vossa vontade, assim na terra como no céu. O pão nosso de cada dia nos dai hoje, perdoai as nossas ofensas, assim como nós perdoamos a quem nos tem ofendido. E não vos deixeis cair em tentação, mas livrai-nos do mal. Amém. Ave Maria, cheia de graça, o Senhor é convosco. Bendita sois vós entre as mulheres, e bendito é o fruto do vosso ventre, Jesus.
2: Santa Maria,
12: Mãe de Deus, rogai por nós, pecadores, agora e na hora de nossa morte.
8: Ave Maria, cheia de graça, o Senhor é convosco. Bendita sois vós entre as mulheres, e bendito é o fruto do vosso ventre, Jesus.
12: Santa Maria, Mãe de Deus, rogai por nós, pecadores, agora e na hora de nossa morte. Amém.
8: Ave Maria, cheia de graça, o Senhor é convosco. Bendita sois vós entre as mulheres, e bendito é o fruto do vosso ventre, Jesus.
12: Santa Maria, Mãe de Deus, rogai por nós, pecadores, agora e na hora de nossa morte. Amém.
8: Ave Maria, cheia de graça, o Senhor é convosco. Bendita sois vós entre as mulheres, e bendito é o fruto do vosso ventre, Jesus.
12: Santa Maria, Mãe de Deus, rogai por nós, pecadores, agora e na hora de nossa morte. Amém.
8: Ave Maria, cheia de graça, o Senhor é convosco. Bendita sois vós entre as mulheres, e bendito é o fruto do vosso ventre, Jesus.
12: Santa Maria, Mãe de Deus, rogai por nós, pecadores, agora e na hora de nossa morte. Amém.
8: Ave Maria, cheia de graça, o Senhor é convosco. Bendita sois vós entre as mulheres, e bendito é o fruto do vosso ventre, Jesus.
12: Santa Maria, Mãe de Deus, rogai por nós, pecadores, agora e na hora de nossa morte. Amém.
8: Ave Maria, cheia de graça, o Senhor é convosco. Bendita sois vós entre as mulheres, e bendito é o fruto do vosso ventre, Jesus.
12: Santa Maria, Mãe de Deus, rogai por nós, os pecadores, agora e na hora de nossa morte. Amém.
8: Ave Maria, cheia de graça, o Senhor é convosco. Bendita sois vós entre as mulheres, e bendito é o fruto do vosso ventre, Jesus.
12: Santa Maria, Mãe de Deus, rogai por nós, pecadores, agora e na hora de nossa morte. Amém.
8: Glória ao Pai, ao Filho e ao Espírito Santo,
12: como era no princípio, agora e sempre. Amém.
11: Amém, que assim seja. Louvado seja Deus pela sua presença mais uma vez conosco. Continuamos em oração, rezando por você, acolhendo os queridos irmãos que estão conosco. A Marlene, da cidade de Itacoaquecetuba, aqui no estado de São Paulo, está com a gente também. Muito boa noite, Marlene, bem-vinda. O Ari Cardoso está conosco. Boa noite, Ari, bem-vindo. Que Deus te proteja e que Nossa Senhora Aparecida acompanhe a sua caminhada, viu? Com alegria eu acolho o seu Geraldo Madeira. Alô, seu Gerardo, tudo bem? Boa noite. Ele é lá de Coronel Fabriciano, no Vale do Aço, está acompanhando o nosso programa, claro, rezando junto com a sua família, sua esposa, a dona Raimunda, né? Rezamos também pela alma do Vaguinho, Deus abençoe, viu? Louvado seja Deus pela sua presença. Também conosco a Maria Aparecida Francisco, ela é de Campinas, aqui no estado de São Paulo, também está na sintonia com a gente, que Deus abençoe e proteja. Estamos em oração por você e com você que reza conosco e que celebra com a gente também esse momento especial de fé e devoção lá no Facebook da Rádio Aparecida. Deixa eu ver aqui mais algumas intenções que chegaram lá no Facebook. A Nilda Radael, boa noite, Nilda, seja bem-vinda. A Luzia Bueno está conosco ainda. A Inês Cristina, obrigado, Inês. Maria De Bastiani está na sintonia, louvado seja Deus, conosco ainda com muita alegria. Eu acolho a Elaine Fernandes. Elaine, tudo bem? Boa noite, Deus te proteja. Ainda com a gente aqui, ó, a Zuma Mendes, bem-vinda, Zuma. A Ana Maria, lá de Lorena, Ana Maria, lá da Pascon, da paróquia Nossa Senhora Aparecida, lá em Lorena, tá acompanhando a gente também, obrigado, Ana. A Francine Guimarães está conosco, Toninho Alves também, louvado seja Deus pelas intenções do Célio Reis e ainda da Lourdes Esteves. Rezamos por todas essas intenções e por todos esses irmãos com muito carinho. Deus abençoe.

contemplar agora o Evangelho de São João. Depois disso, José de Arimateia, que era discípulo de Jesus, mas ocultamente por medo dos judeus, pediu a Pilatos autorização para tirar o corpo de Jesus da cruz. Pilatos permitiu. José de Arimateia foi e retirou o corpo de Jesus. Recordamos a vocação de todos aqueles que às ocultas seguem os ensinamentos de Jesus, pessoas que por medo ou perseguição realizam no silêncio o seu apostolado.

0: mestre Jesus.
1: Santa Maria, Mãe de Deus, rogai por nós, pecadores, agora e na hora de nossa morte. Amém.
0: Ave Maria, cheia de graça, Senhor é convosco. Bendita sois vós entre as mulheres. Bendito é o fruto do vosso ventre, Jesus.
1: Santa Maria, Mãe de Deus, rogai por nós, os pecadores, agora e na hora de nossa morte. Amém.
0: Ave Maria, cheia de graça, Senhor é convosco. Bendita sois vós entre as mulheres. Bendito é o fruto do vosso ventre, Jesus.
1: Santa Maria, Mãe de Deus, rogai por nós, pecadores, agora e na hora de nossa morte. Amém.
0: Ave Maria, cheia de graça, Senhor é convosco. Bendita sois vós entre as mulheres. Bendito é o fruto do vosso ventre, Jesus.
1: Santa Maria, Mãe de Deus, rogai por nós, pecadores, agora e na hora de nossa morte. Amém.
0: Ave Maria, cheia de graça, Senhor é convosco. Bendita sois vós entre as mulheres. Bendito é o fruto do vosso ventre, Jesus.
1: Santa Maria, Mãe de Deus, rogai por nós, pecadores, agora e na hora de nossa morte. Amém.
0: Ave Maria, cheia de graça, Senhor é convosco. Bendita sois vós entre as mulheres. Bendito é o fruto do vosso ventre, Jesus.
1: Santa Maria, Mãe de Deus, rogai por nós, pecadores, agora e na hora de nossa morte. Amém.
0: Ave Maria, cheia de graça, Senhor é convosco. Bendita sois vós entre as mulheres. Bendito é o fruto do vosso ventre, Jesus.
1: Santa Maria, Mãe de Deus, rogai por nós, pecadores, agora e na hora de nossa morte. Amém.
0: Ave Maria, cheia de graça, Senhor é convosco. Bendita sois vós entre as mulheres. Bendito é o fruto do vosso ventre, Jesus.
1: Santa Maria, Mãe de Deus, rogai por nós, pecadores, agora e na hora de nossa morte. Amém.
0: Ave Maria, cheia de graça, Senhor é convosco. Bendita sois vós entre as mulheres. Bendito é o fruto do vosso ventre, Jesus.
1: Santa Maria, Mãe de Deus, rogai por nós, os pecadores, agora e na hora de nossa morte. Amém.
0: Ave Maria, cheia de graça, Senhor é convosco. Bendita sois vós entre as mulheres. Bendito é o fruto do vosso ventre, Jesus.
1: Santa Maria, Mãe de Deus, rogai por nós, os pecadores, agora e na hora de nossa morte. Amém.
0: Glória ao Pai, ao Filho e ao Espírito Santo.
1: Como era no princípio, agora e sempre. Amém.
2: Amém. Louvado seja Deus, mais uma vez, rezando por você e por suas intenções, viu? Seja bem-vindo, seja bem-vinda. Você que está lá no nosso YouTube, a Terezinha Gomes. Oi, Terezinha, tudo bem? Bem-vinda à Rádio Aparecida, Deus abençoe, viu? O Paulo César Santana também está com a gente. Boa noite, Paulo César. Deus te proteja, que Nossa Senhora abençoe a sua vida. A Marlene, que também está com a gente. Obrigado, Marlene. Deus abençoe você e toda a família. Carmen Lúcia também está conosco. Obrigado, Carmen. Deus te proteja sempre. Ivete Biscaia reza com a gente também. Obrigado, Ivete. Lá da cidade de Ponta Grossa, no Paraná. Seja bem-vinda. E ainda Valmir Matheus e Vilminha também estão conosco. Louvado seja Deus. Com alegria, eu acolho aqui também. Deixa eu ver, lá de Salvador, lá de Além Paraíba, é o Salvador. Além Paraíba é no estado de Minas. Boa noite, Salvador, bem-vindo, viu? Um grande abraço, que Deus te abençoe. Boa noite também para quem está conosco aqui, ó. Boa noite, Evandro. Boa noite, é o Luiz Antônio, da paróquia Nossa Senhora das Graças de Guaratinguetá. Luiz, tudo bem? Bem-vindo, meu querido, Deus abençoe, viu? Louvado seja Deus pela sua presença, estamos rezando por você, Deus abençoe sempre. A Sônia de Belo Horizonte, Minas Gerais, também está com a gente. Obrigado, Sônia. Nossa Senhora te proteja, que Nossa Mãe de Deus lhe cubra com o seu manto sagrado, viu? E o Renato Medeiros, de Divinópolis, Minas Gerais. Obrigado, Renato, um grande abraço, meu irmão. Deus seja louvado pela sua presença, viu? E pela sua participação. E a Sabrina é lá de São Lourenço, Minas Gerais, está pedindo orações por sua família e também pedindo por sua mãe, a dona Maria de Lourdes.

0: Gonçalves. Amém. Que assim seja. Louvado seja Deus. Rezo por todas essas intenções com muito carinho. Peço a bênção de Deus para você e por você que reza conosco.
1: E no quarto mistério, contemplemos a vocação de Paulo. Nos Atos dos Apóstolos, durante a viagem, quando já estava perto de Damasco, Saulo se viu repentinamente cercado por uma luz que vinha do céu. Caiu por terra e ouviu uma voz que lhe dizia: Saulo, Saulo, por que você me persegue? Saulo perguntou: Quem és tu, Senhor? A voz respondeu: Eu sou Jesus, a quem você está perseguindo. Recordamos a vocação de todos aqueles que nos caminhos da vida cruzaram com Jesus e decidiram segui-lo, aqueles que mais tarde reconheceram Jesus como Senhor. Pai nosso que estais nos céus, santificado seja o vosso nome, venha a nós o vosso reino, seja feita a vossa vontade, assim na terra como no céu.
2: O pão nosso de cada dia nos dai hoje, perdoai as nossas ofensas, assim como nós perdoamos a quem nos tem ofendido. E não nos deixeis cair em tentação, mas livrai-nos do mal. Amém.
1: Ave Maria, cheia de graça, o Senhor é convosco. Bendita sois vós entre as mulheres, e bendito é o fruto do vosso ventre, Jesus.
2: Santa Maria, Mãe de Deus, rogai por nós, os pecadores, agora e na hora de nossa morte. Amém.
1: Ave Maria, cheia de graça, o Senhor é convosco. Bendita sois vós entre as mulheres, e bendito é o fruto do vosso ventre, Jesus.
2: Santa Maria, Mãe de Deus, rogai por nós, pecadores, agora e na hora da nossa morte. Amém.
1: Ave Maria, cheia de graça, o Senhor é convosco. Bendita sois vós entre as mulheres, e bendito é o fruto do vosso ventre, Jesus.
2: Santa Maria, Mãe de Deus, rogai por nós, pecadores, agora e na hora de nossa morte. Amém.
1: Ave Maria, cheia de graça, o Senhor é convosco. Bendita sois vós entre as mulheres, e bendito é o fruto do vosso ventre, Jesus.
2: Santa Maria, Mãe de Deus, rogai por nós, pecadores, agora e na hora de nossa morte. Amém.
1: Ave Maria, cheia de graça, o Senhor é convosco. Bendita sois vós entre as mulheres, e bendito é o fruto do vosso ventre, Jesus.
2: Santa Maria, Mãe de Deus, rogai por nós, pecadores, agora e na hora de nossa morte. Amém.
1: Ave Maria, cheia de graça, o Senhor é convosco. Bendita sois vós entre as mulheres, e bendito é o fruto do vosso ventre, Jesus.
2: Santa Maria, Mãe de Deus, rogai por nós, pecadores, agora e na hora de nossa morte. Amém.
1: Ave Maria, cheia de graça, o Senhor é convosco. Bendita sois vós entre as mulheres, e bendito é o fruto do vosso ventre, Jesus.
2: Santa Maria, Mãe de Deus, rogai por nós, pecadores, agora e na hora de nossa morte. Amém.
1: Ave Maria, cheia de graça, o Senhor é convosco. Bendita sois vós entre as mulheres, e bendito é o fruto do vosso ventre, Jesus.
2: Santa Maria, Mãe de Deus, rogai por nós, os pecadores, agora e na hora de nossa morte. Amém.
1: Ave Maria, cheia de graça, o Senhor é convosco. Bendita sois vós entre as mulheres, e bendito é o fruto do vosso ventre, Jesus.
2: Santa Maria, Mãe de Deus, rogai por nós, pecadores, agora e na hora de nossa morte. Amém.
1: Ave Maria, cheia de graça, o Senhor é convosco. Bendita sois vós entre as mulheres, e bendito é o fruto do vosso ventre, Jesus.
2: Santa Maria, Mãe de Deus, rogai por nós, pecadores, agora e na hora de nossa morte. Amém.
1: Glória ao Pai, ao Filho e ao Espírito Santo.
2: Como era no princípio, agora e sempre. Amém.
0: Amém. Louvado seja Deus. E assim a nossa caminhada chega ao último mistério. E nesse último mistério quero colocar aqui algumas intenções. Continuar colocando, né, as intenções dos irmãos. O Rafael Cunha e a Verinha lá de Itabaiana, Sergipe, estão rezando com a gente. Muito obrigado. A Rita de Guaratinguetá também está colocando suas intenções, pedindo pelo amor do seu pai. Rezo também, peço a Nossa Senhora que acolha. Deixa eu ver aqui as intenções de quem está conosco. O Fernando da cidade de Penápolis, aqui no estado de São Paulo. Boa noite, Fernando. Tudo bem? Seja bem-vindo. Está rezando por sua vocação, pela vocação da sua filha, a Sofia. Amém. Estamos em oração, tá bom, irmão? Deus seja louvado. Deus seja louvado também pelas orações do Geraldo Bacana, lá de Goiânia, Minas Gerais. Tudo bem, Geraldo? Bem-vindo, amigo. Obrigado, viu? Um grande abraço para você. Deus seja louvado pela sua presença, pela sua participação. Com alegria também eu coloco aqui algumas outras intenções. A Luzia Bueno, que reza com a gente. Obrigado, Luzia. Um grande abraço. Deus seja louvado pela sua presença aqui conosco. Que Nossa Senhora abençoe a sua vida. E ainda rezo e peço à Mãe de Deus que acolha as intenções da. Deixa eu ver aqui. Rezando a Cristiane de Ribeirópolis, lá no estado de Sergipe. Boa noite, Cristiane. Bem-vinda à rádio. Obrigado, viu? Um grande abraço para você. Que Deus seja louvado pela sua presença. Tá acompanhando também o Santo Terço o nosso amigo Marcos lá, o nosso amigo Marco Antônio, coordenador do Terço dos Homens da Paróquia São Francisco de Assis, ó, lá em Guaratinguetá, mandou também uma foto aqui, o pessoal tá acompanhando o terço lá, que Nossa Senhora Aparecida abençoe você, viu, meu irmão? Marco Antônio, um grande abraço para você, meu querido. Deus te abençoe e proteja, viu? Tá conosco também aqui no programa com a Mãe Aparecida, rezando com a gente e celebrando este momento de fé e devoção, o Miguel Oscar Félix, que reza com a gente lá de São José do Rio Preto, aqui no estado de São Paulo. Que Nossa Senhora Aparecida abençoe você.
3: E no quinto mistério contemplamos a vocação de Áquila e Priscila, do livro de Romanos. Saudai Priscila e Áquila, colaboradores meus no Cristo Jesus, os quais arriscaram suas próprias vidas para salvar a minha. Eu lhes sou agradecido. Recordamos a vocação de todos os casais que na alegria do matrimônio colaboração na ação evangelizadora da igreja, que são promotores das vocações. Nesse último mistério, eu gostaria de rezar na intenção de todas as famílias que nesse momento nos acompanham através dos meios de comunicação, da Rádio Aparecida e também pelo YouTube. Nós aqui temos muitos casais que quando encontram com a gente, diz que a gente rezar por ele. Eu gostaria de rezar para um casal aqui da Ponte Alta, o Sr. Raimundo e a Dona Maria, que sempre estão conosco, ligadinho, rezando conosco, e diz que tem uma alegria muito grande quando me vê rezando. Então, uma boa noite, Sr. Raimundo, Dona Maria, reze conosco juntos. Nós seremos mais fortes na oração.
4: Pai nosso que estais no céu, santificado seja o vosso nome. Venha a nós vosso reino, seja feita a vossa vontade, assim na terra como no céu.
2: O pão nosso de cada dia nos dai hoje. Perdoai as nossas ofensas, assim como nós perdoamos a quem nos tem ofendido. E não vos deixeis cair em tentações, mas livrai-nos do mal. Amém.
4: Ave Maria, cheia de graça, Senhor é convosco, bendita sois vós entre as mulheres, bendito é o fruto do vosso ventre, Jesus.
2: Santa Maria, Mãe de Deus, rogai por nós, os pecadores, agora e na hora de nossa morte. Amém.
4: Ave Maria, cheia de graça, Senhor é convosco, bendita sois vós entre as mulheres, bendito é o fruto do vosso ventre, Jesus.
2: Santa Maria, Mãe de Deus, rogai por nós, os pecadores, agora e na hora de nossa morte. Amém.
4: Ave Maria, cheia de graça, Senhor é convosco, bendita sois vós entre as mulheres, bendito é o fruto do vosso ventre, Jesus.
2: Santa Maria, Mãe de Deus, rogai por nós, os pecadores, agora e na hora de nossa morte. Amém.
4: Ave Maria, cheia de graça, Senhor é convosco, bendita sois vós entre as mulheres, bendito é o fruto do vosso ventre, Jesus.
2: Santa Maria, Mãe de Deus, rogai por nós, pecadores, agora e na hora de nossa morte. Amém.
4: Ave Maria, cheia de graça, Senhor é convosco, bendita sois vós entre as mulheres, bendito é o fruto do vosso ventre, Jesus.
2: Santa Maria, Mãe de Deus, rogai por nós, os pecadores, agora e na hora de nossa morte. Amém.
4: Ave Maria, cheia de graça, Senhor é convosco, bendita sois vós entre as mulheres, bendito é o fruto do vosso ventre, Jesus.
2: Santa Maria, Mãe de Deus, rogai por nós os pecadores, agora e na hora de nossa morte. Amém.
4: Ave Maria, cheia de graça, Senhor é convosco, bendita sois vós entre as mulheres, bendito é o fruto do vosso ventre, Jesus.
2: Santa Maria, Mãe de Deus, rogai por nós os pecadores, agora e na hora de nossa morte. Amém.
4: Ave Maria, cheia de graça, Senhor é convosco, bendita sois vós entre as mulheres, bendito é o fruto do vosso ventre, Jesus.
2: Santa Maria, Mãe de Deus, rogai por nós os pecadores, agora e na hora de nossa morte. Amém.
4: Ave Maria, cheia de graça, Senhor é convosco, bendita sois vós entre as mulheres, bendito é o fruto do vosso ventre, Jesus.
2: Santa Maria, Mãe de Deus, rogai por nós os pecadores, agora e na hora de nossa morte. Amém.
4: Ave Maria, cheia de graça, Senhor é convosco, bendita sois vós entre as mulheres, bendito é o fruto do vosso ventre, Jesus.
2: Santa Maria, Mãe de Deus, rogai por nós os pecadores, agora e na hora de nossa morte. Amém.
4: Glória ao Pai, ao Filho e ao Espírito Santo.

0: dirigir a Maria, mãe das vocações, grande promotora vocacional, que ela nos ajude a descobrir a nossa vocação na igreja e alcance a perseverança para todos os que já deram o seu sim. Salve Rainha, Mãe de Misericórdia, vida, doçura e esperança nossa salve. A vós bradamos os degredados filhos de Eva, a vós suspiramos gemendo e chorando neste vale de lágrimas. Eia, pois, advogada nossa, esses vossos olhos misericordiosos a nós volvei, e depois deste desterro, mostrai-nos Jesus, bendito o fruto do vosso ventre, ó clemente, ó piedosa, ó doce sempre Virgem Maria, rogai por nós, Santa Mãe de Deus, para que sejamos dignos das promessas de Cristo. Amém.
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0: Ó Maria Santíssima, pelos méritos de nosso Senhor Jesus Cristo, em vossa querida imagem de Aparecida, espalhais inúmeros benefícios sobre todo o Brasil. Eu, embora indigno de pertencer ao número de vossos filhos e filhas, mas cheio do desejo de participar dos benefícios de vossa misericórdia, prostrado a vossos pés, consagro-vos o meu entendimento, para que sempre pense no amor que mereceis. Consagro-vos a minha língua, para que sempre vos louve e propague a vossa devoção. Consagro-vos o meu coração, para que depois de Deus vos ame sobre todas as coisas. Recebei-me, ó Rainha incomparável, vós que o Cristo crucificado nos deu por mãe, no ditoso número de vossos filhos e filhas, acolhei-me debaixo de vossa proteção. Socorrei-me em todas as minhas necessidades espirituais e temporais, e sobretudo na hora de minha morte. Abençoai-me, ó celestial cooperadora, e com vossa poderosa intercessão, fortalecei-me em minha fraqueza, a fim de que, servindo-vos fielmente nesta vida, possa louvar-vos, amar-vos e dar-vos graças no céu por toda a eternidade. Assim seja. Amém.
3: E tudo que fizemos foi para a honra e glória do Pai, do Filho e do Espírito Santo. Amém. Meninos, obrigado, viu?
4: Nós que agradecemos, Evandro, a minha oportunidade de rezar juntos. Obrigado a todos também que nos acompanharam e rezaram conosco.
3: Amém, louvado seja Deus.
5: A gente fica muito feliz por estar aqui com você, Evandro, e que a gente possa continuar nessa nossa missão, né? Essa missão nossa é levar o Santo Terço a todos os lares brasileiros. E que as pessoas que nos assistiram essa noite confortem o coração de todos. Amém.
3: Amém. Amém. Obrigado vocês também pela presença, viu?
6: Muito Deus obrigado, abençoe. Mano, pela acolhida, pela...
3: É uma alegria tê-los aqui conosco.
6: Sempre com orações.
3: Amém. Deus abençoe, seu Roque. Grande abraço, viu? Louvado seja Deus pela presença de vocês. A você que rezou conosco, o nosso muito obrigado. Louvado seja nosso Senhor Jesus Cristo, para sempre
0: seja louvado.
3: Com as imagens de Amanda Castro, fiquem com Deus e com as bênçãos da Mãe Aparecida.

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minutos, horário de Brasília. Boa noite para você que continua conosco aqui no programa Com a Mãe Aparecida. O texto terminou, mas a nossa missão, continua, pois ela não para. A missão de evangelizar, de levar até o coração de Deus tantos irmãos e irmãs, a presença amorosa, carinhosa e caridosa de Nossa Senhora Aparecida, na cidade de Parnamirim, lá no Rio Grande do Norte. Tá na sintonia conosco aqui no programa Com a Mãe Aparecida, o Luiz Antônio. Tudo bem, Luiz Antônio? Obrigado, meu irmão, pela sua presença aqui conosco. Obrigado pela participação, viu? Um prazer ter você aqui na sintonia do programa Com a Mãe Aparecida. Seja bem-vindo. É uma alegria estarmos mais uma vez juntos. E continuamos em oração. E você que quer continuar participando conosco, quer mandar sua mensagem, fique à vontade, viu? 12DDD, número 3104-1043. A gente reza e acolhe você com muito, mas com muito carinho. Deixa eu mandar um abraço também para Iracema Pisani de Guaratinguetá, que continua conosco. Muito obrigado, Iracema. Bendito seja Deus pela vida da Micaele das Graças e São Lourenço, que também continua com a gente. Muito obrigado, Micaele. Deus lhe abençoe. E também eu rezo e peço a Nossa Senhora que acolha a vida da Dona Maria Cândida Rodrigues Fukuhara, aqui de Aparecida, do bairro Ponte Alta. Tá sempre com a gente. Obrigado, viu? Louvado seja Deus pela sua presença. Obrigado pela sintonia. Obrigado pela companhia. Que Deus seja louvado. Que a Mãe de Deus ilumine sempre a sua vida e o seu coração. Obrigado porque você optou, quis, desejou estar conosco. Agora são 11:05. Eu abraço e acolho também os devotos que estão conosco através das rádios que retransmitem o nosso programa. Temos aqui inúmeras emissoras, entre elas a Rádio Manhuaçu FM Manhuaçu Minas Gerais, Rádio Rural FM Tefé, lá no Amazonas, e com a gente também a Rádio Regional Esperança na cidade de Lins, aqui no estado de São Paulo. Que alegria ter você com a gente. Louvado seja Deus pela presença e pela participação. 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
1: A vida sempre nos coloca diante de acontecimentos que levam tempo para compreender o que significaram de fato. A perda de alguém, aquele desemprego, uma situação de doença em nós ou em nossa família, sofrer algum tipo de violência. Mesmo os momentos felizes precisam de tempo para compreendermos o que realmente significaram na nossa trajetória de vida. Alegrias, vitórias, saúde, milagres e sinais, famílias restauradas, momentos de grande paz. Como compreender tudo isso? Silêncio. Pois o silêncio fala. Mas vale lembrar que temos um recurso mais poderoso. Se o silêncio fala, o silêncio

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1: Hoje, dia 12 de agosto, nós vamos conhecer a história de Clemente, um dos coordenadores da comunidade de Filipos. Elas me ajudaram na luta pelo evangelho junto com Clemente. Clemente só aparece uma vez na Bíblia. É na carta de Paulo aos Filipenses. Paulo diz na carta: meus queridos e saudosos irmãos, minha alegria e minha coroa. Continuem firmes no Senhor, ó amados. Peço a Evódia e a Síntique que façam as pazes no Senhor. E a você, Císico, meu fiel companheiro, peço que os ajude, porque elas me ajudaram na luta pelo evangelho, junto com Clemente e os meus outros colaboradores. Seus nomes estão no livro da vida. Clemente foi companheiro e colaborador de Paulo na luta pelo evangelho. Ele era um dos coordenadores da comunidade de Filipos. Paulo chama a comunidade de Filipos de minha alegria e minha coroa. A comunidade de Filipos, coordenada por Clemente, vivia no coração de Paulo. Paulo chegou a dizer na carta aos Filipenses: Deus é testemunha de que eu quero bem a todos vocês com a ternura de Jesus Cristo. Os membros da comunidade de Filipos, chamados por ele de irmãos da Macedônia, eram a única comunidade da qual Paulo aceitava alguma ajuda para poder sobreviver. Quando a comunidade de Coríntio queria dar uma ajuda a Paulo, ele não aceitou e disse aos coríntios: será que foi um erro meu humilhar-me para exaltar vocês? Porque lhes anunciei gratuitamente o evangelho de Deus? Despojei outras igrejas, recebendo delas o necessário para viver a fim de servir a vocês. E quando passei necessidade entre vocês, não fui pesado a ninguém, porque os irmãos que vieram da Macedônia supriram as minhas necessidades. Em tudo, evitei ser pesado a vocês e continuarei a evitá-lo. Clemente deve ter sido um bom coordenador da comunidade para Paulo sentir tanta amizade por eles e aceitar deles uma ajuda para poder sobreviver.

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1: Olá, uma boa noite a você que acompanha o programa Com a Mãe Aparecida. É um privilégio estar na companhia de vocês no quadro Igreja em Comunhão, a ABEFC, a Articulação Brasileira pela Economia de Francisco e Clara, lançou o programa formativo da organização através de uma carta aberta destinada a toda a população. O objetivo é conscientizar os eleitores para a escolha de propostas que promovam a observação da realidade do próximo. A reflexão convida os fiéis a terem mais atenção para a pobreza e as desigualdades, além de defenderem a democracia e a participação popular. O papel da ABEFC consiste em iniciativas que se baseiam nos princípios fundamentais para uma nova economia que traz vida, não morte, que é inclusiva e não exclusiva, humana e não desumanizadora, que cuida do meio ambiente e não despoja, de acordo com o chamado do Papa Francisco. Para entender o movimento deste ano, eu converso com Juliana Souza, uma das organizadoras da ação. Juliana, quais os principais preceitos que a carta traz aos fiéis para a eleição deste ano?
2: Oi, Vitor. Então, uma alegria falar com você, falar com todo mundo que está escutando o programa. Sempre no momento das eleições, né, seja para a presidência, seja, né, para eleições municipais, a gente acredita que é um momento muito importante, assim, de discernimento coletivo, né? Então, da gente olhar para a realidade que a gente vive, escutar o clamor dos pobres, o clamor da terra e tudo isso, né, que conforme nos convidou o Papa Francisco, né, a olhar para tudo isso e construir uma sociedade, uma economia, né, como você falou, né, que esteja a serviço da vida e não da morte. Então, a gente escreve essa carta, né, a todo o povo brasileiro para contribuir, então, nesse discernimento coletivo, né, de que sociedade que a gente quer construir, né? E a partir dessa sociedade que a gente quer construir, e quando a gente fala disso a partir, né, à luz da economia de Francisco e Clara, a gente está falando num caminho de construção de uma economia que seja, né, que construa uma sociedade mais justa e solidária, né, que traga dignidade para todas as pessoas. Então, a partir disso, a gente escreve essa carta, né, e nela a gente inclusive coloca aí 10 critérios fundamentais, né, então, para contribuir nesse discernimento.
1: E como vai funcionar o programa formativo das eleições 2026?
2: Ai, ótimo. Então, junto com a carta, a gente lançou esse programa formativo, porque muitas vezes na leitura, né, só da carta, a gente ainda fica com dúvidas, né? E muitas vezes a gente precisa conversar com outras pessoas que também têm esse projeto de sociedade, né? De uma economia mais justa, mais digna. Então, a gente lança esse programa formativo, essa trilha, para contribuir, né? E a partir dessa metodologia da Igreja Católica, né? Do ver, julgar no sentido de iluminar, né? Discernir e agir. Então, nós teremos 3 encontros, né? E são todos online, então pessoas do Brasil inteiro podem participar. As inscrições são gratuitas, né? Os encontros vão acontecer no dia 20 de agosto, 27 de agosto, e 3 de setembro, das 19 às 20h30, horário de Brasília. E aí, cada um desses encontros, a gente vai abordar uma parte dessa metodologia, né? Então, no primeiro encontro, a gente aborda o ver, né? Então, a gente vai olhar para essa realidade, que Brasil que a gente está vivendo e quem ganha e quem perde, né, com o modelo econômico que a gente tem atualmente. No segundo encontro, a gente se aprofunda um pouco mais na questão do discernir, né? Então, quais são os critérios do Evangelho e da economia de Francisco e Clara, né, que nos oferecem, que contribuem para o nosso discernimento sobre a política. E o nosso terceiro encontro, então, a gente aborda aí a questão do agir. Então, como a gente organiza a nossa esperança, né? A partir dos territórios e a partir aí da participação política, né? Que é algo que vai além do voto, né? Então, esses três encontros abordam isso de forma bem prática, né? Trazendo também convidados que atuam, né, nas suas realidades, para a gente poder bater esse papo.
1: E qual o caminho para os fiéis fazerem a inscrição?
2: A gente lançou no Instagram da ABESC, então o Instagram é Economia de Francisco e Clara. Lá tem a carta completa e tem também o link para a inscrição, né? Então, qualquer pessoa pode se inscrever. E, né, eu não sei se aí no site da rádio a gente pode também disponibilizar, mas a princípio tá lá, né, no Instagram da BESC, né? Então, arroba Economia de Francisco e Clara. E aí lá tem os links, né? Tanto para a carta quanto para as inscrições.
1: Como esta ação ajuda os eleitores a se conscientizarem na hora do voto?
2: Eu acredito que dando esse caminho, assim, né? Para quem não tem muito contato com a questão política, né? E eu nem tô falando da questão partidária, e sim isso de projeto de sociedade, né? Então, por exemplo, se eu acredito que as pessoas têm direito à moradia, né? Como foi a campanha da Fraternidade esse ano. Como é que eu posso discernir e escolher um projeto político que atenda a essa demanda da sociedade, né? Então, eu acredito que é dessa forma que a gente pode contribuir, né? Então, ajudando as pessoas a terem essa leitura da sociedade e esse discernimento, tanto na hora de escolher para quem votar, para que seja um voto coerente, né, com aquilo que ela quer para a sociedade, aquilo que ela acredita que é uma sociedade melhor, quanto depois das eleições também, né? Como continuar participando da questão política, né? Como é que se faz participação popular? Quais são esses espaços que a gente, né, enquanto cidadão e cidadã, pode participar para ver se aquilo que a gente acreditou e votou está sendo de fato construído, né? Então, eu acho que é dessa forma que a gente pode contribuir.
1: A articulação começou em 2019 por influência dos ensinamentos do saudoso Papa Francisco. De que forma o legado dele permanece para o programa formativo deste ano?
2: O legado dele permanece totalmente vivo, né? Então, a gente acredita muito naquilo que ele acendeu, né, nos jovens do mundo inteiro a partir do convite que ele fez em 2019, né, para a gente realmar a economia. Então, o que o Papa Francisco falou, né, o que ele deixou muito claro também a partir das encíclicas, né, da Laudato Si, das outras encíclicas que ele publicou e outros documentos, que a forma como a gente vive a economia, e falando economia não só a questão de trocas financeiras, mas economia como as relações, a forma como a gente trata a natureza, como a gente cuida ou não dela, né? Então, tudo isso são questões econômicas, né? Então, ele convoca os jovens e as pessoas de boa vontade do mundo inteiro para trazer a alma para essa economia, porque ele entende que tudo isso, da forma como tá, ela gera morte, gera desigualdade. Então, esse legado, ele continua muito vivo, assim, né? Nos territórios. A BEF, que é uma articulação nacional, né? Então, em vários lugares do Brasil, a gente tem os núcleos da BEF, que tem as casas de Francisco e Clara, que são experiências concretas, né? Da economia acontecendo nos territórios. Então, esse legado, ele continua muito vivo e se amplia também, né, a cada documento ou cada movimento também que a gente faz e que a gente traz os territórios para discutir também, para ser protagonista dessa discussão, né? Assim como o Papa Francisco nos convidou a fazer, né? Então, ele nos convida a realmar a economia a partir dos mais pobres, a partir desses territórios que são vulneráveis. Então, isso está como cerne da nossa atuação.
1: Desde a sua existência, como tem sido o papel da ABEFC em todas as eleições?
2: A cada eleição, a gente lança uma carta dessa, né? E a gente incentiva que cada território chame os convidados para conversar. Então, nesse ano, né, que a gente tem essa trilha formativa, um dos nossos convites lá no Agir, né, no nosso terceiro encontro, vai ser justamente isso. É possível no seu território fazer um bate-papo com os políticos, né, com os candidatos? Se é possível, vamos tentar fazer, né? Então, a gente, a cada ano de eleição, seja federal, seja municipal, a gente faz esse convite, né? Então, a partir de discernimento, primeiramente, a partir da carta, mas também de ação, a partir, né, dos territórios, das várias experiências territoriais, como também experiências de participação popular, né, em movimentos sociais, nas redes que se formam também nos territórios, né, a partir dos voluntários, dos jovens, de todo mundo que participa dessa construção nos territórios.
1: Ouvimos Juliana Souza, organizadora do programa formativo 2026 da ABEFC. Victor Franqueira para a Rede Aparecida de Rádio e Signes Brasil.
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12: 11:30, horário de Brasília. 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
1: A paz esteja com você. A oração é uma das expressões mais autênticas de um ser humano. É importante a gente ver que a oração não se trata de repetição de fórmulas, mas de um relacionamento com Deus, de um diálogo com Ele, onde nós falamos, mas também devemos aprender a ouvi-lo. E Maria é para nós modelo da pessoa orante. Ela ora a Deus não só com palavras, mas sobretudo com gestos, com atitude. Segue Deus falando no silêncio. É muito importante a gente ver que cada atitude do Evangelho também nos convida à vida de oração. É fundamental que a gente veja, por exemplo, cenas do Evangelho onde Maria recebe anúncio do anjo, conversa com Deus através do anjo, aceita ser a mãe do Senhor, louva a Deus cantando um hino de louvor na casa de Isabel, vive no silêncio a oração de contemplação do filho que nasce em Belém, e assim por diante. E sobretudo aos pés da cruz, Maria está lá vendo seu filho morrer gravemente, e ela está no silêncio da voz, mas com a abertura do coração. Maria nos ensina a orar a partir do caminho concreto desse mundo. Orar é precisamente o contrário de evadir-se, ou seja, de fugir, de fechar-se. Devemos estar sempre prontos a ouvir Deus falar. Que Maria nos ensine e a gente aprenda sempre a arte de orar, que é uma experiência que pode modificar radicalmente a vida, tanto pessoal como da nossa sociedade. Lembremos, o pássaro voa, peixe nada, o ser humano ora. Esse pensamento tradicional tem uma sabedoria. O que caracteriza, diferencia uma ave é que ela voa, o único ser da natureza que voa. O que diferencia um peixe, ele nada, é a característica dele. E o que define um ser humano? A oração. Que a presença de Maria, com seu testemunho de oração, ilumine hoje e sempre a nossa vida.
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1: Jesus tem de cumprir sua missão, apesar da dureza e da oposição dos homens. É que o mistério da origem e da natureza de Jesus se revela só à fé. Ao homem que tem fé e que com fé olha todas as coisas. Existem certas coisas que se captam pelos sentidos. São as coisas materiais. Outras se conhecem pela razão. São as coisas racionais. Mas as coisas do Espírito somente se alcançam pela fé e com a fé.
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4: Missão cumprida. Ponto final na primeira parte do programa com a Mãe Aparecida. Eu, Evandro Brum, tô ficando por aqui, mas deixo você agora na companhia dele, Eduardo José. E aí, Eduardo, tudo bem? Boa noite.
5: Boa noite, meu querido, beleza?
4: Tranquilos.
5: Tranquilo também para mais uma madrugada com a Mãe Aparecida, chegando para nossa caminhada de fé, de amor, paz e esperança, juntos até às 5 da manhã.
4: Muito bem. Olha, um grande abraço para você, uma ótima madrugada, bom trabalho. Se Deus quiser, nos vemos amanhã aqui pela Rádio Aparecida, de Aparecida de Rádio, viu?
5: Obrigado, meu irmão. Bora, vai lá, bom descanso para você e até amanhã.
4: Se Deus quiser, amanhã tem mais. Amanhã é quinta-feira, estaremos juntos já, dia 13, né? Já será dia 13 de agosto e já estamos aí caminhando para a metade do mês de agosto, graças a Deus.
5: É isso mesmo.
4: Du, aquele abraço, a gente se fala amanhã.
5: Vai lá, meu querido, boa viagem para você e até amanhã.
4: Se Deus quiser. Olha para você que vai ficar aí na companhia do Eduardo José, não esqueça de rezar o terço às 4 horas da manhã, viu? Então você prepare o seu coração, já vai mandando sua mensagem a partir de agora para que a gente possa rezar juntos o terço por você e por suas intenções. Tá bom? Às 4 horas da manhã tem mais uma edição do Santo Terço. Eu fico por aqui, amanhã, 8 da noite, estou de volta na programação da Rádio Aparecida e Rede Aparecida de Rádio para continuarmos a nossa caminhada de fé e devoção. Um grande abraço, fiquem com Deus e com as bênçãos da Mãe Aparecida.

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6: Meia-noite, bom dia.
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6: Com a Mãe Aparecida, Rede Aparecida de Rádio, uma ótima e abençoada madrugada. Madrugada de um novo dia. A você, meu irmão, a você, minha irmã. Irmãos em Cristo que a partir de agora nos fazem companhia. Com a Mãe Aparecida, segunda parte do nosso programa. Como é bom poder estar juntinho de você aqui na casa da Mãe Aparecida, porque é bom, é muito bom estar onde a mãe está. Obrigado a você, meu irmão, que nos acolhe pelo aplicativo Aparecida, você que nos acolhe pelo a12.com/radioaparecida e também por uma das nossas emissoras que integram a Rede Aparecida de Rádio. Vamos juntos nesta caminhada de fé, de amor, paz e esperança. Junto com você, meu irmão, que já está aí cumprindo a sua jornada de trabalho, louvando e agradecendo ao bom Deus por tudo na sua vida e na vida da sua família. Aos irmãos que estão em casa, estão aí já descansando, rezando conosco desde as 8 da noite com Evandro Brum, e agora vamos juntos em mais uma madrugada com a Mãe Aparecida aí no seu cantinho de oração e nós aqui lhe fazendo companhia. Aos irmãos que estão pelas estradas do Brasil, louvando e agradecendo a Deus também por mais um dia de jornada, rezando pelos colegas de trabalho, rezando pelas famílias, por todos aqueles que precisam de nossas orações. E agradecendo sempre ao nosso bom Deus por tudo que temos, por tudo que somos. Obrigado a você, meu irmão. Obrigado a você, minha irmã. Vamos juntos A produção é de Marcos Tiago, a coordenação de Paula Castro, a direção geral do padre Vanderlei Souza, missionário redentorista. Hoje, nós já estamos vivendo o dia 13 de agosto, 2026, quinta-feira da graça de Deus, quinta-feira eucarística. E hoje, a Santa Mãe Igreja celebra, faz memória, a Santa Dulce dos Pobres. Santa Dulce, o anjo bom da Bahia, rogai por todos nós. Meia-noite, 3 minutinhos, para você participar com a gente, é muito fácil, muito simples, viu? 3104-1043 é o nosso WhatsApp para você enviar a sua mensagem de fé, de amor, paz e esperança e as suas intenções também para rezar conosco logo mais às 4 da manhã. Pedindo, agradecendo e louvando sempre. 3 horas, 4 minutinhos, quem está chegando é o nosso missionário redentorista, irmão Cláudio, nesta semana vocacional que estamos vivendo, Semana da Família, e ele trazendo esse momento de evangelização, de reflexão, com os ponteiros apontam para o infinito.

0: recebeu do Espírito Santo. Ave Maria, cheia de graça, o Senhor é convosco. Bendita sois vós entre as mulheres, e bendito é o fruto do vosso ventre, Jesus. Santa Maria, Mãe de Deus, rogai por nós, pecadores, agora e na hora da nossa morte. Amém. Rogai por nós, Santa Mãe de Deus, para que sejamos dignos das promessas de Cristo. Oremos e fundi, Senhor, vos rogamos a vossa graça em nossos corações, para que nós que conhecemos pela anunciação do anjo a encarnação de Jesus Cristo, vosso Filho, cheguemos por sua paixão e morte de cruz a glória da ressurreição. Pelo mesmo Cristo nosso Senhor. Amém.
1: Querido irmão, minha querida irmã, ouvinte da Rádio Aparecida, Rede Aparecida de Comunicação, mais uma vez vamos refletir hoje o tema: Não temas, estou contigo, tirado do profeta Jeremias, capítulo 1, versículo de 1 a 8. Então, nessa 57ª semana vocacional, estamos refletindo a figura do profeta Jeremias, que nos encoraja a responder com amor o chamado de Deus. A vida humana só encontra seu verdadeiro propósito se está vinculada ao amor. Nascemos do amor de Deus e vivemos para amar. Alguém que ama verdadeiramente é capaz de suportar toda a adversidade, todo o sofrimento, porque encontra no amor uma fonte de energia que a faz renovar seus propósitos. Seguir e continuar a cuidar, a defender, a caminhar, a não desistir por mais tenebroso que seja o caminho. Amar sempre é uma decisão iluminada, porque traz sentido às escolhas e persistências no caminho. Deus ama, Ele é amor, conforme fala São João. Deus é amor verdadeiro, que se fez comunicativo. Deus chama, e a cada um, Deus olha com seu olhar de amor. Se podemos ter uma certeza, é que Deus chama porque nos ama. Porém, da nossa parte, temos consciência do amor de Deus? Compreendemos sempre, de imediato, o que Ele quer de nós? Sabemos qual rumo seguir? Pode ser que a resposta para tais questionamentos seja negativa na maioria das vezes. Se olhamos a vida dos antigos profetas, ou dos apóstolos, ou dos primeiros discípulos de Jesus, percebemos claramente o medo no coração de cada um, apesar de terem provado com intimidade o amor de Deus anteriormente em suas vidas. De fato, a vida humana por si só traz as marcas da inconstância, da dúvida, dos passos errantes, do grande medo de falhar. Sempre colocamos nosso próprio eu à frente dos planos de Deus. Podemos até criar nossas ilusões, alimentá-las de nossas comodidades e passarmos pela vida como se tudo girasse ao nosso próprio redor. Retirar o egoísmo do coração é um grande passo vocacional. E ter abertura para percebermos que não somos os únicos na grande messe, mas que somos capazes de compreender, complementar nossa existência, muitos outros. Porque sempre precisaremos uns dos outros, seja na união, seja nos desafios, seja na comunhão com Deus. Não temos condições de fazer muito se não temos nenhum auxílio. Sim, de fato, somos seres limitados e frágeis, precisamos de compreensão, de cuidado, de cultivar relações de amizade e de amor. O profeta Jeremias provou as dúvidas, as inseguranças e os medos inerentes à nossa condição humana. Pensou, planejou desistir daquilo que Deus havia proposto. Mas a vida do profeta Jeremias foi de grande importância para todo o povo. Em seu humilde anúncio, gerações foram iluminadas por Deus. Deus quer contar conosco, mesmo que ele não tenha necessidade de nós para agir. Ele espera de nós, e a fé consiste em saber que Deus irá nos receber sempre. Apesar das dificuldades e dos enganos, apesar dos medos e das dúvidas, talvez tenha sido essa a esperança oculta da vida do profeta Jeremias. Mesmo que tudo aconteça errado, mesmo que venha o fracasso, Deus estará conosco. Na vida deste profeta em especial, Deus dirá: não temas, estou contigo. Jeremias capítulo 1, versículo 8. É do princípio de nossa missão que Deus proclama sua constante presença ao nosso lado, manifestando cada passo da grande jornada de seu amor de Pai, e realizando através de nós seus projetos de amor para o nosso bem e para o bem de muitos irmãos e irmãs. Saber que Deus quer o nosso bem é ver essa verdade aprovada por Ele em tudo o que nos acontece. É uma forte motivação para vivermos a confiança em seu amor e caminhar sempre com seus projetos. Temos outros inúmeros exemplos de pessoas que passaram por algo parecido com o que aconteceu com o profeta Jeremias. Vendo-se limitado, Jeremias pôs-se em dúvida. São Pedro, apóstolo, não sabia para onde fugir. Duvidou também se deveria continuar na missão de Cristo ou se tudo acabaria na cruz. Pedro negou. Arrependido, voltou para sua missão. O venerável padre Vitor Coelho de Almeida, missionário redentorista, conhecido por suas pregações, especialmente a partir de Aparecida, também duvidou no princípio, imaginando que não tinha vocação para ser padre, abandonando até os estudos para sair do seminário. Mais tarde, o padre Vitor Coelho reconheceu-se como filho da misericórdia de Deus, que não o abandonou. Diante de tantos exemplos, somos convidados por Deus a mergulhar em nossa própria consciência, em nossa própria história, que ali no espaço mais sagrado de nossa existência, possamos reconhecer seu amor grandioso por nós, para que a partir deste fundamental amor construamos nossa história de seguimento e caridade e estejamos dispostos a viver por Deus. Sejamos fielmente o instrumento da paz, conforme rezou São Francisco de Assis, a modificar o mundo, embora sejamos humanos e limitados, mas filhos do amor divino. Portanto, despertemo-nos o quanto antes, afastemos o medo do nosso coração e confiemos no amor de Deus. Para sua reflexão no dia de hoje, a partir deste tema: quais medos tenho provado quando o assunto é vocação? Que questionamentos esses medos me despertam? Quais meios e formas tenho encontrado no decorrer do caminho para conhecer meus medos? O que tem me ajudado nesse caminho de superação? O que tenho feito para que minha vida, em seu sentido vocacional, esteja integrada à vida comunitária? Que Deus nos ajude no dia de hoje a refletir a nossa vocação a partir do profeta Jeremias e tantos outros, que com medos, receio, mas mesmo assim responderam ao chamado do Senhor. Que possamos rezar mais uma vez a oração vocacional. Jesus, Mestre Divino, que chamasse os apóstolos para vos seguirem, continuai a passar pelos nossos caminhos, pelas nossas famílias, pelas nossas escolas, e continuai a repetir o convite a muitos de nossos jovens. Dai coragem às pessoas convidadas, dai forças para que vos sejam fiéis como apóstolos leigos, como diáconos, como padres e bispos, como religiosos e religiosas, como missionários e missionárias para o bem do povo de Deus e de toda a humanidade. Amém.
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0: Aparecida, Rede Aparecida de Rádio, juntinho de você. Hoje, dia 13 de agosto, meia-noite e 19, nós celebramos o dia de Santa Dulce dos Pobres. Em 1933, a jovem Maria Rita de Souza Brito Lopes Pontes, de 19 anos, recebia o hábito religioso na Congregação das Irmãs Missionárias da Imaculada Conceição da Mãe de Deus, no estado do Sergipe, passando então a adotar o nome de Irmã Dulce, em homenagem à própria mãe, falecida há 12 anos. Dulce era uma mulher profundamente crédula e devota da Divina Providência e possuidora de uma fé infinita. Era uma pessoa religiosa e comprometida com a verdade e que desde muito jovem conseguiu aliar fé e ação. Como religiosa, nunca questionou o poder de Deus, por pior que fosse a situação. Sua causa de beatificação foi iniciada em janeiro de 2000. O milagre que levou à beatificação de Irmã Dulce foi reconhecido oficialmente pelo Papa Bento XVI em 10 de dezembro de 2010. Nossa oração hoje é de gratidão a Deus por esta santa que tem o jeito do povo brasileiro e do bom povo baiano. Simples, humilde, alma boa, caridosa e sempre pronta a socorrer os mais necessitados. Que lá do céu ela nos inspire e nos fortaleça em nossa luta de cada dia. Quem reza conosco é o missionário redentorista e diretor da Rádio Aparecida, o padre Vanderlei Souza.
1: Oremos. Senhor nosso Deus, lembrados de vossa filha, Santa Dulce dos Pobres, cujo coração ardia de amor por vós e pelos irmãos e irmãs empobrecidos, particularmente, nós vos pedimos, dai-nos idêntico amor pelos necessitados, renovai nossa fé e nossa esperança e concedei-nos, a exemplo desta vossa filha, viver como irmãos e irmãs, buscando diariamente a santidade, para sermos autênticos discípulos e discípulas missionários de vosso Filho Jesus. Santa Dulce dos Pobres, vós que abraçastes a cruz da humildade e da caridade, alcançai-nos a graça que agora vos pedimos, especialmente de sermos sempre praticantes da verdadeira caridade. Amém. Pela intercessão de Santa Dulce dos Pobres e de todos os santos e santas de Deus, abençoe-vos e proteja-vos Deus Todo-Poderoso, Pai, Filho e Espírito Santo. Amém.

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5: 12:30. 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
5: Com a Mãe Aparecida, Rede Aparecida de Rádio, juntinho de você aí na sua casa, no seu cantinho de oração, rezando conosco, louvando e agradecendo por mais um dia na sua vida. Os irmãos Félix, o Oscar e o Miguel, o Ayrton e o Miguel, lá em São José do Rio Preto, o Luiz Fernando em Taubaté, rezando conosco, louvando e agradecendo a Deus por tudo na vida dele e da família. A Cristiane Mota, lá em Ribeirópolis, rezando conosco também. A Michele e o Júlio, pedindo por eles dois, também por toda a família, pelo Carlos Renan, louvando e agradecendo a Deus por tudo na vida deles. O Paulo Roberto, lá em Santa Rita de Jacutinga, a Elaine em São Paulo, os nossos amigos, companheiros e companheiras de todas as madrugadas aqui no Com a Mãe Aparecida. E você, meu irmão, minha irmã, podendo participar conosco também pelo 3104-1043, que é o nosso WhatsApp, para você rezar por você, pela sua família, por aqueles irmãos e irmãs nossos que estejam neste momento precisando de nossas orações. Às 4 da manhã, o Santo Terço Mariano. Reze com a gente, reze por você.
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0: Ministério Adoração e Vida, 25 minutinhos faltando para uma da manhã. Novo dia, quinta-feira eucarística. Escolhe, pois, a vida. 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
2: Salmo 77. Das obras do Senhor não se esqueçam.
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2: Mesmo assim, eles tentaram o Altíssimo, recusando-se a guardar os seus preceitos, como seus pais se transviaram e o traíram, como um arco enganador que volta atrás.
3: Das obras do Senhor não se esqueçam.
2: Irritaram-no com seus lugares altos, provocaram-lhe o ciúme com seus ídolos. Deus ouviu e enfureceu-se contra eles, e repeliu com violência a Israel.
3: Das obras do Senhor não se esqueçam.
2: Entregou a sua arca ao cativeiro e as mãos do inimigo à sua glória. Fez perecer seu povo eleito pela espada e contra a sua herança enfureceu-se. Das obras do Senhor não se esqueçam.
3: Das obras do Senhor não se esqueçam.
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1: Jesus ressuscitado vem para nos doar sua paz e nos abençoar. E o faz na medida em que eu e você, cada um de nós, se converte de nossas maldades. Rezemos demonstrando o sincero desejo de conversão. De maneira especial, lembro nesta oração os aniversariantes de hoje, a Célia de São Paulo e o Fábio de Piracicaba. Iniciemos esta oração invocando a Santíssima Trindade. Em nome do Pai, do Filho e do Espírito Santo. Amém. Senhor nosso Deus, nosso Pai, nós cremos em vós, nós esperamos em vós, nós vos amamos, nós vos agradecemos este dia e vos damos graças porque estamos com vida. Oferecemos este dia ao Senhor com todas as nossas alegrias e sofrimentos, com todos os nossos trabalhos e divertimentos. Guardai-nos do pecado e fazei de nós instrumentos de vossa paz e do vosso amor. Ajudai-nos a observar vossos santos mandamentos. Amém. Quinta-feira, dia 13 de agosto. O trecho do Evangelho de hoje é escrito por Mateus, capítulo 18, versículos de 21 a 35. Anúncio do Evangelho de Jesus Cristo segundo Mateus. Naquele tempo, Pedro aproximou-se de Jesus e perguntou: Senhor, quantas vezes devo perdoar se meu irmão pecar contra mim? Até sete vezes? Jesus respondeu: Não te digo até sete vezes, mas até setenta vezes sete, porque o reino dos céus é como um rei que resolveu acertar as contas com seus empregados. Quando começou o acerto, trouxeram-lhe um que lhe devia uma enorme fortuna. Como o empregado não tivesse com que pagar, o patrão mandou que fosse vendido como escravo, junto com a mulher e os filhos, e tudo o que possuía para que pagasse a dívida. O empregado, porém, caiu aos pés do patrão e, prostrado, suplicava: Dá-me um prazo e eu te pagarei tudo. Diante disso, o patrão teve compaixão, soltou o empregado e perdoou-lhe a dívida. Ao sair dali, aquele empregado encontrou um dos seus companheiros que lhe devia apenas 100 moedas. Ele o agarrou e começou a sufocá-lo, dizendo: Paga o que me deves. O companheiro, caindo aos seus pés, suplicava: Dá-me um prazo e eu te pagarei. Mas o empregado não quis saber disso, saiu e mandou jogá-lo na prisão, até que pagasse o que devia. Vendo o que havia acontecido, os outros empregados ficaram muito tristes. Procuraram o patrão e lhe contaram tudo. Então o patrão mandou chamá-lo e lhe disse: Empregado perverso, eu te perdoei toda a tua dívida, porque tu me suplicaste. Não devias tu também ter compaixão do teu companheiro, como eu tive compaixão de ti? O patrão indignou-se e mandou entregar aquele empregado aos torturadores, até que pagasse toda a sua dívida. É assim que o meu Pai que está nos céus fará convosco se cada um não perdoar de coração ao seu irmão. Ao terminar estes discursos, Jesus deixou a Galiléia e veio para o território da Judéia, além do Jordão. Palavra da Salvação. Um ensinamento sobre o perdão sem limites conclui o discurso comunitário de Jesus. Como é já característico do Evangelho escrito por Mateus, o discurso é seguido por uma parábola que ajuda a refletir, a aprofundar e fixar na mente e no coração o sentido daquele ensinamento. Nossa mesquinhez humana é incapaz de perdoar uma pequena dívida, demonstrando não reconhecer a generosidade enorme do Rei Divino,

0: perdoou uma fortuna. Além do perdão ao próximo, como consequência do infinito perdão proporcionado por Deus a nós, a parábola nos faz refletir, portanto, sobre o sentido da gratidão, que muitas vezes deixamos em segundo plano. Peçamos juntos a vinda do Espírito Santo sobre você e sobre suas necessidades. Vinde, Espírito Santo, enchei os corações dos vossos fiéis e acendei neles o fogo do vosso amor. Enviai o vosso Espírito e tudo será criado, e renovareis a face da terra. Oremos. Ó Deus, que instruístes os corações dos vossos fiéis com a luz do Espírito Santo, fazei que apreciemos retamente todas as coisas segundo o mesmo Espírito e gozemos da sua consolação. Por Cristo nosso Senhor. Amém. Jesus Cristo passou a vida inteira fazendo o bem e curando cada pessoa de suas enfermidades, tanto as físicas quanto as psíquicas. Por isso vamos, nesta quinta-feira, abençoar, pedir a bênção para a água, por intercessão da Mãe do Perpétuo Socorro. Nesse momento, convido você a pegar um copo com água, colocar aí pertinho de você, do seu lado, e com fé acompanhar e rezar junto esta oração. Senhor, Pai Santo, voltai vosso olhar sobre nós, remidos pelo vosso corpo e pelo vosso sangue, e renascidos pelo Espírito Santo nas águas do batismo. Abençoai esta água que vossos filhos e filhas vos apresentam neste momento. Concedei aos que usarem desta água renovar-se no corpo e no espírito, e vos servirem de todo o coração. Em nome do Pai, e do Filho, e do Espírito Santo. Amém. Deus, que anunciou aos pastores pelo anjo a grande alegria do nascimento do Salvador, derrame no seu coração agora a sua alegria e torne você mensageiro também do seu evangelho. A nossa proteção está no nome do Senhor, que fez o céu e a terra. Pela intercessão de São João Batista, desça sobre você, sobre a sua família, sobre o seu trabalho, a bênção do Deus Todo-Poderoso. Pai, Filho e Espírito Santo. Amém. O abraço de hoje vai para a Inês de Santa Teresa, no Paraná, a Ângela de BH, Belo Horizonte, um abraço para o André de Bauru, o Antônio de Mogi das Cruzes e um abraço para o Wellington de Anhembi. Sou o padre Edmilson Moraes, salesiano de Dom Bosco, e moro atualmente em Campinas, no estado de São Paulo, no Colégio Liceu Salesiano Nossa Senhora Auxiliadora. Que Deus continue abençoando seus projetos e suas decisões. Abraço e até mais.
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0: Jorge Trevisol, prece universal a Maria. Agora 12:53.
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0: Padre Rubens Gomes de Carvalho chegando.
2: Uma vez mais juntos, unidos, no aprofundamento da nossa fé, naquele que se refere ao entendimento da Santa Missa, da Eucaristia. Vendo um pouquinho a espiritualidade da Eucaristia. Viver a espiritualidade eucarística. Receber o corpo e o sangue de Jesus eucarísticos, corpo e sangue de Jesus dados e derramados por nós, para nós, para a vida do mundo e para viver daquilo que Jesus Cristo é, do seu amor, do seu jeito de ser. Nós devemos viver a experiência de receber em comunhão o corpo e o sangue de Jesus. É receber também o irmão necessitado e fazermos por ele aquilo que Jesus Cristo fez, ajudá-lo a sair da situação em que vive. Nós então nos comprometemos também pela Eucaristia, pela Santa Missa, recebendo o corpo e o sangue de Jesus doados e derramados, nós então nos comprometemos em transformar em Jesus, em sua atitude de amor e misericórdia, e ser o Cristo de Jesus para as pessoas na sociedade. Receber Jesus para ser Jesus que se doa em nossos corpos de batizados, de cristãos. A espiritualidade eucarística nos leva a termos os mesmos sentimentos de Jesus. Não é só comungar o corpo e o sangue de Jesus na hóstia e no vinho consagrado. É comungar o jeito de ser de Jesus. Temos os mesmos sentimentos de Jesus. Comungar o corpo e o sangue de Jesus é comprometer-se com a missão de Jesus e se deixar fortalecer por Jesus para continuar a sua missão. Vim para que todos tenham vida em abundância. Estar desassossegado enquanto esta vida ainda não está presente para todos. Isso é a espiritualidade da Eucaristia. Tornar a Eucaristia em nós a força que nos faz estar presente como Jesus na vida dos irmãos, transformando o irmão, ajudando-o a viver com dignidade. São as experiências do cristão que verdadeiramente não vai à missa só por compromisso ou só porque tem um mandamento, mas vai à missa porque quer se encontrar com Jesus para ser como Jesus, uma presença dele na comunidade. Essa espiritualidade é que nos está ensinando o Dom Aloísio de ele. Fique na paz do Senhor, mas tem mais nos próximos encontros. Tchau.
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0: 1 hora, horário de Brasília.
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0: Com a Mãe Aparecida, rezando com você, nossos irmãos queridos, espalhados por todo o Brasil, pelo mundo afora, rezando conosco, através das nossas rádios parceiras, a Rádio Santana, em Ponta Santana FM, em Ponta Grossa, no Paraná, rezando conosco também em Juiz de Fora, Minas Gerais, pela Rádio Catedral FM. E a você, meu irmão, minha irmã, que está rezando conosco pelo nosso WhatsApp, o 3104-1043. Rezando com a gente, o Clédson Santos, rezando conosco, pedindo por ele, pela família, e também rezando por todos os nossos irmãos que estão sintonizados. Ele que está em Mariana, Minas Gerais, na bela cidade de Mariana. A Vera Lúcia em Aracaju, rezando conosco também, agradecendo todos os dias a Deus por tudo na vida dela. Pede oração pelos familiares, pelos doentes e pela paz no mundo também. O nosso irmão querido, porteiro de condomínio, Paulo Sérgio, tá lá rezando conosco em Aracaju, está de plantão, tá trabalhando e rezando conosco, rezando pela esposa, dona Aparecida, também pela Sofia, o Arthur, o William, Bruno, que são os filhos, o Eric também, pela irmã dele, a Dorinha, louvando e agradecendo a Deus pela vida de todos eles. Ligadinho também pelo Papa, rezando também pelo Papa Leão e pelas almas todas e pela alma do Papa Francisco. Amém, meu irmãozinho querido Paulo Sérgio, rezando conosco, e reza também por todos os irmãos, companheiros de profissão, porteiros também rezando conosco de plantão no dia de hoje, né, Paulo Sérgio? Beijo no coração, meu irmão. Agora 1:03.
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0: narizes, humano, amor de Deus. 1:08.
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0: 1:12, madrugada de quinta-feira, quinta-feira eucarística. Frei Rinaldo Stecanella, como não se envolver? Obrigado a você que está rezando conosco, na sua casa, no seu cantinho de oração, na estrada, louvando e agradecendo a Deus por mais um dia em nossa vida. Aos irmãos que vão rezar conosco o Santo Terço, continue enviando as suas intenções e o convite a você que está nos ouvindo por uma das nossas rádios, pelo aplicativo Aparecida, pelo a12.com/rádio Aparecida, rezem conosco. Às 4 da manhã, o Santo Terço.
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0: Gabi Pedroso chegando com a nossa crônica de hoje.
2: Serviço, essência do amor. O Senhor do céu e da terra não só se esvaziou de sua divindade, mas assumiu a nossa humanidade. E dentro dela, a condição de servo. Isto é realmente inexplicável aos olhos da lógica e da fé, mas é o sumo, a essência mesma do amor. Aliás, o amor não tem lógica da razão, mas possui a lógica da existência e da consideração pela pessoa, do fascínio por ela. E foi isso que Deus fez. Não veio a ser companheiro apenas, mas ele nos fez senhores, sendo ele nosso escravo. E todos aqueles que seguem a Jesus bem de perto não têm receio nenhum de usar a palavra escravo. Eis a escrava do Senhor. Por isso, São Francisco teve um cuidado enorme em servir aos noviços, quando ele já era o homem conhecido de reis, papas e príncipes. São Francisco tem o cuidado de servir até a natureza, o cordeirinho, as formigas e as aves. Cardeal Arns, Olhando o Mundo com São Francisco, Edições Loyola.
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0: Marcelo Rossi, Jesus neste nome há poder. 1:19, quase 1:20, madrugada de quinta-feira, rezando com você.
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0: Padre Reginaldo chegando com a sua mensagem.
2: Nestes anos todos de sacerdócio, posso dizer com convicção que aquele que se aproxima da confissão com o coração aberto encontra paz e tranquilidade, força e saúde espiritual em outro coração sempre aberto, o coração sagrado e chagado de Jesus. Às vezes me inquieta o fato de Jesus ter escolhido o coração sacerdotal, frágil e humano, como qualquer outro coração, para ser o reflexo da misericórdia do seu sagrado coração. Mas é aí que se esconde o grande mistério. Ele escolhe os que ele quer e a eles dá a missão da reconciliação. Aqueles a quem perdoardes os pecados, ser-lhes-ão perdoados. Que ternura e bondade de um Deus que sempre encontra maneiras de se manter próximo a nós e nos manter próximos a ele. Jesus nos ensina pelo exemplo a achar sempre alguma maneira de perdoar, de nos reconciliar, de nos reaproximar, de começar de novo. Toda confissão precisa ser para nós isso, oportunidade de reconciliação.

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4: 1:31. 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
4: Juntinho de você, na sua casa, no seu trabalho, onde quer que você esteja, nossos irmãos queridos que rezam conosco, louvando e agradecendo. Ah, quem está rezando com a gente é o Júlio César. O Júlio César está em Aracaju, no Sergipe, rezando por ele, pela família e também pelos colegas lá do DR, lá do Sergipe, né, Júlio César? Obrigado, meu irmão, todas as madrugadas rezando conosco, levando sempre a oração para a família, para os colegas de trabalho, louvando e agradecendo sempre ao bom Deus por tudo na vida dele e da família. Agora 1:33, lembrando que às 4 nós rezamos o Santo Terço. E você, meu irmão, minha irmã, reza conosco.
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0: Maurício Velho chegando com esse nosso momento especial com a mãe.
1: Refletindo o tema, caminhando com Maria rumo à santidade, vamos juntos começar o momento com Maria de hoje. Caminhar com Maria rumo à santidade é seguir os passos de uma mãe que nos ensina a confiar plenamente em Deus. Com seu coração humilde e cheio de amor, Maria nos conduz ao encontro com Jesus, nos mostrando o caminho da fé, da esperança e da caridade. Assim como esteve presente na vida de Cristo, ela também caminha conosco, nos fortalecendo nos momentos de alegria e dificuldade. Maria é exemplo de obediência, pureza e entrega ao Senhor, nos convidando a viver uma vida mais próxima de Deus. Ao olhar para sua história, aprendemos a dizer sim à vontade divina e a buscar a santidade todos os dias.

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1: um certo dia, à beira-mar,
0: com Padre Zezinho.
1: Dizem os pensadores da fé que a primeira a comungar foi Maria, porque ela esteve em comunhão com o filho desde o nascimento até o suspiro final, e também estava lá na ressurreição. Portanto, ela viveu intensamente a comunhão com o filho. É nesse sentido que a gente diz que ela foi a primeira a comungar, a primeira na fila da comunhão. Isso dá para ir longe na teologia. Estamos diante de uma testemunha ocular da vida de Jesus, do começo ao fim. Isto é comunhão.

0: Grupo Quairité, lancem as redes. Agora, 1h55. Oh, bom dia a você, meu irmão querido, a você, minha irmã querida. Um excelente, maravilhoso, abençoado dia a você. Dia de quinta-feira. Quinta-feira eucarística. Abraçando a você, os nossos irmãos que rezam conosco. A Edna de Lins, interior de São Paulo, rezando com a gente, pedindo por ela, pela família, pelas filhas, por todos os nossos irmãos e irmãs, também pelos deficientes visuais, rezando, louvando e agradecendo. Logo mais às 4 da manhã, o nosso Santo Terço Mariano e você rezando com a gente. 3104-1043 é o nosso WhatsApp para você enviar as suas intenções e também a sua mensagem de fé, de amor, paz e esperança. Agora, 1h56.
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0: 2 horas, horário de Brasília.
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0: com a Mãe Aparecida, Rede Aparecida de Rádio, juntinho de você, na sua casa, no seu trabalho, na estrada, onde quer que você esteja, rezando conosco nesta madrugada, louvando e agradecendo sempre por tudo na sua vida. Duas horas já. É 2:01, para ser mais objetivo. Obrigado a você que reza conosco por uma das nossas emissoras. Você que está pela Rede Claré de Comunicação em Rio Claro, rezando com a gente no interior de São Paulo, em Batatais pela Rádio Claretianas FM, rezando com a gente também pela Rádio Regional Esperança FM de Lins, interior de São Paulo, lá onde a nossa irmã Edna está rezando conosco, louvando e agradecendo a Deus pela vida e saúde dela. Aos nossos irmãos lá em Juiz de Fora, meus irmãos queridos também, a Simone e o Júlio, lá pela Rádio Catedral FM, louvando e agradecendo por todos os milagres e livramentos que recebemos a cada dia e não percebemos. Verdade, né, Simone? Agradecer por mais um dia na presença de Deus e o cuidado da mãezinha Aparecida. Ô, minha irmã, obrigado, viu, pelo carinho. Júlio, meu querido irmão, obrigado também pelo carinho, todos rezando conosco, o filhão rezando com a gente também, louvando e agradecendo a Deus por tudo. A Simone e o Júlio em Juiz de Fora, Minas Gerais. Aproveito mandando um beijão pra Vitorinha, né? Pra Vitória, é a filhadinha da Simone e do Júlio, sempre ligadinha conosco também quando está na casa dos Dindo, né? Ei, coisa boa. 2:02.
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0: Gabriela, Poder do Alto. 2:06 com a Mãe Aparecida, música, fé e missão. Quem está chegando é o missionário redentorista Padre Alberto Pascotto, trazendo pra gente esse momento de oração dentro da semana vocacional e semana da família. E você, claro, rezando conosco e com o Padre Alberto Pascotto.
1: Jesus, Mestre Divino, que chamastes os apóstolos a vos seguirem, continuai a passar pelos nossos caminhos, pelas nossas famílias, pelas nossas escolas, e continuai a repetir o convite a muitos de nossos jovens. Dai coragem às pessoas convidadas, dai força para que vos sejam fiéis como apóstolos leigos, como diáconos, padres e bispos, como religiosos e religiosas, como missionários e missionárias, para o bem do povo de Deus e de toda a humanidade. Amém.

0: Lojas Grupo Semear. 2:11, com a Mãe Aparecida, música, fé e missão. Onde quer que você esteja, rezando, cantando conosco nesta madrugada, pedindo sempre as bênçãos da Mãe Aparecida por você e pela sua família.
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0: Padre José Allen chegando com a sua mensagem para o dia de hoje.
2: A paz esteja com você. Continuemos nossa reflexão nesse encontro com Maria, aprendendo a orar como ela. Maria é a Virgem ouvinte e é também a Virgem orante. Ela aparece desta forma na visita de Isabel, mãe do precursor, onde abre seu espírito com frases de humildade, de fé, de esperança, que glorificam a Deus, com aquele belo hino: a minha alma glorifica o Senhor, e o meu espírito exulta de alegria em Deus, meu Salvador. A oração por excelência de Maria é um dos aspectos fundamentais que revelam como a palavra de Deus permanecia no seu coração. Esse cântico de Maria nos faz reler as escrituras do Antigo Testamento para poder ver a luz que traz a partir de agora para essa nova etapa de vida, quando seu filho se encarna nela. Portanto, Maria Virgem Orante também aparece nas bodas de Caná, quando ela chega para o seu filho e manifesta uma necessidade temporal e obtém dele uma graça, confirmando também a fé dos seus discípulos. Fundamentalmente, Maria sempre está orando. E também vemos como os apóstolos perseveravam unanimemente na oração, juntamente com as mulheres, entre elas Maria, a mãe de Jesus. E assim vem o Espírito Santo. Portanto, a presença orante de Maria na igreja, desde o início, e na igreja por todos os tempos, deve nos estimular a ver em nossa mãe um modelo a ser seguido e aprender a orar como ela, ouvindo e também expressando com palavras e atitudes tudo o que desejamos louvar, adorar, agradecer a Deus e também suplicar a Ele as nossas necessidades. Que Maria, a Virgem ouvinte, orante e oferente, seja luz e inspiração para nossas vidas.
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2: A importância do batismo. Pelo batismo, comecei a fazer parte do povo de Deus e entrei para o reino de Deus. Nasci para a igreja, nasci para o reino. Em Jesus, comecei a ter comunhão com o Pai, com o Espírito Santo, com Nossa Senhora, com todo o céu e com todas as criaturas humanas. Entrei para a Santa Igreja. Sou filho da igreja, membro da igreja. Jesus é a cabeça. A igreja é o corpo e cada um de nós é membro desse corpo. Celebramos o aniversário do nascimento e guardamos com cuidado o nosso registro civil. Muito mais importante é a data do nosso batizado. Jesus diz no Evangelho: quem não nascer de novo pela água e pelo Espírito Santo não pode pertencer ao reino de Deus. Então, o homem que conversava com ele, Nicodemos, perguntou: Senhor, como é que se pode nascer de novo? Um homem velho como eu voltaria ao ventre da mãe para tornar a nascer? Jesus disse: quem não nascer de novo de uma vida que vem lá do alto não pertence ao reino de Deus. O batismo foi o acontecimento mais importante da nossa existência. Nascendo dos pais, recebemos vida humana, mas nascendo do Espírito Santo pelo batismo, recebemos a vida divina. Nascendo de minha mãe, comecei a ser gente, tendo corpo e alma. Mas nascendo do batismo, recebi em mim a vida do próprio Deus, numa participação que excede a nossa compreensão. É o que chamamos de graça gratificante. No batismo, a graça divina do Espírito Santo é como a seiva que nos ajuda a viver e crescer no conhecimento e no amor de Deus, até tornarmos-nos perfeitos cristãos. Você recebe vitalidade para a fé, esperança, amor, prudência, justiça, fortaleza, temperança e mais virtudes nascidas da vida divina que está em você. O Espírito Santo enriquece a alma com sabedoria, entendimento, conselho, ciência, fortaleza, piedade e temor a Deus. Terminaremos no céu esse crescer na intimidade do ser divino.
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0: Amor Comigo, Celina Borges, 2:29.
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0: 2:32. 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
0: Onde quer que você esteja rezando conosco em mais uma madrugada com a Mãe Aparecida, às 4 Santo Terço, e você, meu irmão, minha irmã, rezando conosco, viu? Rezando por todos aqueles que precisam de nossas orações. Quem está rezando conosco, mandando também um forte abraço a todos os irmãos, é o nosso, é a Leandra, lá de Dourados, no Mato Grosso do Sul, rezando pelos padres e diáconos de toda a diocese, também pela saúde de Francisco Assis e família, Alcemir e família, N e família, Osaíra, Regina, todos pela família também, pela Rádio Coração e Fundação Terceiro Milênio, por todos nós e por todos que continuam rezando conosco em sintonia com a Mãe Aparecida. Obrigado, viu, Leandra? Ale, lá de Dourados, no Mato Grosso do Sul, rezando conosco. 2:33.
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0: Copiosa Redenção, bem-aventurada. 2:43, Rádio Aparecida, Rede Aparecida de Rádio, Música, Fé e Missão. Abraçando as nossas rádios parceiras, todas que rezam conosco, aos nossos colegas de trabalho que fazem o dia a dia de todas essas emissoras que integram a Rede Aparecida de Rádio. O nosso abraço fraterno, obrigado pelo carinho, pelas orações também e também pela parceria com a evangelização, compromisso com a evangelização. 2:44.
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0: Com José Antônio chegando.
2: Então os de barco prostraram-se diante dele e disseram: verdadeiramente, tu és filho de Deus. Mateus 14:33. Quem tem controle sobre a natureza revoltada? O ser humano, equivocado de seu poder junto à criação, destrói aquilo que Deus criou com tanto amor. E isto nos espanta quando vemos alguém como nós, tratando bem e controlando a natureza pelo cuidado. Os gestos de quem estava na barca com Jesus revelam o reconhecimento de divindade àquele que estava com eles na tempestade. Respeitar a presença de Deus depois da tempestade é fácil. O desafio para nossa fé está em reconhecer a presença de Deus quando o mar da vida está agitado, seja por problemas de saúde, questões mal resolvidas na família e ou na vida pessoal, problemas de desemprego, perseguições ou maldades das pessoas contra nós. Na maioria das vezes, as tribulações da vida nos causam medo e inseguranças. É a hora de professarmos a nossa fé e confiança naquele que tudo criou e tudo cuida. Pois é no momento em que as águas do mar da vida estão agitadas que se faz urgente confiar no Senhor, que tem poder sobre todas as coisas e a todos acompanha em seus sofrimentos. O Senhor da vida está conosco. Esta é a promessa, cuja certeza de nossa parte se faz necessária para que possamos administrar as tempestades do alto mar. Reconhecemos o Senhor como Filho de Deus, Criador e Controlador de todas as coisas? Damos a Ele o verdadeiro reconhecimento por estar sempre ao nosso lado, nos acompanhando nas lidas da vida? Vem, Senhor, e nos acompanhe em todas as nossas tribulações. Não nos deixes entregues às tempestades da vida. Seja nosso auxílio nas adversidades da vida. Amém.
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0: da copiosa redenção, glória à Trindade, 2h49, madrugada de quinta-feira eucarística. E você, meu irmão, rezando com a gente.
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2: De nosso Senhor Jesus Cristo esteja com você, querido e querido ouvinte. Hoje é dia 13 de agosto. E eu, Padre André, estou com você para conhecermos a história dos santos de hoje, Santos Ponciano e Hipólito. Esses santos são mártires da nossa igreja. Viveram caminhos que se chocaram durante a vida. No entanto, Ponciano e Hipólito se reconciliaram quando enfrentaram o exílio. Ponciano foi zeloso papa da Igreja de Cristo, eleito no ano 230, enquanto Hipólito foi um sacerdote, escritor e orador. Naquele tempo, Hipólito defendia com rigor que os adúlteros, fornicadores e apóstatas não mereciam perdão, mesmo diante de arrependimento. Ponciano, o Papa da Misericórdia, não concordava com este duro princípio e nem outras reflexões cheias de boa fé, porém que não revelavam o coração misericordioso do Pai, o qual escolheu a Igreja como instrumento desse amor que perdoa e salva. Ponciano, que confirmava a fé nos cristãos, diante do clima de perseguição criado pelo imperador Maximiano, foi denunciado. E por isso preferiu prudentemente renunciar o serviço de papa, visando o bem da igreja, e assim acolheu o exílio. Na ilha de Sardenha encontrou exilado também o sacerdote Hipólito, e em meio aos trabalhos forçados se reconciliaram, sendo que Hipólito renunciou aos seus erros, antes de colherem em 235 o passaporte para o céu, ou seja, o martírio. A igreja presta culto aos dois mártires desde o princípio do século IV. Ó Deus, que a admirável constância dos mártires Ponciano e Hipólito faça crescer em nós o vosso amor e mantenha em nossos corações uma fé sempre firme, apesar das dificuldades, provações e perseguições que porventura tenhamos que enfrentar. Santos Ponciano e Hipólito, rogai por nós.
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0: certo, Galileu. 2:57.
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0: 3 horas, horário de Brasília.
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0: Com a Mãe Aparecida, Rede Aparecida de Rádio, juntinho de você, na sua casa, no seu trabalho, louvando e agradecendo ao nosso bom Deus por tudo em nossa vida e na vida de nossos irmãos e irmãs por todo o Brasil, pelo mundo afora. Agora 3:02.
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1: Olá, meu irmão, minha irmã. Graça e paz para você e toda a sua família. No evangelho ontem, Jesus nos disse como devemos fazer quando uma pessoa nos faz algo ruim. Devemos chamá-lo em particular e, caso seja necessário, levá-lo à comunidade. Mas jamais desistir daquele que erra. Hoje, São Pedro pergunta a Jesus se devemos perdoar o nosso irmão até 7 vezes. Senhor, quantas vezes devo perdoar a meu irmão quando ele pecar contra mim? Até 7 vezes? Para Pedro, parece ser o máximo perdoar 7 vezes a uma mesma pessoa. Mas Jesus responde: não te digo até 7 vezes, mas até 70 vezes 7, ou seja, sempre. Invoquemos a luz do Espírito Santo para que abra as nossas mentes e corações ao acolhimento da palavra do Senhor.

Santo, tu que habitas, tu que falas, rezas e ages em mim, abra-me à palavra, que a minha mente e o meu coração sejam o terreno bom onde a semente da palavra possa germinar, crescer e frutificar, para que a minha vida seja transformada. Amém. Hoje, 13 de agosto, a liturgia nos oferece o Evangelho de Mateus, capítulo 18, 21, 19, 1. Então Pedro, aproximando-se, lhe disse: Senhor, quantas vezes pecará meu irmão contra mim para que eu deva perdoá-lo? Até 7 vezes? Jesus lhe respondeu: Não te digo até 7 vezes, mas até 77 vezes. Por isso, o reino dos céus assemelha-se a um rei que resolveu acertar as contas com seus servos. Assim que ele começou, foi-lhe apresentado um que lhe devia 10 mil talentos. Como este não tinha com que pagar, o Senhor ordenou que ele, sua mulher, seus filhos e todos os seus bens fossem vendidos e assim pagasse. Seu companheiro de servidão, de joelhos, lhe suplicava: Sê indulgente comigo que te pagarei. Mas ele não quis, ao contrário, retirando-se, mandou colocá-lo na prisão até que pagasse o que devia. O texto é motivado pela pergunta de Pedro: quantas vezes devo perdoar? Ele já sugere uma cifra bastante generosa, 7 vezes. Jesus eleva o número para uma cifra indefinida, o que significa sempre. Para exemplificar, Jesus conta a parábola de um rei misericordioso e de um devedor implacável. A linguagem da dívida é usada como metáfora para o pecado. O primeiro empregado deve ao rei uma enorme fortuna, 10 mil talentos, mais de 100 milhões de denários. O denário é o salário de um dia de trabalho. A imensa quantia provoca assombro. O segundo empregado deve ao primeiro 100 denários. O primeiro pede clemência ao rei e este o perdoa. Ele, porém, não tem a mesma atitude com seu companheiro. O pedido é o mesmo: dá-me um prazo e eu te pagarei tudo. Implacável, ele entrega seu companheiro à prisão. O rei sabe do ocorrido por meio dos outros empregados, fica enfurecido e o castiga duramente. Quem recebe a imensa misericórdia de Deus deve aprender a ser misericordioso para com o próximo.

aproximando-se, lhe disse: Senhor, quantas vezes pecará meu irmão contra mim para que eu deva perdoá-lo? O Senhor nos convida a sermos praticantes da palavra. Neste momento, vamos dispor o nosso coração para a vivência de sua palavra.

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1: Hoje, dia 13 de agosto, nós vamos conhecer a história de Godolias, responsável pela reorganização do povo depois do exílio. Não temais servir aos caldeus, permanecei na terra, servi ao rei da Babilônia e será bom para vós. Essa história você vai encontrar no livro de Jeremias, no capítulo 40, versículo 9. No mês de agosto do ano 587 a.C., o general Nabuzardã foi, por ordem de Nabucodonosor, rei da Babilônia, destruiu a cidade de Jerusalém, levou para o exílio o que restava dos oficiais e do povo e colocou Godolias como governador para tomar conta do resto que sobrou do país. O nome Godolias significa Javé é grande. Godolias foi morar em Maspa, o mesmo lugar de onde Samuel, no tempo dos juízes, coordenava o povo. Isso significa que após o fracasso total dos 400 anos de monarquia, desde Saul e Davi até Sedecias, o último rei, Godolias quis retomar a tradição antiga do tempo dos juízes. Ele teve o apoio do profeta Jeremias, que foi morar com Godolias em Maspa. Godolias era filho de Aicã, um dos que tinham protegido Jeremias contra os que queriam matá-lo. Quando o povo soube que Godolias era o novo governador, muitos voltaram para a Palestina. Godolias os tranquilizava: não tenham medo de servir aos caldeus, permaneçam na terra, sirvam ao rei da Babilônia e será bom para vocês. A vida voltou ao normal e o povo começou a plantar e colher. Fizeram uma grande colheita, mas Ismael e os oficiais do fracassado reino de Judá também voltaram e, fingindo amizade, se reuniram com Godolias em Maspa. Durante um banquete, Ismael, que era de linhagem real, levantou-se e, com a ajuda de 10 homens, matou Godolias. Ismael e os oficiais não queriam um retorno à época dos juízes. Eles queriam restaurar a monarquia fracassada e fazer de Ismael um novo rei. Ismael era o candidato deles por ser um descendente da família real. Eles não souberam ler os sinais dos tempos. Os interesses políticos impediram que eles fizessem a leitura correta dos fatos. Na sua obstinação, fecharam a porta do futuro.

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1: Olá, minha amiga, meu amigo, bem-vindos à Escola de Maria, a mãe educadora de Jesus e a perfeita discípula dele. Vamos percorrer hoje mais um trecho do Evangelho para conhecer Maria. Vinícius de Moraes dizia que a vida é a arte do encontro, embora haja muitos desencontros pela vida. Na vida nossa é assim, na existência humana é assim. Por mais que se cultive a sintonia, o entendimento, a reciprocidade, há momentos de diferenças e de conflitos. Também esses são oportunidades de crescimento. Lucas narra uma cena com Jesus adolescente aos 12 anos. Quando alcançava essa idade, o homem era assumido como membro do povo de Israel, deixava de ser uma criança. Maria e José estão voltando da peregrinação ao templo. Depois de um dia de caminhada, percebe que o menino não está no meio do grupo. Então voltam para lá e 3 dias depois encontram Jesus, que ouvia e questionava e discutia com os doutores, nome dado aos que interpretavam as sagradas escrituras judaicas. A consciência messiânica de Jesus irrompe e ele, com impressionante vigor, diz: vocês não sabem que eu tenho que me ocupar das coisas do meu pai? Ao verem tal cena, eles se surpreendem e ficam emocionados. Maria, como a mãe, impõe limites e diz: ô meu filho, por que que você fez isso? Nós estamos angustiados. Pois é, então é um encontro que também leva consigo um desencontro. Maria precisa caminhar ainda na fé para compreender muitas coisas que Jesus dirá e anunciará no Evangelho. E por isso que Maria, ao voltar para casa, medita no coração, procura descobrir os sentidos. E é nessa vida simples, junto com seu povo, que Maria vai fazendo esse peregrinar espiritual. Maria e José evoluíram também, aprendendo e ensinando em uma convivência amorosa e calorosa. Aconteceram outras crises na vida de Maria e de José. Você lembra quando Simeão profetiza que uma espada atravessará a sua alma? A dor na hora da cruz foi mais evidente, mas outras também aconteceram. Lucas repete a mesma expressão que usou na cena do nascimento, no final da vida oculta em Nazaré. Maria guardava esses fatos, meditando-os no seu coração. Isso significa que Maria aprende com os acontecimentos, estabelece a ligação entre eles, cresce na compreensão. Gente, a fé é uma aposta em Deus, acreditar nas suas promessas, caminhar na esperança. Que Maria nos ajude a crescer na fé, nos encontros e desencontros da vida.

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5: 3:39. 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
5: Com a Mãe Aparecida, Rede Aparecida de Rádio, juntinho de você, na sua casa, no seu trabalho, se preparando para a oração do Santo Terço. Daqui a 20 minutos, o nosso Santo Terço Mariano.
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0: Maria do Rosário tem orado com Maria. 3:42.
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0: Elô Silvério, novamente junto conosco nesta madrugada de quinta.
1: Jesus é verdadeiramente o enviado do Pai para a salvação do mundo. E agora é Jesus quem te envia para que colabores em sua missão salvífica. A certeza de ser enviado por Jesus há de te dar a segurança, já que não vais assegurado nem por teus méritos, nem por tuas qualidades, nem por teus talentos, mas unicamente pela virtude daquele que te envia. Quando realizas alguma obra de apostolado, tens confiança em ti mesmo. Mas não por ti mesmo, e sim pela missão que levas, pela força da graça que levas, pela moção do Espírito de Jesus que te acompanhará e te moverá a falar, colocando em teus lábios as palavras que deverás pronunciar nessa circunstância determinada.
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1: Bom dia, meu amigo, minha amiga. O poder da gratidão é o tema da moda nos Estados Unidos. Todos os dias, a imprensa norte-americana publica algum artigo relacionado à gratidão e ao poder que esse hábito contém. Recentemente, uma pesquisa realizada pela Universidade de Berkeley, na Califórnia, reuniu um grupo de psicólogos, sociólogos e neurocientistas para estudar a gratidão. Eles descobriram que a gratidão produz efeitos extremamente benéficos para a nossa vida, nos aspectos psicológicos, emocionais e para toda a saúde. Há pesquisadores, inclusive, que já procuram saber como ensinar o exercício da gratidão para as futuras gerações de crianças e jovens, pois perceberam que a gratidão tem o poder também de reformular o relacionamento entre as pessoas na família e na sociedade. O poder da gratidão proporciona vários benefícios. Ouça alguns deles. A gratidão tem o poder de aumentar sua felicidade, pois ao encontrar razões para agradecer, você cairá na conta de que já é feliz. A gratidão também tem o poder de trazer uma felicidade duradoura. Segundo revelou a pesquisa, a sensação de prazer e bem-estar proporcionada pela gratidão é muito mais duradoura que as proporcionadas por outras alegrias. A gratidão ainda tem o poder de proteger o organismo e a mente do estresse e da negatividade, pois essa virtude nos capacita a perceber em meio a tantas coisas difíceis e desconfortáveis aquilo que é bom. Outro poder da gratidão está em nos ensinar a olhar para além das coisas materiais. Conforme vamos treinando essa virtude, aprendemos a ver a beleza da vida que, na correria e estresse do cotidiano, passa despercebida. Se você ainda não se convenceu do quanto a gratidão é benéfica, aí vão outros benefícios sociais que ela é capaz de produzir. A pesquisa revela que uma pessoa grata é vista na sociedade como alguém muito mais agradável e simpático. Como consequência, a pessoa grata vai estabelecendo relações de qualidade e respeito na família, na igreja, nas relações de trabalho e poder e por todos os ambientes onde ela passa. Como se não fosse o bastante, a pesquisa descobriu que a gratidão dá o poder de tomar decisões melhores. Sim, o indivíduo que encontra motivos para ser grato vai sendo, pouco a pouco, capaz de perceber o que é importante em sua vida e quais devem ser seus critérios para tomar boas decisões. Sendo assim, meu amigo, minha amiga, podemos começar o dia de hoje exercitando o poder da gratidão. Que tal iniciar o dia dando-se conta de que você acordou hoje com vida? Já parou para pensar que você não faz absolutamente nada para isso? Este é o primeiro e maior motivo para agradecer a Deus. Continue esse exercício ao longo do seu dia e procure perceber todos os bons motivos que você tem para agradecer a Deus e aos outros. Ao chegar ao final do dia, procure anotar pelo menos 5 motivos pelos quais você é grato nesse dia. Os benefícios dessa prática você já conhece. Um grande abraço e até o nosso próximo encontro.
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11: 4 horas, horário de Brasília.
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11: Com a Mãe Aparecida, Rede Aparecida de Rádio, momento de oração, oração do nosso Santo Terço Mariano. Rezando, meu irmão, minha irmã, por você, pela sua família, por todos nós, pedindo sempre a proteção e as bênçãos de nossa mãe, a mãe da divina graça, a mãe do belo amor, a Senhora Aparecida. As bênçãos do Senhor Jesus, nosso Pai, para que Ele nos conceda a graça que tanto precisamos, que tanto desejamos em nossa vida, na vida dos nossos familiares, conhecidos, amigos. Louvando e agradecendo por mais este dia que o Senhor nos concede. Que seja um dia de bênçãos e graças em nossa vida, de lutas e de vitórias também, com a graça de Deus e a intercessão da Virgem Maria, nossa Mãe Santíssima. Iniciemos o nosso Santo Terço nesta quinta-feira eucarística, cantando, invocando a Santíssima Trindade.

0: Jesus, nós vos oferecemos este terço que vamos rezar, meditando nos mistérios da vossa redenção. Concedei-nos, por intercessão da Virgem Maria, Mãe de Deus e Nossa Mãe, as virtudes que nos são necessárias para bem rezá-lo e a graça de ganharmos as indulgências desta santa devoção. Oferecemos particularmente em desagravo dos pecados cometidos contra o Santíssimo Coração de Jesus e o Imaculado Coração de Maria, pela paz do mundo, pela conversão dos pecadores e pelas almas do purgatório, pelas intenções do Santo Padre o Papa Leão, pelo aumento e santificação do clero, pela santificação das famílias, pelas missões, pelas vocações e pelos doentes e por todo o povo brasileiro. Professemos a nossa fé. Creio em Deus Pai Todo-Poderoso, Criador do céu e da terra, e em Jesus Cristo, seu único Filho, nosso Senhor, que foi concebido pelo poder do Espírito Santo, nasceu da Virgem Maria, padeceu sob Pôncio Pilatos, foi crucificado, morto e sepultado, desceu à mansão dos mortos, ressuscitou ao terceiro dia, subiu aos céus, está sentado à direita de Deus Pai Todo-Poderoso, donde há de vir a julgar vivos e mortos. Creio no Espírito Santo, na Santa Igreja Católica, na comunhão dos santos, na remissão dos pecados, na ressurreição da carne, na vida eterna. Amém. Rezemos, irmãos e irmãs em Cristo, a oração que o próprio Jesus nos ensinou. Pai nosso que estais nos céus, santificado seja o vosso nome, venha a nós o vosso reino, seja feita a vossa vontade, assim na terra como no céu.
1: O pão nosso de

0: tentação, mas livrai-nos do mal. Amém.
1: Ave Maria, cheia de graça, o Senhor é convosco. Bendita sois vós entre as mulheres, e bendito é o fruto do vosso ventre, Jesus.
2: Santa Maria, Mãe de Deus, rogai por nós, pecadores, agora e na hora de nossa morte. Amém.
1: Ave Maria, cheia de graça, o Senhor é convosco. Bendita sois vós entre as mulheres, e bendito é o fruto do vosso ventre, Jesus.
2: Santa Maria, Mãe de Deus, rogai por nós, pecadores, agora e na hora de nossa morte. Amém.
1: Ave Maria, cheia de graça, o Senhor é convosco. Bendita sois vós entre as mulheres, e bendito é o fruto do vosso ventre, Jesus.
2: Santa Maria, Mãe de Deus, rogai por nós, pecadores, agora e na hora de nossa morte. Amém.
1: Glória ao Pai, ao Filho e ao Espírito Santo, como era no princípio, agora e sempre. Amém. Ó meu bom e amado Jesus, perdoai-nos, livrai-nos do fogo do inferno, levai as almas todas para o céu e socorrei principalmente aquelas que mais precisarem da vossa infinita misericórdia. E nós acolhemos a você, meu irmão, minha irmã, você que reza conosco, louvando e agradecendo a Deus. A Maria Márcia rezando com a gente lá em Manhuaçu, Minas Gerais, pedindo por ela, pela família, pelos filhos, pelos netos, por todos os familiares e pelos amigos que rezam conosco também. O Osmair em Santa Bárbara do Oeste rezando por ele e pela família. O José Geraldo Rasman e Ubatuba louvando e agradecendo a Deus por tudo na vida dele. Quem reza conosco também, a Maria Lúcia de Campinas, São Paulo, rezando pela Rádio Brasil AM Ondas Tropicais, pedindo por ela, pela família, que a Mãe Aparecida cubra-nos com seu manto sagrado e nos conduza sempre pelo caminho do bem. Amém, minha irmã querida, rezando conosco. Reza com a gente também o Rodrigo, pedindo por ele, Maria Angelina de Varginha, estão acompanhando o Santo Terço, rezando conosco. O Marcial de Pindamonhangaba, rezando por ele, pela família e pela aposentadoria dele. A Fátima em Cruzeiro reza conosco, por ela, pela alma do esposo, pelas filhas, por toda a família, pelas netas também, e por todos os irmãos do Santo Terço. Maria de Fátima rezando conosco todas as madrugadas, né, Fátima? Com a graça de Deus. A Cristiane e o Antônio em Fátima do Sul, o Adriano Gebar em Bauru, rezando por eles e pela família. O Cláudio Ney de Poço Fundo, Minas Gerais, rezando conosco, pela esposa dona Jennifer, por ele, pelo filho Iago, pela filha Iris, por todos que precisam de nossas orações. A Maria Elza em Ananindeua, no Pará, rezando por ela, pelo Manuel, que é o esposo, nossos irmãos queridos em Ananindeua, e por toda a família, que não é pequena, é grande, graças a Deus, né, Maria Elza e Manuel, rezando conosco, louvando e agradecendo. E quem reza conosco vai colocar as suas intenções, é a Maria de Brotas. Bom dia, Maria.
3: Bom dia, Eduardo, com Jesus e Maria.
1: Tudo certo, graças a Deus.
3: Graças a Deus, Eduardo, tudo certinho, e contigo e a família.
1: Tudo bem, graças a Deus. Graças e as suas intenções, Maria?
3: Louvando e agradecendo a Deus por mais uma noite que vencemos, mais esse dia que ele já nos presenteou, essa madrugada, né? E pedindo perdão pelos nossos pecados e rezando pela paz do mundo, pela nossa igreja de forma em geral, na pessoa do Papa Leão, né? Pelos bispos, padres, enfim. E hoje pedindo a intercessão de Santa Dulce, nosso anjo bom, nossa amiga do céu. Aqui em Castro Alves nós temos uma capela memorial, teve o trezenário, hoje é o dia da grande festa, né? E daqui a pouquinho também a gente já vai subir o Monte Sagrado, né? Para a alvorada festiva, a adoração ao Santíssimo, a bênção do Santíssimo Sacramento. E que ela interceda a Jesus, ela que foi acolhedora dos pobres, dos oprimidos,
1: amém,
3: né? Que ela possa interceder por todos os moradores de rua, pelas pessoas enfermas, pelas nossas necessidades, saúde para o nosso corpo, mente e espírito, né? Eu peço pela minha aposentadoria, agradeço a Deus e a intercessão de Santa Dulce por Neira Vitória, que está cursando medicina, e Santa Dulce foi uma grande intercessora. Peço pelos estudos dela, de Maria Eduarda, e rezo também por todos vocês, Eduardo, por todos os ouvintes, por minha mãe, 94 anos, peço por Noel e peço pelos ouvintes todos, né? Seu Nunes, Jauri, Dona Marita e a família, seu Paulo Brito, Dona Cleusa lá de Bom Jesus da Lapa, espero em Deus que esteja tudo bem com ela, né? Com a questão do olho, e por todos de uma forma em geral, que são muitas e muitas pessoas, Lula Moto, Eliezer Geraldo lá em Santo Antônio de Jesus, e agradecendo a Deus que o menino Rodrigo, que é colega de Neila Vitor, de Maria Eduarda, graças a Deus também está se recuperando.
1: Amém.
3: E enfim, Eduardo,
1: e vamos rezar.
3: Por todos aqueles, por todos que vão rezar depois de mim e por todos de uma forma em geral, vamos rezar.
1: Contemplando o nosso primeiro mistério da luz.

0: nosso que estais nos céus, santificado seja o vosso nome, venha a nós o vosso reino, seja feita a vossa vontade, assim na terra como no céu.
1: O pão nosso de cada dia nos dai hoje, perdoai as nossas ofensas, assim como nós perdoamos a quem nos tem ofendidos, e não nos deixeis cair em tentação, mas livrai-nos, Senhor, do mal. Amém.
0: Ave Maria, cheia de graça, o Senhor é convosco, bendita sois vós entre as mulheres, e bendito é o fruto do vosso ventre, Jesus.
1: Santa Maria, Mãe de Deus, rogai por nós, pecadores, agora e na hora de nossa morte. Amém.
0: Ave Maria, cheia de graça, o Senhor é convosco, bendita sois vós entre as mulheres, e bendito é o fruto do vosso ventre, Jesus.
1: Santa Maria, Mãe de Deus, rogai por nós, pecadores, agora e na hora de nossa morte. Amém.
0: Ave Maria, cheia de graça, o Senhor é convosco, bendita sois vós entre as mulheres, e bendito é o fruto do vosso ventre, Jesus.
1: Santa Maria, Mãe de Deus, rogai por nós, pecadores, agora e na hora de nossa morte. Amém.
0: Ave Maria, cheia de graça, o Senhor é convosco. Bendita sois vós entre as mulheres, e bendito é o fruto do vosso ventre, Jesus.
1: Santa Maria, Mãe de Deus, rogai por nós, pecadores, agora e na hora de nossa morte. Amém.
0: Ave Maria, cheia de graça, o Senhor é convosco. Bendita sois vós entre as mulheres, e bendito é o fruto do vosso ventre, Jesus.
1: Santa Maria, Mãe de Deus, rogai por nós, pecadores, agora e na hora de nossa morte. Amém.
0: Ave Maria, cheia de graça, o Senhor é convosco. Bendita sois vós entre as mulheres, e bendito é o fruto do vosso ventre, Jesus.
1: Santa Maria, Mãe de Deus, rogai por nós, pecadores, agora e na hora de nossa morte. Amém.
0: Ave Maria, cheia de graça, o Senhor é convosco. Bendita sois vós entre as mulheres, e bendito é o fruto do vosso ventre, Jesus.
1: Santa Maria, Mãe de Deus, rogai por nós, pecadores, agora e na hora de nossa morte. Amém.
0: Ave Maria, cheia de graça, o Senhor é convosco. Bendita sois vós entre as mulheres, e bendito é o fruto do vosso ventre, Jesus.
1: Santa Maria, Mãe de Deus, rogai por nós, pecadores, agora e na hora de nossa morte. Amém.
0: Ave Maria, cheia de graça, o Senhor é convosco. Bendita sois vós entre as mulheres, e bendito é o fruto do vosso ventre, Jesus.
1: Santa Maria, Mãe de Deus, rogai por nós, pecadores, agora e na hora de nossa morte. Amém.
0: Ave Maria, cheia de graça, o Senhor é convosco. Bendita sois vós entre as mulheres, e bendito é o fruto do vosso ventre, Jesus.
1: Santa Maria, Mãe de Deus, rogai por nós, pecadores, agora e na hora de nossa morte. Amém.
0: Glória ao Pai, ao Filho e ao Espírito Santo.
1: Assim como era no princípio, agora e sempre, por todos os séculos dos séculos. Amém.
0: Ó meu bom e amado Jesus,
1: perdoai-nos, livrai-nos do fogo e do inferno, levai as almas todas para os céus e socorreis principalmente as que mais precisarem da vossa infinita misericórdia.
0: Nossa Senhora do Perpétuo Socorro,
1: rogai por nós.
0: Santa Dulce dos Pobres,
1: rogai por nós. Santa Teresinha, São Miguel, São Gabriel, São Rafael Arcanjo,
0: rogai por todos nós. Senhora Aparecida, Rainha e Padroeira do Brasil,
1: ó Mãe querida, nos cubra com seu manto sagrado e rogai a Jesus por nós e por nossas necessidades.
0: Amém. Maria, muito obrigado por ter rezado conosco. Um restinho de semana abençoado a você, a toda a família. Fique com Deus.
1: Amém, Eduardo. Eu que agradeço e mando um abraço baiano e cheio de Deus a todos os ouvintes. Amém. Também quero colocar nas intenções uma colega de Neila Vitória, Ana Júlia, né? Tá com probleminha de saúde. E rezar pelos motoristas, caminhoneiros, de uma forma em geral, na pessoa dos meus sobrinhos. E minha sobrinha também, né? Uma que faz aniversário hoje. Salve Maria.
0: Salve Maria.

0: você, nossos irmãos e irmãs em Cristo, Antônio em São Paulo, rezando conosco na Zona Norte, se preparando para sair para o trabalho, a Nilva Militão em Juiz de Fora, Dona Maria de Lourdes em Itapurã, Mato Grosso do Sul, o Leleu em Pedregulho, São Paulo, rezando por ele, pelos filhos e pela irmã e os filhos dela. O Vander e Gino em Suzano, rezando conosco, louvando e agradecendo a Deus também o nosso irmão Francisco, rezando por ele, pela família, louvando e agradecendo a Deus. O Edson e a Teolínia em Ceilândia Norte, Brasília, o Jorge Pimenta no Espírito Santo, Sebastião Silva, rezando conosco, Wellington Farias, de Deodópolis, Mato Grosso, rezando conosco também, pedindo as bênçãos da Mãe Aparecida, o Anderson em Franca, São Paulo, o nosso irmão, o Juan Soto Martínez, ele que mora em São José do Rio Preto, rezando conosco, por ele e pela família também, louvando e agradecendo ao bom Deus, o Israel Lopes, ele que está aqui em Caçapava, rezando conosco, o Luiz em Portugal, o Jauri em Matinhos, a Rosa em Inimutaba, na verdade o Jauri em Dourados, Mato Grosso, está lá com os filhos e com a netinha, a caçulinha agora, a Rosa em Inimutaba, rezando conosco por ela e pela família, louvando e agradecendo conosco, o Hamilton, pedindo por ele e pela família, o nosso irmão querido, rezando por ele e pela família, louvando e agradecendo a Deus, lá em Ponta Grossa, no Paraná. Os nossos irmãos que rezam com a gente também, o Fernando Cosme, em Colatina, no Espírito Santo, Mauri Camargo, em Cruzília, o Newton Portilho, de Vista Alegre, Maracaju, Mato Grosso do Sul, rezando com a gente, louvando e agradecendo a Deus, a Gianine de Ponta Grossa, no Paraná, o nosso irmão Almir Castro, em Jundiaí, rezando com a gente também, a Gláucia Rodrigues, de Juiz de Fora, e quem reza conosco agora é o nosso irmão querido William, ele está em Itabaiana, rezando com a gente. William, meu irmão, bom dia.
1: Bom dia, Eduardo, bom dia, ouvintes da Rádio Aparecida, é uma satisfação imensa estar rezando com vocês hoje, principalmente falando, né, nesse dia especial, né, esse dia dedicado a Santa Dulce, diretamente da terra do primeiro milagre de Santa Dulce, né?
0: Amém, meu irmão, seja muito bem-vindo também ao nosso Santo Terço. E hoje nós rezamos por quem, meu irmão?
1: Quero dedicar as minhas intenções a toda a comunidade da paróquia Santa Clara e Santa Dulce, aqui em Itabaiana, todos os paroquianos que hoje estão em festa. Também colocar como intenção a saúde de Catiane, saúde e a vida, né, de minha sogra Jotinete, Tonho, minha namorada Stephanie, minha mãe também, Maria, para que possamos sempre poder glorificar cada vez mais as graças alcançadas e superar todos os obstáculos.
0: Amém, meu irmão, que não são poucos, né? Precisamos muito da graça de Deus e da intercessão de nossa mãe, a Virgem Maria. Vamos rezar, meu irmão, louvando e agradecendo a Deus pela sua vida, pela vida da sua família. Pai nosso que estais nos céus, santificado seja o vosso nome, venha a nós o vosso reino, seja feita a vossa vontade, assim na terra como no céu.
1: O nosso de cada dia nos dai hoje, perdoai as nossas ofensas, assim como nós perdoamos a quem nos tem ofendido, não deixeis cair em tentação, mas livrai-nos do mal. Amém.
0: Ave Maria, cheia de graça, o Senhor é convosco. Bendita sois vós entre as mulheres, e bendito é o fruto do vosso ventre, Jesus.
1: Santa Maria, Mãe de Deus, rogai por nós, pecadores, agora e na hora da nossa morte. Amém.
0: Ave Maria, cheia de graça, o Senhor é convosco. Bendita sois vós entre as mulheres, e bendito é o fruto do vosso ventre, Jesus.
1: Santa Maria, Mãe de Deus, rogai por nós, pecadores, agora e na hora de nossa morte. Amém.
0: Ave Maria, cheia de graça, o Senhor é convosco. Bendita sois vós entre as mulheres, e bendito é o fruto do vosso ventre, Jesus.
2: Santa Maria, Mãe de Deus, rogai por nós, pecadores, agora e na hora de nossa morte. Amém.
0: Ave Ave Maria, cheia de graça, o Senhor é convosco. Bendita sois vós entre as mulheres, e bendito é o fruto do vosso ventre, Jesus.
1: Santa Maria, Mãe de Deus, rogai por nós, pecadores, agora e na hora da nossa morte. Amém.
0: Ave Maria, cheia de graça, o Senhor é convosco. Bendita sois vós entre as mulheres, e bendito é o fruto do vosso ventre, Jesus.
1: Santa Maria, Mãe de Deus, rogai por nós, pecadores, agora e na hora da nossa morte. Amém.
0: Ave Maria, cheia de graça, o Senhor é convosco. Bendita sois vós entre as mulheres, e bendito é o fruto do vosso ventre, Jesus.
1: Santa Maria, Mãe de Deus, rogai por nós, pecadores, agora e na hora da nossa morte. Amém.
0: Ave Maria, cheia de graça, o Senhor é convosco. Bendita sois vós entre as mulheres, e bendito é o fruto do vosso ventre, Jesus.
1: Santa Maria, Mãe de Deus, rogai por nós, pecadores, agora e na hora da nossa morte. Amém.
0: Ave Maria, cheia de graça, o Senhor é convosco. Bendita sois vós entre as mulheres, e bendito é o fruto do vosso ventre, Jesus.
1: Santa Maria, Mãe de Deus, rogai por nós, pecadores, agora e na hora da nossa morte. Amém.
0: Ave Maria, cheia de graça, o Senhor é convosco. Bendita sois vós entre as mulheres, e bendito é o fruto do vosso ventre, Jesus.
1: Santa Maria, Mãe de Deus, rogai por nós, pecadores, agora e na hora da nossa morte. Amém.
0: Ave Maria, cheia de graça, o Senhor é convosco. Bendita sois vós entre as mulheres, e bendito é o fruto do vosso ventre, Jesus.
1: Santa Maria, Mãe de Deus, rogai por nós, pecadores, agora e na hora da nossa morte. Amém.
0: Glória ao Pai, ao Filho e ao Espírito Santo.
1: Era no princípio, agora e sempre. Amém.
0: Ó meu bom e amado Jesus,
1: perdoai-nos, livrai-nos do fogo do inferno, levai as almas todas para o céu, e socorrei principalmente as que mais precisarem.
0: Na vossa infinita misericórdia, Santa Dulce dos pobres, Nossa Senhora das Graças,
1: rogai por nós.
0: Nossa Senhora do Carmo,
1: rogai por nós.
0: Senhora Aparecida, Mãe, Rainha e Padroeira do Brasil,
1: rogai por nós.
0: Meu irmão William, muito obrigado por ter rezado conosco, viu? Um dia abençoado a você, a toda a sua família. Fique com Deus.
1: Muito obrigado, Eduardo. Deus te abençoe e abençoe todos os ouvintes da Rádio Aparecida e todos que vão rezar após mim aí.
0: Amém. Salve Maria.
1: Salve Maria, meu irmão.

0: irmã que reza conosco, pedindo sempre a proteção e as bênçãos da Mãe Aparecida por todos os nossos irmãos que estejam nesse momento em sintonia conosco. Quem reza com a gente, o Paulo Sapateiro em Nova Russas, lá no Ceará, o José João rezando com a gente também em Palhoça, lá em Santa Catarina, rezando, louvando e agradecendo. A nossa irmã, a Maria Edina, rezando conosco em Visconde do Rio Branco, Minas Gerais, a Mari Cuidadora em Araucária, no Paraná, a Gorete em Baipendi, seu Geraldo Madeira e Dona Raimunda em Coronel Fabriciano, Rafael Cunha em Itabaiana, no Sergipe, reza conosco também, louvando e agradecendo ao bom Deus, os nossos irmãos, a Cláudia Silva, lá em Salvador, na Bahia, Dona Marita, em Salvador, na Bahia, seu Joel e Dona Neudes, também em Salvador, na Bahia, todos os nossos irmãos e irmãs em Cristo, que estejam nesse momento em oração conosco. Eduardo Nascimento, em Osasco, rezando por ele, pela Lúcia Porto, de Arco Verde, no Pernambuco, por toda a família também. Reza com a gente o Dito Delário em Poços de Caldas, o Elson em Guanhães, Minas Gerais, louvando e agradecendo a Deus o Arlindo Canal e Dona Lucineide, rezando por toda a família, louvando e agradecendo a Deus também o Fernando Coutinho de Vila Velha, no Espírito Santo, pela esposa Valdira, o nosso irmão Oswaldo Marques, rezando por ele, pela família, louvando e agradecendo a Deus, Neucimar, em Lajinha, Minas Gerais, pedindo pela família também, a Eliete em Curvelo, louvando e agradecendo ao bom Deus por tudo que temos, por tudo que somos, pedindo sempre a proteção e a intercessão de nossa mãezinha querida, a Senhora Aparecida. Quem reza conosco também é o nosso querido irmão, o Amarildo, rezando por ele, pela família, louvando e agradecendo pela vida de todos eles, pedindo sempre a proteção e a intercessão da Mãe Aparecida. Reza conosco, Amarildo, hoje, pelo Joaquim, pela Isabela, que são os netos, a Dona Ângela, que é a esposa, o Murilo e a Paola, o Murilo, filho, e a Paola, a nora, rezando com a gente. E quem reza conosco, louvando e agradecendo a Deus por tudo, é o nosso irmãozinho querido, senhor Roveta, lá em Santa Maria, no Rio Grande do Sul. Bom dia, senhor Roveta.
1: Bom dia, Eduardo. Bom dia. Bom dia, família dos devotos. Bom dia, hoje é 13. Isso. É 13, Santo Antônio, Fátima e Santa Dulce.
0: Isso mesmo. E nós rezamos hoje na intenção de quem, senhor Roveta?
1: Em primeiro lugar, pela gratidão da vida, o dom da vida. Segundo lugar, pela família, Semana Nacional da Família Brasileira, Semana Nacional a todas as famílias. Pelo terço dos homens, que vem crescendo cada vez mais. Pelas pessoas, pelas famílias que tiveram prejuízo com as enchentes aqui no sul do país. Muito grave a situação, mas estão se recuperando. Que Deus ilumine a todos, sempre. Rezo também pela beatificação do servo de Deus, venerado João Luiz Possobon, e 8 de dezembro era feriado em Santa Maria. Foi transferido para o dia 15 de agosto agora, com vários motivos. Por quê? 15 antigamente era feriado nacional, Nossa Senhora da Assunção, né? Agora então é feriado dia 15, porque Santa Maria, nossa diocese, festeja 116 anos, a Basílica 41 anos, e o nosso arcebispo Dom Domar, um empreendedor na evangelização, na catequese, na inovação das igrejas, também comemora seu aniversário. E nesse sábado, dia 15, o ato solene, missa solene, pela coroação, pelo segundo ano consecutivo, da rainha do povo gaúcho. A ela decoremos para que abençoe a todos e que recupere. E também rezo para meus amigos e meus inimigos, se tiver, perdoo a todos. E a minha família, meus filhos, que moram em Florianópolis, Curitiba e Santa Maria também, os amigos e amigas. E vamos rezar, Eduardo.
0: Vamos rezar também pelos nossos irmãos que rezam conosco pela Rádio Medianeira FM, a 102.7, aí em Santa Maria, no Rio Grande do Sul. Pai nosso que estais nos céus, santificado seja o vosso nome. Venha a nós o vosso reino, seja feita a vossa vontade, assim na terra como no céu.
1: O pão nosso de cada dia nos dai hoje, perdoai as nossas ofensas, assim como nós perdoamos a quem nos tem ofendido, e não deixeis cair em tentação, aos livrai-nos da morte, do mal. Amém.
0: Ave Maria, cheia de graça, o Senhor é convosco. Bendita sois vós entre as mulheres, e bendito é o fruto do vosso ventre, Jesus.
1: Santa Maria, Mãe de Deus, rogai por nós, pecadores, agora e na hora de nossa morte. Amém.
0: Ave Maria, cheia de graça, o Senhor é convosco. Bendita sois vós entre as mulheres, e bendito é o fruto do vosso ventre, Jesus.
1: Reza especial, Eduardo, para os gaúchos. Santa Maria, integre-se. Família dos devotos, sempre tem vaga, venham vocês também. Santa Maria, Mãe de Deus, rogai por nós, pecadores, agora e na hora de nossa morte. Amém.
0: Ave Maria, cheia de graça, o Senhor é convosco. Bendita sois vós entre as mulheres, e bendito é o fruto do vosso ventre, Jesus.
1: Santa Maria, Mãe de Deus, rogai por nós, pecadores, agora e na hora de nossa morte. Amém.
0: Ave Maria, cheia de graça, o Senhor é convosco. Bendita sois vós entre as mulheres, e bendito é o fruto do vosso ventre, Jesus.
1: Santa Maria, Mãe de Deus, rogai por nós, pecadores, agora e na hora de nossa morte. Amém.
0: Ave Maria, cheia de graça, o Senhor é convosco. Bendita sois vós entre as mulheres, e bendito é o fruto do vosso ventre, Jesus.
1: Santa Maria, Mãe de Deus, rogai por nós, pecadores, agora e na hora de nossa morte. Amém.
0: Ave Maria, cheia de graça, o Senhor é convosco. Bendita sois vós entre as mulheres, e bendito é o fruto do vosso ventre, Jesus.
1: Santa Maria, Mãe de Deus, rogai por nós, pecadores, agora e na hora de nossa morte. Amém.
0: Ave Maria, cheia de graça, o Senhor é convosco. Bendita sois vós entre as mulheres, e bendito é o fruto do vosso ventre, Jesus.
1: Santa Maria, Mãe de Deus, rogai por nós, pecadores, agora e na hora de nossa morte. Amém.
0: Ave Maria, cheia de graça, o Senhor é convosco. Bendita sois vós entre as mulheres, e bendito é o fruto do vosso ventre, Jesus.
1: Santa Maria, Mãe de Deus, rogai por nós, pecadores, agora e na hora de nossa morte. Amém.
0: Ave Maria, cheia de graça, o Senhor é convosco. Bendita sois vós entre as mulheres, e bendito é o fruto do vosso ventre, Jesus.
1: Aliás, meu filho Vinícius Rovida, que mora em Florianópolis, está chegando em Santa Maria com a família para visitar o pai, trazendo junto as netas, que façam a boa viagem, e que São Cristóvão o proteja.
0: Amém.
1: Santa Maria, Mãe de Deus, rogai por nós, pecadores, agora e na hora de nossa morte. Amém.
0: Ave Maria, cheia de graça, o Senhor é convosco. Bendita sois vós entre as mulheres, e bendito é o fruto do vosso ventre, Jesus.
1: Santa Maria, Mãe de Deus, rogai por nós, pecadores, agora e na hora de nossa morte. Amém.
0: Glória ao Pai, ao Filho e ao Espírito Santo.
1: Como era no princípio, agora sempre, todos os séculos dos séculos. Amém. Ó meu Jesus, perdoai os livrai-nos do fogo do inferno, levai as almas todas para o céu, principalmente as que mais precisarem, na vossa infinita misericórdia.
0: Santa Dulce dos Pobres,
1: rogai por nós, intercedei por nós. Nossa Senhora Medianeira, Rainha do povo gaúcho,
0: rogai
1: por nós.
0: Por todos nós. Nossa Senhora da Conceição Aparecida,
1: pelas crianças, uma nova geração, rogai por nós, intercedei por nós.
0: São José,
1: rogai por nós, intercedei por nós.
0: Meu querido senhor Roveta, muito obrigado por ter rezado conosco. Um dia abençoado ao senhor, a toda a família, ao filhão que está chegando aí daqui a pouco com os netos. Que o senhor aproveite bem essa estadia. Fique com Deus, viu?
1: Obrigado. Gratidão. 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Programação especial sempre. Bom dia.
0: Salve Maria.
1: Salve Maria.

0: você, meu irmão, a você, minha irmã, que reza conosco, louvando e agradecendo a Deus pela sua vida, pela sua saúde, por tudo que o Senhor tem realizado a todos nós. Louvando e agradecendo conosco nossos irmãos que rezam pedindo a proteção e as bênçãos da Mãe Aparecida. Por eles, pela família, o Rubens Aparecido em Itapurã, no Mato Grosso do Sul, o Luiz Cortez em Franca, rezando por ele, pela família Malta, pela família Cortez, rezando, louvando e agradecendo também pela vida e saúde da dona Gilda, que é a esposa. O Anderson Pietrobon reza conosco em Jales, rezando por ele, pela vida e saúde da Érica, que é a esposa, por toda a família. O Marcinho em Dourados, no Mato Grosso do Sul, rezando por ele, por toda a família. O nosso irmão querido Francisco Anselmo, lá em Aracaju, no Sergipe, rezando conosco, pela Maísa Gabriela, pelo Gabriel, que são os filhos, também pelo o João Gabriel e José Felipe, que são os netos, pela dona Uzinete, que é a mamãe, louvando e agradecendo também hoje, em especial, a alma do irmão Pedro Roberto, que dia 12, ele fez 2 anos que voltou à casa do pai, ontem, né? Ele completou 2 anos que voltou à casa do pai. E ele reza também por todos os amigos do Santo Terço. Francisco Anselmo, que está lá cuidando dos pãezinhos, cuidando dos fornos, né, meu querido? Bom trabalho para você, viu? O Jonas Eliseu em Ipatinga, Minas Gerais, rezando por ele, pela dona Eliana, a Joyce e o Eduardo, que são os filhos, por todos os irmãos do Santo Terço. Ah, rezando conosco também a Cláudia, Simone Cláudia, da Serrinha Dom Viçoso, pedindo por ela, pela família e por todos aqueles também que rezam conosco. Ela está pedindo também pela vida e saúde do Donizete. Ele faleceu, fez a Páscoa dele, muito querido por todos, que o Senhor Jesus o receba na glória eterna. Amém, minha irmã. Meus sentimentos a todos os familiares do seu Donizete, de todos os amigos dele. Reza com a gente também o Haroldo Cruz em Virgínia, Minas Gerais, a Luzia Cândida em Brumadinho, Minas Gerais, o nosso querido Duarte Dias, rezando por ele, por todos, pelas filhas, também pela família toda, pela esposa dona Regina, louvando e agradecendo. Diane, que é a filha, a Maiara, todos, e também a Eduarda, que são as 3 filhas, e a dona Regina, né? Nosso querido Duarte Dias rezando conosco. Reza com a gente também, pedindo as bênçãos da Mãe Aparecida, a Elidete. A Elidete está rezando conosco, pedindo a proteção e as bênçãos da Mãe Aparecida, em Santa Rosa do Piauí, rezando conosco. E ela coloca aqui também pelo início amanhã de nosso novenário, em preparação para a festa de nossa padroeira Santa Rosa de Lima. Amém. Elidete rezando conosco. E nós rezamos com a Josinete, rezando com a gente, pedindo as bênçãos da Mãe Aparecida por ela e pela família, lá em Itabaiana. Josinete, bom dia, minha irmã.
1: Bom dia, Eduardo.
0: Tudo bem, graças a Deus?
1: Melhor agora, que tô falando com você.
0: Ei, coisa boa. Antônio, tá bem, graças a Deus?
1: Tá bem, graças a Deus.
0: Que maravilha. E hoje nós rezamos por quem, minha irmã?
1: Eu rezo pela minha família, pelas famílias do mundo inteiro, pelas pessoas que estão rezando, pelos doentes, pelos meus amigos, pelos meus inimigos e por todas as pessoas do mundo inteiro.
0: Amém. Vamos rezar e agradecer a Deus por tudo na vida de vocês, na vida da família, pedindo sempre a proteção e as bênçãos da Mãe Aparecida. Pai nosso que estais nos céus, santificado seja o vosso nome. Venha a nós o vosso reino, seja feita a vossa vontade, assim na terra como no céu.
1: O pão nosso de cada dia nos dai hoje, perdoai as nossas ofensas, assim como nós perdoamos a quem nos tem ofendido. E não deixeis cair em tentação, mas livrai-nos do mal. Amém.
0: Ave Maria, cheia de graça, o Senhor é convosco, bendita sois vós entre as mulheres, e bendito é o fruto do vosso ventre, Jesus.
1: Santa Maria, Mãe de Deus, rogai por nós, pecadores, agora e na hora de nossa morte. Amém.
0: Ave Maria, cheia de graça, o Senhor é convosco, bendita sois vós entre as mulheres, e bendito é o fruto do vosso ventre, Jesus.
1: Santa Maria, Mãe de Deus, rogai por nós, pecadores, agora e na hora de nossa morte. Amém.
0: Ave Maria, cheia de graça, o Senhor é convosco, bendita sois vós entre as mulheres, e bendito é o fruto do vosso ventre, Jesus.
1: Santa Maria, Mãe de Deus, rogai por nós, pecadores, agora e na hora de nossa morte. Amém.
0: Ave

0: mulheres, e bendito é o fruto do vosso ventre, Jesus.
1: Santa Maria, Mãe de Deus, rogai por nós, pecadores, agora e na hora de nossa morte. Amém.
0: Ave Maria, cheia de graça, o Senhor é convosco. Bendita sois vós entre as mulheres, e bendito é o fruto do vosso ventre, Jesus.
1: Santa Maria, Mãe de Deus, rogai por nós, pecadores, agora e na hora de nossa morte. Amém.
0: Ave Maria, cheia de graça, o Senhor é convosco. Bendita sois vós entre as mulheres, e bendito é o fruto do vosso ventre, Jesus.
1: Santa Maria, Mãe de Deus, rogai por nós, pecadores, agora e na hora de nossa morte. Amém.
0: Ave Maria, cheia de graça, o Senhor é convosco. Bendita sois vós entre as mulheres, e bendito é o fruto do vosso ventre, Jesus.
1: Santa Maria, Mãe de Deus, rogai por nós, pecadores, agora e na hora de nossa morte. Amém.
0: Ave Maria, cheia de graça, o Senhor é convosco. Bendita sois vós entre as mulheres, e bendito é o fruto do vosso ventre, Jesus.
1: Santa Maria, Mãe de Deus, rogai por nós, pecadores, agora e na hora de nossa morte. Amém.
0: Glória ao Pai, ao Filho e ao Espírito Santo.
1: Assim como era no princípio, agora e sempre. Amém.
0: Ó meu bom e amado Jesus,
1: perdoai-nos, livrai-nos do fogo do inferno, levai as almas todas para o céu e socorrei principalmente a quem mais precisar da vossa misericórdia.
0: Nossa Senhora do Rosário,
1: rogai por nós.
0: Santa Dulce dos Pobres,
1: rogai por nós.
0: Nossa Senhora das Graças,
1: rogai por nós.
0: Senhora Aparecida, Mãe, Rainha e Padroeira do Brasil,
1: rogai por nós que recorremos a vós.
0: Josinete, minha irmã querida, muito obrigado por ter rezado conosco. Dê um abraço no Antônio. Fique com Deus.
1: Obrigado, Eduardo. É uma grande bênção e uma grande graça e uma alegria muito grande de falar com você.
0: Amém.
1: Todos os dias nós escutamos o seu texto. Eu não perco um dia.
0: Graças a Deus. Continue assim. É. Estamos juntos, viu?
1: Obrigada.
0: Salve Maria.
1: Salve Maria.

conosco, Josimar, lá em Cássia, Minas Gerais, Dona Maria Cleusa de Curvelo, Minas Gerais, o Ribeiro em São Paulo. A Laura está lá em Aracaju rezando conosco também, pedindo por ela e pela família. O nosso irmão querido, o Ninou, rezando com a gente, pedindo por ele e por toda a família. O Pedro Paulo de Niterói, o Evandro Cruz em Juiz de Fora rezando conosco. A Verinha Itabaiana no Sergipe. O nosso irmão Everaldo de Tucano na Bahia. O Ivanildo lá em Guarabira, na Paraíba, rezando por ele e pela família. O José dos Santos, a Lúcia Porto, a Gisele em Capela no Sergipe, seu Gilberto e Dona Margarida em Ponta Grossa, nosso irmão Carlos Ferreira em Terra Nova na Bahia, ele e Dona Zélia rezando conosco. A Madalena, Dona Madalena em Juiz de Fora, Minas Gerais, rezando por ela e pela família. O Evaldo Queiroz, a Maria de Fátima em Itabaiana no Sergipe, o nosso irmão que reza conosco, Fábio, rezando por ele e pela família, eles que estão em Campo Limpo, capital paulista, rezando conosco, louvando e agradecendo a Deus por tudo e por todos. O Assis Reis e o Adailton lá em Dourados, ele e Edileuza rezando conosco também, pedindo as bênçãos da Mãe Aparecida. E a Cláudia Silva que reza conosco em Salvador. Bom dia, Cláudia.

0: Cláudia.
1: Bom dia, amigo.
0: Tudo bem, graças a Deus?
1: Agora tudo bem.
0: E hoje nós rezamos por quem, minha irmã?
1: Hoje Nossa Senhora Aparecida me acordou agora que eu vou para a missa de Santa Dulce, que hoje é dia dela, né?
0: É.
1: Dia 13 de agosto.
0: A missa é às 5, né?
1: É, tem missa 6, 7.
0: O dia inteiro.
1: Meia, de hora em hora. O dia inteiro. É, mas eu vou pegar agora de 6 horas.
0: Ah, tá certo. E nós rezamos na intenção de quem, minha irmã?
1: Santa Dulce, que proteja nós, que rogai por nós, rezo por eu com essa dor que tô aqui com a dor lombar, mas vou fazer uma ressonância, tudo pra poder ver a causa, né?
0: Sim.
1: É, e tá realmente tá incomodando muito, mas isso não me impede de ir pra missa, não. É, rezo por Sérgio, Serginho, Bia, é, você e sua família, seu Carlos Ferreira, dona Marita, todos os irmãos agora que estão precisando de oração.
0: Isso mesmo. Vamos rezar e agradecer por tudo na sua vida, na vida da sua família, e rezando também hoje de maneira muito especial para o Douglas. Ele está lá em Dourados, no Mato Grosso do Sul, o Douglas, filho da Edileuza, do Adailton. É, está completando mais um ano de vida, que a mãe Aparecida o cubra com seu manto sagrado, muita saúde, muita paz na vida do nosso querido Douglas e do papai e da mamãe também, que estão felizes com mais um aninho do filhão. Que Deus
1: abençoe. Quantos anos?
0: Não sei. Já o Adailton vai mandar pra gente, mas eu acho, acredito que seja ali por volta de uns 25, mais ou menos, viu?
1: Ah, parabéns pra ele, parabéns.
0: Graças a Deus. E vamos rezar.
1: Vamos.
0: Pai nosso que estais nos céus, santificado seja o vosso nome, venha a nós o vosso reino, seja feita a vossa vontade, assim na terra como no céu.
1: O pão nosso de cada dia nos dai hoje, perdoai nossas ofensas, assim como nós perdoamos a quem nos tem ofendido, não deixeis cair em tentação, mas livrai-nos do mal, amém.
0: É, já mandaram aqui a notícia, viu? É 33, errei longe, viu?
1: Oh, da idade do meu, idade de Cristo.
0: Isso, Douglas, 33 anos completando hoje. E hoje é aniversário também do seu Domingo, lá em Aracaju. Ele rezando conosco também. Ave Maria, cheia de graça, o Senhor é convosco. Bendita sois vós entre as mulheres e bendito é o fruto do vosso ventre, Jesus.
1: Santa Maria, Mãe de Deus, rogai por nós, pecadores, agora e na hora de nossa morte. Amém.
0: Ave Maria, cheia de graça, o Senhor é convosco. Bendita sois vós entre as mulheres e bendito é o fruto do vosso ventre, Jesus.
1: Santa Maria, Mãe de Deus, rogai por nós, pecadores, agora e na hora de nossa morte. Amém.
0: Ave Maria, cheia de graça, o Senhor é convosco. Bendita sois vós entre as mulheres e bendito é o fruto do vosso ventre, Jesus.
1: Santa Maria, Mãe de Deus, rogai por nós, pecadores, agora e na hora de nossa morte. Amém.
0: Ave Maria, cheia de graça, o Senhor é convosco. Bendita sois vós entre as mulheres e bendito é o fruto do vosso ventre. Entre Jesus.
1: Santa Maria, Mãe de Deus, rogai por nós, pecadores, agora e na hora de nossa morte. Amém.
0: Ave Maria, cheia de graça, o Senhor é convosco. Bendita sois vós entre as mulheres e bendito é o fruto do vosso ventre, Jesus.
1: Santa Maria, Mãe de Deus, rogai por nós, pecadores, agora e na hora de nossa morte. Amém.
0: Ave Maria, cheia de graça, o Senhor é convosco. Bendita sois vós entre as mulheres e bendito é o fruto do vosso ventre, Jesus.
1: Santa Maria, Mãe de Deus, rogai por nós, pecadores, agora e na hora de nossa morte. Amém.
0: Ave Maria, cheia de graça, o Senhor é convosco. Bendita sois vós entre as mulheres e bendito é o fruto do vosso ventre, Jesus.
1: Santa Maria, Mãe de Deus, rogai por nós, pecadores, agora e na hora de nossa morte. Amém.
0: Ave Maria, cheia de graça, o Senhor é convosco. Bendita sois vós entre as mulheres e bendito é o fruto do vosso ventre, Jesus.
1: Santa Maria, Mãe de Deus, rogai por nós, pecadores, agora e na hora de nossa morte. Amém.
0: Ave Maria, cheia de graça, o Senhor é convosco. Bendita sois vós entre as mulheres e bendito é o fruto. fruto do vosso ventre, Jesus.
1: Santa Maria, Mãe de Deus, rogai por nós, pecadores, agora e na hora de nossa morte. Amém.
0: Ave Maria, cheia de graça, o Senhor é convosco. Bendita sois vós entre as mulheres, e bendito é o fruto do vosso ventre, Jesus.
1: Santa Maria, Mãe de Deus, rogai por nós, pecadores, agora e na hora de nossa morte. Amém.
0: Glória ao Pai, ao Filho e ao Espírito Santo.
1: Como era no princípio, agora e sempre. Amém.
0: Ó meu bom e amado Jesus,
1: perdoai-nos, livrai-nos do fogo do inferno, levai as almas todas para o céu e socorri as que mais precisarem. Nossa divina misericórdia.
0: São José,
1: rogai por nós.
0: Santa Dulce dos pobres,
1: rogai por nós. Viva Santa Dulce.
0: Viva Santa Dulce, Senhora Aparecida, Mãe, Rainha e Padroeira do Brasil.
1: Rogai por nós que recorremos a vós.
0: Cláudia Silva, muito obrigado por ter rezado conosco. Reze por nós daqui a pouquinho na Santa Missa, por todos Sim. nós do Santo Terço. Fique com Deus, minha irmã.
1: Amém. Eu que agradeço a nossa Aparecida ter me acordado.
0: Amém, amém.
1: Amém.
0: Salve Maria.
1: Tchau.
0: Tchau. E nós queremos agradecer a nossa mãezinha querida por tudo, infinitas graças vos damos, soberana rainha, pelos benefícios que todos os dias recebemos de vossas mãos maternais. Dignai-vos agora e para sempre tomar-nos debaixo de vosso poderoso amparo, e para mais vos louvar e agradecer, vos saudamos com a salve rainha. Salve rainha, mãe de misericórdia, vida, doçura e esperança nossa salve. A vós bradamos os degredados filhos de Eva, a vós suspiramos gemendo e chorando neste vale de lágrimas. Eia, pois, advogada nossa, esses vossos olhos misericordiosos a nós volvei, e depois deste desterro mostrai-nos Jesus, bendito fruto do vosso ventre. Ó clemente, ó piedosa, ó doce e sempre virgem Maria, rogai por nós, Santa Mãe de Deus, para que sejamos dignos das promessas de Cristo. Assim seja. Amém. Nos consagremos à nossa mãezinha querida, a Senhora Aparecida. Ó Maria Santíssima, pelos méritos de nosso Senhor Jesus Cristo, em vossa querida imagem de Aparecida, espalhais inúmeros benefícios sobre todo o Brasil. Eu, embora indigno de pertencer ao número de vossos filhos e filhas, mas cheio do desejo de participar dos benefícios de vossa misericórdia, prostrado a vossos pés, consagro-vos o meu entendimento, para que sempre pense no amor que mereceis. Consagro-vos a minha língua, para que sempre vos louve e propague a vossa devoção. Consagro-vos o meu coração, para que depois de Deus vos ame sobre todas as coisas. Recebei-me, ó rainha incomparável, vós que o Cristo crucificado deu-nos por mãe, no ditoso número de vossos filhos e filhas. Acolhei-me debaixo de vossa proteção, socorrei-me em todas as minhas necessidades, espirituais e temporais, sobretudo na hora de minha morte. Abençoai-me, ó celestial cooperadora, e com vossa poderosa intercessão, fortalecei-me em minha fraqueza, a fim de que, servindo-vos fielmente nesta vida, possa louvar-vos, amar-vos e dar-vos graças no céu por toda a eternidade. Assim seja. Obrigado a você, meu irmão, a você, minha irmã, a você que rezou conosco, a vocês que rezaram. Nós estivemos e continuaremos sempre unidos em nome do Pai, do Filho e do Espírito Santo. Amém. Fiquem todos com as bênçãos do Senhor Jesus, com a proteção e a intercessão de nossa mãezinha querida, a Senhora Aparecida. E hoje, não se esqueça, vá visitar Jesus no Santíssimo Sacramento. Faça uma visita a Jesus.

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2: 5 horas, horário de Brasília.
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0: aquele jeitão de sempre que você já conhece como Ita, música sertaneja, alegria e diversão pra gente começar bem a nossa quintaneja, quinta-feira mais sertaneja do Brasil, hoje dia 13 de agosto de 2026, agradecendo sempre o seu carinho e a sua companhia. É bom demais saber que você escolheu a Rádio Aparecida pra começarmos bem essa quinta-feira e daquele jeitão que a gente gosta, ao som de muita música sertaneja de qualidade. E o programa Acorda Brasil tem a direção geral do missionário redentorista Padre Vanderlei Souza. Na coordenação nós temos a Paula Castro e nos trabalhos técnicos comandando a máquina de som da Rádio Aparecida, eles, meus amigos Leonardo Mota, o Leozinho e o Patrick Carvalho, o MC Trick. Vocês estão bom? Firmes e fortes, bom pra arrebentar? Então tá bom, e hoje vocês têm que trabalhar ainda melhor, né? Que vocês já viram quem tá por aí, né? Nosso amigo Luiz Cláudio tá ali, de olho em vocês. Quem que vai começar na máquina de som hoje é você, Leozinho. Aí, ó, geralmente é o MC Trick, Leozinho já quer mostrar serviço porque o Luiz tá aqui hoje, né, Leozinho? Bom demais. Então faz o seguinte, já vamos começar atendendo o pedido musical, já liga o microfone aí, deixa a nossa amiga Lazarina de Pindamonhangaba soltar a voz por aqui. Fala comigo, minha amiga Lazarina.
1: Bom dia, Bruna Naia. Por favor, eu gostaria hoje que você tocasse para nós, Mestre Jesus. Aí eu quero oferecer para você, pro Leozinho, pro Marcão, o outro menino aí, a todos os aparecidenses, todos os ouvintes, todos que gostam dessa música tão bonita, desse programa tão bonito também. E voto na número 1. E também um abraço a todos os meus familiares que também tá na escuta do seu programa, Maria Ribeiro, tá?
0: Ah, bom, minha amiga Lazarina, beijo pra você, abração a todos de Pindamonhangaba. Gostei da Lazarina, ela votou na 1, tá valendo, Lazarina. Um beijo pra você e todos de Pindamonhangaba, e ela tá querendo ouvir o Mestre Jesus. Já prepara aí pra ela, quem canta é o Amorim e o Elias Viola. Enquanto você vai preparando daí, eu vou mandando daqui aquele abraço carinhoso e especial aos amigos e amigas que sempre nos prestigiam e nos sintonizam através das emissoras de rádios que fazem parte da rede Aparecida de Rádio, entre elas a Rádio Cidade FM em Martins Soares, Minas Gerais, a Rádio Difusora em Casa Branca, São Paulo, a Rádio Coração FM em Dourados, no Mato Grosso do Sul, e a Rádio Diocesana FM em Campanha, Minas Gerais. Essas que são algumas das várias emissoras que sempre levam a nossa programação cada dia mais longe. Fica aqui o nosso abraço e o nosso agradecimento. Agora sim, meu amigo Leozinho, tá no jeito? O Mestre Jesus pra cantar pra nossa amiga Lazarina de Pindamonhangaba, o Amorim e o Elias Viola. Bom dia, Brasil!
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0: essa vai diretamente pro meu amigo Ademir, da cidade de Alegres, no Espírito Santo, que mandou recadão aqui no nosso WhatsApp 12-3104-1043 e vai soltar a voz também. Fala comigo, meu amigo Ademir.
1: Bom dia, Bruno, aqui é o Ademir, da cidade de Alegres, Espírito Santo. Gostaria de pedir uma música aí com Moreno, Moreninho, João Boiadeiro. Pareço pra todos os ouvintes aí da Rádio Aparecida. Valeu, obrigado.
0: Valeu, meu amigo Ademir, eu que agradeço. Um abração pra você e a todos os capixabas que estão ligados aqui na Rádio Aparecida, em especial os amigos de Alegres, a sua cidade. E pediu e ouviu o Moreno e Moreninho cantando essa moda boa demais chamada João Boiadeiro. Lembrando que no próximo bloco eu já volto pra falar da votação da música da semana. Ainda hoje tem a oração da manhã com o missionário redentorista Padre William Betônio e sempre a sua participação através do nosso WhatsApp 12-3104-1043. E no próximo bloco também vai ter, sabe o quê? Aquele quadro que a gente viaja no tempo, relembra alguma música do passado ou alguma história. Daqui a pouquinho tem o quadro TBTnejo. Inclusive chegou um pedido aqui que eu acho que dá para encaixar perfeitamente nesse quadro, porque é uma música de 1985. Então já tem um tempinho bom, já se enquadra no TBTnejo pra gente voltar no tempo. Eu vou pro intervalo bem rapidão, mas eu volto já.
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0: 5:32, horário de Brasília.
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0: Estamos de volta para dar sequência ao Acorda Brasil desta quinta-feira, dia 13 de agosto de 2026. Abraçando mais amigos e amigas que nos sintonizam através das emissoras de rádios que fazem parte da rede Aparecida de Rádio, entre elas a Rádio Brasil em Campinas, São Paulo, a Rádio Interativa FM em Espírito Santo do Pinhal, São Paulo, a Rádio Rural FM em Tefé, no Amazonas, e a Rádio Regional Esperança FM em em São Paulo. Essas que são mais algumas das várias emissoras que sempre esparramam a nossa programação pelos quatro cantos desse nosso Brasilzão. E eu quero lembrar da votação da música da semana. Para você que ainda não escolheu a sua preferida, a hora é agora. E essa semana eu quero saber qual dessas duas viagens musical você prefere. Você prefere ir rumo a Goiânia com Leandro e Leonardo, que é a de número um, ou você prefere ir de São Paulo a Belém com Rio Negro e Solimões, que é a de número 2? Pra saber a sua preferida, você tem que mandar mensagem aqui no nosso WhatsApp 12-3104-1043. Tem um trechinho delas aí, MC Trick. Capricha num trechinho delas, então.

0: depois de ouvir um trechinho de cada uma delas, deixa eu descobrir o que é que os nossos amigos e amigas estão mandando aqui no nosso WhatsApp. Já tá chegando o recadão aqui do nosso amigo Elias, na cidade de Potim, que mandou aqui o seguinte, ó: bom dia, Bruno Anaya, foi um prazer ter um dedo de prosa com você, manda uma moda pra nós, e a minha preferida é a de número 2, tá anotado o seu voto, Elias, obrigado pelo carinho e pela companhia de todas as manhãs, e um abração a todos de Potim. E vira e mexe, eu encontro o Elias ali no Santuário Nacional. Deixa eu pegar mais recadão aqui, é mensagem de áudio, é do nosso amigo Raí, de Francisco Morato, São Paulo. Liga o microfone, fala comigo, Raí.
1: Olá, bom dia, Bruna, Naya, tudo bem, meu amigo? É aqui o Raí, de Francisco Morato, de São Paulo. Eu voto na música número 1, com Leonardo. Fica com Deus, meu amigo, um abraço, tudo de bom, um ótimo dia abençoado por Deus pra você e toda a família.
0: Amém, meu amigo Raí, abração pra você e que Deus e Nossa Senhora Aparecida abençoe a sua quinta-feira. Tá anotado o seu voto aqui, escolhendo a de número 1, escolhendo Leandro e Leonardo cantando Rumo a Goiânia. Deixa eu pegar mais mensagem. Bom dia, compadre Bruno, ótimo dia, é o Antônio que mandou esse recadão, um abraço pra você, Antônio, obrigado pelo carinho e pela participação. Tem mais mensagem chegando. Bom dia, Bruno e equipe, aqui é o Augusto de Campinas, São Paulo, meu voto é pra música de número 2, o nosso amigo Augusto tá escolhendo de São Paulo a Belém, com Rio Negro e Solimões. Tá anotado aqui, Augusto, mais uma mensagem. Bom dia, Bruno, a minha preferida é a de número 2, é o Eric Faria, de Passos, Minas Gerais. Se puder, toca pra mim Lembranças, essa música me faz lembrar da minha avó, abraço com as bênçãos da nossa mãe Aparecida. Deixa comigo, Eric, se der tempo ainda hoje a gente rola essa Lembranças pra você se recordar da sua avó. Deixa comigo, se eu não tocar hoje, nos próximos com certeza a gente atende. O nosso amigo Lúcio de Varginha, Minas Gerais, mandou aqui: bom dia, Bruno, um dia abençoado a todos. Valeu, meu amigo Lúcio, pra você também. E mais uma mensagem: bom dia, Bruno, tem como tocar Filho de Maria com Chitãozinho e Chororó? Grande abraço, é a Alaí que mandou esse recadão, e essa música, Alaí, eu vou trazer nesse quadro que eu gosto demais, onde a gente viaja no tempo.
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0: E no quadro TBT Nejo de hoje eu vou atender o pedido da nossa amiga Alaí, que pediu essa música chamada Filho de Maria, que foi gravada pelo Chitãozinho e Chororó no ano de 1985. E essa belíssima música é uma composição do Moacir Franco, juntamente com o Marco Silvestre, e integrou o álbum Fotografia, que foi um álbum que fez muito sucesso da dupla Chitãozinho e Chororó. E agora a gente viaja no tempo e relembra esse grande sucesso nas vozes de Chitãozinho e Chororó, Filho

0: Aparecida Muse, Café e Missão Taí, os Gargantas de Ouro, Milionário José Rico, fechando esse bloco ao som de Mensagem do Além. E essa vai pro meu amigo Wallace, na cidade de Cachoeiro de Itapemirim, que mandou mensagem aqui no nosso WhatsApp falando o seguinte, ó: bom dia, meu amigo, eu vou votar na música de número 1 e gostaria de ouvir hoje Mensagem do Além com Milionário e José Rico. E você tá me devendo Barreirito, Sonho Quebrado. Tô devendo mesmo, hein, Wallace? Mas nos próximos programas, se Deus quiser, eu pago, mas essa música ainda não providenciaram. Vou dar uma cobrada lá no nosso amigo William, da discoteca, e assim que ele providenciar, a gente coloca pra rodar Sonho Quebrado com Barreirito pra você. Mas já foi um pedido, então, atendido. Então só tô devendo uma, menos mal. Mas você já curtiu aí os Gargantas de Ouro, que fecharam esse bloco cantando essa música que dispensa comentários e apresentações, a famosíssima Mensagem do Além. Daqui a pouquinho tem a oração da manhã com o missionário redentorista Padre William Betônio, mas agora é hora do Amigo do Campo ficar bem informado com as principais notícias e informações do mundo agropecuário.
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3: Há alguns anos, ter um trator guiado por GPS era sinônimo de alta tecnologia. Hoje, o próximo passo já está em movimento. Máquinas agrícolas estão sendo equipadas com sistemas que criam mapas em tempo real, identificam falhas na operação e ajustam automaticamente a distribuição de sementes, adubos e defensivos. Essa precisão reduz desperdícios, aumenta a produtividade e permite que cada metro da lavoura receba exatamente o que precisa. A tecnologia continua mudando o campo, mas agora ela toma decisões ao lado do produtor.
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10: Bom dia, meu irmão. Bom dia, minha irmã. É a Rádio Educadora 91.7. Já está no ar aqui direto de Coronel Fabriciano para todo o Vale do Aço e pela internet para o mundo inteiro. Eu sou o Padre José Wilker, missionário redentorista, e quero te convidar a agradecermos a Deus por mais esse dia que começa. Hoje, com alegria, nós celebramos a história e o testemunho de Santa Dulce dos Pobres. É a santa brasileira. Ela nasceu em 1914 na cidade de Salvador e dedicou toda a sua vida em favor dos pobres e doentes. Louvemos o Senhor pela vida de Santa Dulce. Vamos começar essa manhã em oração, em ação de graças, pedindo que Deus também nos abençoe para que a gente, como Santa Dulce, encontremos o caminho da santidade. Oremos. Querido Deus, nesta linda manhã, agradeço-te por proteger meus sonhos, por minha família, pela comida em nossa mesa e por trazer um dia cheio de esperança. Obrigado, querido Deus, tu sempre nos forneces mais do que precisamos. É realmente maravilhoso desfrutar de tuas bênçãos abundantes. Meu Deus, não quero começar este novo dia sem entregá-lo a ti. Cuide da minha vida, da vida de meus familiares e amigos. Peço a ti que nos guie com tua santa palavra a cada momento. Segure nossas mãos em teu amor e nos conduza no caminho certo para que possamos crescer na verdade e na felicidade. Amém. O evangelho de hoje é de São Mateus. Você já rezou? Vamos rezar junto. Naquele tempo, Pedro aproximou-se de Jesus e perguntou: Senhor, quantas vezes devo perdoar se meu irmão pecar contra mim?
5: até 7 vezes? Jesus respondeu: não te digo até 7 vezes, mas até 70 vezes 7. Porque o reino dos céus é como o rei que resolveu acertar as contas com seus empregados. Quando começou o acerto, trouxeram-lhe um que lhe devia uma enorme fortuna. Como o empregado não tivesse com o que pagar, o patrão mandou que fosse vendido como escravo, junto com a mulher e os filhos, e tudo que possuía, para que pagasse a dívida. O empregado, porém, caiu aos pés do patrão e, prostrado, suplicava: dá-me um prazo e eu te pagarei tudo. Diante disso, o patrão teve compaixão, soltou o empregado e perdoou-lhe a dívida. Ao sair dali, aquele empregado encontrou um dos seus companheiros que lhe devia apenas 100 moedas. Ele o agarrou e começou a sufocá-lo, dizendo: paga o que me deves. O companheiro, caindo aos seus pés, suplicava: dá-me um prazo e eu te pagarei. Mas o empregado não quis saber disso. Saiu e mandou jogá-lo na prisão até que pagasse o que devia. Vendo o que havia acontecido, os outros empregados ficaram muito tristes, procuraram o patrão e lhe contaram tudo. Então o patrão mandou chamá-lo e lhe disse: empregado perverso, eu te perdoei toda a tua dívida, porque tu me suplicastes. Não devias tu também ter compaixão do teu companheiro, como eu tive compaixão de ti? O patrão indignou-se e mandou entregar aquele empregado aos torturadores até que pagasse toda a sua dívida. E assim que os pai que está nos céus fará convosco, se cada um não perdoar de coração ao seu irmão. Ao terminar estes discursos, Jesus deixou a Galileia e veio para o território da Judéia, além do Jordão. Palavra da salvação, glória a vós, Senhor. No evangelho de hoje, Jesus nos conta a parábola do empregado devedor, a fim de nos explicar que, assim como pedimos um prazo a Deus para nos reabilitar dos nossos pecados, também precisamos dar àqueles que pecam contra nós a chance de penitenciar-se. Portanto, precisamos tomar consciência de que o reino dos céus é feito de perdão. E é daqueles que sabem perdoar e têm paciência com os erros dos irmãos. Não podemos almejar receber o perdão de Deus se também não perdoamos aos nossos irmãos. Jesus é muito claro quando explica para Pedro que o perdão deve ser dado não apenas 7 vezes, mas 70 vezes 7. Isto é, sempre. Na mesma medida que Deus perdoa as nossas dívidas, que são maiores do que montanhas de dinheiro, nós também precisamos oferecer o perdão às pequenas ou grandes faltas que os nossos irmãos cometem contra nós. Não se trata de quantas vezes teremos que perdoar, porque a medida do perdão é contínua. Perdoar até 7 vezes? Só 7 dias de uma semana? Não. Perdoar a vida toda, todos os dias, sempre. Tanto quando forem os dias da nossa vida e enquanto caminharmos aqui, necessitamos também do perdão de Deus para as nossas inúmeras culpas. Que sejamos misericordiosos e saiba que a misericórdia não é legitimar pecados. Há uma distância entre o perdão sincero de coração e a gente continuar apoiando quem peca. É muito diferente, a coisa é mais complicada. Mas o perdão nunca deve ser negado a ninguém. Que Deus abençoe então nosso dia e lhe conceda as graças do céu. Em nome do Pai, do Filho e do Espírito Santo. Amém. E fique com Deus.
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0: Bom dia, compadre. Bom dia, comadre. Bom dia, gente do sertão. Bom dia, gente da cidade. Você está na companhia da Rede Educadora de Comunicação, coordenação artística Matheus Cabral, coordenação de jornalismo Felipe Machado, coordenação administrativa Joana Avelino, direção Padre José Wilker.
1: Quem é você?
0: Eu sou o Dom Carvalho.
1: Quem é você?
0: Eu sou Dom Carvalho no oferecimento de Francofer, 50 anos de tradição no mercado de ferro e aço. 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Eu estou por cá com você todas as manhãs, de segunda a sexta, das 6 às 8 horas da manhã.
2: Fala sério!
0: É sério, no sábado das 6 até as 7 horas da manhã, do tamanho de um coice de mosquito. No sábado o programa é piquititinho, tem uma hora só, mas é o suficiente pra você escutar modão caipira, tá? Você que acorda cedo, faz o café, já faz a quitanda, já faz o lanche da manhã, já foi no curral, já tirou leite, eu sei que já trabalhou a noite inteira e chegou agora pra descansar. E quando você ligar, não desliga, não desliga, não desliga.
1: Eu lhe peço, por favor, não desligue o rádio.
0: Não desligue o rádio, porque aqui é o lugar de você escutar o modão original. Do jeito que ele sai da fábrica, toca aqui no nosso Café Sertão e Viola. Aplauso pra você que ama a nossa tradição. Muito bem que bem. Você vai escutar Zé Mulato e Cassiano, Bom Brasileiro. Craveiro e Cravinho vai cantar Peixe Vivo. Tunico e Tinoco vai cantar O Baile na Roça. Olha que seleção das melhor que tem. É, minha filha, raça pra cima, baixa a agulha e deixa o modão Tini Moreno. 6 horas, 9 minutos no prego, fiote, sem sobrar e sem fartar.

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6:19 no Prego Fiote. Por cá com Café Sertão e Viola e agradecendo a sua companhia todas as manhãs. Além de agradecer você que está conosco aqui no rádio participando, obrigado a você que está aí nas redes sociais acompanhando nós também, tá? Muito obrigado de coração a você que assiste as nossas lives nas plataformas, a você que todas as manhãs manda para nós aqui um áudio do tamanho de um coice de mosquito, né? A gente fala, ó, manda um áudio para cá do tamanho de um coice de mosquito, ó. É, aquele áudio que você fala assim, então cara, vai, eu quero escutar com a dupla fulano de tal, a dupla ciclano de tal, a dupla Bertrand de tal, a música tal. Então, sucinto, objetivo, aí a gente roda pra você. Se não tiver, a gente pede o menino da central de mídia, o Guilherme vai lá e campeia a música pra você, traz aqui com o maior carinho, com o maior cuidado, porque você é prioridade. Aqui você não pega senha, não. 319-9771-4902. E você pode pedir sua música lá. Faça que nem o compadre Kennedy, ó. Tá lá no bairro Silvio Pereira 1, já acordou, já fez as orações, já fez o cafezinho, já pediu a Deus por nós tudo e pediu música. Olha lá, toca pra nós o Cavalo Zaino com Sérgio Reis, oferece a todos os ouvintes da rádio. Deus abençoe a você e que Nossa Senhora de Aparecida nos proteja com seu manto sagrado. Obrigado, compadre Kelo. Um abraço pro senhor. Deus abençoe o seu dia, Deus abençoe a comadre Aparecida Ubner. Obrigado a vocês pelo carinho, pela audiência que vocês têm com a nossa rede educadora de comunicação. Nós vai buscar aqui no trieiro, deixa eu ver se tem aqui o Cavalo Zaino. Nós vamos digitar, Cavalo Zaino. Vamos ver se não tem, eu vou pedir, tá? Enquanto não tem o Cavalo Zaino, eu vou rodar pro senhor o Cavalo Preto, hã? Que tal? Os dois é bom, dá pra poder fazer um repasso nos dois, ó. Não tem o Cavalo Zaino, vamos lá no Cavalo Preto, vamos ver se o Cavalo Preto tem. Ó, o Cavalo é Preto. Deixa eu ver. Não tem, deixa eu ver. Não, tem o Cavalo Preto. É, o Zaino não tem. O Zaino foi dar uma volta. Ele saiu, rapaz. Triu pra lembrar. Não vou pedir o menino pra poder campear ele. Mas vamos rodar pro seu Cavalo Preto, tá bom, compadre? Vem aí o Alvarenga Ranchinho, vai cantar Tá Tudo Subindo, Carlito Baduí, Minha Louca Paixão. E nós vamos rodar também o Cavalo Preto, tá bom? Pode baixar a agulha, meu filho. Deixa o compadre Kennedy curtir o modão lá. Vai lá, deixa a agulha. 6:21 no prego.

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1: Agora são 6:30 no prego, fiote.
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1: É sério, sem sobrar e sem fartar, porque se sobrar, nós divide, se fartar, nós completa. Bom dia, bom dia, bom dia.
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6:33, 57 segundos, meu compadre Gerardo de Parla. Gerardo de Parla, obrigado pela sua audiência. Pra quem não conhece Gerardo de Paula, eu apresento a vocês. Ele é o ator do filme O Mineiro Italiano, lá no YouTube. Nós tá tudo à toa lá, eu, Gerardo, mais uma curvumaça de gente no Vale do Aço que inventou. Falou, vamos fazer um filme com a música do Tião Carreiro e do Pardinho Mineiro Italiano. Falei, vamos. E fizemos. Tá lá no YouTube, tem milhão de visualização lá, vocês acreditam? Gerardo de Paula lá, ele é o matador. É o matador. Mata pra ver o tombo, é, e nós é o advogado, né? Lá tem quem faz os trem errado e tem quem defende, quem ajeita lá. Tá, vai lá pra você assistir a briga de terra do compadre de Raimundinho e do italiano, meus queridos João Poeta e o Zé Moreno, tá lá no YouTube, tá? E o Geraldo de Paulo, e eu não sou doido, quando o Geraldo de Paulo vira e fala, toca uma música aí pra nós, rapaz, eu não sou doido não atender. Esteja ele no sertão, esteja ele na cidade, pode estar lá no Corgo Novo, pode estar aqui no Timóteo, aonde ele tiver. Ele já, eu já fico com receio dele, já que fala, passa a música aí pra mim. Fala, deixa comigo, deixa comigo. Eu não sou doido de desobedecer de jeito maneira. Um padre Geraldo, um abração pro senhor, obrigado sempre pela sua audiência, viu? Gosto, mas gosto demais do senhor, tá? Estimo demais, de coração. Um abração pro senhor e pra toda a sua família, viu? Vamos tocar a previsão do tempo, senhor. O Barreri também vai cantar o outro. O Gino e o Gino vai cantar pra nós Troféu de Dor. Charanga e Xará vai cantar Violeiro Divertido, o Belo Monte e o Amaraí. Desde que te vi, desde que te vi, desde que te vi. Vai cantar desafinado assim, mas longe, meu filho. Baixa a agulha, deixa o modão. Tini, 6:35 no prego, fiote.

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3: Olá, ouvintes da Rede Educadora de Comunicação. Eu sou Alice Costa, planejadora financeira. E por aqui, a gente fala sobre algo que está presente na vida de todo mundo, o dinheiro. Quando falamos em aposentadoria, parece que a única orientação é invista, acumule patrimônio, guarde dinheiro. Tudo isso é muito importante. Mas existe uma outra conversa que precisa ser feita. Fazer a vida caber na renda que você terá. Na semana passada, conversei com uma pessoa que está perto de se aposentar. Ela colocou os números no papel e percebeu que a sua renda vai cair bastante. E o pedido dela foi muito claro. Eu preciso me organizar para viver dentro dessa nova realidade. Isso também é planejamento de aposentadoria. Não é apenas perguntar quanto eu preciso acumular, mas também como eu quero viver e quanto essa vida vai custar. Eu sou Alice Costa e no meu Instagram, Finanças Sem Desculpa, eu te ajudo a planejar o dinheiro para que ele acompanhe cada fase da sua vida. Um grande abraço.

0: 6:53. 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Tá afiado. Ó, quem também tá afiado é a comadre Nercina, que tá lá, pediu pra nós tocar pra ela um modão da Fátima Leão e outro Lourenço Lorival. E a da Fátima Leão também nós vamos oferecer pra minha querida Marinete Clementina, lá no revés do Belém. Marinete, sorta a voz, Marinete. Fala comigo aqui, abre o seu coração e fala o que que você quer ouvir. Porque aqui você tem prioridade, comadre Marinete. Pode falar, minha filha, fala. Fala.
1: Bom dia, Dom Carvalho.
0: Bom dia.
1: Do revés do Belém. Que o Senhor Jesus, Nossa Senhora Aparecida, ilumine sempre vocês.
0: Amém.
1: Toca um modão bacana aí pra gente aqui. Eu escuto vocês todos os dias na rádio.
0: Obrigado, comadre Marinete, pela sua atenção. Lá vai o modão aí pra você, ó. Fátima Leão e Lourenço Lorival.

tudo bem com você, a família, como você passou de ontem? Aqui tá tudo bem, graças a Deus. Eu espero que você esteja bem com a família, com os amigos. Manda uma música pra mim, é do Lourenço Lourival. Beleza pra você, pra todos os ouvintes da rádio. Então, bom dia, amigo.

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1: Agora são 7 horas no prego, fiote.
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7:05 e 5 segundos. Obrigado a meu compadre Valtarias Alves. Ai, compadre Valtarias, obrigado pela sua audiência sempre. Tem dia que o senhor manda um recado aqui, eu não consigo ler de tanta gente que participa, compadre Valtarias, mas é que, ó, pode falar um trem pro senhor? O senhor mora no nosso coração, viu? As suas mensagens alegram demais o nosso dia. Valtarias tá ligado no nosso programa lá, ele sempre manda parabéns para nós. Ele fala aqui, ó, parabéns ao Guilherme, né, da nossa central de mídia e toda a excelente equipe da educadora. E hoje o compadre pediu um cordão de ouro. Nós vamos passar pelo cordão de ouro. Muito obrigado. Um abraço pro senhor, um abraço pra dona Terezinha, dona Dedeca. Obrigado, compadre Valtarias. A comadre Custódia Joana também tá junto com o Pedrão, Bernardo, Miguel, Devaíra, Juliana e todo mundo lá no bairro João 23, no pedacinho de paraíso na terra, né? Ela acaba de pedir a música pra nós, escuta e corta pra horta, que ela vai, né? Colher verdura, mas o seu Pedrão vai vender verdura no bairro João 23 e por aí. E eu tô sentindo falta demais de ir lá, né? Não pude ir na festança do Miguel, mas o Bernardo, mas eu vou voltar aí. Você pode ter certeza que tem um canto do mundo aí que eu amei, tá bom? Comadre Custódia. Vamos rodar pra senhora. O trio Parada Dura vai cantar Tempos Que Não Voltam. O Lio e Léo vai cantar Rainha do Paraná. E nós vamos ter aqui hoje a presença especial do meu amigo Malas Artes, que por muito tempo comandou aqui o programa Caipira Sertaneja na Rede Educadora. E a grande dupla que ele tem com o Marino, né? O Marino hoje mora em Belo Horizonte, mas de vez em quando eles encontram e o barulho corta na alta, minha filha. É. E o Marino Marajá vai cantar Calvário de Dor. Vamos curtir? Vamos curtir esse estilão caipira que nós amamos? Vai lá, trio Parada Dura, Tempos Que Não Voltam, para todos sertanejeiros e raizeiros como nós, que já passaram tempos lindos. Ai, meu Deus, 7:06 no prego.

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1: Um provérbio chinês que eu quero compartilhar hoje é o seguinte: a melhor época para plantar uma árvore foi há 20 anos atrás. A segunda melhor é agora. Provérbio chinês. Provavelmente você já ouviu essa frase aí, esse provérbio. Gente, nunca é tarde para se realizar sonhos. Mas sonhos não paga a conta de ninguém. A gente deve transformar nossos sonhos em metas, planejar ações e executá-las. E aí, o que você gostaria de ter feito há 20 anos atrás? Há 20 anos atrás foi o melhor momento. O segundo melhor momento é agora. E se precisar de apoio, conte comigo. Essa é a reflexão que eu queria trazer hoje. Muito obrigado, um abraço e até a próxima.
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0: 7:19, audiência maciça total nos acompanhando aí pela manhã e a gente agradece de coração, meu querido Ronaldinho, aqui no Centro de Coronel Fabriciano. Alô, Ronaldinho, bom dia, Deus abençoe nossa jornada, meu irmão. Daqui a pouco o canhão tá por aqui, tá? O canhão tá por aqui, nós vamos prosear. Tá chegando, chegando, né? O Edmar Gomes tá lá no bairro Bom Jardim, ouvindo nós, tá lá na construção, trabalhando duro, tá na labuta. Alô, meu irmão Edmar Gomes, obrigado pela audiência. Tá oferecendo modão pra Celina lá na Fazenda Bela Vista e também pra Rosilene Toledo, a sua amada e querida Rosilene Toledo. Edmar Gomes, tamo junto, obrigado pela audiência, meu irmão, um abraço, muito obrigado. Andréia Carmona tá ouvindo nós lá no bairro Vila Militar. Alô, Andréia, bom dia, minha amiga de todas as manhãs, obrigado sempre pela audiência. Aqui o modão continua na prateleira de cima pro meu compadre Edmar Gomes. Nós vamos mandar um modão com os monarcas. É, o senhor conhece os monarcas, meu querido Edmar Gomes? É, são lá do Rio Grande do Sul, tchê. Barbaridade, índio velho, toca essa cordeona. Os monarcas vão cantar Tirando Meu Chapéu para Deus. E logo em seguida, as nossas queridas irmãs Barbosa vão cantar também. Aguenta coração, aguenta coração. Aguenta, o coração aguenta. Todas as manhãs tem café, sertão e viola na sua rede educadora de comunicação. E o coração aguenta sim.
1: Hoje tem café?
0: Tem. Tem café, tem sertão e tem viola. Olha que barulhão. Aê. Nossa senhora, eu vou ter que ir lá, vou ter que tomar um golinho. Vocês ficam aí com os monarcas e as irmãs Barbosa que eu vou lá beber. 7:20.

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6: Sete horas, 29 minutos, 30 segundos. Primeira edição do Educadora Notícia, com ele, a voz incansável. E aí, compadre, ontem foi quarta, diferente. Bom dia.
7: Bom dia, meu nobre Dom Carvalho. Bom dia, amigos ligados aqui no programa Café Sertão e Viola. Primeira edição do Educadora Notícia, para dizer que agora são 7 horas e 30 minutos em ponto.
6: No prego.
7: No pré, como você gosta de dizer. E o jogo?
6: E o jogo?
7: Aliás, e os jogos, né? Porque a gente que vivenciava tanto um Cruzeiro e Flamengo, perdão, eu posso dizer, por acompanhar o jogo ontem todo, par e passo, cada detalhe, cada momento, cada segundo de acompanhar e fazer uma análise, é claro, tá em aberto, né? Porque é um grande clássico do futebol brasileiro. Cruzeiro é um grande time, um time gigante, Flamengo também, mas o Flamengo achou o gol. O Flamengo achou o gol que bagunçou um pouco a situação do Cruzeiro. Se o Cruzeiro vai pro Rio de Janeiro com uma vantagem de 1-0 no placar, é claro que tinha uma condição maior até de se classificar. Agora o Cruzeiro vai precisar vencer fora de casa para se classificar de forma direta. E o Flamengo, no caso, vai ter o que o Cruzeiro teve ontem, né? O apoio do torcedor. Mineirão bonito, lotado, e ouso a dizer que nós teremos um outro tipo de jogo. O jogo de ontem foi muito estratégico. As equipes arriscaram um pouco, porque sabiam que se houvesse ali um 2-0 para alguém, o confronto já praticamente estava determinado, né?
6: Cautela.
7: Então ontem foi um jogo de estratégia, foi um jogo de pensamento, um jogo de organizar um pouco, pensar na próxima partida, mas foi um jogo que para o Flamengo saiu melhor, porque empatar fora de casa contra o Cruzeiro e decidir no Maracanã, então o Flamengo leva uma ligeira vantagem, pelo menos, de ter agora o apoio de sua torcida. Para o Cruzeiro resta uma situação:
6: No Maracanã, você acha que todos os dois vai pra cima?
7: Cruzeiro vai ter que jogar. Vai ter que jogar. O Flamengo vai se expor. E aí o Cruzeiro tem um time muito forte. Tá em aberto. Tá tudo aberto. Pode acontecer. Mas enfim, era Copa Libertadores da América. Agora quem vacilou ontem foi o Palmeiras, hein? Em casa, contra a equipe do Cerro Porteño, toma um gol bobo, falho, empata, vai ter que decidir fora de casa no Paraguai. Palmeiras não vem bem pós-Copa do Mundo. Isso já, o torcedor começa a criticar ali o técnico Abel Ferreira, mas de toda forma, o Palmeiras é mais tímido do que o Cerro Porteño, é claro, mas tropeçou ontem jogando em casa. E uma outra situação, o Galo jogou fora contra o Bragantino e venceu por 1-0. E
6: você não escutou o Leno falar de novo, não? Segura o Galão.
7: Não, ele tá mais comedido. ele falou agora que o Everson é o maior goleiro da história do Atlético, né? Então assim, o Everson tem salvado e ontem salvou mais uma vez. E agora o Atlético tem uma classificação bem encaminhada para a próxima fase da Copa Sul-Americana. Ô, meu nome é Dom Carvalho.
6: Não.
7: A gente fala sobre a questão do futebol, Cruzeiro e Atlético, os times são envolvidos, mas é claro que a gente pega por base o que a gente tem de conhecimento do futebol, mas tudo pode acontecer. É impressionante como o melhor não vence. É impressionante às vezes como o futebol ele é ingrato, a bola pune, diria Muricy Ramalho. Então isso aí precisa ser levado em consideração no futebol quando a gente faz qualquer tipo de análise. Análise fria, ela é louvável, mas o dentro de campo, quando a bola rola, é completamente diferente. E aí tá tudo em aberto ainda, mas o Galo com uma grande vantagem para se classificar para a próxima fase da Copa Sul-Americana. Dito isso,
6: o bom do futebol é o analista, ele tem a sua opinião, e quando acontece algo fora da opinião, ele fala, o futebol é mágico.
7: Essa é a grande vantagem, é mágico. Mas a nossa repórter Tati Souza já está trabalhando para que daqui a pouco, às 8:30 da manhã, a gente tenha todas as informações da área de segurança pública, as últimas ocorrências policiais, o nosso jornalismo atuante com as informações aqui para você no nosso portal Educadora de Notícias, educadoramg.com.br, onde você pode acompanhar cada detalhe, cada informação. Então, meu nome é Dom Carvalho, eu volto às 8.
6: 7:34, às 8 horas, tem o Educadora Show, o maior
7: show do rádio das manhãs do Vale do Aço.
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Mirosmar, 7:38 no prego, Mirosmar, sem sobrar e sem fartar. Zezé de Camargo e Luciano cantou aí Bebedeira. Gente, meu Deus do céu, mas que tem ajeitado de porca paraguaia. Esse ritmo chama porca paraguaia. É um dos ritmos mais bonitos da nossa música sertaneja. Zezé de Camargo e Luciano foi feliz aí, né? Ó, compadre Valtarense está lá na escuta. Nós não esquecemos do senhor, viu, compadre? Tá aqui na ponta da gagulha. Vou rodar pro senhor o cordão de ouro com Chico Rei o Paraná, tá? E nós vamos ficar aqui agora trocando as palavras. Eu agradeço o senhor me agradece, eu agradeço o senhor, um abraço, senhor, muito obrigado, lá vai o cordão de ouro, pode baixar a agulha que o compadre Valtarense tá na escuta. 7:38.

7:41, 30 segundos. 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Anteontem, Antonte, o meu compadre Alone Torres estava escutando nós aqui. Ele sempre entra lá no coloca assim, ó, tô na escuta. Aí depois ele manda um link lá de música caipira pra nós, genuína, como ele mesmo gosta de falar. E diariamente ele tá lá escutando nós. Tanto ele quanto o Cauã, é o menino dele. O Cauã tá sendo criado no ritmo certo, né? Gostando de modão. Então criança que gosta de modão tem outro nível de educação. É, funciona desse jeito. Tanto o Cauã quanto o Bernardo, o Gabrielzinho, a Gabriela, a menina da Edvige Flávia, sobrinha da Edvige Flávia, e todas as criançadas que escutam o Café Sertão e Viola, você pode notar, o nível de educação deles é outro, é diferenciado. É, menino bom, daqui que vale a pena você ficar perto da criança mesmo, despachado. Então, pro meu compadre Alone, que eu tenho certeza que ele gosta, eu vou mandar uma pedrada pra ele, como ele mesmo disse. Ele sempre fala assim: compadão Carvalho, o senhor não é doido, não. Mas se o senhor quiser, dá uma pedrada nesse povo aí. Então lá vai a pedrada, senhor Alone Torres. Manda estrelado com o Dino Franco morar aí. 7:43.

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Os 49 segundos. Obrigado, meu amigo Gicarson José, lá no bairro Betânia. Bom dia, Dom Carvalho. Bom dia. Estou conectado, escutando a melhor rádio Vaduaço, que é 91,7 FM. Obrigado, meu amigo Gicarson. Ao meu querido Edelson Dias, lá em Joanésia. Alô, Joanesite. Obrigado, compadre Edelson Dias, está ouvindo nós. Um abração para você, um abração pro Danilinho também, tá? O senhor pode falar para ele, pode falar para ele. Falou, toda vez que eu escuto o Dom Carvalho, ele manda um abraço para você, Danilinho. Viu, Danilinho? Pequeno tamanho, grande na amizade. Valeu, compadre Edelson. Muito obrigado a cada um de vocês que esteve com nós e está com nós todas as manhãs. Tenho certeza que a nossa gratidão é imensa. Por causa disso, nós vamos escutar Coração de Cowboy com Chitãozinho e Chororó. E logo em seguida, aquele menino lá do Pantanal, aquele rapaz lá do Pantanal que gosta de fazer umas novelas, que gosta de tocar viola, vai cantar pra nós também, o Peão, com Almir Sater. 7 horas, 51 minutos no prego, sem sobrar e sem fartar, fiote.

7:57, 11 segundos. Por cá no nosso Café Sertão e Viola, chegando no finalzinho, mas tendo a certeza que amanhã a gente tá de volta. Você já guardou o ditado caipiresco que eu sempre digo? Permitindo Deus, o Criador da existência, um raciocínio superior a todos os raciocínios, e a minha querida Santa Mãezinha Nossa Senhora de Aparecida, eu estarei de volta amanhã a partir das 6 horas, sempre no oferecimento de Francofé, 50 anos de tradição no mercado de ferro e aço. 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Se você não guardou, guarda aí. Se eu disser pra você que o burro morreu, você pode queimar a cangaia. Vomiei, mas eu deixo você com Matheus Cabral e a voz incansável do rádio, Educadora Show, maior show do rádio nas manhãs do Vale do Aço. Tchau, tchau, tchau, tchau, tchau, tchau, tchau, tchau, tchau, tchau. Família sertaneja!

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Olha a campainha, bom dia! É quinta-feira! Hoje, dia 13 de agosto de 2026. Bom dia, bom dia, bom dia! A campainha toca! Vamos que vamos nessa quinta-feira! Gostosa quinta-feira, deliciosa, deixa-me ver aqui. É, se bem que tá frio um pouquinho hoje, hein? 19 graus e a temperatura. É isso mesmo, produção? 19 graus e a temperatura. Bom dia, com muita alegria, diversão e alto astral no seu rádio. A partir de agora estou no ar.

Vem comigo até às 10 da manhã, você se encontra, se conecta com a 91,7 Rádio Educadora, programa Educadora Show, no oferecimento de Atual Móveis e Eletro, a loja Carinho em Coronel Fabriciano. Vem pra Atual, aqui estamos e vamos juntos até às 10. E você, tá preparado para isso? Tá preparado pra labuta? É, a labuta é aqui, porque eu não faço o programa sozinho.

997714902. Você pode mandar a mensagem, mandar aqui o seu áudio, seu bom dia. E dia gostoso, dia delicioso. Vamos junto? É, eu tô aqui com você. Aqui ó, a buzina toca, tô aqui. O Dom Carvalho passou por aqui com o programa Café Sertão e Viola, agora é a minha vez. Matheus Cabral, eu te faço companhia até as 10 da manhã. E aí, tá tudo na paz? Quinta-feira? É, ontem tivemos o Galo e tivemos o Cruzeiro, cada um com seu resultado, né? Pois é, cada um com seu resultado. Já parou para agradecer a Deus a oportunidade que ele lhe concede de ver mais um dia nascer na sua vida? Então faça isso, afinal de contas estamos aqui felizes e vivos, vamos viver mais um dia. Bom dia!

Educadora Show, 8 horas, 9 minutos, 8 e 9. Bom dia, bom dia, bom dia pra você. Ô, gente, ó, o pessoal resolveu mandar mensagem aqui, hein? É, vocês resolveram, vocês apareceram do nada, né? Do nada. Daqui a pouquinho eu vou colocar esse pessoal aqui pra bater papo com a gente. Agora são 8 e 9. Muito bom dia, vamos viver essa quinta-feira maravilhosa em nossas vidas no pique, do jeito que tem que ser a vida. O maior show do rádio tá no ar.

0: horas, 13 minutos, 8:13. Bom dia, bom dia, bom dia. Ei, aqui estamos. Ô Dilma, tudo bem, Dilma? Ontem eu vi o Carlinho. Alô, Carlinho. Tô tranquilo, né? Ô, Batata, o que você tá arrumando aí, Batata?
1: Bom dia, Matheus Cabral.
0: Vem com desculpa, não, hein, Batata?
1: Decisão ficou pra outra quarta-feira.
0: Que decisão,
1: você,
0: Batata?
1: Viu, né? Ajudinha do juiz, saiu o gol do Flamengo.
0: Ah, meu Deus do céu.
1: Matheus Pereira, nem o gesto, parece, não entrou em campo ontem, tava com medo de tomar o terceiro cartão.
0: Ué, e aí? O que eu tenho com isso? Ué?
1: A cobra vai fumar no Maracanã. Um abraço, Matheus Cabral.
0: É, Matheus Henrique também era pra ter sido expulso no início do jogo, né, ô Batata? E o juiz contemporizou ali, só deu cartão amarelo, né? Você também se esquece daquela falta em cima do Bruno Henrique, né? É, Batata, tá bom, vamos que vamos. Tá tudo em aberta a decisão, né? Batata sabe, ei, gente. Ó, 8:14.

0: 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Olha a hora, agora são 8:14.
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0: Educadora Show, agora são 8:18, 8:18. Vamos viver, né? Vamos viver essa quinta-feira gostosa. Ei, quinta-feira. Aqui a marreta solta do carro.

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1: Educadora Show, 8h25, 8h25. Ei, ô Graça, Graça, bom dia.
2: Bom dia, Matheus. Um bom dia para todo o Vale do Aço, principalmente o pessoal aqui da comunidade São José Operário, Recanto Verde.
1: Ei,
2: bom
1: bacana.
2: Dia. Que Jesus abençoe todo mundo, principalmente
1: Amém.
2: Vocês da idade. Tchau, tchau.
1: A Graça tá ligada, mandou só um bom dia lá do Recanto Verde, que beleza. Ô, Graça, gente fina, viu? Gente da melhor qualidade. Ah, e aqui nós estamos, né? Com essa manhã gostosa. É, tá, hoje fez um pouquinho de frio, não fez? É, fez um pouquinho de frio sim, tá? É, mais uma musiquinha, daqui a pouco tem a Tati Souza com a Educadora Notícia.

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8: 8h32, 20 graus é a temperatura nesse momento em Coronel Fabriciano, região metropolitana do Vale do Aço. Sol brilha timidamente entre nuvens. Quinta-feira, 13 de agosto de 2026. Tati Souza, quais são as informações dessa manhã? Bom dia.
9: Bom dia, Matheus Cabral. Bom dia, ouvintes. Colocar adesivo eleitoral no carro ou usar o veículo em ações de campanha nas eleições deste ano pode alterar as condições do seguro auto, se a seguradora não for comunicada antes, viu? O alerta é da Federação Nacional de Seguros Gerais, que aponta risco de recusa de indenização quando o uso do carro muda de particular para uma função mais próxima de comercial, publicitário e ou uso do automóvel em atividades de campanha, que podem ser interpretados pelas seguradoras como um aumento de risco. Isso ocorre porque o carro, quando ele fica mais exposto a acidentes, vandalismo, circulação em eventos públicos, isso altera o perfil avaliado na contratação da apólice do seguro. A entidade reforça que mudanças no perfil de uso sem atualização da apólice podem levar à recusa de indenização em casos de roubo, furto ou colisão. O material também precisa ser colocado de forma espontânea e gratuita. Eu digo, é os adesivos, tá? Sim. O proprietário, ele pode apoiar um candidato. O que ele não pode é receber dinheiro por disponibilizar o automóvel para propaganda eleitoral. Se o motorista passa a participar ativamente de carreatas, transportar pessoas, circular constantemente em eventos ou utilizar o veículo como ferramenta de divulgação em campanha, vale antes conversar com a seguradora ou com seu corretor para não ser pego aí desprevenido. E em tese, se você parar para analisar, Matheus, a seguradora tem certa razão, porque
8: tá colocando o carro a trabalho.
9: Sim. E isso também exposto a risco de furto, sim, vandalismo, né? De quebrar ali, de ser arranhado,
8: o
9: quebrar
8: valor, alguma coisa. O valor pro carro doméstico, popular, né? De uso singular é um, né? Agora do uso comercial é outro, é outro valor.
9: O TSE também proibiu o uso de carros de aplicativos durante a campanha.
8: Sim, sim.
9: Proibiu também. Porque isso configura também uma propaganda paga, né? Então, assim, a pessoa que tem um carro e vai e pretende colocá-lo para, pode, mas esteja ciente de que se tiver um seguro, ele corre risco ali, que se precisar de perder o seguro por estar trabalhando e ter colocado o veículo a um risco maior.
8: É bom fazer toda a checagem antes, a orientação, porque senão vai ter um BOzinho e o BOzinho vira um BOzão.
9: E o prejuízo fica para ele, né?
8: Claro,
9: o candidato certeza. Fala assim, a gente vai acertar isso depois da campanha.
8: Depois da campanha, quando
9: depois
8: eu ganhar.
9: Depois da campanha nada acontece, não.
8: Quando eu ganhar, pois é. Isso. Mais alguma informação, Tati?
9: A secretaria, lá em Patinga, divulgaram um balanço, um balanço até interessante.
8: Qual foi?
9: Tem tempinho?
8: Tem sim, pode ficar à vontade.
9: É, um balanço até que eu achei até interessante, um balanço feito de ações na cidade, lá referente ao mês de julho, que envolveu ações preventivas, atendimento social, fiscalização, trânsito e defesa civil. Pela patrulha social foram realizadas mais de 120 abordagens pelas ruas do município. A patrulha social é feita pela guarda municipal. Eu ia falar polícia municipal, mas agora não é reconhecida mais como polícia, né? Polícia do estado. A guarda municipal. Foram feitas diversas abordagens no município. O trabalho resultou em prisões por furto, recuperação de coisas roubadas, furtadas, apreensão de simulacros de arma de fogo e 16 armas brancas. Abriram também 561 processos de aluguel social e realizaram 20 visitas domiciliares. A Defesa Civil, que faz inclusive um trabalho muito bom em toda a região, registrou 53 atendimentos lá em Patinga para atuar na prevenção e no apoio à população em situações de emergência. Também estão sendo executadas ações preventivas para o período chuvoso que está se aproximando. Foram realizadas 12 blitz educativas e 26 operações de trânsito seguro em parceria com a Polícia Militar. Ao todo, 33 veículos foram removidos para o pátio por estacionamento irregular. O setor de fiscalização de obras e posturas registrou 80 processos digitais relacionados a demandas de fiscalização e participou de 6 operações. Ao longo de todo o mês, foram registradas mais de 50 ligações do Disque 100, que é um canal destinado a denúncias de violação de direitos humanos e violência. É uma ferramenta que anda em parceria ali com a Polícia Militar e a Polícia Civil. Esse balanço foi divulgado pelo governo municipal referente ao mês de julho, e seria interessante que as outras prefeituras prestassem contas também. Timóteo, pelo menos eu digo que as do Vale do Aço, Timóteo e Coronel Fabriciano, nós sabemos que existem essas ferramentas. A única que não tem, né, ativa, é a Guarda Municipal, que Timóteo não tem, Fabriciano também não tem, só em Patinga. E mais, temos aqui a ouvidoria, temos a Defesa Civil, temos a Patrulha Social aqui, que são as ferramentas da Polícia Militar que agem em conjunto com o Poder Municipal. Poderiam também, né? Vou até sugerir isso, que nos passassem esse levantamento de ações executadas nas cidades.
8: Perfeitamente, Tati Souza. Eu te aguardo às 9:30, então, tá bom?
9: Eu volto 9:30 com informações da área de segurança pública.
8: Perfeitamente, 8:39.
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8: Educadora Show, agora são 8:47, 8:47. Bom dia pra você, meu amigo, tá aí, ó, nos acompanhando do outro lado, obrigado pelo carinho, beijo no seu coração, vamos juntos!

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1: Olha a hora no Vale do Aço, 9 em ponto.
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1: Educadora Show, bom dia, meus amigos. Ei, gente, quinta-feira gostosa, hein? É, o sol tá dando uma melhorada, a temperatura também, elevação neste momento, e aqui nós vamos, né? Caminhando, segurando a onda. Dona Nelcina lá no Cocais, minha amiga Dona Nelcina, tá ligada. Alô, meu amigo Agedson. Ô, Agedson, tá tudo bem por aí, Agedson? E a Geice Kelly? Ô, Geice Kelly, não tá precisando jogar água nela, não, né, Dona Nelcina? Ela tá acordando direitinho, né? Tá bem, tá tranquila, né? Então tá bom, meus amigos do Cocais, recebi o convite da minha amiga Fátima. Alô, Fátima! Minha amiga Dona Terezinha. Eu estarei aí, hein? Ô, gente, eu tô subindo a serra. Pode preparar, meu amigo Zeca. Alô, Zeca Martins. Ei, Zeca da Venda. O Zeca da Venda do Cocais de cima e o Zé Nilson da Venda do Cocais de baixo. Ah, gente, muito bacana, viu? Obrigado pelo carinho, eu gosto muito de ir ao Cocais, eu tô precisando até de ir mais lá mesmo, já tem um tempinho que eu não vou, né? Que eu não apareço, né? Preciso aparecer, tá? Daqui a pouco eu vou chegar por aí, vou chegar de surpresa. Ei, gente, um abraço.

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1: Educadora Show, agora são 9:17, 9:17. Quero mandar um abraço pro amigo Gickerson, do Betânia, em Patinga. Alô, Gickerson. Meu amigo Condé, alô Condé, no pique, um abraço pra você. Alô Valtarez, também tá sempre acompanhando, obrigado. Todo mundo, ei gente, ó, essa é boa, ó.

0: Azul, Baby Consuelo, Sem Pecado e Sem Juízo, a Baby do Brasil. Antes nós ouvimos Zé Geraldo, Senhorita. 9:25, daqui a pouco tem notícias com a Tati Souza.
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3: 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Eu sou Alice Costa, planejadora financeira. E por aqui, a gente fala sobre algo que está presente na vida de todo mundo, o dinheiro. Quando falamos em aposentadoria, parece que a única orientação é invista, acumule patrimônio, guarde dinheiro. Tudo isso é muito importante. Mas existe uma outra conversa que precisa ser feita. Fazer a vida caber na renda que você terá. Na semana passada, conversei com uma pessoa que está perto de se aposentar. Ela colocou os números no papel e percebeu que a sua renda vai cair bastante. E o pedido dela foi muito claro. Eu preciso me organizar para viver dentro dessa nova realidade. Isso também é planejamento de aposentadoria. Não é apenas perguntar quanto eu preciso acumular, mas também como eu quero viver e quanto essa vida vai custar. Eu sou Alice Costa e no meu Instagram, Finanças Sem Desculpa, eu te ajudo a planejar o dinheiro para que ele acompanhe cada fase da sua vida. 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
9: Agora são 8:31, 8:31, 21 graus é a temperatura. É em Coronel Fabriciano, região metropolitana do Vale do Aço, Tati Souza. Bom dia mais uma vez, Tati.
10: Bom dia, Matheus. Bom dia, ouvintes.
9: Informações da área de segurança pública e as últimas ocorrências policiais, por favor.
10: Temos sim, sobre ontem, sobre aquele homem. Ah, o que nós, né, todo mundo pensou que poderia ser o registro do 17º homicídio em Coronel Fabriciano. Sim. O perito no local concluiu que tratava-se de morte natural.
9: Sim.
10: Eu vou explicar essa situação. Um homem de 43 anos, ele foi encontrado morto ontem, no começo da tarde, dentro de uma casa localizada na rua Maria Delfina Ferreira Pimentel, na altura do número 30. No bairro Todos os Santos, ali para baixo da churrascaria Encantado.
9: Sim.
10: Mais ou menos. A vítima foi identificada como sendo Jordélio Ezequiel. O corpo dele estava dentro da casa, em meio a uma grande quantidade de sangue. Havia manchas de sangue na parede, sofá e com maior intensidade no chão. Inicialmente, conforme informações levantadas no local, a perícia trabalha com a possibilidade dele ter sofrido um mal súbito, caído e batido a cabeça no chão. A queda, segundo o perito, teria provocado um corte profundo responsável pelo intenso sangramento. Ao lado do corpo, eu pude observar que haviam dinheiro, telefone celular, documentos pessoais, tinha um CPF também. O que parecia ser um controle remoto, uma camisa verde também estava caída próxima a ele. E quando o corpo foi removido pela funerária, já apresentava rigidez cadavérica, indicando que a morte havia ocorrido há algum tempo. Esse homem, ele é natural de Visconde, esqueci o nome da cidade.
9: Rio Branco.
10: Visconde do Rio Branco.
9: Zona da Mata.
10: É, nas proximidades de Rio Bale, exatamente. Sim. E ele estava aqui a trabalho, ele residia nessa casa que funciona como uma espécie de alojamento, com mais um colega de serviço que não passou a noite em casa e não estava no local. Sim. Ele foi encontrado pelo supervisor da obra, porque sentiu falta dele, ligou, ele não atendia o celular e resolveram ir até a casa, chamaram, o celular estava tocando, estranharam a situação. Aí eles conseguiram abrir uma fresta na janela e viram ele, porque a janela da sala dá de frente para a rua. Aí conseguiram ver
9: que
10: o cenário no chão. Matheus, agora, assim, o que chama atenção é assim, eu fui ao local, acompanhei os trabalhos da Polícia Militar, sim, né, que preservou a cena do crime, a cena do ocorrido até a chegada da perícia. Eu cheguei até a cogitar a possibilidade de uma passagem para a rede social falando do que pode ter sido o registro do 17º homicídio e, pasmem, eu tive que cancelar essa fala quando o perito saiu de dentro da casa dizendo ter sido morte natural. Mas a cena impressiona, as circunstâncias que se deu essa morte natural. Sim. Eu acho que o padre Quevedo consegue explicar, porque ou algo muito sobrenatural aconteceu ali, ou essa porque conclusão.
9: Não é comum, né, Tati? Não, é
10: não
9: normal,
10: tinha,
9: né?
10: Ó, sendo mais clara para você poder entender, tinha sangue até na parede.
9: É.
10: Até na parede da sala. Quando eu falo de uma quantidade, muito sangue, eu não estou falando de gotas.
9: Sim, sim.
10: Eu estou falando de litros, uma hemorragia intensa, assim. E ele estava, eu observei, ele estava com a mão inchada, talvez pode ser uma fratura de defesa, não sei. A cabeça muito ensanguentada. Então, mas assim.
9: Que coisa, né?
10: O perito, ele constata a cena, ele tira conclusões da cena.
9: Na hora.
10: Na hora.
9: Sim.
10: Mas quem atesta ali a causa morte é o legista, sim, no IML. Sim. Por isso o corpo foi removido pela funerária e caminhado para lá.
9: E permanece até agora.
10: Permanece, a família já foi comunicada, sim, deve estar fazendo já, tomando as providências fúnebres, né?
9: Sim.
10: Mas o legista, dependendo do que ele atestar, o que de fato provocou a morte, podemos sim ter o registro de 17º homicídio aí por espancamento ou algum tipo de agressão em Coronel Fabriciano.
9: 9:36, mais alguma informação ou você volta agora ao meio-dia, Tati Souza?
10: Não, eu volto ao meio-dia com mais informações da área de segurança pública, mas por hora eu me limito.
9: As últimas ocorrências policiais e as informações da área de segurança pública com a repórter Tati Souza ao meio-dia no Jornal em Pauta. 9:36.
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leva até vocês mais um programa da série a série. Dedique uma canção a quem você ama. Eu tenho aqui em minhas mãos uma carta. Uma carta de um ouvinte que nos escreve e assina com um singelo pseudônimo de Maricá.

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7: Parabéns, felicidades, paz, amor, saúde, alegria para os aniversariantes do Clube dos Amigos da Rádio Educadora. Gessi Pinheiro Cardoso, do JK, parabéns. E João Cassiano Damasceno, no centro de Coronel Fabriciano, parabéns, felicidades, paz, amor, João Damasceno, um abraço pra você, felicidades. Alô, Gessi Pinheiro, parabéns. 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A você que aniversaria hoje, beijo no seu coração, que Deus abençoe, proteja e guarde sempre.

assim, senhoras e senhores, colocamos um ponto final no programa Educadora Show, no oferecimento Atual Móveis e Eletro, a loja Carinho, no centro de Coronel Fabriciano, bem pra Atual. A você que nos acompanhou até aqui, nosso muito obrigado, beijo no seu coração. Na sequência, o programa Experiência de Deus com o padre Reginaldo Manzotti, logo após em Roberto Nogueira no microfone aberto, e ao meio-dia eu volto com o Jornal em Pauta, se Deus assim nos permitir. Tchau, tchau.

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0: Louvado seja nosso Senhor Jesus Cristo, para sempre seja louvado. Queridos irmãos e irmãs, hoje, quinta-feira, quinta eucarística, e vamos juntos pedir a Jesus sacramentado que derrame sobre nós as suas bênçãos e suas graças. Repita comigo: graças e louvores se deem a todo momento ao Santíssimo e Diviníssimo Sacramento. Nós estamos no quarto dia da novena de São Roque e hoje também é dia de Santa Dulce dos Pobres. Minha saudação a todo o povo da Bahia, mas Santa Dulce dos Pobres, que é de todo o Brasil e de toda a Igreja. Filhos amados, eu saúdo a todos pela Rádio Evangelizar, de onde tudo começa. As rádios irmãs, cujos nomes cito neste momento.
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0: Saúdo a você pela TV Evangelizar, sinal digital em todo o país, em várias cidades, canal aberto. Pelo YouTube, Padre Manzotti Oficial. Pelos aplicativos da Associação Evangelizar é Preciso e todas as plataformas digitais. Filhos amados, povo querido, nós estamos no mês de agosto, comunidades vocacionais, encontro, testemunho e missão. Santa Dulce dos Pobres, rogai por nós. Vamos juntos, filhos e filhas, em nome do Pai, do Filho e do Espírito Santo. Amém. Naquele tempo, Pedro aproximou-se de Jesus e perguntou: Senhor, quantas vezes devo perdoar meu irmão que pecar contra mim? Até 7 vezes? Jesus respondeu: não te digo até 7 vezes, mas até 70 vezes 7. Porque o reino dos céus é como um rei que resolveu acertar as contas com seus empregados. Quando começou o acerto, trouxeram-lhe um que lhe devia uma enorme fortuna. Como o empregado não tivesse com que pagar, o patrão mandou que fosse que pagasse, vendido como escravo, junto com a mulher, os filhos e tudo que possuía, para que pagasse a dívida. O empregado, porém, caiu aos pés do patrão e, prostrado, suplicava: dá-me um prazo e eu te pagarei tudo. Diante disso, o patrão teve compaixão, soltou o empregado e perdoou-lhe a dívida. Ao sair dali, aquele empregado encontrou um dos seus companheiros que lhe devia apenas 100 moedas. Ele o agarrou e começou a sufocá-lo, dizendo: paga o que me deves. O companheiro caiu aos pés e suplicava: dá-me um prazo e eu te pagarei. Mas o empregado não quis saber disso. Saiu e mandou jogá-lo na prisão até que pagasse tudo o que devia. Vendo o que havia acontecido, os outros empregados ficaram muito tristes. Procuraram o patrão e lhe contaram tudo. Então, o patrão mandou chamá-lo e lhe disse: empregado perverso, eu te perdoei toda a tua dívida, porque tu me suplicaste. Não devias tu também ter compaixão do teu companheiro, como eu tive compaixão de ti? O patrão indignou-se e mandou entregar aquele empregado aos torturadores. É assim que o Pai que está nos céus fará convosco, se cada um não perdoar de coração o seu irmão. Ao terminar o discurso, Jesus deixou a Galiléia e foi para o território da Judéia, além Jordão. É assim que o Pai que está nos céus fará convosco, se cada um não perdoar de coração o seu irmão. Pedro pergunta a Jesus, achando que ele já tinha estendido bastante, até 7 vezes, a necessidade de perdoar. E Jesus disse: é preciso perdoar sempre. Senhor, coloque dentro de cada um de nós a disposição do perdão. Senhor, Nós rezamos tanto no Pai Nosso, perdoai as nossas ofensas, assim como nós perdoamos a quem nos tem ofendido, portanto, Senhor, ajude-nos a não guardar ressentimentos, desejo de vingança, de dar o troco, como nós falamos, que jamais paguemos o mal com o mal, porque nós queremos seguir o exemplo do nosso Deus que nos perdoa. Senhor, insisto em pedir e convido você que está me acompanhando também. Dai-me, Senhor, a graça de perdoar. É uma graça de Deus. Agora, nesse momento, veio o nome de uma pessoa com um problema do passado, um trauma que você carrega. Há alguém que lhe fez mal. Traga esta pessoa diante de você. E como um eco, como um apelo da palavra de Deus, diga: dai-me, Senhor, a graça de perdoar esta pessoa. Pense concretamente. Quando você foi humilhado, humilhada, dai-me, Senhor, a graça de perdoar esta pessoa. Se você se sentiu abandonado, abandonada, dai-me, Senhor, a graça de perdoar esta pessoa. De alguém que se fazia de amigo e virou as costas, puxou teu tapete, quis o teu lugar, levantou calúnias contra você, repita: dai-me, Senhor, a graça de perdoar esta pessoa. É o começo da cura. É o começo da cura. Mesmo que você tenha dito, forçado, como as pessoas dizem, eu, não é de coração, mas é uma decisão. Eu quero perdoar. E com o tempo, o perdão acontece. Senhor, hoje é quinta eucarística e nós queremos colocar todos os que se afiam às nossas orações. Todos aqueles que estão doentes, passando por tribulação, pessoas que estão lutando contra o câncer, contra a depressão, contra o vício. Jesus Eucarístico, eu creio, adoro, espero e amo-vos. Peço-vos perdão pelos que não creem, não adoram, não esperam e não vos amam. Eu creio, Senhor. Dai-me essa graça de perdoar e de me libertar de todas as amarras do meu passado. E no meu presente, Senhor, eu espero esta cura. Eu espero esta cura que estou pedindo. Esta ferida, por intercessão de São Roque, que não cicatriza. Esta doença que não sara, por intercessão de São Roque, que obtenha a recuperação do corpo e da alma. Curai minhas feridas interiores, Senhor. Curai minhas feridas interiores. Nós só começamos o programa. Eu vou para o intervalo, eu volto já. Volte comigo, partilha de vida, leitura orante. Voltamos já.
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0: Santa Dulce dos Pobres. Inclusive tem uma linda música de Santa Dulce. O nome dela é Santa Dulce Lopes Pontes Virgem. Santa Dulce assim dizia: se Deus viesse à nossa porta, como seria recebido? Aquele que bate à nossa porta em busca de conforto para a sua dor, para o seu sofrimento, é um outro Cristo que nos procura.
1: A Bahia inteira.
0: Repito, se Deus viesse à nossa porta, como seria recebido? Aquele que bate à nossa porta em busca de conforto para a sua dor, para o seu sofrimento, é um outro Cristo que nos procura. Santa Dulce dos Pobres, o anjo bom da Bahia, também conhecida assim, que tinha como lema amar e servir, nasceu no dia 26 de maio de 1914 na freguesia de Santo Antônio Além do Carmo, em Salvador. Segunda filha de um cirurgião dentista, Augusto, dona Dulce foi batizada com o nome de Maria Rita. Era uma menina alegre, adorava brincar de boneca, empinar a raia, tinha especial predileção pelo futebol, era torcedora do Esporte Clube Ipiranga, time da classe operária, dos excluídos da sociedade. Aos 7 anos ficou órfão de sua mãe, falecida com apenas 26 anos. No ano seguinte, junto com seus irmãos, fez a primeira comunhão na igreja de Santo Antônio Além do Carmo. Aos 13 anos, graças à influência de sua família e de seu senso de justiça, ela começou a acolher mendigos e doentes em sua casa, transformando sua casa, com 13 anos, em um centro de atendimento, que ficou conhecido como Portaria de São Francisco. Foi visitar sua tia na periferia da cidade, onde moravam os pobres, e começou a manifestar o desejo de ser religiosa. Após o magistério, entrou na congregação das Irmãs Missionárias da Imaculada Conceição, recebeu o nome de Irmã Dulce. A primeira missão foi ensinar em um colégio mantido pela congregação, mas o seu coração estava voltado aos pobres. Em 1935 começou a assistência à comunidade dos pobres de Alagados, conjunto de palafitas no bairro Itapajipe. Foi quando criou a União Operária São Francisco, depois Círculo Operário da Bahia, Colégio Santo Antônio. Sem ter onde levar os seus 70 doentes, pediu autorização para a superiora para abrigá-los no galinheiro, ao lado do convento de Santo Antônio. Foi aonde surgiu o Hospital da Bahia. As obras da Irmã Dulce abrigam mais 100% do SUS, inúmeros doentes são atendidos. Santa Dulce dos Pobres, rogai por nós. Santa Dulce dos Pobres, rogai por nós. Amém. Filha de Deus, que a paz de Jesus esteja com você.
2: Abençoa, Padre. Bom
0: Deus
2: dia.
0: Abençoe, filha. Deus abençoe. Você fala de onde?
2: Eu falo de algum lugar do estado de São Paulo, Padre.
0: Tá bom, do estado de São Paulo. O que que tá acontecendo, filha?
2: Eu preciso de um aconselhamento, Padre.
0: Então que o Divino Espírito Santo nos ilumine. Vamos lá.
2: Amém. Padre, eu vou contar minha história um pouco rápido pro senhor. Eu fui casada com o pai da minha filha em 2010. Fiquei 2 anos casada. Separei. Ele me agrediu com ela, no colo. Ai, eu tô nervosa, desculpa, padre.
0: Se acalma, respira, respira. E vamos lá. Ele te agrediu e aí?
2: Ele me agrediu, eu acabei me separando. E vivi 2 anos com ela, só eu e ela. 2 anos depois conheci meu marido atual e a gente Levo até hoje, graças a Deus. Bem, é um homem de Deus.
0: Tá.
2: Tive mais dois filhos com o meu marido atual.
0: Certo.
2: E no decorrer do tempo, minha filha foi crescendo, essa mais velha que eu tive do primeiro relacionamento. Ela foi sempre obedecendo, né? A gente em casa. Só que numa época em que ela estava com 8 anos, mais ou menos, o pai dela falou pra ela que não era pra ela obedecer o padrasto, o meu marido atual.
0: Tá.
2: Então, desses 8 anos pra cá, ela, tipo, fica escolhendo com tudo. E hoje, padre, ela tá com 15 anos.
0: É.
2: E, tipo, não me escuta, não me obedece, sai. Tá passando a madrugada inteira na rua. Não sei o que ela tá usando. Chega bêbada em casa.
0: Entendo, filha. Acolhe a sua dor.
2: Falando palavrões. Não sei quem que tava, que tipo de amizade. Chega pra entrar em casa, pula um muro.
0: Tá.
2: E, tipo, não quer obedecer ordens. Ontem mesmo eu acabei tomando o telefone dela, com 15 anos.
0: Como é? Fez o quê?
2: Tomei um celular dela.
0: Sim. Tem que tomar. Ela é de menor. Ela é responsável. Só que eu já vou cortar. Sua e do pai. O pai dela tem responsabilidade sobre ela. Ele não pode se eximir. Ele deixou de ser seu marido, mas não deixou de ser o pai da sua filha e tem muita responsabilidade sobre sua filha.
2: E eu entrei em contato com ele, tentei de ajuda. Ele falou pra mim assim: se vira, você cuida dela sozinha e se vira, eu não quero. Até cheguei ao ponto de falar pra ele assim: leva ela pra morar com você um tempo pra ver. Se ela muda, né? Me ajuda. E falou não, que ele não queria ela com ele. E tipo, dessa época pra cá, padre, ela não me obedece meu esposo atual, que é o padrasto.
0: Sim.
2: Que cuide dela desde os 3 anos de vida.
0: Sim, eu entendo.
2: Pai, aí eu queria
0: pai não é o que impõe na vida, é quem põe no mundo. Pai é quem cuida, né? Pai é quem zela.
2: Sim. Eu queria te pedir um aconselhamento, padre. O que que eu faço? Ela já desejou eu ir pro serviço à minha morte?
0: Assim, filha, isso é da boca pra fora. Ela tá numa fase rebelde. Ela está numa fase rebelde. Você, o que você não pode é mostrar fraqueza. Você tem que ser firme. Ao mesmo tempo que você tem que ser firme com ela e estabelecer princípios. Por exemplo, morar na minha casa. Você é de menor. Você tem hora pra chegar. E você não pode, porque ela foi criada sem pai. Não, ela teve amor. Você não pode ceder. Fez bem ter tirado o celular, às vezes é aí que dói, porque quando a pessoa está agressiva, ela só entende quando lhe é tirado algo. Filha, você não pode ceder. Tudo bem, o pai dela não quer que ela more lá, mas ele tem obrigação de conversar com ela. Você tem que jogar a responsabilidade também para ele. E volta a te dizer, você tem que ser pulso firme agora. Por exemplo, sobre a bebedeira, sobre o que ela está usando. Se você não colocar limites, vai ser cada vez pior. Claro, nunca expulsar de casa. Filha, escutou?
2: Escutei.
0: Nunca expulsar de casa. Mas em virtude dos outros teus filhos, você precisa impor limites nela.
2: Igual ela sai, padre, ela pula o muro e sai. Eu falo que não pode, não dê permissão. Ela pula o muro, coloca a roupa de uma bolsa e sai, troca na casa da colega e vai. Foi o que ela fez e ela tá fazendo. E isso dói, padre.
0: Eu imagino. Vamos colocar em oração. Mas você vai ter que passar por essa tempestade. Vai, ela é passageira. Ela vai amansar de novo. Vamos rezar, pedir a Deus que toque nela. Mas eu volto mais uma vez a dizer, chame a responsabilidade do pai dela. Eu vou pro intervalo, eu volto já.
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0: Hoje, Santa Dulce dos Pobres, mais uma frase lapidar no coração de cada homem, por mais violento que seja, há sempre uma semente de amor prestes a brotar. Muito válido até para o atendimento que eu fiz. É, Santa Dulce disse isso. No coração do homem, por mais violento que seja, há sempre uma semente de amor prestes a brotar. Que não desistamos dos filhos, mesmo e necessariamente tendo o pulso forte, mas sempre com amor. Deus abençoe. Filhos amados, povo querido, escute o que as pessoas têm dito sobre a leitura orante. Escute.
1: Eu sou a Márcia de Limeira, te assisto pela Rádio Magnífica e pela TV Evangelizar Digital. Sou associada, fiel, recebo mensalmente a visita da Capela de Jesus das Santas Chagas, que é uma bênção na minha vida. Quero falar sobre a leitura de Jó. A cada capítulo, às vezes, eu falava para mim mesmo: acho que sou um pouco de Jó, principalmente na paciência. Nunca fui de reclamar e blasfemar diante de Deus, diante das dificuldades. Mas o dia que aquela Maria Aparecida partilhou que achava uma árvore que só deu frutos mal, por ter gerado filhos de portabilidade especiais. Entendi. Padre Reginaldo, diante dessa partilha, eu fiquei emocionada, muito comovida com as palavras dela.
0: Eu também,
1: e ali eu,
0: Márcia,
1: percebi que diante de toda situação que minha família vem passando, com a enfermidade de câncer na família, outras enfermidades, dificuldades também que toda família tem, nem todas as famílias são perfeitas, mas claro, eu louvo e agradeço pela que eu tenho. Então eu pensei, tenho que louvar e agradecer vez mais a Deus por ter me dado o dom de ser mãe. E Deus não me deu família perfeita, mas isso não é nada comparado ao sofrimento de tantas famílias.
0: Verdade.
1: Obrigado, padre, fica com Deus, um abraço.
0: Deus abençoe, Márcia, muito válida a sua partilha. Meu abraço, Márcia de Limeira, estive aí, foi um evento maravilhoso no Limeirão. Acompanha pela TV Parabólica, mas lá tem a Rádio Magnífica FM. E ela falou do inabalável, falou de Jó. 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Você escutou a história da Márcia, que lembrou de uma outra que disse que ela só deu fruto ruim. Como entender o sofrimento humano? O livro inabalável. Com fé, a tempestade vai passar. Bíblia aberta, cartilha de oração. Nós vamos para a leitura orante, 2 Coríntios, capítulo 4, versículo 1. Vamos lá.
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0: Deus, na sua misericórdia, nos deu esta tarefa. E é por isso que nunca ficamos desanimados. Imagina entender a própria vida assim. Deus nos deu uma missão. Falando de família, falando de problemas, de até desobediência dos filhos, que dá vontade de pôr pra fora. Tá louco, não aguento mais. Pensando nas pessoas que às vezes se entregam ao alcoolismo, às drogas, não aguento mais. Veja como Paulo enfrenta a missão que ele recebeu. Deus, na sua misericórdia, nos deu essa tarefa. Por isso, nunca ficamos desanimados. Então se anime, mulher. Se anime, homem. Se anime. Deus é misericordioso. Nós rejeitamos tudo que é feito escondido e tudo que é vergonhoso. Não agimos de má fé, nem falsidade, nem falsificamos a mensagem de Deus. Pelo contrário, agimos sempre abertamente de acordo com a verdade. E assim as pessoas têm uma boa impressão de nós que vivemos na presença de Deus. Porque se o evangelho que anunciamos está escondido somente para os que estão se perdendo. Eles não querem, não podem crer, pois o Deus deste mundo conservou a mente deles na escuridão. Explica, padre, ajuda. Quando nós desviamos o nosso pensamento de Deus, nós saímos da luz. Quando nós desviamos dos valores cristãos, os valores divinos, acredite, uma escuridão toma conta da nossa cabeça e nós perdemos a noção do certo e do errado, do bom e do mal, do honesto, do desonesto. Sim, vai se perdendo os valores e mergulhamos numa escuridão. Hoje o mundo está na escuridão porque se afastou de Deus. Continue. Ele não os deixa ver a luz que brilha sobre ele. A luz que vem da boa notícia a respeito da glória de Cristo, o qual mostra como Deus realmente é. Pois nós não anunciamos a nós mesmos, continua Paulo. Nós anunciamos Jesus Cristo como Senhor. E nós como os servos, por causa de Jesus, o Senhor que disse que da escuridão brilhe a luz. Dai-nos esta luz, Senhor. Dai-nos esta luz, Senhor.
3: Eu sei que estás aqui.
0: Hoje eu paro por aqui e vamos pensar nesses dois aspectos da vida. A escuridão, que às vezes vai tomando conta da nossa mente, vai turvando, embaçando o nosso olhar. A escuridão faz isso. Todos os gatos são pardos. Por quê? Porque não se distingue. Sim, filho. É hora de pedir a luz. Como a filha de Deus que partilhou comigo, não sabe o que fazer com uma filha rebelde, aos 15 anos, que pega roupa, pula o muro. Sim, é uma fase, mas é difícil passar por isso. Quando não há obediência, então agora, se você, não estou falando necessariamente neste caso da mulher, mas se você estiver em meio a uma indecisão na sua vida, peça, Senhor, me ilumina, Senhor, clarei meu pensamento, clarei os meus sentimentos, clarei, Senhor, o meu querer, clarei, Senhor, o meu buscar. Eu sou da luz, eu sou de Jesus, vai dizendo isso. Dissipe as trevas da minha vida, dissipe a escuridão no meu querer. Senhor, a luz é Jesus Cristo, então traga-me esta luz. A luz é Jesus Cristo, que brilhe em minha mente e dentro de mim. Traga-me esta luz, Senhor. Jesus Cristo é minha luz. Eu vou para o intervalo, eu volto já. Eu convido você a retomar mais uma vez, lembrando que essa leitura orante às 18 horas, perdão, às 20 horas, 8 horas da noite, é colocada no YouTube Padre Manzotti. E você pode pegar a leitura orante do dia. Se acostume com isso. Inclusive, se inscreva no YouTube Padre Manzotti Oficial. Eu volto já.
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0: Santa Dulce dos Pobres dizia: a obra de Deus, escute isso. E quando eu leio isso, eu lembro da obra Evangelizar é Preciso. Mas volto à citação de Santa Dulce: a obra de Deus não se interrompe, porque Ele, Deus, não permite. Se foi Deus quem construiu o hospital porque haveria de sofrer interrupção, eu nada fiz, porque nada sou. Quem faz tudo é Deus. Nunca se esqueça disso. Vou repetir em partes: obra de Deus não se interrompe, porque Ele, Deus, não permite. Eu nada fiz, porque nada sou. Quem faz tudo é Deus. Nunca se esqueça disso. Quem faz tudo é Deus. Leva para tua vida. Quando você vai dizer: eu já fiz de tudo, já preguei muitas vezes sobre isso, eu já fiz de tudo, tá bom, não fez não. Quem faz tudo é Deus. Nós fazemos o possível. Quem faz tudo é Deus. 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Rafael, que a paz de Jesus esteja com você, Rafael.
9: Amém, padre.
0: Deus abençoe. De onde você fala, Rafael?
9: Eu falo de Anaí, Paraná.
0: Anaí, Paraná. Fica perto da onde, filho? Eu sou paranaense e não sei onde. Me ajuda a me localizar.
9: Fica 50 quilômetros de Cascavel.
0: Ah, tá certo, já me localizei. E como é que você me acompanha em Anaí?
9: Eu escuto pela rádio Vale Verde FM de Jesuítas e Assis Chateaubriand.
0: Meu abraço, diga lá, Rafael.
9: Então, padre, eu queria contar uma graça que a minha mãe recebeu.
0: Sim.
9: Ela cuidou do meu avô até o último dia de vida dele.
0: Sim.
9: Ele teve um câncer essa dificuldade acabou pegando na minha mãe, sabe? E ela entrou em depressão forte, remédio muito forte.
0: Sim.
9: Até que uns primos nossos falou pra minha mãe: ó, dona Judite, escuta o padre Reginaldo. E isso foi lá em 2010, 2011.
0: Sim.
9: E ela acompanhando o senhor, padre, água benta, ela não perdia um programa do senhor.
0: Certo.
9: Né? E não perde até hoje, a gente é associado.
0: Opa, todos. Obrigado por serem associados.
9: Amém. Então, e hoje, graças a Deus, ela tá muito bem.
0: Como é que é o nome da mãe?
9: Judite Rodrigues.
0: Judite Rodrigues. Meu abraço, sim, dona Judite Rodrigues. Que Deus abençoe a senhora.
9: E ela sarou e ela vai mais o pai pra roça.
0: Opa! Ainda vai pra roça.
9: Dele. Vai, ela carrega água
0: por boia fria.

0: É, padre.
1: Opa, que bom.
0: Essa semana ele quase ficou cego, mas graças a Deus tá tudo bem.
1: Que bom. Quem mais?
0: A minha esposa, Débora.
1: Pois não.
0: A gente vai casar dia 5 de setembro, padre.
1: Toca o sino, sacristão. Agora fiquem felizes, hein?
0: É.
1: Quantos anos vocês estavam morando juntos?
0: A gente começou a morar junto esse ano que a gente casou no civil.
1: É. Mas agora vai completar casando na igreja.
0: Isso,
1: agora achei bonito.
0: Agora tá certo, né, padre?
1: É, agora tá no caminho certo. Mais alguém, meu filho?
0: É, William.
1: Tá.
0: É, Silvinha.
1: Pois não.
0: Que os dois vão ser os padrinhos nossos, casamento.
1: Tá certo.
0: É, Isaías.
1: Certo.
0: Andressa.
1: Certo.
0: Lívia.
1: Tá.
0: E a Eloá.
1: Que Deus abençoe Rafael de Anaí, Paraná, pela Rádio Vale Verde FM de Assis Chateaubriand, Arcebispo Dom José Mário Angonese, da Arquidiocese de Cascavel. Escute esse testemunho, povo de Deus, escute lá.
2: A sua bênção, padre.
1: Deus abençoe.
2: Sou uma filha de Deus aqui do estado do Ceará. E hoje vim compartilhar uma bênção que recebi na novena do perdão. Eu iniciei a novena do perdão com uma mágoa muito grande do meu marido por algo que ele me falou, por palavras que me magoaram em 2025. Foi um ano muito atribulado para o nosso casamento. Eu tinha uma mágoa muito grande dele. Eu pedia perdão a Deus, mas eu não conseguia perdoar ele. E eu iniciei a novena do perdão com muita fé que eu ia conseguir. E, padre, pela graça do Senhor, Deus, com 3 dias, eu falei com meu marido. E eu perdoei ele por tudo que ele tinha falado para mim. E hoje, graças a Deus, eu não sinto mais mágoa dele. E eu perdoei, padre. Muito obrigada por entrar na nossa casa, padre. E graça alcançada é graça testemunhada. Toca o sino, sacristão.
1: Deus abençoe, filha. Deus abençoe, filha de Deus, de algum lugar do Ceará. Olha que coisa boa, gente. Hoje nós falávamos e começávamos sobre o perdão. Tá aí, ó. Quantas vezes devo perdoar? Sempre. Mágoa não leva a lugar nenhum. Põe isso no teu coração, filho. Não carregue esse veneno com você. Quem carrega mágoa, ressentimento, sendo bem sincero, é todo dia tomando uma colherinha homeopática de veneno. Você quer se envenenar? Guarde mágoa. Mas, padre, o que que a gente faz? Perdoa. Mas eu não tenho vontade. Perdoa. Até as pessoas ruins que vêm na vida, você tem que dizer assim: Senhor, que essa pessoa seja feliz. Ué, padre, mas por quê? Filha, pensa assim, filho, se ela for feliz, ela larga do meu pé. É, pede a bênção para os que te querem mal. Eu vou para o intervalo, eu volto já. Volte comigo em plena novena de São Roque. Voltamos já.
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Santa Dulce dizia: o que fazer para mudar o mundo? Amar. O amor pode sim vencer o egoísmo. Repito: o que fazer para mudar o mundo? Amar. O amor pode sim vencer o mundo. Santa Dulce dos Pobres. Amém. Hoje é aniversário de Dom Carlos Henrique da Silva Oliveira, da Diocese de Tocantinópolis, Tocantins. Dom Heraldo, Bispo da Silva, da Diocese de Patos, Paraíba. 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Espacial FM, Pará de Minas, Minas Gerais. 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Liderança FM, Mombaça, Ceará. Nova Voz FM, Fartura, São Paulo. Veracruz FM, Cordeirópolis, São Paulo. 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Amém, amém. E agora, filhos, filhas, vamos à novena de São Roque. Quarto dia. Ó Deus, por intercessão de São Roque, curai as feridas do corpo, curai as feridas da alma. Ó Deus, por intercessão de São Roque, curai as feridas do corpo, curai as feridas da alma. São Roque, vós que não tivestes medo de se dedicar de corpo e alma aos cuidados dos doentes, e como prova de vossa fé e confiança, contraístes a doença, mas Deus não o abandonou. Deus o alimentou e de um modo milagroso também o curou. São Roque, nesta novena,
Pedimos, protegei contra as doenças infecciosas. Livrai-nos do contágio. Livrai-nos das feridas abertas, físicas, emocionais, espirituais. São Roque, nesta novena, eu peço de modo especial, livrai-me desta enfermidade que agora vos apresento. Qual a enfermidade que você quer apresentar agora? Lembra, nós começamos dizendo, do corpo e da alma. Senhor, peço por intercessão de São Roque, pelos doentes dos hospitais, alívio das dores e dos sofrimentos. Eu me comprometo também a agir na caridade com aqueles que sofrem. São Roque, abençoai os médicos, fortalecei os enfermeiros, os intensivistas da UTI, os atendentes de hospitais, os voluntários e os cuidadores dos doentes. De modo especial, curai as feridas expostas e as doenças graves. Curai as feridas expostas e as doenças graves. Curai as feridas expostas e as doenças graves. São Roque, livrai-nos do mal. São Roque, livrai-nos das infecções. São Roque, rogai por nós. O Senhor esteja convosco, Ele está no meio de nós. Abençoai, Senhor, a água, a roupa dos enfermos, as fotos de família, por intercessão de Nossa Senhora do Carmo, São Pio de Pietrelcina, dos méritos das Santas Chagas, em nome do Pai, do Filho e do Espírito Santo. Amém. E eu termino com a música, o clipe Inabalável. Evangelizar é preciso. Assista no YouTube Padre Manzotti Oficial.

0: Franca e a hora certa.
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1: Chegando, 11 horas e 5 minutos agora. Uma ótima manhã de quinta-feira para você que tá ligado aqui na nossa programação desde as primeiras horas da manhã. 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Você que está se preparando aí, está no carro agora aí, circulando pelas ruas da cidade, buscando lugar bacana para almoçar. 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São 11 horas e 6 minutos, vamos escalar aqui o nosso time, trabalhando conosco nessa manhã de quinta-feira, aqui na Educadora, coordenação artística de Matheus Cabral, a direção, a coordenação de jornalismo de Felipe Machado, coordenação administrativa de Joana Avelino e direção de Padre Zé Wilker. Aqui a apresentação, Roberto Nogueira, com a produção do Departamento de Jornalismo, a direção de Padre Zé Wilker, e nos streams agora, Ícaro Alves, mandando para você que nos acompanha pelo YouTube, esse sonzão e essa imagem bacana gerada a partir aqui dos nossos estúdios. Muito bom dia, minha gente. Está começando mais uma edição do Microfone Aberto aqui na Educadora, levando informação, serviço para você, né? Serviço diretamente, aquele papo que lhe interessa diretamente. E hoje nós vamos falar de um assunto que está cada vez mais presente na vida dos brasileiros, que é a energia solar. Claramente nós estamos falando desse tema aqui e ele é tão importante para a economia na conta de luz, ele é tão importante para a tecnologia e principalmente investimento de tecnologia, né? E como transformar o sol é uma grande oportunidade para você economizar. teve um feirão aqui da Multiluz, nós vamos falar disso também, mas antes de mais nada, o Li tá chegando conosco aqui. O Li, seja muito bem-vindo, representante aqui, gerente de vendas também aí da Multiluz, seja muito bem-vindo ao Microfone Aberto, obrigado pela presença, tudo bem com o amigo? Bom dia.
6: Bom dia, Roberto, bom dia a todos, muito feliz de estar de volta e tá aqui com você, né? Na última vez você não estava aqui. Hoje tá mais descansado.
1: Tava,
6: né?
1: De férias.
6: Tava de férias, graças a Deus. É, falando um pouquinho sobre o feirão, foi uma bênção, tá? Foi recordes ali, muitos recordes, assim, comparado ao feirão do ano passado. A gente conseguiu superar o número de usinas vendidas e valores. Recebemos muita gente curiosa e pessoas, assim, com muito interesse mesmo de estar fazendo a sua usina solar. E a gente conseguiu atender e realizar muitos sonhos ali.
1: Certo. Olha, o balanço que você faz é um balanço positivo. Como é que as pessoas deram de feedback para vocês, a participação e aqueles mais curiosos, né? Quando a gente fala que às vezes a pessoa não tem dimensão do que verdadeiramente é a economia que ele vai fazer ao adquirir uma usina própria para gerar a sua energia. Como é que foi essa troca com essas pessoas que às vezes não tiveram ainda a oportunidade de ter acesso a essa informação?
6: Cara, ali a gente preparou toda uma estrutura para receber todos os tipos de clientes, né? Então ali a gente tinha ali os bancos, parceiros, as cooperativas, tinha os equipamentos expostos. Isso gerou curiosidade de quem estava passando no shopping. Quem estava lá para experimentar, de ter essa experiência, foi muito boa. Então o feedback é sempre, cara, não sabia que é dessa forma, como funciona isso, que legal que é dessa e dessa forma. Por exemplo, uma pessoa entrou lá para trabalhar, saiu de lá com uma usina de 2.500 kW, uma pessoa que foi ali somente para trabalhar. E ela disse, já tem 2 anos que eu venho olhando e nunca fiz. Foi um papo entre eu e ela, um papo de 2 minutos, me levou até o marido dela, ali conversamos mais um pouquinho, chamei um outro consultor para atender eles. E ali já fechamos uma usina de 2.500 kW, era o consumo dela.
1: 2.500 kW, ou seja, uma casa, né, ou uma empresa, sei lá, né?
6: É uma casa muito grande, uma família com 4 filhos, é uma casa muito grande. E assim, foi um papo rápido. Ela conseguiu entender, apresentei os equipamentos e, além da usina, eles compraram um carregador de carro elétrico com a gente também.
1: Maravilha. O que mais chamou a atenção de vocês durante o evento? Quantidade de pessoas interessadas ou nível de conhecimento aí? Do público sobre energia solar, que aqui a gente está informando sempre como é que funciona. O povo tem um conhecimento maior agora, você acredita que na hora de negociar eles já estão chegando e tentando de alguma forma colocar para vocês a necessidade dele?
6: O legal foi a preparação antes do feirão, que as pessoas já estavam fazendo orçamentos, então chegaram ali já com um certo conhecimento. Uma visita até mesmo nossa, e dali levaram nossa própria proposta para a gente e proposta dos concorrentes. Então chegaram bem preparados, sim, com um certo conhecimento, mas com toda a exposição dos equipamentos ali, a visão é outra. Nós tínhamos módulos, placas montadas de estrutura de metálico, de colonial, de solo, carregador elétrico, placas diferentes de 710 watts de potência, 650 watts de potência. Então, isso mostrava que todo o conhecimento que eu tenho, vendo de perto como é os equipamentos, microinvestores e inversores, aí o conhecimento se expande um pouco mais.
1: Qual que é a dúvida principal do cliente na hora de adquirir? Eu tinha minhas dúvidas antes de colocar minha energia solar lá em casa. Algumas dúvidas interessantes que eu vou até te perguntar depois aqui no decorrer do nosso bate-papo. Mas quais as dúvidas principais que vocês notam nos clientes hoje?
6: A dúvida principal é se cabe no meu telhado, se meu telhado consegue suportar a quantidade de placas. Perguntam o peso da placa. Algumas placas é 25 quilos, outras média 28 quilos. Então fica naquela dúvida. Olha, não vejo a estrutura do meu telhado, tem como você dar uma olhadinha? Então a maior dúvida é essa. Cabe, suporta, quem vai fazer essa vistoria, quem é que vai acompanhar, quem é que vai dimensionar isso. Então a gente consegue tirar todas as dúvidas naquele momento. A maior dúvida sempre é essa, aquela dúvida se o telhado aguenta ou não.
1: Mas é bom que se diga que essa preocupação o cliente não precisa ter, que aí essa preocupação é de vocês, né?
6: Exatamente, a gente tem vistoriadores que fazem vistorias antes e depois, que chama comissionamento depois, né, da usina montada. Então a gente não dá o laudo, mas a gente faz uma vistoria com checklist, tudo direitinho. Se precisar fazer algum tipo de reforço, a gente já indica, precisa fazer reforço aqui, ali, a gente indica o serralheiro. Então para a pessoa dar o preparo para a pessoa receber a usina mesmo.
1: Vamos direcionar para aquele cliente que agora que tem vontade, ou está com dinheiro para fazer, mas está em dúvida, ou às vezes olha para casa e vê, eu não tenho condição de colocar aqui, onde que eu vou colocar? Acontece vocês chegarem para fazer uma vistoria e, lamentavelmente, aquele espaço ali não ser viável para colocar e vocês, de alguma forma, buscarem uma alternativa para que esse cliente seja atendido?
6: Sim. Acontece muito, muito, muito. Acontece, por exemplo, um local que a casa de nível mais baixo é o nosso cliente e tem direita e esquerda com nível mais alto, telhado mais alto. E é inviável para ele colocar ali, que é sombra o tempo todo. Então, ou a gente vai propor uma estrutura um pouco mais alto, ou mais alta, ou a gente vai propor que faça na casa de algum parente para estar enviando os créditos. Mas alguma solução vai ser tirada dali. É levado para o supervisor da montagem, que tem muita expertise nesse assunto, é levado para a equipe de engenharia para elaborar algo que a gente possa estar conseguindo fazer a venda ali da usina. Mas nada é forçar a venda, mas sempre arrumar uma solução para aquele cliente.
1: Certo. Eu vou animar alguém que está me ouvindo agora pelo seguinte: 400 quilowatts hoje, se eu não tenho usina, eu vou pagar quanto?
6: Hoje, uma média de 400 kW, se a pessoa já tem 400 kW de consumo, uma usina de 500 para ela, hoje uma média de 13.500, porém, todavia, entretanto, após uma visita, a gente está aberto.
1: Mas eu vou pagar quanto de luz? Com esse gasto que eu tive? Eu gastei 400 kW.
6: R$ 89.
1: Então é só para animar, porque esse mês meu deu 402, eu paguei R$ 89. De luz, né? O calorzinho chegou, a gente vai ligar lá, fica ligado o dia inteiro.
6: Casa, já tô.
1: Então veja o tamanho da economia que é isso aí, cara. Eu tô exemplificando aqui comigo, né? Mais uma vez, né? De 402 quilowatts, com o que tá sobrando, com o que eu tenho lá, que é só para mim, R$ 89. É um valor bem bacana, né?
6: Exatamente, entre 80 e 90 reais.
1: É um valor bem interessante, diga-se de passagem. A conta de energia continua sendo o principal motivo para uma pessoa buscar energia solar, ou tem outras alternativas, ou não é exclusividade da conta? Como é que fala para essas pessoas?
6: A conta de luz ainda é o número um, mas...
1: Já provei agora, né?
6: O segundo é a pessoa que quer economizar para investir em outra coisa. Se ela tira ali esses R$ 400 da CEMIG, aí, e agora ele tem R$ 400 no bolso que ele pode planejar a viagem, pagar a parcela de um consórcio, de um financiamento para alguma outra coisa. Então, exatamente isso, é realizar algum outro sonho e também a conta de luz.
1: Bacana. Continua comigo, nós vamos voltar para mais um bloco aqui. Aliás, nós temos mais dois blocos aqui. Gente, para você que está ligado aqui na Educadora, eu estou conversando aqui com o Lee, representante de eventos, gerente de eventos aqui da Multiluz. E nós estamos falando mais uma vez sobre energia solar. Mais uma vez abrindo seus olhos para a grande economia que você faz. E quem está falando com você nesse momento sou eu, que tenho uma experiência muito, assim, maravilhosa. O Guilherme aqui da rádio também tem, a Joana também tem, o Ícaro também tem. Ou seja, todos que têm energia solar hoje estão muito satisfeitos. E a preocupação com a conta de luz, né? Que tem hora que quando você não tem energia solar, você liga o ar-condicionado, mas dá um aperto no peito, não dá, você fala assim, poxa vida, hein? Já começar a contabilizar aqueles quilowatts aqui. Mas quando você tem energia solar e tá gerando bacana, tem uma empresa que tem credibilidade, como é o caso da Multiluz, obviamente, o seu coração vai ficar dormir quentinho, né? E geladinho também, né? Você pode ligar o ar-condicionado sem ter preocupação. Então essa é a dica de hoje, quinta-feira, sol brilhando aqui no Vale do Aço. 11:15, chega de ficar para lá e para cá fazendo cotações de ferro e aço. 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Rápido intervalo, a gente volta em instantes, até já.
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0: volta, 11:19, né? Manda quem pode, obedece quem tem juízo, viu, seu Li? Estamos chegando. Já não é?
1: Lá em casa é assim.
0: Não é diferente. Então, a moleque dá as ideias boas. É, a Maria da Conceição, lá do bairro Bom Jardim, ela está dizendo aqui: bom dia, Roberto, colocamos energia solar aqui em casa. Acredita, minha conta esse mês veio XXXX, zerou a conta dela. É, ela mora sozinha, são mais residências no mesmo endereço e as contas também veio bem menos. Só tem 3 meses que colocamos, ou seja, uma das contas dela, provavelmente a taxa mínima dela é muito baixa. Como é que acontece isso quando a conta vem zerada? Como é que funciona?
1: A CEMIG faz a seguinte cobrança: 50 kW de taxa de disponibilidade e mais a taxa de iluminação pública recolhida para a prefeitura. Se a taxa de iluminação pública for menor do que R$ 25,00, a CEMIG acumula isso para o próximo mês, até acumular ali uns R$ 140,00. R$ 150 para que aí faça a cobrança. Então a fatura vem zerada, como ela disse aí, XXX no lugar do valor, e no outro mês vem aí o valor das duas faturas da taxa mínima.
0: Ou seja, 2 meses juntos que daria ali com R$ 50, R$ 60. É muito legal, gente. Ela é uma cima dela própria que fez, né? Que colocou. Espero que ela tenha feito lá com a Multiluz também, né? E pelo que eu tô sentindo, eu acho que ela fechou com vocês lá também. Um abraço aí pra Maria da Conceição, lá no bairro Bom Jardim, obrigado pelo carinho da audiência. A nossa amiga Tininha também tem uma dúvida aqui, vamos colocá-la para falar com você aqui, para tirar essa dúvida dela, vamos saber qual que é. 11:21, Tininha, bom dia.
2: Ô Roberto, bom dia. Aqui é a Tininha. Deixa eu falar, eu queria ter ido lá no shopping para conversar com esses meninos aí da energia,
0: tá
2: mas
0: luz.
2: Não deu. Você sabe que sozinha, andorinha, não faz muito verão. E eu tinha vontade de colocar lá em Belo Oriente, na casa da Mara,
0: certo,
2: minha filha, né?
0: Uhum.
2: E só que alguém falou que se fizer lá, para mandar um ponto para mim aqui, que eu gasto eu gasto pouco.
0: Sim.
2: Aí isso não funciona. Que aí tinha que pagar uma taxa, não sei o que, não sei o que.
0: Certo.
2: Então pergunta para eles aí se isso é verdade. E eu tenho esse interesse.
0: Bacana, Tininha.
2: Lá em Patinga procurar eles, eu acho um pouco difícil.
0: Ah, eles tá te procuram? Eles te procuram? Obrigado, Tininha. A Tininha é uma pessoa muito bacana, ela ouve a Rádio Educadora, faz parte do Clube de Amigos, participa aqui do lado aqui do nosso trabalho social aqui, uma pessoa de alto astral, eu gosto muito da Tininha, e ela tá dizendo, é porque ela é sozinha, então obviamente ela não teve como ir pra Tinga ou tal, talvez até não tenha nem como ficar saindo muito. De repente vocês podem fazer uma visita pra ela sem compromisso lá e conversar com a Tininha. Agora a pergunta dela, Oli, procede se eu coloquei a energia solar lá em Belo Oriente e quero mandar a sobra aqui para Fabriciano, eu tenho que pagar uma taxa extra ou não?
1: Não, a questão é Belo Oriente é uma área de inversão de fluxo, onde a CEMIG tem bloqueado alguns projetos.
0: Sim.
1: Certo? Mas se lá não fosse um local de inversão de fluxo, não é que a CEMIG vai cobrar uma taxa. Vamos supor que a filha dela vai enviar 100 kW para ela. Então ela não vai receber os 100 kW, ela vai receber em média 91 kW. A CEMIG retém uma quantidade para ela.
0: 10%.
1: É, exatamente, que é uma taxa de disponibilidade, é a taxa de o percurso que essa energia vai fazer. É somente isso que a CEMIG vai cobrar. Mas ela não vai pagar para a CEMIG, ela vai deixar de receber isso em kW e também não é em reais.
0: Ela não tira do bolso.
1: É, exatamente. Aí, no caso dela, a gente precisa entrar com o projeto, pedir análise da CEMIG para ver se aprova o projeto lá em Belo Oriente para enviar para Fabriciano. E aí, após isso, a gente entra em negociação. Se ela quiser, eu posso fazer uma visita para ela hoje mesmo.
0: E se ela fizer o contrário? Ela instala. Eu vou só para a gente contextualizar aqui. Vai que ela instala aqui. Ela mora numa casa bacana aqui perto, tem um local, né? Um prédio lá. É, se ela instala aqui, ela pode mandar para lá?
1: Exatamente.
0: Aí funciona?
1: Funciona perfeitamente. Fabriciano não é uma cidade de inversão de fluxo. Aqui a CEMIG aprova todos os projetos. Sim. Então, ela enviando para a filha dela seria a melhor oportunidade.
0: Você falou em 100 kW. Eu posso enviar até quantos kW para alguém que queira participar ali, né? Compartilhar a minha usina solar.
1: Certo. Você compartilha somente a sobra, né? Vamos colocar aqui uma usina de 1000 kW. Você consumiu 200, então você vai enviar 800. No mês seguinte, você consumir 500 de 1.000, vai ser enviado 500, porque você está enviando somente a sobra. Mas não tem um limite de envio, não, de crédito, não. Você envia tudo que você precisar. Se é um padrão que não tem consumo nenhum, sua usina gera 20 mil quilowatts, você vai enviar 20 mil quilowatts.
0: Ok, então você me promete aí que você vai passar lá na Tinê hoje. Sim. Eu vou passar o contato dela para você. Faz, é uma pessoa muito bacana, muito correta e, obviamente, se puderem capricho, colocar lá em Belo Oriente, de repente pode, vocês conseguem através do projeto, né, para adiantar a vida dela. Tininha, ele vai dar um retorno para você, tá bom? E obrigado a você por participar do programa sempre conosco aqui. Olha, 11:25. Olhe para quem participou do feirão e demonstrou interesse. Quais são os próximos passos para transformar esse interesse em um projeto, né? Como a gente está falando agora.
1: Então, lá a gente conseguiu fechar 241 projetos. Vai bater do recorde do ano passado. Quem esteve lá, sentou à mesa, negociou e não fechou a sua usina, é só nos procurar, manda um oi no WhatsApp do consultor que fez o atendimento, ou manda uma mensagem para mim também, porque a gente ainda está com as condições do feirão até o final desse mês, porque nosso mês na empresa começa dia 21 e finaliza dia 20. Então até o dia 20 de agosto a gente está com as mesmas condições. É só mandar uma mensagem para o consultor que atendeu, ou até mesmo para mim. A gente vai estar fazendo a visita, fazer aquela análise ali, análise prévia e vistoria, para a gente estar fechando esse negócio.
0: Li, essa sobra, eu vou voltar nessa sobra aqui, que eu achei interessante, né? Como a Tinha citou aqui. Eu posso destinar uma quantidade X ou Y para terceiros, ou a sobra normalmente ela é toda de quem eu coloco o nome? Como é que divide isso? Caso eu coloque, por exemplo, eu coloco a minha casa, onde está a usina funcionando, quero mandar para o meu filho, vou mandar para o Lucas lá no Amaralanário, apesar que o Lucas tem lá também, mas vou mandar para o Lucas no Amaralanário, vou mandar para minha filha Vitória lá no bairro Santa Cruz. E aí eu posso destinar uma quantidade X para cada um, ou obrigatoriamente eu tenho que liberar toda aquela sobra que está comigo?
1: É dividido em porcentagem em cima da sobra. Sim. A sua casa é o fiel da balança, a sua casa primeiro consome, aquilo que sobra é dividido nos outros endereços. E aí você vai destinar a porcentagem. Exemplo, vai ser 50% para um, 50% para outro, 40%, 60%. E aí vai ficar já cadastrado no site da CEMIG, que será 40%, 60% ou 30%, 70%, dividido. E aí, quando você precisar de refazer esse cálculo, você refaz. Mas a gente não envia uma quantidade específica de quilowatt, mas sempre a porcentagem de sobra. Você também pode enviar 40-40 e ficar com 20 para você. O que não precisa exatamente, né? Sim. Você que é a usina geradora, você não precisa mais dar sobra, porque a sua casa consome tudo ali. Então, tem pessoas que fazem isso, o meu irmão mesmo prefere ficar com 10% da sobra dele, e os outros 90% ele envia para as filhas dele.
0: Tá, ultimamente não desenviado pra ninguém, tá lá parado, lá só pra mim, né? Então essa sobra aí é vantajoso eu ficar com isso aí, eu posso?
1: Não, ela tem prazo de validade.
0: Porque daqui 5 anos, não é isso? É,
1: exatamente, sempre que fizer aniversário de 5 anos vai estar vencendo. O mês de agosto agora sobrou 100 kW, daqui a 5 anos, contando o mês de agosto agora de 2026, vence. Setembro sobrou mais 150, então a partir de setembro, daqui a 5 anos, de 2026, daqui a 5 anos, vai vencer o mês de setembro. E assim vai vencendo.
0: Ok, é bom a gente explicar, né, tudo isso aí. O mercado de energia solar na região do Vale do Aço, pós-feirão, ou durante o trabalho que vocês realizam aqui com a Multiluz, podemos dizer que ele tem crescido, ele vem crescendo aqui no Vale do Aço?
1: Demais. Nos últimos 3 meses estava um pouco frio o mercado, mas esse feirão da Multiluz fomentou bastante. O que eu consigo perceber isso porque a gente tem visto muitos clientes não estavam e agora estão com muitas propostas de concorrente e trazem isso pra gente, né? Olha, tô com a proposta do concorrente aqui, o que vocês podem fazer, vocês cobrem, o que vocês podem avaliar, se os equipamentos são bons ou não. Então, não estavam com proposta de concorrente e hoje todo mundo está com proposta de concorrente, trazendo para nós. Isso aconteceu durante o feirão e pós-feirão também tem acontecido bastante.
0: Ok, são 11:28 agora. 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Bom, 11h29, agora com 30 segundos. Daqui a pouquinho a gente continua esse papo, porque a gente ainda pergunta: será que a energia solar realmente vale a pena para minha casa? Será que a energia solar vale a pena para o meu comércio? Então vamos falar de economia, vamos falar de investimento, financiamento também, né? Vocês fazem o financiamento lá. E também dos cuidados que o consumidor precisa ter antes de contratar, né? Energia solar não é qualquer um, não é tudo igual, não. Você tem que prestar muita atenção na hora de contratar. E essa é a dica que o Lee vai passar para você depois do intervalo. 11h30, até já.
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0: Estamos de volta, reta final aqui do nosso bate-papo, como rendeu, né? 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O Lee tá marcando presença conosco aqui, o Lee Van Cleef, mais conhecido como Lee, gerente de vendas. Você quer mandar um abraço pra Luísa lá? Porque a Luísa tá caçando pizza. O Luísa tá na hora de fazer almoço, Luísa, não é isso?
1: A minha esposa linda, Luísa Carneiro de Castro, que tá pedindo uma pizza da Campanone aqui.
0: Amanhã, ô Luísa, amanhã tem sorteio, tá? Você vai ligar pra rádio aqui, nós vamos colocar seu nome no sorteio aqui, ó. Você mora em qual bairro, Lee?
1: Eu moro no Alipinho.
0: Alipinho tá pertinho lá da Campanone. Você conhece a Campanone já, hein?
1: Conheço.
0: Aquela pizza gostosa, com aquela massa fininha, agora tá mais gostoso ainda. Obrigado, Luísa, grande abraço pra você. Ô Lee, deixa eu ouvir aqui, até um ouvinte nosso que falou que já instalou energia com ela, vamos lá pro risco aqui, vamos saber se ela instalou com vocês ou não. Oi, Maria.
12: Roberto, pode falar com eles que nós fizemos, foi com a Multiluz Solar, né? Tá? Obrigada, abraço.
0: Vai.
1: É a cliente do Bom Jardim.
0: Bom Jardim, Multiluz. Multiluz, olha lá, tá vendo como é que vocês estão importantes aí? Mais das graças ouvindo a gente aqui. Eu conheço meus ouvintes, rapaz. O pessoal aqui busca muito credibilidade naquilo, né, que eles querem pro seu dia a dia. A gente aqui procura, da melhor forma possível, passar o que verdadeiramente é para essas pessoas. Ô, Lee, vamos lá então, na prática. O ouvinte está em casa, tá lá nesse momento, olhando fixamente para a conta de luz, pensando assim. Eu pensava isso quando eu olhava a conta, chegava a conta de 500, 600, puxa vida, hein? Como é que eu pago isso? Será que chegou a minha hora de investir em energia solar? Qual que é o melhor momento para investir na energia solar?
1: Cara, você começou a pagar R$300 de conta de luz, não tem um ar-condicionado, não leva um conforto para sua família, tá na hora. Se paga R$250, já tá na hora já. A primeira coisa que você tem que avaliar é se esse dinheiro tá tendo um retorno para você. Uhum. E depois a energia solar. Exatamente isso. Se você não tem o capital próprio, você pode investir através de financiamento, que você, nós conseguimos parcelas equiparado com o que você já paga para a CEMIG. Então, a hora é qualquer hora. Está pagando R$200, R$250, quer colocar um ar-condicionado, um fogão por indução, quer colocar um forno elétrico em casa, quer aumentar ali o seu conforto, trazer conforto para a família, está na hora.
0: Ok, a Simone Marcílio aqui do bairro Novo Reno. Ei, Simone, bom dia, obrigado pela participação também. Ela diz aqui, ó, bom dia, como é que é esse financiamento com você, Uli?
1: Olha, é o seguinte, nós temos parceria com várias cooperativas e bancos, daí a gente vai solicitar alguns dados, vai passar esses dados na plataforma que é disponibilizada por esses bancos e cooperativas para liberar uma taxa de financiamento que seja justa e que fique legal para você pagar, certo? Então, por isso que são várias. Hoje a gente trabalha com aproximadamente 5 bancos e cooperativas. A gente vai avaliar. Então, a taxa de juros ela tem que bater, ser legal para você, e o valor do financiamento tem que ser equiparado só com de luz. Eu pago 350 de conta de luz, eu vou conseguir uma parcela para você entre 350 e 400. Sim. Lembrando que você ainda tem a taxa mínima para pagar para a CEMIG e também você vai aumentar seu consumo. A usina ela vai ser uma usina de 500 kW. Se a gente calcular hoje 500 kW, vai dar próximo de R$600. Então você pagando 350 de parcela para a CEMIG com um consumo de 600, de 500 kW, que é R$600, já está saindo no lucro. Você está pagando a metade para consumir muito mais.
0: Certo. É possível instalar um sistema solar numa casa que tem um consumo relativamente baixo? Por exemplo, eu não gasto tanto, mas eu queria ter assim mesmo 4 placas, 2 placas, 6 placas. O que seria interessante para essa pessoa que, mesmo tendo consumo baixo, porque tem muita gente que sonha em ter a sua própria usina e, quem sabe, futuramente, ó, vou colocar um ar-condicionado, então vou melhorar isso aqui. É interessante, podemos dizer que uma residência tem um consumo relativamente baixo. É possível instalar?
1: O relativamente baixo seria 200 kW, mais ou menos.
0: Vamos colocar aí, a taxa mínima hoje é o quê? 100 kW, né?
1: É.
0: Mas vamos colocar 150 a 200. 150 a 200. Nem muito baixo, nem, né? Ali entre meio, os dois ali.
1: Exato. A pessoa tem que avaliar se ela quer somente economizar ou se ela precisa aumentar o consumo dela. Esse é o ponto. Se ela fazer essa avaliação, olha, eu preciso economizar, então você não vai conseguir economizar tanto, mas se eu preciso aumentar o meu consumo, aí você vai ter muito lucro em cima disso. Começando com 4 placas, que vai gerar próximo de 280 a 300 kW. Então ela já vai ter poder aumentar o seu consumo em primeira instância, economizando, baixando a sua conta de luz de R$150 para R$80, e depois ela aumenta para mais 4 placas, que é 500, e acontece muito com todos. Aconteceu lá em casa e acontece com todos. Você começa somente economizando, seu consumo é baixo e você vai aumentando o consumo. Porque você não vê isso refletindo no valor da fatura da CEMIG. Então você vai aumentando o consumo. As luzes acesas, os banhos demorados, um, dois, três ar-condicionados, a air fry, que antes era só aquela de puxar, depois já vira um forninho, e vai aumentando o consumo.
0: Quando a casa ou um imóvel não tem um telhado adequado, até se tem a casa da Tini, por exemplo, se ela instalasse aqui e enviasse a sobra lá para Belo Oriente, ou vice-versa. Aí de repente você foi lá, né? Chegou lá, a Tininha falou com você assim: olha o telhado. Aí você olhou e falou: não é legal aqui. A alternativa seria lá a mesma coisa. Normalmente você passa que tipo de informação para essa pessoa?
1: Primeira avaliação é nossa, consultores, mas é uma avaliação superficial, dentro daquilo que a gente conhece. A gente não pode dar a vistoria, falar o final, né? Então a gente leva fotos e vídeos para a vistoria, solicita essa vistoria presencial dos nossos técnicos. Se de tudo não conseguir mudar nada, elaborar nenhum projeto de reestruturar o telhado, trocar as telhas, se a gente não conseguir, então a gente vai avaliar um novo local para estar fazendo a usina.
0: Certo, um abraço aqui para o amigo Tião, lá no bairro Tem Patinga. Obrigado pelo carinho da audiência. O questionamento que ele faz aqui pra gente é justamente esse. Oli, ele não tem energia solar. Ele teve lá no Feirão, segundo ele, teve lá no Feirão passeando e tá ainda estudando. Chegou até a levantar o projeto, mas está acompanhando a gente lá. Quem sabe, né? Com esse papo nosso, que ele não anima lá, viu, Tião? Um abraço para você e para toda a família aí em Patinga. Aí o questionamento dele é o seguinte: essa sobra ele pode vender para alguém? Por exemplo, sobrou 200, você vai chamar o vizinho dele e falar: eu vou te enviar 200 kW aqui, como você paga 400, vai me pagar 100 todo mês. Ele pode fazer isso?
1: Ô, Tião, um abraço e aproveita as
0: condições. É legal?
1: Aproveita as condições que está se estendendo o feirão. Olha, vender somente a CEMIG pode, né, comercializar energia, somente a CEMIG pode. Mas se é um combinado entre você e o vizinho, você e o seu irmão, você pode fazer. Não existe aí uma fiscalização sobre isso, você compartilhando. O ponto é, a outra conta de luz vai passar para o seu nome, né? Então a CEMIG entende que aquele outro ponto também é seu. Se tiver uma inadimplência da outra pessoa, ela passa a ser sua também. A CEMIG vai cobrar você, né? Mas não existe uma fiscalização, mas também quem pode vender energia é somente a CEMIG.
0: Ok. Então vamos lá, depois que o sistema está instalado, existe aí uma manutenção? Porque para quem não tem noção disso, instalei hoje, vi lá meu vizinho, mandou um abraço pro João, meu vizinho, lá que eu vi os meninos subindo lá da energia, lá limpando, lavando as placas dele lá, que no fundo dá para ver as placas que ele instalou. Esse tipo de manutenção aí, existe? O consumidor precisa ter algum cuidado em especial com o equipamento?
1: O maior cuidado é a limpeza, né? Você acompanhar através do aplicativo monitoramento, e aí o aplicativo ele é em tempo real, né? Minuto a minuto, hora em hora, ele vai se atualizando. Você viu que a sua geração caiu drasticamente, você sabe que vai precisar de uma limpeza. Locais como Novo Cruzeiro em Patinga, Cariru, que tem uma poluição muito grande ali, quem está ao redor da Usiminas, ele precisa ter um cuidado de 3 em 3 meses de estar limpando. Agora, preventiva de manutenção, aí não é necessário mesmo. Agora, se o seu aplicativo acusou que uma placa parou de funcionar, você sabe que você tem que recorrer à empresa que vendeu energia solar para você.
0: Ok, então o meu aqui está funcionando bacana. Você chamou minha atenção, que eu até abri o aplicativo aqui do meu aqui. E veja bem a economia, cara. Acho que ele não gasta isso, né? Eu gosto muito de contextualizar para quem não tem, entender como é que funciona. E gostaria que você fizesse uma explanação sobre isso. São 11 horas 42 minutos. A minha usina gerou até agora 14,26 kW. Isso significa exatamente o quê? Não tem ninguém em casa lá, não tem ninguém, tá todo mundo trabalhando, né? Só eu e mulher, casa fechada, coisa e tal. Significa o quê? Minha energia do dia ou dá mais de um dia?
1: É só energia mais do que um dia, né? Normalmente uma casa consome 8 e 9.
0: Isso até 11 horas da manhã, né?
1: Até 11 horas da manhã. Então, desde as 6 horas da manhã até o momento, e hoje o sol tá legal lá fora, já o tempo está começando a mudar aqui em Coronel Fabriciano, sua usina deve bater aí próximo de uns 20 kW mesmo no dia.
0: Maravilha. Tem uma semana dessa, o 22,4. Então, pois assim, tá bom, né? Tá bom demais,
1: perfeito,
0: né?
1: Perfeito, continua.
0: Tá bom demais.
1: Tá funcionando perfeitamente.
0: E só quem tem sabe, gente, é bom mesmo, é bom. Oli, estamos chegando ao final do nosso bate-papo. Quero agradecer demais aqui a sua participação, né? Espero que você volte mais vezes ao programa. Você veio aqui, eu tava de férias. E boas vendas para vocês lá, bons negócios e, acima de tudo, né, que vocês façam a felicidade de muita gente que precisa economizar, que quando chega a conta de luz leva aquele susto, a exemplo que já aconteceu comigo. E hoje nem tanto mais, né? Uma preocupação que a gente não tem. Gostaria que nas suas considerações finais aí se deixasse a mensagem para seus clientes e principalmente para aqueles que ainda não têm energia solar.
1: Sim, obrigado, né? Mais uma vez a participação aqui, do espaço cedido pra gente. quando for fazer energia solar, a pessoa precisa procurar quem tem estrutura, tem mercado de fato, né? Então essa deve ser a preocupação de todos. Você que não tem energia solar, pesquise antes sobre a empresa, pesquise sobre com quem, de quem você está vendendo. Todos conseguem fazer, mas nem todos conseguem manter, né? Dar o suporte. Esse é o ponto crucial, e a Multiluz, ela trabalha em cima exatamente disso, de levar segurança e confiança para todos. Okay. Tá, obrigado, um abraço para todos e até a próxima.
0: Muito obrigado, leva o nosso carinho para todos os profissionais, registrando também a presença da assessoria de comunicação. 11 horas e 44 minutos, eu vou pro intervalo, na volta Matheus Cabral trazendo tudo sobre a vitória do Galo ontem na Sul-Americana, jogaço do Cruzeiro e Flamengo ontem, empate em 1-1, jogo tenso, jogo corrido, jogo tumultuado às vezes, e a arbitragem também no foco, mas um jogo realmente muito bacana. E o Matheus traz também os destaques do Jornal em Pauta. Fique ligado e até já.

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0: audiência foi afastado, né? Foi afastado 365 dias pelo Conselho Nacional de Justiça, o CNJ, e pela a Corregedoria Geral da Magistratura, para colocar ordem. É possível, né? Não, não é assim também, não, pô, né? Me ajuda aí. Você quer tomar o seu negócio, mas na hora do trabalho, com a live ligada e fazendo uma audiência, não. Aí, só que ele é completamente descontrolado, né?
1: Eu acho que ele tá precisando mais de ajuda do que.
0: É, na verdade, eu acho que tá precisando aposentar, né? Aposentar. Aposenta, para, já tem tempo de casa.
1: E ontem ele falou mal
0: de todo mundo.
1: E outra, rachando de novo.
0: De novo, e tomando café.
1: Que credibilidade tem, gente? A gente tem que analisar, né?
0: Ele tem medida protetiva contra ele, ele tem processos por aversão, amorosidade. Então, enfim, tem vários problemas. Mas, ô Roberto, então tá bom. Isso posto, vou entrar na pauta política. Daqui a pouco a gente vai falar sobre futebol, mas vou entrar na pauta política. A pauta política é que o Cleitinho Azevedo...
1: Desistiu de novo, não, né?
0: Não. De... Como eu posso falar? De favoritaço. De exclusivo, como um grande nome para ser eleito governador de Minas, ele deu munição para os outros. Ele caiu nas pesquisas.
1: Já era de se esperar, né?
0: Esse jogo emocional dele não colou. A instabilidade emocional. O Cleitinho é esse tipo de cara. Então, assim, eu não tô aqui para fazer apologia a voto, se você vota ou se você não vota, se você gosta ou se você não gosta. A análise aqui é de um candidato. É de um personagem. Qual é o personagem? Um personagem desequilibrado. Ah, mas o Cleitinho poderia cumprir as coisas, sim, mas a pessoa que fala do jeito que ele fala, a pessoa que age da forma que ele age, ele tem demonstrado, e demonstrou isso agora recente, um completo desequilíbrio no que se diz respeito à postura política daqui pra frente. Então ele é um senador da República. Ele é um senador da República e estava tentando uma vaga no executivo máximo do estado de Minas Gerais, né? A terceira maior federação, só está atrás ali de Rio e São Paulo em relação à importância e outras situações. Mas enfim, para dizer que a questão é a seguinte, Roberto, tá tudo em aberto. O Calil também perdeu força demais agora, recente.
1: A campanha começa agora, né?
0: Começa agora. Alguns outros nomes podem surgir, outros nomes que eu falo assim, quem tava lá embaixo, podem surgir como um nome forte, um equilíbrio, uma terceira via para Minas, e vamos aguardar os próximos acontecimentos. Segundo, terceiro, melhor dizendo, eu já falei sobre dois assuntos. Roberto, tava observando, precisamos tratar mais com carinho sobre o comércio e serviço no Vale do Aço. Comércio e serviço, atendimento. Roberto, é impressionante. Alguma coisa está acontecendo com essa sociedade que descambou, foi de vez. Você é mal atendido na padaria, você é mal atendido no sacolão, você é mal atendido no supermercado, você é mal atendido no posto de combustível, você é mal atendido na roupa, na loja de roupa, você é mal atendido na loja de calçado. O que está acontecendo com essa sociedade?
1: Que você está fazendo favor para você, né?
0: Gente, precisamos trazer uma discussão, precisamos chamar o pessoal da CDL, do Sindicato de Comércio, precisamos da Cicel, precisamos discutir sobre isso. O que está acontecendo com os empresários? O que está acontecendo? Ah, não está tendo paciência para ensinar? Não quer ensinar? As pessoas não querem aprender? Peraí, tem que identificar alguma coisa. Então, assim, a gente precisa trazer essa discussão à tona.
1: A reclamação é grande, né?
0: Porque tá demais. E a gente sofre isso. Eu tô no mercado todos os dias, eu tô comprando porque gente tem filho pequeno, então todo dia é leite, é fruta, é suco, é lanchinho pra escola, é isso, aquilo, é roupa de menino. Você tá no mercado, você tá no supermercado. E assim, gente, o que que passa? É uma situação assim. O celular é o mal do século. Uhum. O celular é o mal do século para essa geração. As pessoas estão de arrasta pra cima. No trânsito tá uma loucura. Então, assim, precisamos pensar melhor sobre essa situação, Roberto, sobre essa questão de atendimento. Porque há muita reclamação. Você pode conversar com muitas pessoas, que todo mundo está nos ouvindo nesse momento. É uma reclamação. Você tá num. Ah, e outra coisa, não é reclamação só do atendimento. É a falta da mão de obra. Porque estava no estabelecimento no sábado e tinham duas atendentes para aproximadamente assim 14 mesas. Não vai dar conta.
1: Não dá.
0: Não vai dar conta. Se for 7 pra cada uma, não vai dar. Vai ficar aquele sofrimento errando

0: atrasando pedido, aquela confusão, porque não tá dando conta. E aí? Tá pagando-se mal? Não tá formando profissionais? Ninguém quer trabalhar como atendente em bares, restaurantes, lanchonetes, pizzarias?
1: Trabalho digno, né?
0: Muito digno. E aí?
1: Muito importante também.
0: E qual que é a remuneração disso? Eu tô trazendo isso aqui no âmbito bem aleatório e tal, mas
1: discutir, né?
0: Precisamos discutir sobre isso aqui no Vale do Aço. Roberto Nogueira, e aí, qual é a sua opinião sobre Cruzeiro e Flamengo? O que você achou? Primeiro vamos falar do Galo, você fala, não, Cruzeiro e Flamengo mesmo. O que você achou, Roberto?
1: Cruzeiro e Flamengo protagonizaram um jogo difícil, um jogo duro, de duas equipes que verdadeiramente querem conquistar o título da Libertadores. Acredito eu, até ontem o Palmeiras empatou em 1-1, jogando em casa, vai ter problema lá fora. E esse jogo, Cruzeiro e Flamengo, corre o sério risco de ali sair. Olha o que eu tô falando antecipadamente.
0: Não, campeão.
1: Posso queimar minha língua. Campeão. Cruzeiro e Flamengo. Quem passar ali corre sério risco de conquistar o título. Isso, até pela dureza que tá essa classificação. Cruzeiro jogava bem contra o Flamengo.
0: Pô, só que o Cruzeiro é campeão esse ano. Mas aí tem um vidente venezuelano lá que ele tá acertando desde 2013. Ele falou que o Flamengo é campeão das próximas três Libertadores.
1: Então pronto, aí já tá
0: acertando. É um vidente daqui, um vidente da Venezuela. Você tem pra todos os gols.
1: Matheus, eu achei que o Cruzeiro jogava bem em determinado momento, Flamengo depois passou a dominar até o Cruzeiro fazer o gol. O Cruzeiro fez o gol e tava prestes ali a ter uma possibilidade maior até chegar ao segundo, só que o Flamengo empata logo depois. E o empate do Flamengo fez o Cruzeiro recuar, e aí eu achei que o resultado foi justo. O Cruzeiro reclamou de pênalti em cima do Matheus, o Flamengo reclamou que o jogador do Cruzeiro, Mateuzinho, tinha que ter sido expulso, que foi na canela do Bruno Henrique, que não sabe nem se vai jogar o próximo jogo. Enfim, eu acredito que ficou 1-1, bom tamanho porque foi o jogo.
0: Roberto, o Cruzeiro achou um goleiro, hein?
1: Nossa.
0: Achou, né? O goleiro caiu, né?
1: Cássio não volta ali, não.
0: Não, o Cássio não volta, e quem tava era o Rafael, o Matheus Cunha, que era muito fraco. E assim, esse Otávio, ontem ele fez três defesas que ele garantiu. E defesas de goleiro grande. Gente, o pessoal fica insistindo com o Alisson em seleção brasileira. Olha só, tem o Everson no Galo, que ontem
1: salvou o Galo.
0: Salvou o Galo. Assistiu o primeiro tempo do Atlético, não assistiu o segundo, mas assistiu o primeiro tempo do Atlético, salvou o Galo ontem. E depois, aí a gente tem o Otávio, que é jovem, um goleiro a ser trabalhado. Eu acredito que pode sim. A classificação do Cruzeiro pode passar pelo Otávio no Maracanã.
1: Mas não vai ser fácil.
0: Tá aberto, eu acho que tá aberto. O Cruzeiro é grande, o Cruzeiro é gigante, o Cruzeiro tá acostumado a encarar, a jogar. Os jogadores estão lá, Gerson, Caio Jorge, Matheus Pereira, enfim, é claro.
1: Conjunto do Flamengo hoje é o Flamengo mais encorpado.
0: Flamengo, ele é o maior time hoje de elenco de peças de reposição da América do
1: Sul.
0: Ficou provado ontem. Uma substituição lá foi brincadeira. Entra Pedro e Paquetá. Meu Deus, você sabe, que time sul-americano tem isso? Tem jogador desse nível. Saíram o Bruno Henrique e Arrascaeta. Aí quem saiu? Bruno Henrique e Arrascaeta. Então, o nível é muito alto.
1: Grandioso.
0: É muito alto. O Alexandre não jogou ontem, jogou Ayrton Lucas. Então, enfim. Mas o Cruzeiro tem condições, o jogo está aberto, e aí vai depender da estratégia do Arthur Jorge, que ao meu ver, os dois treinadores falharam ontem na estratégia. Os dois treinadores falharam ontem na estratégia. Pensaram, mas executaram errado. Ah, mas o Flamengo empata na hora que o Léo Jardim mexe. Não, não tinha nem dedo dele, porque o Paquetá ele faz com 30 segundos depois que ele entrou, ele não tinha nem construído a jogada.
1: Nem tempo. A bola sumiu pra ele e fez o gol.
0: Isso mesmo.
1: Agora o gol do menino do Cruzeiro lá, do Arroio, brincadeira, que golaço.
0: Golaço. O Samuel Lino parou aqui no Patingão, você viu, né? É porque ele saiu cortando assim, quando assustou, que
1: eu tava aqui
0: dentro
1: já.
0: Do Patingão já.
1: Agora o próximo jogo, quarta, né?
0: Quarta-feira, 9:30 PM no Maracanã, mas tem Campeonato Brasileiro nesse final de semana. Amanhã a gente fala sobre o Campeonato Brasileiro. Beleza. O Flamengo joga contra o Mirassol olha só, CBF é uma base, o Flamengo vai jogar contra o Mirassol pelo segundo turno e tendo um jogo contra o Mirassol do primeiro turno ainda pra acontecer.
1: A CBF, depois desse sorteio da Copa do Brasil, eu não acredito mais nada na CBF, não.
0: Roberto, vamos almoçar daqui a pouquinho?
1: Vamos lá, vamos lá.
0: 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Roberto Nogueira, no mais, Jornal em Pauta dentro de instantes, tem informações da área de segurança pública, tem notícias, as últimas ocorrências policiais, reportagens especiais da Tati Souza, da Mônica Soares, tem noticiário esportivo, tudo isso para você daqui a pouquinho.
1: Continue na 91,7, em nome de Pizzaria Capanona, em nome de Dijafé Ferro e Aço, tão passando a régua, vem aí o Jornal em Pauta, Matheus Cabral e toda a equipe de jornalismo. Eu volto às 12:30 com o Tarde Educadora. Fui!
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ouvinte, muito boa tarde. Agora, meio-dia, em ponto, no Vale do Aço, pelos canais 91,7 107 FM, Rede Educadora de Comunicação, no A Jornal em Pauta, desta quinta-feira, dia 13 de agosto de 2026. Conectando o Vale do Aço com o mundo, vamos aos destaques que são notícias nessa edição.

0: Fabriciano divulga resultado do Bolsa Atleta 2026 com 30 contemplados. Curso gratuito ensina técnicas para implantação de pomares em Santana do Paraíso. Artistas de Fabriciano têm nova oportunidade de apoio para seus projetos culturais. Os destaques do portal Educadora de Notícias, educadorabg.com.br. A notícia de agora é que o Cruzeiro leva a decisão para o Maracanã e o Galo abre vantagem na Copa Sul-Americana. Destaque para o quadro de todas as quintas, como está a sua saúde mental. Meio-dia e dois, no ar, Jornal em Pauta. Nos trabalhos técnicos no YouTube, Ícaro Alves, apresentação e coordenação artística, Matheus Cabral, a coordenação de jornalismo é de Felipe Machado, a coordenação administrativa, Joana Avelino, direção, Padre José Wilker. Meio-dia e dois, sejam todos muito bem-vindos, neste momento 24 graus, 25, já subiu 25 graus e a temperatura é em Coronel Fabriciano e região metropolitana do Vale do Aço. A máxima prevista para hoje é de 30 graus. Agora meio-dia e dois, a gente começa o Jornal em Pauta trazendo as informações da área de segurança pública e as últimas ocorrências policiais registradas no Vale do Aço. A você que nos acompanha pelos canais 91,7, 107 FM e também no YouTube, dois destaques movimentam o noticiário policial do Vale do Aço. Em Coronel Fabriciano, um homem foi encontrado morto dentro de uma residência. E em outra ocorrência, a Polícia Federal extraditou de Portugal para o Brasil um mineiro condenado por homicídio. A repórter Tati Souza tem essas informações. Boa tarde, Tati.
1: Boa tarde, Matheus Cabral. E boa tarde, ouvintes. Um homem de 43 anos foi encontrado morto dentro de uma residência localizada na Rua Maria Delfina Francelina Pimentel, número 30, no bairro Todos os Santos, em Coronel Fabriciano. A vítima foi identificada como sendo Jordélio Ezequiel. Ele é natural da cidade de Visconde do Rio Branco. O corpo foi encontrado dentro do imóvel em meio a uma grande quantidade de sangue. Havia manchas de sangue na parede, no sofá e com maior intensidade no chão. Inicialmente, conforme informações levantadas por nossa reportagem no local, a perícia trabalhou com a possibilidade de Jordélio ter sofrido um mal súbito, caído e batido a cabeça contra o chão. A queda, segundo o perito, teria provocado um corte contuso, responsável pelo intenso sangramento. Ao lado do corpo foram observados dinheiro, celular, documentos pessoais e um objeto semelhante a um controle remoto. Uma camisa verde também estava caída próximo ao local onde o homem foi encontrado. Quando o corpo foi removido pela funerária, já apresentava rigidez cadavérica, indicando que a morte havia ocorrido há algum tempo. A Polícia Federal extraditou um brasileiro de 38 anos, natural de Contagem, que era procurado internacionalmente pela Interpol por envolvimento em um homicídio qualificado ocorrido em fevereiro de 2018 em Coronel Fabriciano. Este homem, ele estava foragido em Portugal e foi encaminhado ao Seresp de Gameleira, em Belo Horizonte, onde permanecerá à disposição da justiça. Contra este homem, havia um mandado de prisão expedido pela Vara Criminal da Infância e da Juventude da Comarca de Coronel Fabriciano, além de um alerta vermelho da Interpol, utilizado para localizar pessoas procuradas internacionalmente. Segundo a denúncia do Ministério Público, o crime ocorreu em 2018 em Coronel Fabriciano, quando ele, na companhia de outros, teria efetuado vários disparos de arma de fogo contra a vítima, que morreu no local. O homicídio teria sido cometido por motivo torpe, relacionado à vingança e a dívidas financeiras que o autor mantinha com a vítima. Em caso de condenação pelo crime de homicídio qualificado, a pena pode chegar a 30 anos de prisão. Eu volto durante a programação com outras informações.
0: Obrigado. Obrigado, Tati Souza, pela sua participação conosco. Agora, 6:06. A você que acompanha o Jornal em Pauta, canais 91,7, 107 FM, também pode nos assistir pelo YouTube. 6:06 e hoje a gente traz um exemplo dessas capacitações, um curso de fruticultura que começa amanhã em Santana do Paraíso. A repórter Mônica Soares tem mais detalhes. Mônica, boa tarde.
2: Boa tarde, Matheus Cabral, e a você, ouvinte da Rede Educadora de Comunicação. E o curso é voltado para quem quer aprender na prática como começar um pomar e quais cuidados precisam ser tomados desde o início. A capacitação acontece nesta sexta e no sábado, na Horta Municipal de Santana do Paraíso, com 16 horas de atividades. O instrutor Anderson Botelho explica como serão as aulas e o que os participantes vão aprender.
3: Vou falar para vocês sobre o curso de implantação do pomar de frutíferas. Esse curso é um curso de 16 horas, no qual a gente ensina as técnicas de planejamento para a implantação de um pomar, desde preparo do terreno, escolha da área correta, retirada de amostra e a importância da análise de solo, retirada de amostras para enviar para laboratório, na prática e na teoria. Todo curso é teórico e prático. A gente fala teoria e vai na prática. Depois a gente parte para a parte de particularidades de cada frutífera, qual a melhor genética, qual a melhor planta, qual a mais produtiva das variedades de frutíferas tropicais. Quais aquelas que a gente pode plantar que tem produção o ano todo, quais as que a gente pode fazer indução floral para produção fora da época, de forma que a gente possa fazer um pomar que ele seja viável economicamente, tanto para o consumo quanto para comercialização das frutíferas quando estiverem produzindo. Então, nesse curso a gente aborda a abertura dos berços, né? Para a gente acondicionar as frutas, antigamente chamava-se de cova, mas hoje se fala berços ou sulcos, e a particularidade de cada cultura, assim como o tempo do plantio até a colheita, a produtividade de cada variedade. E enfim, no final do curso a gente faz o plantio da planta, da muda, né? Seja ela irrigada ou não, a gente mostra as técnicas que a gente deve utilizar para fazer um bom regamento, para fazer uma boa molha das plantas.
2: Este foi Anderson Botelho. Na prática, o participante vai acompanhar todas essas etapas. O conteúdo passa pela escolha da área, análise do solo, preparação do terreno e seleção das variedades. Quem tiver interesse pode procurar o Sindicato dos Produtores Rurais de Ipatinga, Vale do Aço, para verificar a disponibilidade de vagas e as orientações para a participação.
0: Obrigado, Mônica Soares. A Mônica volta no decorrer do nosso jornal, dessa edição ainda de quinta-feira, nos trazendo outras informações e reportagens aqui na programação. Agora, 9:00, você sabe que nos acompanha pelos canais 91,7, 107 FM e também o canal no YouTube. Então você pode nos assistir. Nós temos as redes sociais, as nossas plataformas, as mídias sociais para você nos acompanhar na palma da sua mão, como o nosso portal, o portal Educadora de Notícias, que mais cresce no Vale do Aço, e o repórter Felipe Machado vai nos trazer informações, detalhes, destaques que estão lá no nosso portal. Boa tarde, Felipe.
4: Boa tarde, Matheus Cabral. Boa tarde a quem acompanha a Rede Educadora de Comunicação. Vamos então aos destaques desta quinta-feira. Começamos com um prazo importante para atingidos pelo rompimento da barragem de Mariana. Termina neste sábado, dia 15 de agosto, o período para os novos ingressos no programa indenizatório definitivo, o PID, previsto no novo acordo do Rio Doce. O programa oferece indenização individual de R$35 mil a pessoas físicas e jurídicas que atendam aos critérios de elegibilidade. Quem ainda não fez o requerimento deve procurar a Defensoria Pública, que oferece atendimento gratuito, ou um advogado particular. Outras informações estão disponíveis no site samarco.com/indenização e também lá no nosso portal educadoramg.com.br. No tempo, Vale do Aço está incluído no alerta amarelo de baixa umidade emitido pelo Instituto Nacional de Meteorologia, o IMET. Uma onda de calor avança por grande parte do país e alcança Minas Gerais. Segundo o IMET, o alerta indica que a umidade relativa do ar pode variar entre 30% e 20% nas áreas atingidas. A previsão pede atenção redobrada ao tempo seco, principalmente durante as horas mais quentes do dia. E na cultura, é hoje, o grupo Boca Livre se apresenta às 20h no Teatro do Centro Cultural Uzi Minas, em Ipatinga. O show integra a série MPB e celebra mais de 4 décadas de carreira do grupo. O repertório inclui clássicos como Toada, Quem Tem a Viola, Mistérios e Ponta de Areia. A apresentação também traz músicas do álbum mais recente, Boca Canta Edu. Os ingressos ainda estão à venda pela plataforma Simpla e também na bilheteria do teatro. A entrada inteira custa R$57 e a meia entrada custa R$28,50. A classificação é livre. Para acompanhar essas e outras notícias, acesse educadoramg.com.br. Grande abraço para você, Matheus Cabral, para a Rede Educadora de Comunicação. Repórter Felipe Machado.
0: Obrigado, Felipe Machado, pela sua participação. 12:00. Pessoal, o convite está feito. Então, hoje, a informação aqui no rádio, a velocidade do rádio, com a palma da sua mão. As informações também você pode acessar, tanto o nosso aplicativo, mas quanto o nosso portal educadoramg.com.br. A seguir, artistas de Fabriciano têm nova oportunidade de apoio para projetos culturais. O noticiário esportivo: Cruzeiro leva a decisão para quarta-feira que vem contra o Flamengo no Maracanã. O Galo jogou fora de casa na Sul-Americana e abriu uma vantagem. E como anda a sua saúde mental? Em instantes. Agora 12:13.
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0: De volta com o Jornal em Pauta, pelos canais 91,7 e 107 FM. É você que nos acompanha. Uma excelente tarde de quinta-feira, 26 graus a temperatura neste exato momento. Você pode contribuir conosco nos enviando mensagens, sugestões de reportagens, 997-71-4902, 997-71-4902. Agora 12:16. E a saúde mental é um dos quadros de todas as quintas-feiras aqui no nosso jornal, para que você possa refletir como anda a sua saúde mental, emocional, pedir ajuda. E hoje o comentário é com a profissional Emanuele Caroline.
15: Olá, ouvintes da Rádio Educadora. Nesse mês, celebramos o Agosto Dourado e a Semana Mundial da Amamentação. É o momento em que falamos muito sobre os benefícios do leite materno, a nutrição do bebê e o vínculo de amor que se forma nesse processo. Mas hoje eu quero convidar você a olhar para quem está por trás desse ato tão nobre, a mãe. Afinal, como cuidar do bebê se a mente de quem amamenta estiver sobrecarregada? Amamentar é um ato de doação enorme, mas que também exige muito do corpo e da mente. É comum ouvir que a amamentação deve ser algo natural e perfeito, mas a realidade de muitas mulheres envolve privação de sono, dores físicas, exaustão e, acima de tudo, um sentimento silencioso de culpa. Culpa por sentir cansaço, culpa quando a pega não dá certo de primeira, ou até mesmo quando surge o desejo de dar uma pausa. Essa pressão social pode ser um gatilho silencioso para o estresse crônico, a ansiedade e até a depressão pós-parto. Um transtorno sério que afeta milhares de mães e que precisa ser identificado e tratado sem nenhum tipo de julgamento. É por isso que a pauta do Agosto Dourado precisa incluir a saúde mental materna. O sucesso da amamentação não depende apenas da mulher, mas de tudo que está ao redor dela. A frase "é preciso uma aldeia para educar uma criança" começa no aleitamento. A família e a rede de apoio têm um papel crucial. Apoiar quem amamenta não é apenas ajudar com o bebê, é assumir as tarefas da casa, garantir que a mãe se alimente, se hidrate, tome um banho com calma e consiga descansar. Validar as emoções dessa mãe e dizer "você está fazendo o seu melhor" muda completamente a jornada pós-parto. Se você está passando por esse momento e se sente sobrecarregada, saiba que você não está sozinha e que pedir ajuda não torna você menos mãe. Cuidar de si mesmo também é uma forma de cuidar do seu filho. Mães saudáveis e acolhidas conseguem gestar e amamentar com muito mais leveza. Eu sou Emanuele Caroline, neuropsicóloga da Acolher Clínica, e desejo que este Agosto Dourado seja de muito leite, mas acima de tudo, de muito acolhimento para todas as mães. Um forte abraço e até a próxima.
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0: Obrigado, Emanuele Caroline, pela sua participação conosco e a contribuição no Jornal em Pauta. Meio-dia e 20, vamos falar de oitavas de final de Copa Libertadores da América, que na terça-feira tivemos Estudiantes e Universidade Católica. O jogo aconteceu na Argentina, em La Plata, e terminou empatado em 1-1. O outro jogo que aconteceu na terça-feira foi o Fluminense, que empatou com o Independente Rivadavia da Argentina em 0-0 no Maracanã. Os jogos da quarta-feira: o Palmeiras tropeçou em casa, empatou 1-1 com o Cerro Porteño. Vai ter que decidir fora de casa agora, lá no Paraguai, contra o Cerro. O Platense venceu o Coquimbo Unido. Terminou empatado essa partida. E o Cruzeiro jogando em casa no Mineirão, festa da torcida, Arroio fez 1-0, Paquetá empatou, tá tudo em aberto. 1 para o Cruzeiro, um também para o Flamengo. Quarta-feira que vem, dia 19, às 21h30, as equipes voltam a se enfrentar. Para fechar a rodada da Libertadores, hoje nós teremos Tolima. É, na próxima semana, Tolima Independente Del Valle. Esse jogo foi adiado devido ao terremoto na Colômbia, mas hoje joga Mirassol e LDU. Às 19h jogam Mirassol e LDU, e o Corinthians entra em campo contra o Rosário. Rosário Central, hoje às 21h30 pela Copa Libertadores da América. Agora 12h21, Jornal em Pauta, daqui a pouco tem Sul-Americana pra você. Fabriciano divulga o resultado do Bolsa Atleta 2026, programa que vai beneficiar 30 atletas do município. A iniciativa tem como objetivo incentivar o esporte e apoiar os talentos locais em suas modalidades. Vamos saber mais sobre o programa na reportagem de Tati Souza.
1: O governo de Coronel Fabriciano divulgou uma lista dos 30 atletas contemplados pelo programa Bolsa Atleta 2026. O diretor Ney Oliveira destaca detalhes sobre o programa.
17: O Bolsa Atleta é um programa de governo federal que nasceu em 2025, né? Em Coronel Fabriciano, deu aos munícipes e atletas de Coronel Fabriciano a oportunidade de se credenciar para o Bolsa Atleta Municipal. Sendo assim, os critérios que foram avaliados foram comprovar que está em atividade, ser federado e ser atleta de alto rendimento. Cada um desses atletas que foram contemplados, todos eles vão receber um valor mensal de R$300 durante 6 meses, sendo renovado automaticamente, claro, se comprovar que está em atividade para mais 6 meses. Num total de R$3.600 para o ano desse atleta que vai estar recebendo esse recurso. Recurso esse que vai poder ajudar o atleta nas suas viagens, ali a compra de um tênis, a compra de um material esportivo necessário para aquele momento também. Todo esse recurso é recurso do município de Coronel Fabriciano, recurso que Fabriciano adquiriu através do ICMS esportivo do município, que a cada ano vem crescendo e crescendo muito. Vale ressaltar que os atletas que puderam ser contemplados são atletas acima de 12 anos, né? Todos os anos, né, a partir desse ano de 2026, nós teremos um novo edital onde novos atletas poderão se inscrever e poderão participar. Os critérios serão os mesmos, mas a cada ano atletas novos aparecem, né, novos valores do esporte da nossa região, e a gente está muito feliz de ver esses atletas chegando a nível estadual e nacional. Temos muitos atletas muito bons, atletas de pódio, de primeiro, segundo, terceiro lugar. Isso é uma ferramenta que vai ajudar muitos atletas e com certeza o nome de Coronel Fabriciano também será levado cada vez mais longe.
1: A lista, contendo os nomes das pessoas contempladas, pode ser consultada no Diário Oficial do Município ou pelo site da Prefeitura Municipal de Coronel Fabriciano. Para a Rede Educadora de Comunicação, repórter Tati Souza. Acabou.
0: Obrigado, Tati Souza. Acabou. Obrigado, então, pela sua participação conosco aqui agora, meio-dia e 24, reta final do jornal. Ainda tem mais um pedacinho ainda de Jornal em Pauta. E depois de falar sobre as oportunidades para o setor cultural em Timóteo, foco é Coronel Fabriciano. Por lá, artistas e produtores podem participar de 3 editais. Mônica Soares.
18: Em Coronel Fabriciano, quem trabalha com cultura tem até o dia 21 de agosto para apresentar projetos e concorrer aos recursos da Política Nacional Aldir Blanc. As inscrições são gratuitas e feitas pela internet. Os editais contemplam diferentes áreas, como audiovisual, música, teatro, artesanato, fotografia e culturas tradicionais. A proposta é apoiar quem já desenvolve atividades culturais na cidade e também ampliar as oportunidades para esses profissionais. O diretor de cultura, Teco Teixeira, destaca a importância desse recurso para quem vive da produção artística.
19: A PNAB, ela é uma grande oportunidade para que o artista possa, além de divulgar o seu trabalho, ele recebe um recurso para ele poder investir no seu segmento, né? É uma política pública de continuidade, nós estamos aí no segundo ano da PNAB. A importância dos artistas aí, mais, né, falando para o artista de Fabriciano, porque essa política é uma política federal, mas cada município ele atende o seu artista local, porque a gente é muito procurado, né, durante todo o ano, de que maneira que a prefeitura pode ajudar o artista diante do seu segmento. É agora, nesses 15 dias que o edital está aberto, é uma oportunidade para você que é fazedor de cultura, para você que é artista, está lá no edital. É você entrar e você buscar informação. Nós estamos aqui no setor de cultura para também ajudar. É importante participar. Nós teremos agora no dia 12 uma oficina onde a gente vai esclarecer dúvidas, onde a gente vai poder também mostrar para as pessoas a forma que ela pode estar se inscrevendo. Então, assim, é uma chance do artista apresentar o seu trabalho, investir no seu trabalho e, consequentemente, ele vai colher frutos para isso.
18: Este foi Teco Teixeira. São 3 editais neste segundo ciclo. No ano passado, 88 projetos foram inscritos em Fabriciano. Desses, 25 foram selecionados e receberam recursos da PNAB. Para este ano, quem pretende participar precisa ficar atento ao prazo. O cadastro deve ser feito pela internet no site cultura.fabriciano.mg.gov.br. A orientação é consultar o edital e a documentação exigida antes de enviar a proposta. Para a Rede Educadora de Comunicação, repórter Mônica Soares.
0: Obrigado, Mônica Soares, pela sua participação. Agora meio-dia, 27, vai virar para 28. Vou falar da Copa Sul-Americana, já que falamos da Libertadores no primeiro bloco. E na Copa Sul-Americana, nós tivemos a vitória do Boca Juniors por 3-1 para cima do Deportivo Recoleta. O jogo foi na terça-feira. O São Paulo empatou com o Bolívar fora de casa em 1-1. O Galo venceu ontem 1-0 o Bragantino, jogando no estádio Cícero de Souza Marques. O Galo venceu por 1-0, um gol esquisito, mas venceu e abre uma vantagem para quarta-feira que vem, Arena MRV, às 19h. Vou falar em 19h hoje em São Januário, tem Vasco e Olímpia. Também no mesmo horário, na Vila Belmiro, tem Santos e Macará. O Tigre perdeu para o Montevidéu City Torque por 1-0. E o Botafogo joga hoje contra o Cienciano no Peru, pela Sul-Americana também, o jogo às 21h30. Agora meio-dia e 29. Vamos ao Campeonato Brasileiro. O Campeonato Brasileiro que acontece nesse final de semana, este meio de semana, terça, quarta e quinta, dedicados às competições internacionais, Copa Sul-Americana e Copa Libertadores da América. Final de semana, Campeonato Brasileiro de volta, tem Fluminense e Palmeiras no Maracanã, Atlético Paranaense e Bragantino, São Paulo e Coritiba. Esses são os jogos do sábado. Já no domingo tem Chapecoense e Bahia, tem também Vasco e Santos, Atlético e Grêmio. O Galo vai jogar fora, vai jogar em casa contra o Grêmio, Cruzeiro que joga fora. Mirassol e Flamengo, Vitória e Botafogo, Corinthians e Cruzeiro. Esse jogo acontece às 19h30 no domingo. Fechando essa rodada do Campeonato Brasileiro, teremos Internacional e Remo. E assim, senhoras e senhores, colocamos um ponto final no Jornal em Pauta, edição desta quinta-feira, hoje dia 13 de agosto de 2026. 26 graus é a temperatura neste exato momento, hora da gente dividir a rede. 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Na 91,7, Roberto Nogueira comanda o programa Tarde Educador. Independentemente da sua preferência, continue conosco aqui pela 107 e pela 91. Uma excelente tarde. Tchau, tchau, Vale.
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13: Olá, muito boa tarde, meio-dia e 33. Estamos chegando aqui na programação Educadora. A partir de agora, música, alegria, informação, a sua participação, um show de comunicação, porque eu voltei. Agora pra ficar, porque aqui é meu lugar. Pra você que se liga e abre as portas da sua casa para nossa audiência, muito obrigado pelo seu carinho. Alô, Adriano.
14: Boa adiante, meu vindo.
13: É, vamos junto aqui na programação Educadora. A quinta-feira chegou daquele jeitinho gostoso, com a energia lá em cima, alegria no coração, muita música boa para acompanhar você. Tá começando sua tarde educadora e eu, Roberto Nogueira, chego junto com você para deixar a tarde mais leve, mais divertida, cheinha de alto astral e com muita gargalhada, muita alegria, muita felicidade. Que você seja feliz nesta quinta-feira. 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Pra você que acompanha a gente no volante do carro, obrigado pela carona, nesse clima, nesse pique, nesse embalo, nós vamos juntos. Pra você que tá no trabalho, obrigadão aí pelo carinho da audiência, eu estou abraçando você, ponta a ponta, canto a canto, em todo o vale, sintonizado, ligado, aqui.
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13: Tá todo mundo ligado, e pra quinta-feira começar bem, aumenta o som e vamos que vamos, né? Participação, a sua participação, ela é muito importante. Tá no ar o nosso Educador, a quinta é dia de sorrir, acreditar e aproveitar sem cair na cilada. Boa tarde.
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2: Vai um molejão, quase morri do coração quando ela me convidou. É cilada hoje. Sem cilada, né? Hoje é 13 de agosto. Hoje é o dia do economista, né? Quero abraçar a esses profissionais que ajudam a entender os caminhos da economia, né? Dos negócios, das finanças. Abraço a todos os economistas que trabalham para transformar números em decisões e principalmente oportunidades. Hoje também é o Dia Mundial dos Canhotos. Essa data, gente, nada mais é, nada menos, nada mais para celebrar quem faz as coisas de um jeito diferente. Porque ser diferente também é ter uma maneira única de enxergar o mundo, né? Ser diferente não tem nada a ver. E quero lembrar também que hoje é o dia dos encarcerados. Isso é uma data que nos convida à reflexão, né? Sobre dignidade, sobre respeito, ressocialização e principalmente sobre a importância de nunca perder a esperança de recomeçar. Todo mundo tem que ter uma chance de recomeçar. Então são três datas aí, reflexões e uma certeza. Todo dia a oportunidade de aprender, respeitar as diferenças e acreditar nos novos caminhos. Dia do economista!

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Meio dia 49, hoje dia 13 de agosto. Tem muita gente famosa aí soprando velinhas, né? Tem muita gente famosa comemorando aniversário no cinema. Por exemplo, a grande fera que deixou seu legado aí, Alfred Hitchcock, mestre do suspense, comemoraria aniversário, né? Sebastian Stan, o soldado invernal da Marvel, e o John Slattery, de Mad Men. E aqui no Brasil, parabéns pro ator Marcelo Novaes, né? Pra cantora Júlia Bi e para o craque Lucas Moura. Nosso abraço a todos os aniversariantes desta quinta-feira, dia 13 de agosto. Bola pra frente, roupa nova. Anjo.

Tailara. É, Goiás, Minas Gerais. Até alguns lá falam até o Uai também, né? Igual Mineiro. Você sabe o que é o Uai, né? Uai, uai, uai. Quinta-feira, hoje, dia 13 de agosto, 29 graus, a temperatura máxima aqui em Coronel Fabriciano. Não tem previsão de chuva, ou seja, vamos adentrar aí um final de semana bacana, agitado, porém, sem previsão de chuva. A umidade relativa do ar é de 46% e a temperatura máxima de 31 graus. É, quente, né? O calorzão aí, danado. Meio-dia 55, já já nós vamos trazer o noticiário esportivo, vamos falar do empate do Cruzeiro ontem, vamos falar da vitória do Galo na Sul-Americana, vamos falar da rodada do Campeonato Brasileiro no final de semana. E você que é cruzeirense, né? Assistiu o jogo ontem, jogo sofrido, pegado, difícil, levando o empate aí pro Maracanã, o Flamengo com esse timaço dele, o Cruzeiro mostrando também um desempenho muito interessante e crescendo sistematicamente, tendo aquilo que se propõe a equipe do Arthur Jorge, né? Aos poucos lá vai mostrando aí uma pegada melhor. Mas a gente vai trazer todos os detalhes daqui a pouquinho. 9771-4902 para você participar conosco aqui.

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3: E beleza, é 1 e 2 agora. Gente, agosto, já sabe, né? E tá voando, né? Tá passando muito rápido. 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Beijar na boca.

0: 9h10, abraçando você que se liga aqui na Educadora. Deixa eu mandar um abraço aqui pra Nair Limas. Nair lá no Contente, um abraço meu amigo Batista Neubani, é grande fera, esteve fora do país, tá aí no Vale do Aço de novo, né? Grande artista. A Isabel Cristina lá no Silvio Pereira 2, meu amigo professor Ronaldo Lente Motel, a Ronilda Araújo aqui no centro, um abraço pro Daniel Montanha, alô André Carmona no Vila Militar, não pode esquecer da André, que ela tá sempre com o rádio ligado. O nosso carinho aí pra André. A Maria do Carmo e também o Geraldo Madeira, o Vitor César lá no Novo Horizonte, a Núbia Alves do Santa Terezinha. Alô Luiz Carioca, Cano Iguaçu. 1h11 agora, aqui na programação Educadora, você liga e participa.
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0: 1980, a cor do som. 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
3: Um provérbio chinês que eu quero compartilhar hoje é o seguinte: a melhor época para plantar uma árvore foi há 20 anos atrás. A segunda melhor é agora. Provérbio chinês. Provavelmente você já ouviu essa frase aí, esse provérbio. Gente, nunca é tarde para se realizar sonhos. Mas sonhos não paga a conta de ninguém. A gente deve transformar nossos sonhos em metas, planejar ações e executá-las. E aí, o que você gostaria de ter feito há 20 anos atrás? Há 20 anos atrás foi o melhor momento. O segundo melhor momento é agora. E se precisar de apoio, conte comigo. Essa é a reflexão que eu queria trazer hoje. Muito obrigado, um abraço e até a próxima.
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8: Muito bem, 1:18 aqui na programação. 1:18, boa tarde. É, eu vou falar de futebol, mas antes eu quero falar de um negócio bem legal pra você que tá ligado aí. 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Ontem teve o Galo, ontem teve o Cruzeiro, vamos falar do Cruzeiro agora, depois vamos falar do Atlético também, a 1:50, mas agora o noticiário do jogo do Cruzeiro contra o Flamengo.
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8: Olha, Cruzeiro jogou com o Flamengo ontem e um jogo realmente pegado. Jogo difícil, jogo de times que querem verdadeiramente, de alguma forma, buscar algum objetivo na temporada. Não vejo aí como um mau resultado, levando-se em conta que o Flamengo, na minha humilde opinião, é um dos melhores times do país, se não o melhor hoje, em termos de elenco, em termos de estrutura, em termos até mesmo de entrosamento. Ah, mas o Palmeiras está em primeiro no Campeonato Brasileiro. Tem muita água para rodar, tem 6 pontos e o Flamengo tem um jogo a menos. E contra o Mirassol. E depois tem um confronto direto com o próprio Palmeiras. Então, o Flamengo, quando ele entra em campo, querendo a gente ou não, ele é favorito em praticamente tudo que ele vai disputar. Pelo elenco, pelo time que tem, pela força que tem, pela torcida que tem, pela camisa que tem. E o Cruzeiro ontem não se fez de rogado. O Cruzeiro jogou pau a pau. O Cruzeiro mostrou que também tem camisa, tem torcida, tem condição, tem poder de lutar, tem uma diretoria ativa e tem uma comissão técnica que trabalha. O resultado de 1-1 ontem, né? Teve discussão? Teve. Primeiro, o lance do jogador do Cruzeiro, que se Ah, levantou o pé, colocou o pé. Na verdade, ele recolheu o pé para não acertar em cheque. Você tá com a perna esticada, poderia ter quebrado a perna do Bruno Henrique e, consequentemente, sim, o vermelho. O árbitro levou em consideração que ele chega na bola e recolhe o pé. E aí deu apenas cartão amarelo. Aí o torcedor do Flamengo chiou bastante. Depois, lance do Cruzeiro. Matheus Pereira na área, toque por trás. O Cruzeiro ficou pedindo pênalti, o árbitro mandou seguir também. Não teve o chamamento do VAR. Depois o próprio Matheus Pereira faz uma jogada individual, passa por dois, uma perna esticada na frente, ah, se é suficiente ou não, o árbitro também não marcou. Então teve reclamação para os dois lados, teve gol para os dois lados, inclusive o gol que originou a falta, que originou o gol do Flamengo, também teve reclamação. Cruzeiro também reclamou. Então, dentro desse jogo que aconteceu ontem, Cruzeiro e Flamengo 1-1, é um jogo que deixa tudo em aberto lá pro Maracanã. Cruzeiro tem condições, tem time para isso, Flamengo também tem time para isso. É uma pena que os dois se pegaram aí na sequência, né? Eu ainda acredito que o classificado desse jogo, seja Cruzeiro, seja Flamengo, vão brigar muito por essa Libertadores. Quem passar nesse jogo aí vai brigar muito pela Libertadores. E a prova disso aconteceu ontem no jogo Cruzeiro e Flamengo. Ninguém queria dar o braço a torcer. Cruzeiro fez o gol, jogava melhor até tomar o gol. Tomou o gol, o Flamengo retomou as guedes. O Flamengo tem uma vantagem, ele que tem um elenco sensacional, né? Você tira aí um jogador importante no meio campo, coloca o mais importante ainda. Ontem entra Paquetá no lugar do Arrascaeta. Entra o Pedro lá na frente. E aí você tem essa possibilidade de mexer no time dessa forma. Vamos esperar, né? Próxima quarta-feira tem emoção guardada. Pro próximo final de semana agora, o Cruzeiro encara o Corinthians pelo Campeonato Brasileiro. Daqui a pouquinho nós vamos falar do Galo, que venceu ontem na Sul-Americana. Uma grande vitória, vitória importante fora de casa contra o Bragantino. Torcida cruzeirense está no aguardo, está na expectativa.
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1: Uma das boas brigas do setor de automóveis é sobre a possibilidade de manutenção de um automóvel fora da rede de concessionárias. Nos Estados Unidos, esse assunto já foi parar na justiça e começou com as máquinas agrícolas, porque elas não podem ir até a oficina do concessionário. Então, teoricamente, elas têm que ficar paradas com prejuízo até os funcionários da concessionária chegar lá no campo. Isso acabou gerando uma série de discussões entre fábricas e o setor de reparação dos automóveis, e algumas delas já passaram a dispor os dados técnicos antes exclusivos da concessionária na internet, de modo a permitir que a oficina bem aparelhada tenha acesso a todas essas informações e tenha condições de ajustar o carro de acordo com as especificações técnicas de quem o fabricou.
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3: No Vale do Aço, 1:31, tempo bom em Coronel Fabriciano, sem previsão de chuva. A máxima para hoje é de 31 graus. Vamos à central educadora de jornalismo, repórter Tati Souza. Muito boa tarde, Tati.
4: Boa tarde, Roberto Nogueira. Boa tarde, ouvintes. Samuel Paixão de Souza, integrante da torcida organizada Máfia Azul, foi condenado a 67 anos de prisão pela emboscada contra um ônibus com torcedores do Clube Atlético Mineiro em Belo Horizonte em 2021. O ataque matou o jovem Matheus de Freitas Ferreira, de 20 anos, e deixou outras pessoas feridas. A condenação ocorreu após a atuação do Ministério Público. O Tribunal do Júri condenou Samuel na noite dessa quarta-feira por um homicídio triplamente qualificado, um homicídio tentado triplamente qualificado e 5 tentativas de homicídios duplamente qualificadas. O ataque aconteceu na noite do dia 28 de novembro de 2021, após a partida entre Atlético Mineiro e Fluminense no Mineirão. Integrantes da Galoucura e outros atleticanos seguiam em um ônibus quando o grupo cercou o veículo na região do Barreiro. As investigações apontam que os agressores usaram paus, barras de ferro, fogos de artifício e coquetéis Molotov. O ônibus ficou destruído durante a ação. Matheus sofreu ferimentos graves e morreu 2 dias após a emboscada durante o tratamento no hospital. O Ministério Público denunciou os envolvidos por homicídio, tentativas de homicídio e associação criminosa. Para a Rede Educadora de Comunicação, repórter Tati Souza.
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3: E a Polícia Federal prendeu na noite desta quarta-feira o presidente da Confederação Nacional de Agricultores Familiares e Empreendedores Rurais, a CONAFER, Carlos Lopes. Ele foi indiciado no mês passado no âmbito da Operação Sem Desconto. A investigação mira um esquema bilionário de descontos indevidos em benefícios de aposentados e pensionistas no INSS. Segundo a Polícia Federal, Carlos Lopes estava foragido desde novembro do ano passado. Ele se apresentou na Superintendência Regional da PF em Brasília e será encaminhado ao sistema prisional após os procedimentos de praxe. No mês passado, a Polícia Federal concluiu a primeira investigação da Operação Sem Desconto, quando foram indiciadas 48 pessoas. Nesta ocasião, a CONAFER foi o principal alvo do inquérito e Carlos Lopes foi formalmente indiciado. No dia 17 de novembro, ele foi alvo de um mandato de prisão, mas não foi encontrado e passou a ser considerado foragido. 1:34, próxima edição, às 2:30. 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
2: Na verdade, a tarde é toda nossa, né? Aqui, pra você que tá ligado, gente, quinta-feira. É, vamos levantar a cabeça, né? Quinta-feira, vamos colocar um sorrisão no rosto aí e bora viver essa tarde de quinta já pensando na sexta que vai ser emendada com o feriado de sábado. Então, Tarde Educadora com você aqui comigo. Então, se você tá trabalhando, se você tá dirigindo, tá em casa, na correria do dia a dia, fica aqui conosco na Educadora, tá bom? Não importa, é semana pesada, né? Começa brava na segunda-feira, mas vai amenizando aí. Chegamos na quinta, alguns planos ainda não saíram do papel, mas é claro que dá tempo, gente, dá tempo, tempo, é sempre tempo para recomeçar, né? Ah, não tem tempo, claro que tem tempo, né? E a gente tem que arrumar tempo também para quem a gente ama, né? E agradecer pelo simples fato de a gente tá vivo, já é, é uma maravilha. 1:41, Skank, vamos fugir!

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0: 1h49. 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Falei ontem do impacto do Cruzeiro contra o Flamengo e o Galo, hein? E o Galo?
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0: Vamos falar do Galo. E o Galo, hein? O Galo ganhou. As mudanças aí promovidas pelo Eduardo Domingos ontem contra o Bragantino surtiram efeitos. Essas mudanças surtiram efeitos. Jogo no Cícero de Souza Marques. Jogo de ida, o Atlético traz uma grande vantagem. Se mantém aí firme e forte, jogando fora de casa. E com esse resultado, o Atlético também abre uma margem boa aí de invencibilidade. Então, uma dificuldade é para criar durante boa parte da partida. Eu confesso que eu assisti o jogo, não gostei. Um jogo muito chato, muito ruim. Um jogo sem muito brilho, sem muita criatividade. Mas numa situação como essa, às vezes, tem que ser superada. Falta de criatividade, a falta de criação para vencer um jogo. Né? E o Atlético vence numa falha absurda do goleiro do Bragantino, aquele mesmo Cleiton que jogou no Atlético. É uma falha incrível. E o Coelho, que não tinha nada a ver com isso, foi lá e colocou a bola na casinha, segurando a vitória do Atlético. Destaque para o grande goleiro do Atlético, que é o Everson. Como pega o Everson? A gente assistiu a Copa do Mundo aí com esse monte de goleiro ruim aí que foi disputar a Copa do Mundo pra gente, inclusive o goleiro titular, que a gente não gosta nem de lembrar o nome, mas o Everson pegando barbaridade, o cara desse não tem oportunidade na seleção. Então, assim, tomara que mude alguma concepção na hora de convocar, né? Que verdadeiramente sejam os melhores. E para mim o Everson está entre os melhores goleiros do Brasil hoje. E o Atlético, então, depois dessa vitória fora de casa, volta suas atenções para o Campeonato Brasileiro. E já no domingo tem o Grêmio pela frente. Joga na Arena MRV, rodada de número 23. O Galo vem de empate aí com o Remo no Campeonato Brasileiro. E desse jogo, antes dessa partida aí, o Atlético ontem venceu o Bragantino por 1-0. Isso dá uma moral para a sequência da competição. Então a vaga vai ser decidida agora no dia 19. E o Atlético precisa pensar também no Campeonato Brasileiro, que é posicionamento ali da tabela, precisa melhorar um pouco. Então o Atlético joga com o Grêmio. Não sei se o Domingos vai, o Bala vai querer aí economizar, né, força para encarar esse jogo contra o Grêmio, porque já tem o embate aí no dia 19, ou seja, já no meio de semana já tem o jogo de volta contra o Bragantino. E não sei se ele vai querer correr o risco aí de perder algum jogador importante no seu time. Mas vamos esperar, né? Atlético e Grêmio, então, domingão, 16h, na Arena MRV. E no meio de semana o Galo volta então para encarar a equipe do Bragantino com tranquilidade, 1-0. Fez o resultado fora de casa e agora fechar a casinha, jogar no contra-ataque e sacramentar essa classificação aí para a próxima fase. 1h52.
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0: última cerveja é consórcio Henrique Rodrigo, 2 em ponto aqui na programação educadora. 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

Vamos lá então pro nosso Flash Break. Agora é aquela hora que eu gosto de falar, né? É hora de voltar no tempo, é hora da gente lembrar aí uma daquelas músicas que atravessaram gerações. E essa cantora que eu vou trazer agora, a Lilian, ela ficou conhecida inicialmente pela dupla Leno e Lilian, né? Ela brilhou muito na Jovem Guarda nos anos 60. Ela cantou Devolva-me, depois Pobre Menina, seguiu carreira solo. E aí essa música foi o maior sucesso. Na verdade, essa música é uma versão brasileira de Soy Rebelde, sucesso da cantora espanhola Ria Nets, lançada originalmente em 1971. Então essa versão em português, ela foi escrita pelo Paulo Coelho, antes dele se tornar mundialmente conhecido como escritor aí, como parceiro do Raul. E olha que história interessante, hein? Essa música chegou ao Brasil em 78 e virou um fenômeno. Lilian no Flash Brega, Sou Rebelde.

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0: Que beleza, 12:11 agora. Mandando um alô aqui, porque tá me ligando agora aqui. Um abraço aqui pro meu amigo Valtarez. Valtarez, é amanhã que é o sorteio da pizza, tá? Amanhã é sexta-feira. Sextou aqui, pizza. Cortando a alta. Alô, Marli de Paula, no Santa Terezinha. Um abraço pra Marli. Edmar Gomes, no Bom Jardim. A Graça Sarava é minha primeira ouvinte, rapaz. 30 anos atrás. Entrei no ar aqui, a primeira pessoa que me ligou, Graça Sarava. Que bom que tá aí pra contar a história. Um abraço e o Graça. Meu amigo Batata, Sebastião Batata, lá no Recanto Verde. E um alô aqui pra Dilma. Uma Geralda também, com o radinho sempre sintonizado com a gente. 2:12, deixa eu.
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11: Estamos de volta, né? 12h17. Tá abraçando minha amiga Alzira Assis lá no Cachoeiro do Vale. E Alzira, abraço pra você, pra toda a família. Um grande abraço, pessoa que já tem um carinho muito grande também, um respeito ainda mais. Abraço pra Alzira Assis, né? Muitos anos também eu tô aqui no rádio, que a Alzira também acompanhando o nosso trabalho. Muito obrigado, viu, Alzira? Aproveitando que eu tô indo no Cachoeiro do Vale pra abraçar também a dona Maria, mamãe da Tânia, né? Lá da Associação Comercial. Abraço também aí pra dona Eva. Alô, dona Eva! Um abraço muito especial para toda a família no Cachoeira do Vale. 2h18 agora, 2h18, Charlie Brown Júnior, dias de luta, dias de glória.

0: de abelha como eu quero também, 1980, 2:24. Daqui a pouquinho tá chegando Mônica Soares, trazendo informações, as notícias, os fatos que acontecem aqui no Vale do Aço. E lembrando, a batida 5, Felipe Machado comanda o nosso A Hora do Rush aqui na Educadora com a equipe de jornalismo. 2:24 agora, você ligado comigo até às 3 da tarde.
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0: Leandro Leonardo, cheiro da maçã.

lembrando aí, Leandro Leonardo. Olha, 2:28, quase 2:29. A Mônica Soares chega daqui a pouquinho trazendo informações. Antes, eu quero mandar um abraço para todo mundo que está sintonizado com a gente aqui. Um abraço especial aqui para a Zilda, lá no bairro Quitandinha. Gente, bota. Meu amigo Geraldo Quintão, do Recanto Verde, a Eunice. Tem muito tempo que não manda um abraço para lá, né? O que está acontecendo, hein, Geraldo? Um abraço aí para o Geraldo. Um abraço para a Eunice, está no Recanto Verde, pessoa muito do bem. Gerci Maria, lá em Revés do Belém. Alô, Revés Belém, Quartel do Sacramento. Bom Jesus do Galho. Terra muito boa, né? A todo mundo que tá ligado com a gente aqui nessa tarde de quinta-feira. Lembrando, sabadão é feriado e todo mundo já concentrado aí para aquele descanso merecido aí no final de semana. Tem gente que vai esticar o feriado aí, né? Vai enforcar a sexta-feira, né, Raíssa? Merecidamente.

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1: No Vale do Aço, 2:30.
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1: No Vale do Aço, 2:32. Tempo segue firme, Coronel Fabriciano, sem previsão de chuva. Central Educadora de Jornalismo de volta conosco aqui. Agora a informação é com ela, Mônica Soares. Muito boa tarde, Mônica.
8: Boa tarde, Roberto Nogueira, e a você, ouvinte da Rede Educadora de Comunicação. A Polícia Federal está de olho no dinheiro movimentado pelas chamadas BETs. A Operação Arena foi realizada hoje e mira um grupo suspeito de lavagem de dinheiro. A ação acontece em 5 estados: Paraíba, Sergipe, São Paulo, Rio de Janeiro e Paraná. Ao todo, são 17 mandados de busca e apreensão. Segundo a Polícia Federal, os investigadores já determinaram a quebra dos sigilos bancário e telemático dos envolvidos e fizeram o sequestro de R$1,1 bilhão. Os investigados podem responder por lavagem de dinheiro, evasão de divisas e crimes contra o sistema financeiro. Um dos alvos é o advogado Nelson Williams. A defesa afirma que a relação do escritório com a Pixbet é exclusivamente profissional. Roberto, quando a gente fala em bets, muita gente pensa apenas nas apostas. Mas essa operação mostra que as autoridades também estão de olho no dinheiro que circula por trás desse mercado.
1: Tipo lavagem de dinheiro, por exemplo.
8: Exatamente.
1: Né? E o dinheiro, não existe dinheiro fácil, né, Mônica? Se existe
8: verdade.
1: Dinheiro fácil, a gente não estava aqui trabalhando. Então existe trabalho, existe sim. Planejamento, sei lá, existe responsabilidade. Então, se você que está me ouvindo agora, está ouvindo essa reportagem, vai apostar, já não é diversão, então. Se deixa de ser diversão.
8: Verdade.
1: Porque a apostinha daquela joguinho ali é uma diversão. Agora, virou necessidade, então. Virou dívida, virou desespero, aí realmente é hora de parar e pedir ajuda, né?
8: Sim.
1: E a polícia vem trabalhando insistentemente, sistematicamente, para coibir essa lavagem, para onde que vai tanto dinheiro?
8: Sim. E saindo do mundo da das apostas e indo para um serviço que está presente na rotina de milhões de brasileiros, é o Farmácia Popular, que pode ganhar novas funções. Uma nova regulamentação prevê estudos para ampliar os serviços oferecidos. Entre as possibilidades estão exames de sangue e urina, testes rápidos, teleatendimento e acompanhamento de tratamentos. O Ministério da Saúde também avalia unidades volantes para atender regiões de acesso mais difíceis, como áreas ribeirinhas. Outra novidade em estudo é o uso de inteligência artificial, biometria e reconhecimento facial para identificar usuários e fraudes. Mas atenção, essas novas medidas ainda estão em fase de avaliação e dependem de estudos técnicos. A expectativa por essas mudanças, que podem ampliar o acesso aos serviços de saúde, é alta, porque principalmente seria para regiões que precisam, né, desse atendimento.
7: As vulneráveis, né?
8: Sim.
7: Mas a farmácia popular é uma coisa bem interessante, né?
8: Sim.
7: Muito bem interessante. Se vai ampliar aí o serviço para outras coisas que pode beneficiar, que bom.
8: Assim a gente espera, né?
7: Assim é o que a gente espera.
8: Sim.
7: Obrigado, Mônica.
8: Por
7: mais,
8: nada,
7: mais alguma informação?
8: Não, por enquanto
7: 5
8: é
7: da tarde, todo mundo junto.
8: Sim.
7: Valeu. Mônica Soares trazendo as informações, Educadora Notícias, no decorrer de nossa programação, mais informações, e às 5, o nosso departamento de rádio jornalismo reunido aqui para levar informações para você. 91,7. Continue por aqui com o Tarde Educadora.
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0: Love Hurts, Anson Hudson, né? A gravação aí, essa música realmente muito bonita, Love Hurts. O Valtarez, meu amigo Roberto, boa tarde, aqui é o Valtarez, coloca os nomes na consagração, daqui a pouquinho tem a consagração, a minha amiga Laurinha também, lá no Santa Terezinha, menina do bolo da mão de farda, faz aquele bolo internacional. Um abraço aqui pra Maria de Lourdes, também ligada com a gente na Educadora. São 2:42. Daqui a pouquinho tem a agenda do aniversariante, tem os nomes, a consagração a Nossa Senhora Aparecida, tá? Tô esperando aí a sua ligação, 9771-4902. Pode colocar os nomes aí, intenção da consagração. Daqui a pouco a gente vai direto lá pra casa da mãe Aparecida. Programa Tarde Educadora.
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3: Não tem jeito, meu compadre. Vambora. Ela vacilou comigo, nós estamos aí, né? Tudo certo.

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1: No Vale do Aço, 2:45.
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1: Estamos de volta agora na programação, né? Lembrando que a pouquinho tem a consagração e quero mandar um alô aqui também pra Alzira, ela pediu uma música. Alzira, não vai dar tempo, tá? Mas eu vou passar pro Marcão aqui pra ele rodar pra você. Quem tá fazendo aniversário hoje?
2: Aniversariantes do clube.
1: Parabéns aqui pro Gessi Pinheiro Cardoso no bairro JK e pro João Cassiano Damasceno. Alô, João Damasceno, parabéns, felicidades, muitos anos de vida, muita paz no coração aí, tá certo? E a consagração começa daqui a pouquinho, para você que tá aniversariando aí, parabéns. 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Já já, consagração a Nossa Senhora Aparecida.

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4: Vamos para os nomes da consagração desta quinta-feira. O Sebastião Fonseca, lá no Vila Militar. Sebastião aqui, coloca a consagração para a família dele. A Simone Marcílio, boa tarde, Roberto. Coloca meu nome das minhas filhas na consagração. Simone, Rafael, Camila. O Edmar Gomes. Boa tarde, Roberto. Peço consagração para minha mãe, Isabel, meu pai, Luiz Carlos, meus irmãos, sobrinhos, em particular minha esposa, Rosilene, os filhos e todos os ouvintes aí da Rádio Educadora. Obrigado, Edmar. O Célio Gonçalves, no bairro de Esperança, em Patinga, pedido consagração para ele e para a filha dele também. Alzira Dias, lá no Cachoeiro do Vale. Para o Júlio César, para ela e para toda a família. Maria das Graças, o Silvio Ferreira e familiares. Valtarez Alves, Dona Senira e Maria Raimunda também, pedindo a consagração. Consagração pela mamãe, Dona Geralda e o seu Pedro, lá no bairro São Cristóvão, em Timóteo. Meu amigo Bonifácio, no bairro Floresta. Também a Nilda Tião, Aline e Rafael, esposa, no bairro Imbaúbas. O Iomar e o Anderson. Ah, Iomar e o Anderson aqui no centro. A Efigênia Jesus, o Ana Moura, Iris. O Robson, Nossa Senhora do Carmo, a Conceição Elisa no Silvio Pereira 2, a Maria Antônia Simões no Nossa Senhora do Carmo, a Maria da Luz Martins no Recanto Verde, em Timóteo, Maria Luísa no Recanto Verde, o Sebastião Gomes da Silveira lá em Entre Folhas, consagração para Mariana Malaquias no Córrego dos Camilos e também para Dona Divina Monteiro lá no Córrego Alto, consagração e todos pedindo pela saúde, pela família, a Dona Gininha no bairro Santa Cecília, o Geraldo no Cruzeirinho em Timóteo, a Eva Mendes Pimentel no Nossa Senhora da Penha, também aqui pela família do Paulo Roberto de Lima no Bromélias, a Naída Silva no Bom Jardim em Ipatinga, a Verônica Samora também no Bromélias, consagração para Maria de Brito no Nossa Senhora do Carmo, pedindo aqui pela saúde e pela família, a Dilma Geralda. Dilma Geralda, Nossa Senhora do Carmo aqui pedindo também pela saúde para sua família. O Geraldo Madeira no Melo Viana, pela saúde, pela esposa Raimunda. O Geraldo Quintão e a Eunice, aqui no Recanto Verde, em Coronel Fabriciano. Valtarez Alves, pedindo aí também para toda a família. A Maria Regina lá no Alegre, para a Mara dos Reis, a Maria de Lourdes, o Noé e também pela mamãe dele, a Dona Maria Anastácia. A consagração para Ilza Ribeiro, no bairro Alvorada, pela saúde da Maria Barres. O Estevam Cananzinho pedindo aqui para Maria de Nossa Senhora, José Cupertino e família, José Antônio e toda a família Machado. O Wilson tá lá no Vagalumes, pedindo consagração aí pela saúde do seu esposo. Consagração também para Tininha, no bairro Todos os Santos, para Tiná lá no Córrego do Mamão. E a Rosa do Midal, no Centro-Sul. Muito bem, estamos caminhando aqui pro final, encerrando mais um programa, agradecendo a você pelo carinho da audiência, agradecendo sempre a Deus por mais um programa e agradecimento à Pizzaria Capanoros, nossos anunciantes, na Avenida Portugal, no bairro Santa Cruz, e um agradecimento também às óticas Maria José Óculos e Fotografia. Muito obrigado pelo carinho, nós vamos agora para a mãe, para casa da mãe Aparecida, a consagração, e logo depois Padre Zé Wilker chega para comandar o Clube dos Amigos. Grande abraço, ótima quinta-feira, obrigado pela sintonia, obrigado pela companhia, e se Deus me permitir, amanhã estaremos juntos aqui às 11 da manhã com o nosso microfone aberto.

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0: Queridos irmãos e irmãs, romeiros e romeiras de Nossa Senhora, presentes hoje aqui no santuário, seja bem-vindo, seja bem-vinda. Tanta gente hoje aqui Aparecida para a nossa consagração. Mas meu irmão, minha irmã, romeiro e romeira, não estamos sozinhos rezando, não. Tem muita gente rezando conosco, lá na sua casa, através do rádio. Mais de 65 rádios espalhados por todo o Brasil que entram em sintonia com a Rádio Aparecida para este momento de oração, de consagração. Quantos e quantos anos que o rádio chegou aí na sua casa, aqui do santuário. As bênçãos de Deus e a proteção de Nossa Senhora para você. Então vamos rezar juntos pedindo as bênçãos de Deus e nos consagrando a esta mãe tão querida que Jesus nos deu. Mulher, eis aí o teu filho, filho, eis a tua mãe. A partir daquele momento, ele nos deu Maria para ser nossa mãe. Que alegria nossa, temos uma mãe tão querida, tão bendita, que intercede sempre por nós. Então é o momento da nossa prece, é o momento da nossa oração, neste meio da nossa tarde de hoje. Em nome do Pai, do Filho e do Espírito Santo.
1: Amém.
0: O anjo do Senhor anunciou a Maria.
1: E ela concebeu do Espírito Santo.
0: Eis aqui a serva do Senhor.
1: Faça-se em mim segundo a vossa palavra.
0: E o Verbo se fez carne.
1: E habitou entre nós.
0: Ave Maria, cheia de graça, o Senhor é convosco. Bendita sois vós entre as mulheres. E bendito é o fruto do vosso ventre, Jesus.
1: Santa Maria, Mãe de Deus, rogai por nós, pecadores, agora e na hora de nossa morte. Amém.
0: Rogai por nós, Santa Mãe de Deus,
1: para que sejamos dignos das promessas de Cristo.
0: Infundi, Senhor, vos rogamos, a vossa graça em nossos corações, para que nós que conhecemos pela anunciação do anjo a encarnação de Jesus Cristo, vosso Filho, por sua paixão e morte na cruz, cheguemos à glória da ressurreição. Pelo mesmo Cristo, Senhor nosso.
1: Amém.
0: Amém. Queridos irmãos e irmãs, estamos celebrando o mês de agosto, mês vocacional, mês das vocações. E hoje nós celebramos uma santa brasileira, Santa Dulce dos Pobres, grande mulher, grande santa, que tinha uma sensibilidade muito grande para atender os pobres, os doentes. E assim ela começou lá no convento onde morava, pediu permissão para a superiora para utilizar um antigo galinheiro que tinha no quintal, e ali começou para acolher os pobres, acolher os doentes. E o amor, o carinho, a dedicação foi tão grande que essa obra aumentou e continua hoje lá em Salvador, na Bahia. Ela é baiana, é de Salvador, nasceu em 1914. Santa brasileira, coisa nossa. Quanto ensinamento essa mulher deixou para nós, sobretudo confiança na providência de Deus. Confiança na providência de Deus. Nós também precisamos ter essa confiança. Muitas vezes parece que não tem saída para mais nada, mas a confiança na providência de Deus. E Deus sempre agiu na vida dessa mulher. Deus sempre agiu, nunca deixou ela na mão. Porque era uma mulher caridosa. Uma mulher que tinha um carinho e uma dedicação muito grande para com os pobres, os jogados pelas ruas, os doentes. E hoje tem uma obra tão grande. Quanto bem que essa mulher fez. E quanto bem que essa mulher continua fazendo nos dias de hoje, porque sempre acreditou em Deus, muito devota de Nossa Senhora. Não existe um santo ou uma santa que não tenha sido devoto de Nossa Senhora. E Santa Dulce dos Pobres foi esta mulher. Mulher de Deus, mulher devota de Nossa Senhora, mulher de oração, mulher da caridade. Olha o título que deram para ela: Mãe dos Pobres. Mãe dos Pobres. Mãe é aquela que cuida, mãe é aquela que vela. E assim viveu Santa Dulce dos Pobres, celebrando hoje o seu dia, a sua festa, lá em Salvador, certamente. Quanta coisa bonita acontecendo no dia de hoje. E que ela continue ajudando, abençoando aquela obra tão bonita que ela tem, o atendimento aos doentes, e que ela também olhe por todos nós. E neste mês vocacional, a Igreja coloca esta semana oração pela família. Rezar pela família, gente. Reze pela sua família. A sua família está precisando de oração. Reze por ela. Não deixe de pedir para Nossa Senhora, para a irmã Dulce, que interceda junto de Deus para você ter uma família abençoada e feliz. Hoje, na missa do meio-dia, eu pedia para os romeiros e para quem estava rezando conosco na sua casa, para que nessa semana você pense um pouquinho numa coisa e você tente responder a isso. Você está contente com a sua família? Você está contente com a família que você tem? Qual é a sua resposta? Se for sim, graças a Deus. E se for não, o que fazer? Você está contente com a sua família? Primeira pergunta. Segunda, a sua família está feliz, contente com você? Do jeito que você está vivendo? Será que a sua família está contente com você? Precisamos dar essa resposta, viu? E Deus, sendo família, matrimônio, uma vocação, e Deus, será que Deus está contente com a sua família do jeito que ela está vivendo? Será que a sua família não podia ser um pouquinho melhor? Para que lá dentro de casa possa reinar o amor, o carinho, a compreensão, o perdão, a paciência. Hoje ninguém tem paciência com ninguém. E se a gente não tem paciência, a gente acaba machucando os de casa. Quem a gente mais ama, a gente machuca. Falta de paciência, gente. Por que isso? Perder a paciência até hoje resolveu alguma coisa? E por que que a gente continua insistindo? Não está na hora de ter mais paciência? Para o seu bem, para o bem da sua família e para o bem dos outros? Como é que está a sua família? Ajude, viu, a sua família a ser melhor. E oxalá, gente, nessa semana ainda, se vocês ainda não fizeram isso, você que está aqui, você na sua casa, nos acompanhando através do rádio, se a sua família pudesse, pelo menos hoje, quinta, sexta, sábado, rezar pelo menos um Pai Nosso, pedindo para Deus abençoar o seu lar, abençoar você que é esposo, que é esposa, que é pai, que é mãe, que é filho, que é filha, que é irmão, que é irmã. Se vocês rezassem juntos pelo menos um Pai Nosso, garanto que a sua família seria diferente. sua família seria diferente. Então aproveite, reze pela família que você tem e ajude a sua família a ser uma família melhor. Depende de você. Ajude a sua família a ser melhor. Mas como que eu vou ajudar? Você melhorando. Se você melhorar, a sua família vai melhorar. Então não desanime não, viu? Coragem. E vamos um ajudar o outro. Vamos nos dar as mãos para a gente ter uma família gostosa, um ambiente gostoso de ser vivido, onde um quer bem o outro, sinta falta do outro. Ajude a sua família a ser melhor. Que Nossa Senhora te ajude para isso. São José, Santa Dulce, ajude vocês. E agora eu vou dar a bênção da água. Você que tem água aí para benzer aqui no santuário, você aí na sua casa, pegue a sua vasilha com água. Vamos dar a bênção então da água, tendo água abençoada como remédio. Nós precisamos desse remédio, da água benta. Vamos abençoar. Deus eterno e todo-poderoso, quisestes que pela água, fonte de vida e princípio de purificação, as nossas almas fossem purificadas e recebessem o prêmio da vida eterna. Abençoai esta água para que nos proteja e renovai em nós a fonte de vida de vossa graça, a fim de que nos livre de todos os males e possamos nos aproximar de vós com o coração puro e receber a vossa proteção. E que ela recorde a água do nosso batismo como fonte que jorra para a vida eterna. Abençoai, ó Deus Todo-Poderoso, esta água que nós aqui apresentamos no santuário e você aí na sua casa. Abençoai, em nome do Pai, do Filho e do Espírito Santo. Amém. E agora, água abençoada, vamos agora fazer a nossa consagração à Nossa Senhora Aparecida. Ó Maria Santíssima, pelos méritos de nosso Senhor Jesus Cristo, em vossa querida imagem de Aparecida, espalhais inúmeros benefícios sobre todo o Brasil. Eu, embora indigno de pertencer ao número de vossos filhos e filhas, mas cheio do desejo de participar dos benefícios de vossa misericórdia, prostrado a vossos pés, consagro-vos o meu entendimento, para que sempre pense no amor que mereceis. Consagro-vos a minha língua, para que sempre vos louve e propague a vossa devoção. Consagro-vos o meu coração, para que depois de Deus, vos ame sobre todas as coisas. Recebei-me, ó Rainha incomparável, vós que o Cristo crucificado deu-nos por mãe, no ditoso número de vossos filhos e filhas. Acolhei, bicho de vossa proteção, socorrei-me em todas as minhas necessidades, espirituais e temporais, sobretudo na hora de minha morte. Abençoai-me, ó celestial cooperadora, e com vossa poderosa intercessão, fortalecei-me em minha fraqueza, a fim de que, servindo-vos fielmente nesta vida, possa louvar-vos, amar-vos e dar-vos graças no céu por toda a eternidade. Assim seja.

0: Senhor esteja convosco.
1: Ele está no meio de nós.
0: Pela intercessão de Nossa Senhora Aparecida, Rainha Padroeira do Brasil, Mãe de Jesus e Nossa Mãe, desça sobre você, sua família, a bênção de Deus Todo-Poderoso, o Pai, o Filho e o Espírito Santo.
1: Amém.
0: Uma salva de palmas a Nossa Senhora, que ela merece. E o nosso cântico final.

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3: Boa tarde, meu amigo, amiga, ouvinte da Rádio Educadora. Que bom estarmos juntinhos aqui, conectado na rede educadora de comunicação, ligando o Vale do Aço com o mundo. Coordenação artística, Matheus Cabral. Coordenação de jornalismo, Felipe Machado. Coordenação administrativa, Joana Avelino. Na técnica, o Jorge, o Ícaro. Apresentação e direção, esse que vos fala, Padre José Wilker. Estamos começando mais um Clube dos Amigos, um momento de bênção no meio da nossa tarde. Dando uma visita ao calendário, hoje nós lembramos que é dia do economista. Esses profissionais aí que estudam o funcionamento do mundo comercial, como é que os valores sobem, descem, por que o dólar custa tanto, o euro, o real, e essas realidades econômicas que acaba influenciando a todos nós, né? O dinheiro move o mundo. Para nós, o que move o mundo é a fé. Mas no meio do comércio, no meio das realidades financeiras, o dinheiro também é muito importante. Então, que a gente bendiga a Deus por todos os profissionais que, nas suas competências, procuram colocar-se a serviço do projeto de Deus. No calendário dos santos, eu acredito que você já rezou essa devoção hoje, e eu só tô lembrando um pouquinho a história da primeira santa nascida em terras brasileiras. Eu tô falando que hoje, no dia 13 de agosto, é celebrada a festa de Santa Dulce dos Pobres, a religiosa baiana que dedicou sua vida a serviço dos pobres e doentes. Ela foi canonizada em 2019 pelo Papa Francisco, tornando-se a primeira santa nascida no Brasil. O dia 13 de agosto foi escolhido como o dia oficial da festa litúrgica da religiosa, conhecida como Anjo Bom do Brasil, porque foi nesta mesma data, em 1933, que na Congregação das Irmãs Missionárias da Imaculada Conceição de Maria de Deus, em Sergipe, Maria Rita de Souza Brito Lopes Ponte, aos 19 anos de idade, recebeu o hábito de freira e adotou, em homenagem à sua mãe, o nome de irmã Dulce. Segunda filha do dentista Augusto Lopes Pontes e de Dulce Maria de Souza Brito Lopes Pontes, a pequena Maria Rita nasceu em 26 de maio de 1914, na capital baiana. Perdeu sua mãe aos 7 anos de idade. Desde cedo, começou a manifestar seu interesse pela vida religiosa. Aos 13 anos, passou a acolher mendigos e doentes em sua casa, transformando a residência da família em um centro de atendimento. A casa ficou conhecida como a Porta de São Francisco, devido ao grande número de carentes que se aglomeravam à sua porta. Nessa época, expressou pela primeira vez o desejo de se dedicar à vida religiosa. Entrou então na Congregação das Irmãs Missionárias da Imaculada Conceição da Mãe de Deus, na cidade de São Cristóvão, em Sergipe, em fevereiro de 1933. Tendo recebido o hábito em agosto do mesmo ano, quando passou a ser chamada de Irmã Dulce. Sempre com muita fé, amor e serviço, o Anjo Bom iniciou na década de 1930, um trabalho assistencial nas comunidades carentes, sobretudo dos alagados, conjuntos de palafitas que se consolidara na parte interna do bairro de Itapajipe, na capital baiana. Quando nenhum hospital quiser aceitar algum paciente, nós aceitaremos. Esta é a última porta e por isso eu não posso fechá-la. Em 1939, Irmã Dulce invadiu 5 casas na Ilha dos Ratos para abrigar os doentes que recolhia nas ruas de Salvador. Expulsa do lugar, peregrinou durante uma década, levando seus doentes por vários locais da cidade. Até que em 1949, ocupou um galinheiro ao lado do convento. Após a autorização da sua superiora, com os primeiros 70 doentes. Esta iniciativa deu início à criação das obras sociais Irmã Dulces, instituição considerada hoje um dos maiores complexos de saúde pública do país, com cerca de 4 mil milhões de atendimentos ambulatórios por ano. Quando nenhum hospital quiser aceitar algum paciente, nós aceitaremos. Esta é a última porta e por isso eu não posso fechá-la, disse Irmã Dulce. Em 1988, foi indicada pelo então presidente da República, José Sarney, como o apoio da rainha Silvia da Suécia para o Prêmio Nobel da Paz. A religiosa também teve dois grandes momentos de sua vida ao lado de São João Paulo II, em 7 de julho de 1980, e encontrou-se com o então Papa, que visitava pela primeira vez o Brasil. Na ocasião, ouviu dele o incentivo para que prosseguisse com a sua obra. Os dois voltaram a se encontrar em 20 de outubro de 1991, na segunda visita do Sumo Pontífice ao Brasil. João Paulo II fez questão de quebrar o regime da sua agenda e foi ao convento Santo Antônio visitar a religiosa baiana, cuja saúde já se encontrava bastante debilitada em função de problemas respiratórios. Cinco meses depois, no dia 13 de março de 1992, o anjo bom do Brasil faleceu, aos 77 anos. Santa Dulce dos Pobres, rogai por nós. Falando de Santa Dulce da Caridade, hoje nós vamos com a nossa catequese falar sobre a paz. Então, queria que a música dos Cantores de Deus, Deus da Paz, pudesse nos inspirar dessa tarde de quinta-feira.

0: espero que a gente seja de fato aqueles que, encontrando com Deus, se sintam motivados a sermos promotores da paz. Eis que eu vos dou a minha paz. A minha paz eu vos dou. Na volta a gente vai conversar sobre paz. Espero que traga paz ao seu coração. É rapidinho, eu já volto.
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0: Muito bem, estamos de volta aqui na nossa querida Rádio Educadora 91.7, nessa tarde de bênção do Clube dos Amigos. E como a gente já tinha lançado esse convite, nós estamos passando pelas bem-aventuranças e hoje nós vamos conversar um pouquinho sobre o capítulo 5 de São Mateus, versículo 9. Bem-aventurados os pacíficos, porque serão chamados filhos de Deus. Passividade, paz. O que é uma pessoa de paz? O que é uma pessoa pacífica? Será que eu sou pacífico? Você se sente pacífico? Afinal de contas, parece que é um dos caminhos de felicidade e que tem como recompensa a dignidade de sermos chamados filhos de Deus. Muito bem, são os promotores da paz, os pacíficos. Não apenas uma pessoa que tem paz nela mesma, mas que também promove a paz. A pessoa pacífica, ela é a pessoa que leva paz aonde ela está. Aquela pessoa que acalma os nossos ânimos, que ameniza os conflitos. Tem um famoso, antigamente, eu não sei se você chegou a ter essa experiência, o juiz de paz, que era uma pessoa de referência da comunidade, que ajudava a mediar os conflitos. Muitas vezes, quando a gente é padrinho de casamento, os casais que estão sobre as nossas orações têm algum desafio, algum desafeto, e às vezes a gente tem que fazer essa vez, né, de promotores da paz, e lá ajudar o casal a se reconciliar, acertar os ponteiros. Então, hoje nós somos convidados a promover esse dom em cada um de nós. Dom que foi dado por Deus a todos nós, seus filhos, é. Quando Jesus ressuscitado ia subir aos céus, antes de enviar os discípulos, ele soprou sobre eles e disse que a paz de Jesus estaria com eles. O que é paz? Paz é mais do que tá tranquilão, tá relax na rede descansando. Não é isso, você sabe, né? A paz que Deus quer que a gente promova é a paz que permite que a justiça de Deus possa reinar. Não uma justiça onde os maus são derrotados em favor dos bons. Isso não é projeto de Deus. O projeto de Deus, a justiça de Deus, a paz que nós devemos buscar, que Deus promove, é a paz onde todos são vitoriosos. Ninguém é derrotado em função de outro que é vitorioso. Jesus não quer a derrota de ninguém. Jesus quer a vitória de todos. Mas o que é paz então, padre? Já que o senhor está falando, já adiantou, já disse que Jesus soprou a paz, já disse que nós temos que promover paz, e a gente às vezes pode pensar então que a paz realmente é o descanso, e eu já te digo, paz é muito mais do que um sentimento. Paz é uma questão de decisão. Todas as bem-aventuranças estão sendo apresentadas para nós como um convite. Então tudo que a gente tem falado esses dias é sempre na liberdade da escolha que fazemos. Ser ou não promotor da paz depende de cada um de nós. A gente consegue viver sozinho? Não. A gente precisa primeiro de Deus. Se a gente se abre a Deus e se propõe a acolher o convite, a graça nos supre. Então, paz é mais do que sentir paz. Paz é mais do que sentimento. Paz é mais do que fim de uma guerra. Paz é comprometimento. Paz é reconciliação. É. Uma pessoa que vive a paz é uma pessoa que vive reconciliada. É uma pessoa que procura viver, então, essa serenidade. E aí eu te dou três chaves de leitura sobre a reconciliação. E aqui eu queria me estender um pouquinho, porque eu acho que por aqui a gente já dá uma boa catequese para o nosso coração. Reconciliação com Deus, reconciliação consigo mesmo e reconciliação com o mundo. O que é a paz que vem, então, dessas três respostas? A reconciliação com Deus, nos distanciamos de Deus pelo pecado, mas em Jesus, pela fé, somos reconciliados com Deus. Olha, eu peguei algumas referências bíblicas para me poder ficar bem embasado e te inspirar um pouquinho mais a viver essa paz que vem de Deus e essa paz que nós devemos buscar em relação a Deus. Na carta de São Paulo aos Romanos, lá no capítulo 5, versículo 10, ele diz que quando éramos inimigos de Deus, fomos reconciliados com ele pela morte de seu filho. O mesmo Paulo, em 2 Coríntios 5,18, afirma que tudo provém de Deus, que nos reconciliou consigo mesmo por meio de Cristo. E depois, em Colossenses 1,2, ele diz que Deus quis reconciliar consigo todas as coisas por meio de Cristo, fazendo a paz pelo sangue de sua cruz. Então, algumas citações, tem um monte na Bíblia chamando a nossa atenção que Deus reconhece a infidelidade do povo, mas responde a nossa infidelidade com uma abertura a uma vida nova, reconciliada com Deus. Isso tudo nos veio pela graça da fé, através da ação de Jesus Cristo. Destacado aqui, como a gente ouviu em Colossenses, o sacrifício da cruz. Então, estar em paz com Deus, que é um dos passos para a gente estar em paz com a gente mesmo, em paz com o mundo, é aceitar que Deus nos chama a estar em comunhão com ele. Então, evitar a vida de pecado, procurar meditar se a minha vida está caminhando na direção do projeto de Deus, é um grande caminho para reconciliar-se e se sentir logo em paz. Reconciliação consigo mesmo. está numa numa esquizofrenia, de uma guerra interna, um caos, num dilema existencial. É uma pessoa que superou suas lutas internas, superou seu passado e aceitou como ser em construção. Então, essa é a pessoa que está em paz com ela mesma. A pessoa que não fica aí brigando consigo mesmo, frustrada, reavivando o passado, se remoendo, se maltratando. Não! O passado está aí como aprendizado. O futuro é a nossa meta. O presente é o que somos chamados a viver. Nós somos um ser em construção. O aprendizado de ontem pode nos proporcionar um futuro melhor. Então não fique brigando consigo mesmo, não fique se aborrecendo com o que aconteceu. Aprenda a ter bom humor com suas falhas e aprenda a crescer com os aprendizados que a vida nos oferece. Em 2 Coríntios 5:17, nós lemos que se alguém está em Cristo, nova criatura é. As coisas velhas já passaram, eis que tudo se faz novo. Seja uma nova criatura, menino. Fica remoendo esse passado, não. Tem muita coisa boa no passado e tem coisas que estão lá para poder nos ensinar. Mas supera. Outro é o Salmo 103, lá no seu versículo 12. Quando está longe o Oriente do Ocidente, assim afastou de nós as nossas transgressões. Deus deixou isso tudo para trás, Ele te ama. E mais uma só para fechar isso aqui. Romanos 8:1. Portanto, agora, nenhuma condenação há para os que estão em Cristo Jesus. Então a reconciliação da parte de Deus foi feita. Nós temos então que nos permitir dialogar com a gente mesmo, procurar se conhecer melhor. Quanto mais a gente se conhece, mais a gente se aceita e mais a gente se supera, com leveza, com amor, com cuidado. E reconciliar com o mundo, que talvez seja o mais difícil. Com Deus a gente nem vê Deus fisicamente, ele não briga com a gente, então é fácil. Com a gente é mais ou menos, viu? Não é tão fácil se reconciliar com a gente não, mas é possível. E eu creio, acho que você também acredita, senão a gente não se suporta. Nem os outros vai suportar a gente. Agora, reconciliar com o outro é um pouco mais difícil, principalmente tem mágoa, se alguém nos ofendeu. Mas nós precisamos buscar, porque senão a gente não vai viver em paz. Com o próximo, já aceitou que você não pode mudar? Que foca no momento presente, praticar a empatia, se coloca no lugar do outro. Te magoou? Pensa assim, gente, deve ter porque ele tem algum gatilho, tem alguma história do passado, ele tem alguma desordem interna, por isso que é tão árido, por isso que é tão agressivo, por isso que é tão maldoso. A gente precisa superar, acolher o outro com empatia, se colocar no lugar do outro. Tem um velho ditado que fala, a gente só conhece o outro quando a gente calça o sapato do outro. É sentir onde o pé do outro dói, é sentir que todos nós temos fragilidades. Ninguém é pleno, ninguém é totalmente duro. A gente tem nossos tropeços, tem as nossas fragilidades, tem as nossas feridas. Aprender a se reconciliar com o outro, aceitar o outro. Tem uma passagem de São Mateus, capítulo 5, versículo 24, que fala: deixe sua oferta no altar e vá primeiro fazer a paz com teu irmão. Porque é importante estar reconciliado com o mundo e com o outro. Lá em Colossenses de novo, mas um pouquinho mais à frente, capítulo 3, versículo 13. Perdoem uns aos outros assim como o Senhor perdoou vocês. E Efésios 4:32, sejam bons e compassivos, perdoando uns aos outros. Então, ser promotor da paz, fazer a paz acontecer, começa por nós mesmos. A gente não pode esperar a promoção da paz vir de fora de nós. É de dentro de nós, reconciliados com Deus, reconciliados com a gente mesmo e buscando então com toda essa força acolher o outro na sua realidade, com amor, com passividade. Aceitar os sentimentos, mas não para que ele nos domine, mas fazer escolhas conscientes. A partir do que sentimos, nós vamos ser verdadeiros promotores da paz. E promover a paz também é lutar pela justiça de Deus. Não é a paz só para mim, mas é uma paz também que supera as desigualdades, as injustiças, as faltas. Então, tá na hora do intervalo, vou fazer uma pausa. Enquanto você fica em paz aí, botando água para ferver, para a gente tomar um café, eu faço a pausa. E na volta nós vamos contar uma história de paz e vamos rezar pela saúde.
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0: Muito bem, estamos aqui na nossa Rádio Educadora, no Clube dos Amigos. Aquele abraço carinhoso a você, amigo.

também pelo Volta Areias e pelas famílias do mundo inteiro, de modo especial na Semana da Família. Quem tá passando por aqui também é a Terezinha Vitalina. Abraço, Terezinha. A Terezinha tá muito elegante, viu? Ela montou um altar dedicado à Santa Dulce dos Pobres. Tá lá reverenciando essa inspiração, um altar singelo e muito bonito. Que Deus abençoe e guarde. E a nossa amiga, nossa sócia, a Malena. Oi, Malena, tudo bom, minha querida? Que Deus te abençoe e te guarde. A Malena tá aqui amadurecendo o convite. E eu aproveitar que ela tá aqui reagindo a nosso convite para poder te convidar também para fazer conosco a peregrinação ao Santuário Nacional de Nossa Senhora Aparecida. A gente tá com a viagem marcada já para os dias 17 a 21 de novembro. Nós vamos sair daqui numa terça-feira à noite e vamos retornar no sábado de manhã, chegando aqui no sábado à noite. Então te convido a participar conosco de mais uma peregrinação com a Rádio Educadora. No momento do deslocamento, nós vamos aproveitar para fazer uma manhã na Canção Nova, participar lá da Santa Missa, no Santuário do Divino Pai, do Pai das Misericórdias. E nós vamos também passar em São Lourenço, conhecer o Parque das Águas. Claro, também nós já estamos articulando a possibilidade de uma missa lá em São Lourenço. Vamos conhecer a Basílica de São Lourenço e também o Parque das Águas. Fazer um passeio gostoso de fé e alegria de convivência. Quem está passando por aqui também é a nossa amiga de todas as tardes, a Geraldina Benevento. Boa tarde, Geraldina. Que Deus nos abençoe e nos guarde. Ela mora lá no bairro Industrial, na cidade de Santana do Paraíso. Para vocês, o nosso abraço, a nossa gratidão. Olha, eu fiquei devendo uma historinha sobre a paz. Queria contar um conto de paz para poder te inspirar, então, a reagir a essa bem-aventurança que nós estamos meditando hoje. Bem-aventurados pacíficos, porque serão chamados filhos de Deus. Conta-se a história de um rei que ofereceu um grande prêmio ao artista que pintasse a melhor representação da paz. Apareceram então dois pintores para realizar a pintura com o tema da paz. O primeiro pintor pintou um lago perfeito, calmo e espelhado, com umas montanhas gigantes ao fundo e um céu azul com nuvens fofinhas. Todos acharam que era a imagem perfeita da paz. Um segundo pintor pintou umas montanhas rugosas, secas e rochosas. Havia uma tempestade violenta despencando no céu, com raios e relâmpagos. No penhasco, bem ao lado de uma cachoeira barulhenta e brava, havia um pequeno arbusto crescendo numa fenda da rocha. Dentro dele, um pássaro construíra seu ninho e repousava calmo sobre os ovos. O rei escolheu a segunda pintura. Ele explicou que a paz não significa estar em lugar sem barulho, problemas ou trabalho duro. A paz é estar no meio de todas as coisas difíceis e turbulentas e ainda assim manter o coração tranquilo dentro de si. Então, as turbulências da vida são inevitáveis. Como que a gente faz para viver a paz? É como a gente encara as situações que a vida nos apresenta. Deus é a paz de todos nós. Nós somos chamados a ser promotores da paz. O caos sempre vai estar à nossa volta, mas nós não precisamos responder o caos com um caos. Sejamos promotores da paz. A pessoa vem brava, a gente respira de fundo, se apazigua interiormente, aprende que a gente tem que olhar o outro com empatia, que a gente tem que pensar que aquela pessoa está assim porque ela não está bem naquele momento, ela está inquieta, ela está desorientada, ela está sem a sua autoridade, ela não está inteira e ela está buscando a sua inteireza através de nós. A gente não vai reagir o mal com o mal. A gente respira fundo, se controla, pega em Deus e quando vem aquela pessoa irada, a gente oferece para ela a serenidade, a compreensão, um coração pacífico e assim a gente vai apaziguando as pessoas. Para poder curar e trazer paz da saúde para nós, vamos então rezar pedindo a bênção da paz?

Vamos então colocar nossas intenções de paz sobre os cuidados paternos de Deus, pedindo a paz que vem da saúde. Senhor, que passastes a vida fazendo bem e curando todos os enfermos, eu creio no teu poder e no teu infinito amor por mim. Peço a vossa bênção e a vossa misericórdia, para que cureis os enfermos que comigo fazem este pedido. Concede-me, Senhor, a cura física e a cura da alma, que seja pela ação do teu Espírito Santo ou através dos médicos e remédios. Aumenta minha fé, pois eu acredito que podes me devolver a saúde. Hoje, Senhor, coloco minhas dores e sofrimentos em tuas mãos, assim como os doentes que me pediram orações. Cuida de cada um deles, Senhor, e tem misericórdia. Obrigado, meu Deus, por toda a obra que estás realizando em meu corpo e em meu coração. Amém. Lembrando que nós estamos na Semana da Família. Daqui a pouquinho, às 19 horas, nós temos a Santa Missa em Família, com bênção do Santíssimo. E assim a gente vai, pouco a pouco, construindo um caminho de reavivamento dos nossos laços familiares nessa Semana Nacional da Família. Espero que você tenha uma tarde abençoada sobre a intercessão de Santa Dulce dos Pobres, a primeira santa nascida em terras brasileiras. Vem aí, Educadora Toca, com Marcos Pereira. E amanhã, se Deus quiser, a gente se reencontra aqui nas ondas da 91,7. Abraço a você que é do Clube dos Amigos. Abraço a todos que estão ouvindo a Rádio Educadora. E até amanhã, se Deus quiser. Fui, fique com Deus.

0: Fábrica e a hora certa. 4 em ponto.
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0: Na primeira do Vale, 4 horas, 2 minutos. Confira aí, 4 e 2. Boa tarde com alegria. Marcos Pereira te fazendo companhia. Boa tarde, meu amigo. Boa tarde, minha amiga. Boa tarde, senhora. Boa tarde, senhor. Boa tarde, meninos e meninas. Boa tarde.
7: Boa tarde.
0: E aí, belezinha? Tudo tranquilinho? Tudo bacaninha por aí? Ah, que bacana. Que bom saber que você tá de bem com a vida, que você tá feliz. Está começando o programa. Já tô liberando os nossos canais de interação, telefone fixo 38410730. Deixa eu liberar o zap também de uma vez aqui. 99771-4902. A partir de agora você vai mandar beijinhos na bochecha de quem você gosta. Hoje é quinta-feira. Eu tô impressionado, a semana tá voando. Quinta-feira, 13 de agosto de 2026. Hoje muita gente tá falando assim: vem em mim sexta-feira, né? Hoje é o dia de você pedir pra sexta-feira chegar logo. Que Deus abençoe sua tarde. Quem cola a orelhinha na 91,7 não precisa de mais nada. A gente começa o programa hoje com Forfã.

Jorge Mateus, molhando o volante. 4:09, confira aí, 4:09. Já vou mandar abraços, deixa eu pegar minha listinha aqui para agradecer essa turma maravilhosa que todos os dias cola a orelhinha no rádio e fica acompanhando todos os programas da emissora. Ouve a rádio de manhã, de tarde, de noite. Eita, isso que é amor, isso que é carinho pela educadora, uma rádio, uma emissora que tem 58 anos de história. Rosalina Inácia do Nossa Senhora do Carmo em Fabriciano, ouvindo a gente. Minha amiga querida Daniela Ataíde, do bairro Bom Jesus, em Fabriciano. E quero agradecer também o carinho do nosso irmão Geraldo de Assis, do Residencial Colina. Timóteo, para essa galera que eu acabei de mencionar o nome, a gente toca Pixote.

Fraso. 4 meses. Você me ama de mesmo. Um abraço com muito carinho pra minha amiguinha Andréa Carmona, do Vila Militar em Ipatinga. Ela escreveu assim no zap: estou aqui também ligadinha. Ô Marcos, eu não largo você. Andréa, beijinhos na bochecha, valeu pela companhia.

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7: 4:19, confira aí, 4:19, meu coração fica muito feliz quando eu imagino a quantidade de pessoas que estão trabalhando e ouvindo a nossa programação. Por exemplo, nesse momento, nas lojas, seja qual for o departamento, a galera tá curtindo o nosso som. Mas eu menciono algumas lojas, por exemplo, loja de roupa, loja de móveis, loja de calçados. Eu gosto sempre de mandar abraços também pro pessoal da padaria, da farmácia, do açougue, do sacolão, do pet shop, salão de beleza, posto de combustível. Obrigado, gente. 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

Desconhecida é o primeiro grande sucesso nacional do cantor e compositor brasileiro Fernando Mendes, lançado em seu álbum de estreia em 1973. A música consolidou-se como um clássico do romantismo brasileiro. 4:26, confira aí, 4:26. Eu adoro essa canção. De vez em quando, quando eu vou numa festinha, seja num sítio, na casa de um amigo que tem um karaokê, sempre alguém quer cantar essa música, né? Essa canção não pode faltar nas festas. Abraço com muito carinho, agradecendo a audiência da minha amiguinha Isabel Almeida, do Alvorada em Timóteo, e o Irion Soares. O Irion tá aqui, ó, no centro de Fabriciano. Obrigado, meu amigo, pelo carinho, pela sintonia, curtindo aí, acompanhando a nossa programação. Senhoras e senhores, canta agora pra gente um dos maiores artistas desse país, Eduardo Costa.

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7: 4:34, confira aí, 4:34. É hora de ficar bem informado. Ela está chegando, a jornalista Mônica Soares. Boa tarde, Mônica.
8: Boa tarde, Marcos Pereira, e a você, ouvinte da Rede Educadora de Comunicação. Uma decisão que pode mexer diretamente com o bolso do consumidor passou pelo Senado. Os senadores aprovaram um projeto que abre caminho para a redução de impostos sobre os combustíveis. A proposta permite que o governo use receitas extras obtidas com a exploração do petróleo para compensar a redução de tributos sobre diesel, gasolina, etanol, biodiesel e querosene de aviação. O texto também prevê benefícios para a indústria de fertilizantes e para o setor de minerais estratégicos. A proposta teve 61 votos favoráveis e 2 contrários. E agora segue para a sanção presidencial. Marcos, a expectativa agora fica justamente sobre os próximos passos e se essa possibilidade de redução dos impostos vai chegar. Porque, de fato, o preço dos combustíveis é alto para o consumidor.
7: O grande sonho de todo morador desse país é poder se locomover de forma digna.
8: Sim.
7: E quem pega transporte público paga sempre uma passagem elevada, porque as empresas de ônibus, quando sobe o valor do petróleo, do combustível, elas têm que se adequar subindo o valor da passagem.
8: Verdade.
7: Quem tem ali o seu carrinho, a sua motocicleta, quando vai abastecer e vê que o valor subiu, nem que seja centavos, já faz diferença no bolso. O brasileiro ganha muito pouco.
8: Sim.
7: Então, tem gente que fala assim, ah, mas vai aumentar tão pouquinho, alguns centavos. Mas não adianta, gente. Mesmo sendo uma quantidade pequena, qualquer coisa que você vai comprar, uma sacola de arroz, se ela subir um pouquinho, se o feijão também subir um pouquinho, no final, no frigir dos ovos, aperta no bolso do pobre trabalhador. Então vamos torcer aí para dar tudo certo e a população brasileira ter mais dignidade na hora de abastecer. Hoje em dia ninguém mais está enchendo o tanque, Mônica. As pessoas falam assim, ah, coloca aí 50, coloca 70 reais. Tem gente que põe no máximo 100. no carro. E na motocicleta, o pessoal coloca 20, 30 reais nessa faixa.
8: Sim. E falando em dinheiro do trabalhador ainda, Marcos, o Tribunal Superior do Trabalho também mudou uma regra importante envolvendo o FGTS. O TST mudou o entendimento sobre qual a justiça deve analisar os pedidos de saque do FGTS que precisam chegar à justiça. E agora o que determina o caminho é o motivo do pedido. Quando o caso estiver relacionado ao contrato de trabalho, como uma demissão sem justa causa ou um acordo entre empregado e empresa, continua na justiça do trabalho. Já situações como doença grave, aposentadoria, financiamento habitacional ou calamidade pública deverão ser analisadas pela justiça comum. A decisão busca acabar com uma divergência entre os tribunais e trazer mais segurança para quem precisa recorrer à justiça. E atenção, as regras para sacar o FGTS não mudaram. O que mudou é apenas qual justiça vai analisar cada tipo de pedido.
7: Muito bem, tá aí as informações. A Mônica agora vai voltar pro departamento de jornalismo. É uma sala muito bonita que a gente tem aqui do lado do estúdio. E lá ela vai terminar de preparar o seu material, porque já já às 5 da tarde ela retorna com mais matérias dentro do programa Hora do Rush com o diretor de jornalismo da emissora, o Felipe Machado.
8: Isso mesmo.
7: Mônica, mas fica o aviso. Se acontecer um fato urgente, eu sei que você fica acompanhando lá através dos monitores, né, as notícias. Sim. De várias partes do país, através de agências de notícia, qualquer coisa urgente, corre aqui pro estúdio pra gente trazer em primeira mão pros nossos ouvintes.
8: Obrigada, Marcos.
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7: 4:38, confira aí, 4:38, quero abraçar a minha amigucha Luzia Maria do Caladinho em Fabriciano e a Manuela Francisca, Cocais dos Arrudas, Fabriciano. Alô, galera do Cocais, obrigado pela audiência, é bom demais ter vocês coladinhos, acompanhando, curtindo a nossa programação. Você gostaria de dançar agora? Se eu tocar uma música bem pra cima, você promete que vai mexer o esqueleto? Vai afastar a cadeira, arredar o sofá? Dançar mesmo com energia, vai pular aí na sala, na cozinha, na varanda? Vamos todo mundo junto? Eu vou fazer isso dentro do estúdio aqui. Ah, Marcos, eu não acredito. O nosso estúdio, ele tem um vidro que quem passa na rua dá pra ver tudo que acontece aqui dentro. Inclusive a equipe também, os comunicadores, veem tudo que rola lá fora. Se você passar em frente à rádio agora, enquanto essa música estiver tocando, você vai ver que eu vou dançar dentro do estúdio. Essa aqui, ó.
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7: MC Leozinho.

0: das malas. 4:46, confira aí, 4:46, abraçando a Denise Mafra, do bairro Santa Maria em Timóteo, Raimunda Alves, do Giovanini em Fabriciano, e o Gabriel Batista, do Alipinho em Fabriciano, obrigado pela audiência. Daqui a pouquinho, depois do intervalo, a gente vai ouvir um áudio que o ouvinte tá mandando no Zap Zap.
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0: 4:48, confira aí, 4:48, mensagem chegou no Zap Zap, Edmar Gomes do Bom Jardim em Ipatinga.
10: Boa tarde, meu amigo Marcos Pereira, que é o Edmar Gomes do Bom Jardim.
0: Ei, Edmar, beleza?
10: Toca pra nós aí, se for possível, uma música do Bruno Marrone aí, dormir na praça.
0: Eita, moda boa, essa é quente.
10: Essa música aí pros todos os ouvintes.
0: Valeu.
10: Pra vocês, a rádio aí, câmbio e desligo. Obrigado.
0: Valeu, meu irmão, muito obrigado pelo carinho, pela audiência, você que sempre tá curtindo aí, acompanhando a nossa programação e nos dando o carinho da sua audiência sempre, sempre. Bruno e Marrone, canta pra gente. Música.

0: horas 58 minutos, confira aí 4:58. Galera, é o seguinte, vem aí a hora do Rush com Felipe Machado. Eu vou voltar depois da hora do Ângelos com o padre José Wilke. Acredito que lá para 6:04, 6:05, 6:06, por aí, eu tô com você novamente.
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0: tarde, minha Fabriciano. Boa tarde, Vale do Aço. Eu sou o Felipe Machado e está começando mais uma edição da sua revista eletrônica do fim de tarde, A Hora do Rush. 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Até às 6 horas você confere tudo que acontece no trânsito aqui na região metropolitana do Vale do Aço, com informações em tempo real para facilitar a sua volta para casa. E não para por aí, tem também reportagens, destaques e os fatos que marcaram o dia em Minas, no Brasil e no mundo. Hoje é quinta-feira, senhoras e senhores, 13 de agosto de 2026, e essa é a sua rede educadora de comunicação, conectando o Vale do Aço com o mundo. Coordenação artística de Matheus Cabral, coordenação de jornalismo minha, Felipe Machado, coordenação administrativa de Joana Velino e direção de Padre José Wilker. Somos a rede educadora de comunicação, a primeira do Vale. E você pode acompanhar o nosso programa pelo rádio, pelo site radioeducadormg.com.br, o site que mais cresce no Vale do Aço. Tem também o nosso aplicativo, tanto para você que usa Android, tanto para você que usa iOS. Você pode baixar na sua loja de aplicativos, é só você digitar Rede Educadora. Nele você acompanha a programação da 91,7, acompanha também as músicas boas da 107,1 e também as notícias do nosso portal Educadora. E nós também estamos ao vivo, estamos em live lá no nosso canal no YouTube, hoje estreando o layout novo, né? Nosso querido Jorge Luiz trabalhando insistentemente aí para sempre levar o melhor para você. E tá lá o nosso novo layout bonitinho, você vai acompanhar aqui quem tá lá no nosso canal. Aproveite, se inscreva lá no nosso canal e ative o sininho de notificações. Para quem tá acompanhando pelo YouTube, hoje eu estou com a camisa dos 58 anos da Rádio Educador. Muito bonita a nossa camisa que ficou, inclusive, agora a nossa camisa de uniforme. Para você que está acompanhando pelo rádio, acesse o nosso YouTube, acompanhe também lá a nossa live. Nos destaques do dia, nós vamos falar do trânsito nesse momento aqui na região metropolitana do Vale do Aço e também chamar o nosso departamento de jornalismo da Rádio Educadora com as notícias do dia. Câmara aprova suspensão e cassação da CNH para quem abandonar animal na rua. Você já viu notícias sobre esse assunto? Não sei se você já presenciou, mas eu acho um absurdo. As pessoas adotam um animal, pegam um animalzinho para criar, por N fatores. Ah, porque não deu conta, porque vai mudar, porque ficou muito grande, não sei o que, blá blá. Ou simplesmente pega o animal, coloca no carro e solta numa beirada de BR. A gente viu um vídeo, já tem um tempinho já, em Timóteo, de um cachorrinho, de uma cadelinha, se eu não me engano, uma cadelinha preta, um vídeo na beira ali da 381, esse vídeo viralizou na época. Então, assim, a Câmara aprovou esse projeto, vai pro Senado para poder ser aprovado lá também, e tomara que seja sancionado, porque eu acho um absurdo você não tem condições e adotar um animal. Desculpa, não tem outro termo, é idiota. Aí você ainda pega para piorar a sua situação, você coloca o animal dentro do carro, vai pra uma zona rural, vai pra um bairro afastado, ou vai pra beira da BR, solta o bicho lá e vai embora. Não tem como. Artistas de Coronel Fabriciano têm nova oportunidade de apoio para seus projetos culturais na PENAB. Até o dia 21 de agosto, pode estar, tem 3 editais abertos. A gente vai explicar isso direitinho para você. E também hoje é o dia do psiquiatra, um profissional extremamente importante, principalmente nos tempos que a gente está vivendo hoje, onde se debate muito, se fala muito sobre saúde mental. Psiquiatra não é médico de doido. Tire isso da sua cabeça. Se você precisa de ajuda, se o seu corpo está bem e se sua cabeça não está bem, você precisa de ajuda, e de ajuda profissional. Quem que você procura? Psicólogo, e se precisar, você caminha pro psiquiatra, toma uns remedinhos, uns clonazepam, você fica, ó, top, lindo. E também tem Matheus Cabral com o noticiário esportivo. Estou até agora impressionado com o gol do Arroio ontem. Apesar que eu quase dormi no primeiro tempo, mas no segundo tempo, que jogasse, hein? Que jogaço. O programa, como sempre, está imperdível, senhoras e senhores. Siga comigo até às 6 da tarde, aqui na Hora do Rush.
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5 horas e 7 minutos aqui na Hora do Rush. Como sempre, a gente começa a falar do trânsito aqui na área central de Coronel Fabriciano. Destacar, vou começar hoje pelo trevo de Coronel Fabriciano, porque a gente tem algumas coisas para falar dali. Por exemplo, trânsito segue bem carregado, bem intenso nesse momento na Tancredo Neves, para quem vai acessar ali a Rua de Ligação e a Magalhães Pinto, sentido Melo Viana. No trevo, destacar as duas alças, a que liga a Magalhães Pinto a Tancredo Neves e a que liga a Tancredo Neves a Magalhães Pinto, mais sentido centro de Coronel Fabriciano. Outro ponto que a gente sempre fala aqui é a subida da José Cornélio e a Maria Matos. A subida da José Cornélio já tem tráfego intenso nesse momento, principalmente ali até o semáforo da Moacir Birro. Ontem a gente falou que a Moacir Birro é uma rua grande, né? Ela passa aqui o centro de Coronel Fabriciano. Ontem ela estava com o trânsito carregado, mas hoje está com a situação melhor. A gente fecha com a Rubens Siqueira Maia, próximo ali entre a Praça da Estação e a Câmara de Coronel Fabriciano, também com trânsito carregado neste fim de tarde de quinta-feira. E participe conosco, tá no trânsito, viu alguma coisa interessante que quer compartilhar com a gente? Mande mensagem no nosso WhatsApp, 319-9771-4902, 319-9771-4902. A gente fala de previsão do tempo para a noite desta quinta-feira, deve ser de céu limpo aqui na região metropolitana do Vale do Aço, com 19 graus de mínima amanhã e previsão de máxima de 33 graus. A gente deve falar aqui ao longo do programa. Hoje a gente postou lá no nosso portal educadormg.com.br uma notícia, uma informação, né, falando sobre uma onda de calor aí nesses dias, porque para hoje a máxima era de 31 e amanhã a máxima é de 33 graus. Amanhã, sexta-feira, solão, tem alerta de baixa umidade relativa do ar aí a partir de amanhã, sexta-feira, 10 horas da manhã. Então a gente fala dessa onda de calor lá no nosso portal. A gente deve falar dela hoje também aqui no nosso, na nossa querida Hora do Rush. Ideias, vamos começar então as nossas notícias do dia. A gente fala sobre lei, a gente vai falar sobre Senado e também sobre Câmara dos Deputados. O Senado aprovou ontem, por 61 votos a 2, o projeto de lei complementar número 114 de 2026, que reduz tributos federais sobre diesel, biodiesel, gasolina, etanol e querosene de avião. O texto já havia passado pela Câmara horas antes, após acordo entre o governo e líderes do Congresso, e agora vai a sanção presidencial. O objetivo? Amenizar o impacto da alta nos preços dos combustíveis provocada pela guerra dos Estados Unidos contra o Irã, que fechou uma rota importante de exportação de petróleo e turbinou a cotação do barril. Você deve ter ouvido falar aí muito nesses dias sobre o Estreito de Hormuz, né? Desde quando essa guerra começou, o estreito liga aquela região ali, o Oriente Médio, ao resto do mundo, é controlado pelo Irã. 40%, 50% de todo o petróleo do mundo tá ali naquela região, e os navios aí todo dia, abre o estreito, fecha o estreito, abre o estreito, fecha o estreito, aí o barril de petróleo já foi nas alturas, né? E como isso será bancado? A perda de arrecadação será compensada pelo aumento extraordinário da receita da União com royalties do petróleo, que saltou de 9 bilhões do primeiro trimestre de 2025 para 28 bilhões no mesmo período de 2026. A ampliação pelo Congresso, os parlamentares estenderam benefícios a outros setores. O etanol, a alíquota pode zerar se a tributação da gasolina cair 30% ou mais. Uma subvenção de 1,2 bilhão aos produtores de etanol hidratado. Compensação de até 750 milhões de reais em débitos com a receita. Produtores rurais, a redução do limite de receita com exportação de 50% para 30% na suspensão de IBS e CBS. Fertilizantes, até 5 bilhões em créditos fiscais entre 2027 e 2031.
Qual que é a trava fiscal? O texto também vincula o crescimento de certas despesas, como os pesos da saúde e educação, hoje 15% e 18% da receita corrente líquida, aos limites do arcabouço fiscal, caso haja previsão de déficit. Nesse caso, o reajuste fica limitado à inflação mais de até 2,5%. Esse texto segue para a sanção presidencial agora. O assunto que a gente destacou aqui na manchete foi o seguinte: a Câmara dos Deputados aprovou ontem, também quarta-feira, um projeto que cria uma infração gravíssima para motoristas que abandonarem animais usando veículos. O texto segue agora para o Senado. Foi aprovado na Câmara dos Deputados e agora segue para o Senado. Os principais pontos: suspensão da CNH pode chegar a 18 meses quando o abandono envolver cães ou gatos. O prazo dobra se o animal sofrer lesões, for atropelado ou morrer após o abandono. O motorista também fica sujeito à multa. Em caso de reincidência dentro de 24 meses, 2 anos, o projeto prevê cassação da habilitação. As regras também valem para embarcações como barcos, lanchas, motos aquáticas. Suspensão de até 12 meses, né? Nesse caso, subindo para 18 meses se o animal for um cão ou gato, em casos ocorridos em rios, lagos, represas e baías. O relator, o deputado Fred Costas, do PRD de Minas Gerais, argumenta que o uso de veículo agrava a situação por permitir abandonar o animal longe, dificultando o resgate e a identificação do responsável, e que a prática aumenta riscos como atropelamento, fome, sede e ataque de outros animais. Para virar lei, o projeto ainda precisa passar pela aprovação no Senado. Mas é um absurdo, né? O cara usa o veículo justamente para dificultar a volta desse animal para casa, né? Esse animal corre risco, né? Quem deixa aí, por exemplo, à beira da BR, como a gente já acompanhou aqui no Vale do Aço, o animal corre o risco de ser atropelado, de causar um acidente, de causar uma tragédia gigantesca. Então, assim, é uma boa ideia. Como que a gente vai apurar isso, né? Aí fica difícil, né? Hoje em dia, a gente sabe que muitas vezes todo mundo tem um celular na mão, né? Todo mundo, como a gente brinca aqui no meio jornalístico, todo mundo é um broadcast, é um gerador de conteúdo. Mas nem sempre, quando acontece esse tipo de abandono, né? Esse ato é filmado. Então, para poder, né, a CNH ser suspensa e tal, você vai precisar identificar esse motorista, sei lá, anotar uma placa, tentar identificar esse motorista de alguma maneira para que ele possa ser punido por essa ação. Boa ideia, bem bolado, bem bolado. E 15 em ponto aqui na Rádio Educadora. Hora do intervalo, eu vou ali, volto já e você não sai daí.

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0: volta com a sua hora do Rush, 5 horas e 18 minutos aqui na sua hora do Rush, programa que monitora o trânsito louco e caótico aqui no Vale do Aço, e a gente vai direto para Avenida Pedro Linhares Gomes, perímetro urbano da BR-381, para falar que o negócio. Não fala que tá ruim, não. Trânsito lento a partir do shopping Vale do Aço até a estação ferroviária, tá atrás ali da Pedro Linhares Gomes, no centro comercial do Horto, na subida ali do Bom Retiro. Para quem vai acessar Pedro Linhares Gomes, tá tranquilo. O negócio fica lento só a partir daí da entrada do shopping Vale do Aço. Tem ponto de lentidão também atrás do shopping para quem tá indo sentido Horto, entendeu? Seguindo a Pedro Linhares Gomes, a saída para Governador Valadares segue com trânsito tranquilo nesse momento. Na 458, tá embolado só ali entre as duas rotatórias. A rotatória para quem tá saindo do Cariru e precisa acessar o centro de Ipatinga, e também ali próximo à rotatória da Praça Caratinga. Então, nesse pedacinho entre as duas rotatórias, que tem ali no meio o viaduto da linha férrea, o trânsito é que apresenta sinais de lentidão. Tem um semáforo ali para quem vai acessar ali a João Valentim Pascoal ou seguir direto na Cláudio Moura, sempre dá uma embolada ali, mas depois o trânsito segue tranquilo lá em Ipatinga. A gente está sem notificação de acidente. Mandou um abraço aqui pro nosso querido Jikerson José, lá do bairro Betânia, em Ipatinga. Falou que tá escutando a melhor rádio do Vale do Aço. É isso aí, Jikerson. Continua acompanhando a gente aqui na 91,7 FM. Olha, eu tô com o WhatsApp aberto. Quer mandar mensagem? Mande aqui no 319-9771-4902. 319-9771-4902. Vamos falar agora do seguinte: Ipatinga será um dos municípios sede do Festival Paralímpico Loterias Caixa 2026, uma iniciativa do Comitê Paralímpico Brasileiro que reunirá mais de 140 cidades brasileiras em uma mobilização nacional pela inclusão por meio do esporte. O evento acontece no dia 19 de setembro, no período da manhã, no Parque Ipanema, como explica Carlão Oliveira, que é o secretário de Cultura, Esporte e Lazer. Vamos ouvir.
1: Pois é, com muita satisfação que a Prefeitura de Ipatinga aceitou mais uma vez o convite realizado pelo Comitê Paralímpico Brasileiro para que a nossa cidade sediasse o Festival Paralímpico Nacional, que vai acontecer em Ipatinga no dia 19 de setembro, reunindo crianças e jovens de 7 a 23 anos de idade com ou sem deficiência. São 140 cidades escolhidas em todo o Brasil e Ipatinga está entre essas cidades. Ipatinga é uma referência para todo o território brasileiro na modalidade do esporte paralímpico. Outras vezes sediamos o Festival Nacional Paralímpico aqui no Parque Ipanema e voltamos a sediar essa modalidade e esse festival. A gente chama as pessoas para fazerem a sua inscrição. Você que tem até 23 anos de idade, a inscrição está aberta até o dia 16 de setembro e o link está disponível na bio, nas redes sociais da Prefeitura de Ipatinga, onde você pode acessar e fazer de forma simplificada a inscrição para o Festival Paralímpico Loterias Caixa em todo o Brasil. É uma realização simultânea, como eu disse, em todos os municípios escolhidos, e Ipatinga foi escolhido para fazer sede também dessa competição, e a participação de pessoas com deficiência é prioritária, com possibilidade de até 20% de participantes sem deficiência em cada núcleo que será montado. Serão diversas atividades que vão acontecer montando no Parque Ipanema um grande núcleo esportivo paralímpico no dia 19 de setembro. Você é nosso convidado, não perca tempo, faça a sua inscrição, acesse o site da Prefeitura de Ipatinga, bate lá no link que está na nossa bio e venha fazer parte desse movimento, que é um dos maiores movimentos do mundo do esporte paralímpico em todo o país.
0: Isso aí, 5:23, a gente ouviu aí o Carlão Oliveira, secretário de Cultura, Esporte e Lazer de Ipatinga, falando sobre o Festival Paralímpico que a cidade vai receber no mês de setembro. Eu tava falando aqui do trânsito caótico na Avenida Pedro Linhares Gomes, perímetro urbano da BR-381, meu querido amigo Augusto Araújo, gerente da Movicon Ipatinga, deve estar saindo para ir buscar a menina, né, Augusto? Deve ser isso. E o Augusto tá preso nesse momento, próximo ali àquela torre bonita, que eu não posso falar o nome, que tem ali do lado do shopping. Tá naquele sentido ali pro centro de Ipatinga e você só vê carro, né? Mais nada, de misericórdia. Você só vê carro na pista. Trânsito tá lento, trânsito tá carregado, é normal para esse horário. A gente não tem notificação de acidente, né? Até então, nesse momento, é só fluxo. E ali é o seguinte: você passou da estação ferroviária, a galera que tá indo pro Bom Jardim faz a curva e volta ali, sobe o Morro da Lavadeira, a galera do Ideal sobe ali a avenida também, e depois que você passa da estação ferroviária, o trânsito fica tranquilo, maravilhoso. Um abraço para Augusto Araújo e a turma dele. 5:24, deixa eu falar o seguinte: para quem vive no campo, conhecimento também pode virar produção, renda e novas oportunidades. Em Santana do Paraíso, um curso gratuito vai ensinar na prática técnicas para quem quer aprender mais sobre o cultivo de frutas. Repórter Mônica Soares traz os detalhes pra gente.
2: Boa tarde, Felipe Machado, e a você, ouvinte da Hora do Rush. E o curso é voltado para quem quer aprender na prática como começar um pomar e quais cuidados precisam ser tomados desde o início. A capacitação acontece nesta sexta e no sábado, na Horta Municipal de Santana do Paraíso, com 16 horas de atividades. O instrutor Anderson Botelho explica como serão as aulas e o que os participantes vão aprender.
3: Vou falar para vocês sobre o curso de implantação do pomar de frutíferas. Esse curso é um curso de 16 horas, no qual a gente ensina as técnicas de planejamento para a implantação de um pomar, desde preparo do terreno, escolha da área correta, retirada de amostra e a importância da análise de solo, retirada de amostras para enviar para o laboratório, na prática e na teoria. Todo curso é teórico e prático. A gente fala teoria e vai na prática. Depois a gente parte para a parte de particularidades de cada frutífera, qual a melhor genética, qual a melhor planta, qual a mais produtiva das variedades de frutíferas tropicais. Quais aquelas que a gente pode plantar que tem produção o ano todo, quais as que a gente pode fazer indução floral para produção fora da época, de forma que a gente possa fazer um pomar que ele seja viável economicamente, tanto para o consumo quanto para comercialização das frutíferas quando estiverem produzindo. Então, nesse curso a gente aborda a abertura dos berços, né? Para a gente acondicionar as frutas, antigamente chamava-se de cova, mas hoje se fala berços ou sulcos, e a particularidade de cada cultura, assim como o tempo do plantio até a colheita, a produtividade de cada variedade. E enfim, no final do curso a gente faz o plantio da planta, da muda, né? Seja ela irrigada ou não, a gente mostra as técnicas que a gente deve utilizar para fazer um bom regamento, para fazer uma boa molha das plantas.
2: Este foi Anderson Botelho. Na prática, o participante vai acompanhar todas essas etapas. O conteúdo passa pela escolha da área, análise do solo, preparação do terreno e seleção das variedades. Quem tiver interesse pode procurar o Sindicato dos Produtores Rurais de Ipatinga, Vale do Aço, para verificar a disponibilidade de vagas e as orientações para participação.
0: Valeu, Mônica, 5:27. Deixa eu falar o seguinte, deixa eu fazer um convite para você. Sábado agora tem Conexão Natureza, o nosso programa sobre meio ambiente e sustentabilidade aqui na Rádio Educadora. A gente recebe meu querido parceiro Vinícius Moreira, gerente lá do Parque Estadual do Rio Doce, apresenta o programa comigo, e a gente vai receber o Caio, que é o fundador da Hack Soluções Ambientais, e a gente vai falar sobre questões ligadas ao meio ambiente aqui na região, falar sobre... Eu gravei um vídeo hoje falando sobre... fazendo uma chamadinha. Não sei onde é que eu guardei o texto dele, menino. Ah, achei onde que tá. Só pra eu discutir aqui, só pra eu lembrar aqui o tema, são corredores ecológicos. Nessa edição, a gente vai falar sobre monitoramento de fauna e flora, recuperação de áreas degradadas, isso é muito importante, e o papel de pequenas propriedades na proteção da natureza. Eu sempre falo aqui, quando eu falo questões rurais, né? A gente falou aí sobre o curso aí de fruticultura. Aqui no Vale do Aço, tem uma galera que trabalha com rural, com produtores rurais, que é muito grande e muito diversa. Então, assim, é uma boa. Então, eu te convido sábado a partir das 11 horas da manhã aqui na Rádio Educadora. Dá para você acompanhar pelo rádio, pelo site, pelo aplicativo e também lá no nosso canal no YouTube. A gente faz transmissão ao vivo do Conexão Natureza, nosso programa sobre meio ambiente e sustentabilidade. 5 horas e 29 minutos. Deixa eu fazer o seguinte: deixa eu ir pro intervalo de uma vez. Na volta, a gente continua falando sobre o trânsito aqui no Vale do Aço e também outras questões. Afinal de contas, os estudantes do Pedro Calmon, né? A gente falou sobre o dia do estudante essa semana, os estudantes do Pedro Calmon já estão passando aqui na porta da rádio. Isso quer dizer que é hora do intervalo. Eu vou ali, volto já e você não sai daí.
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0: Em ponto, 5:30, 5:30.
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0: volta com a sua Hora do Rush, 5:33 aqui na sua Rádio Educadora. Essa é a sua Hora do Rush, monitorando o trânsito aqui no Vale do Aço. E a gente vai direto pra Timóteo City. Eu nem cheguei lá ainda, né? Agora que eu vou chegar em Timóteo. Vamos começar a falar pela ponte. Começar a falar pela ponte nova. Que tá começando já a apresentar sinais de lentidão próximo ali à cabeceira, principalmente para quem vai acessar ali a Avenida Emalto e a antiga 128, a Rua do Cemitério ali, até a primeira rotatória. Praticamente do meio da ponte ali para frente, o trânsito já tá bem com sinais de retenção, né? Sinais não, né? Com retenção, né? Nesse fim de tarde de quinta-feira. Deixa eu ir pro outro lado, a gente vai pra Avenida JK, pra quem vai acessar ali o Timirim, funcionários e companhia. Trânsito já intenso ali na Avenida JK, saída ali do Centro-Norte. Do outro lado, a gente tem a Senador Milton Campos, que também tem trânsito carregado, principalmente para quem vai acessar ali a rotatória do Quitandinha. Para fechar, a gente sempre fala, né, da Avenida Belo Horizonte, distrito de Cachoeira do Vale, para falar o seguinte: entre Portaria, na verdade um pouquinho mais para trás, né? Já na saída ali da cabeceira da ponte, quando você entra ali na Belo Horizonte, o trânsito já tem sinais de lentidão até o semáforo ali da sinterização. Passou, trânsito tranquilo até a alça da BR-381. Fabriciano divulgou o resultado do Bolsa Atleta 2026, programa que vai beneficiar 30 atletas do município. A iniciativa tem como objetivo incentivar o esporte e apoiar os talentos locais em suas modalidades. Vamos saber mais sobre o programa com a nossa repórter Tati Souza.
1: De Coronel Fabriciano divulgou uma lista dos 30 atletas contemplados pelo programa Bolsa Atleta 2026. O diretor Ney Oliveira destaca detalhes sobre o programa.
2: O Bolsa Atleta é um programa de governo federal que nasceu em 2025, né? Em Coronel Fabriciano, deu aos munícipes e atletas de Coronel Fabriciano a oportunidade de se credenciar para o Bolsa Atleta Municipal. Sendo assim, os critérios que foram avaliados foram comprovar que está em atividade, ser federado e ser atleta de alto rendimento. Cada um desses atletas que foram contemplados, todos eles vão receber um valor mensal de R$300 durante 6 meses, sendo renovado automaticamente, claro, se comprovar que está em atividade para mais 6 meses. Num total de R$3.600 para o ano desse atleta que vai estar recebendo esse recurso. Recurso esse que vai poder ajudar o atleta nas suas viagens, ali a compra de um tênis, a compra de um material esportivo necessário para aquele momento também. Todo esse recurso é recurso do município de Coronel Fabriciano, recurso que Fabriciano adquiriu através do ICMS esportivo do município, que a cada ano vem crescendo e crescendo muito. Vale ressaltar que os atletas que puderam ser contemplados são atletas acima de 12 anos, né? Todos os anos, a partir desse ano de 2026, nós teremos um novo edital onde novos atletas poderão se inscrever e poderão participar. Os critérios serão os mesmos, mas a cada ano atletas novos aparecem, né? Novos valores do esporte da nossa região, e a gente está muito feliz de ver esses atletas chegando a nível estadual e nacional. Temos muitos atletas muito bons, atletas de pódio, de primeiro, segundo, terceiro lugar. Isso é uma ferramenta que vai ajudar muitos atletas e com certeza o nome de Coronel Fabriciano também será levado cada vez mais longe.
1: A lista, contendo os nomes das pessoas contempladas, pode ser consultada no Diário Oficial do Município ou pelo site da Prefeitura Municipal de Coronel Fabriciano. Para a Rede Educadora de Comunicação, repórter Tati Souza. Acabou.
0: Valeu, Tade Souza, 5:38 aqui na sua Rádio Educadora. E agora a gente fala do seguinte: depois de falar sobre oportunidades para o setor cultural em Timóteo, a gente bateu esse papo ontem, hoje o foco é aqui, Coronel Fabriciano. Artistas e produtores podem participar de 3 editais. A Mônica Soares é que traz as informações pra gente. Vamos ouvir.
3: Em Coronel Fabriciano, quem trabalha com cultura tem até o dia 21 de agosto para apresentar projetos e concorrer aos recursos da Política Nacional Aldir Blanc. As inscrições são gratuitas e feitas pela internet. Os editais contemplam diferentes áreas, como audiovisual, música, teatro, artesanato, fotografia e culturas tradicionais. A proposta é apoiar quem já desenvolve atividades culturais na cidade e também ampliar as oportunidades para esses profissionais. O diretor de cultura, Teco Teixeira, destaca a importância desse recurso para quem vive da produção artística.
4: A PNAB, ela é uma grande oportunidade para que o artista possa, além de divulgar o seu trabalho, ele recebe um recurso para ele poder investir no seu segmento, né? É uma política pública de continuidade, nós estamos aí no segundo ano da PNAB. A importância dos artistas aí, mais, né, falando para o artista de Fabriciano, porque essa política é uma política federal, mas cada município ele atende o seu artista local, porque a gente é muito procurado, né, durante todo o ano, de que maneira que a prefeitura pode ajudar o artista diante do seu segmento. É agora, nesses 15 dias que o edital está aberto, é uma oportunidade para você que é fazedor de cultura, para você que é artista, está lá o edital. É você entrar e você buscar informação. Nós estamos aqui no setor de cultura para também ajudar. É importante participar. Nós teremos agora no dia 12 uma oficina onde a gente vai esclarecer dúvidas, onde a gente vai poder também mostrar para as pessoas a forma que ela pode estar se inscrevendo. Então, assim, é uma chance do artista apresentar o seu trabalho, investir no seu trabalho e, consequentemente, ele vai colher frutos para isso.
3: Este foi Teco Teixeira. São 3 editais neste segundo ciclo. No ano passado, 88 projetos foram inscritos em Fabriciano. Desses, 25 foram selecionados e receberam recursos da PNAB. Para este ano, quem pretende participar precisa ficar atento ao prazo. O cadastro deve ser feito pela internet no site cultura.fabriciano.mg.gov.br. A orientação é consultar o edital e a documentação exigida antes de enviar a proposta. Para a Rede Educadora de Comunicação, repórter Mônica Soares.
0: Olha, Mônica, 5:41. Deixa eu fazer um desabafozinho rápido aqui. Hoje a gente publicou lá no nosso portal Educadora, aqui no Vale do Aço a gente tem uma estrutura, né, que é gerida pela Fundação São Francisco Xavier, que é o COR, que é a unidade de atendimento oncológico. E eles divulgaram um balanço falando que eles, né, tiveram mais de 1.500 atendimentos a pacientes aí no primeiro semestre. Não é um comparativo, né? Não é falando, tá tudo certo, tá tudo legal. Porque, né, eu tava vendo uma discussão aqui num grupo, depois que eu postei a notícia, o pessoal falando que a notícia é boa, né? A gente tem uma estrutura de atendimento a pacientes oncológicos aqui na região, mas também é uma notícia triste, porque 1.500 pessoas entraram nessa lista aí para fazer atendimento oncológico. E hoje a gente perdeu uma figura aqui no meio gospel nacional, que é o pastor Marquinhos Menezes. Você não deve lembrar do nome dele, mas talvez você tenha visto algum vídeo dele, porque lá pelo ano de 2021, mais ou menos, ele passou a publicar nas redes sociais videozinhos curtos chamados Doses de Ânimo. E o que mais viralizou, o que mais se tornou famoso, o que mais, né, cresceu o nome dele, ele já era uma pessoa famosa no meio, porque ele é produtor musical, ele dava treino de voz e também teve uma banda durante um determinado tempo. A esposa dele, a Lília, também é cantora. É um vídeo que eu até compartilhei hoje no meu Instagram, que é um vídeo que ele grava dentro de um cemitério, né? Para muitas pessoas cristãs, né? É um ambiente triste, para baixo, um ambiente que a gente nem gosta de entrar muito. Mas ele gravou esse vídeo do Doses de Ânimo no cemitério, e falou o seguinte: aqui estão, você está vendo aqui, né? Corpos enterrados. Mas tem muito mais do que isso. Tem sonhos, tem vontades, tem planos, tem desejos, tem vontades que eram para ter sido feitas hoje, foram deixadas para amanhã e acabaram que não ocorreram. Então esse vídeo rodou, a gente está falando dos primórdios das redes sociais, primórdios de YouTube, Facebook, Instagram e por aí vai. Ele ficou, se tornou muito conhecido. Ele era pastor numa igreja no Rio de Janeiro e em 2024 ele descobriu, né? Mônica Soares nem fala o nome dessa doença. Ele descobriu um câncer no estômago e em 2024 ele retirou o órgão, começou a fazer tratamento. Depois descobriu uma metástase, né? um crescimento, um aparecimento desse câncer em outros órgãos do corpo. Estava em tratamento, mas acabou falecendo hoje de manhã. E fica a... quero falar aqui o que ele sempre repetia, né? Através, por meio desse vídeo. Aproveite a sua vida hoje. A única coisa que a gente tem na vida, irmão, é esse momento aqui agora. Que o Oogway, no filme do Kung Fu Panda 1, fala que é um presente, né? É um presente, é uma dádiva. Esse momento que a gente tá vivendo hoje, 5 horas, 20, 44 minutos e 27 segundos, é um presente. E a gente não sabe se daqui a 10 segundos a gente vai estar vivo, a gente não sabe se amanhã a gente vai estar vivo, a gente faz diversos planos e nem sabe se eles vão ser, se a gente vai conseguir alcançar esses objetivos. Então viva seu hoje, viva seu agora. Depressão é excesso de ontem, ansiedade é excesso de amanhã e estresse é o excesso de hoje. Então, vamos viver a vida de um modo diferente, porque acaba rápido. A vida é um sopro. 5 horas e 45 minutos, hora do intervalo, eu vou ali, volto já e você não sai daí.

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0: volta, senhoras e senhores, 5h48 aqui na sua Hora do Rush. E a gente vai acionar nosso querido comentarista esportivo Matheus Cabral, porque afinal de contas, que jogo, meus amigos, que jogo nós tivemos ontem. Confesso que o primeiro tempo, eu quase dei uma cochilada. Não, eu tava acordado, mas eu quase dei uma cochilada. Agora o segundo tempo, que é isso? Fala comigo, Matheus Cabral.
1: Felipe Machado, grande abraço pra você, muito boa tarde aos amigos ligados aqui no programa Hora do Rush. Felipe Machado, que jogo, que emoção. É, Mineirão ontem, Felipe. Cruzeiro fez 1-0, Flamengo empatou, buscou o empate, Flamengo criou algumas alternativas, o Cruzeiro também, o Flamengo criou algumas possibilidades, alguns chutes, e o goleiro Otávio fazendo 3 boas defesas, e o Rossi fez uma defesa só, quando o Cruzeiro assustou. Tá tudo em aberto, é claro, né? Para o jogo de volta no Maracanã, é vale vaga nas quartas de final da Copa Libertadores da América. É claro que para o Flamengo, uma ligeira vantagem de poder jogar em casa, Maracanã lotado, uma festa da sua torcida. O Flamengo raríssimas vezes perde no Maracanã, mas o Cruzeiro não precisa nem vencer o jogo, não. A persistir o empate, a decisão vai para os pênaltis, e aí nos pênaltis o Cruzeiro tem a possibilidade de eliminar o Flamengo. É um jogo onde o final de semana agora de Campeonato Brasileiro não vai muito interferir. Eu acredito que as duas equipes vão até meio que poupar alguns atletas, porque a decisão mesmo da quarta-feira que vem às 9:30 da noite passa pela a estratégia tanto do técnico Arthur Jorge quanto do técnico Leonardo Jardim para que o Flamengo e Cruzeiro possam repetir um grande jogo, e aí sim que vença o melhor, ou quem errar menos, nessa grande decisão de Copa Libertadores da América, quartas, oitavas de final, valendo vaga para quartas de final. Então, portanto, o meu nobre Felipe Machado, vai lá agora do Galo, que venceu ontem 1-0, a equipe do Bragantino, fora de casa. O Galo venceu

0: Internacionais. Cruzeiro e Flamengo contra o Mineirão e Atlético fora de casa contra a equipe do Red Bull Bragantino. Um grande abraço para você, eu volto amanhã falando sobre Campeonato Brasileiro, Felipe Machado.
1: Matheus Cabral, 5 horas e 51 minutos. A gente fala agora do seguinte: celebrado hoje, o dia do psiquiatra alerta para uma relação que muitas vezes passa despercebida. A dor física constante que afeta o humor, a disposição e até a vontade de conviver com outras pessoas. E esse impacto pode acabar criando um ciclo em que a dor piora os sintomas depressivos e a depressão aumenta a percepção da dor. O psiquiatra da Fundação São Francisco Xavier, Arthur Lobato, explica como identificar esses sinais e quando é a hora de buscar ajuda. Vamos ouvir.
2: A gente percebe na psiquiatria uma relação muito íntima entre dor e depressão, principalmente depressão. A dor, ela varia muito de pessoa para pessoa. E quando uma pessoa está deprimida, ela pode apresentar uma sintomatologia álgica, né? Uma sintomatologia de dor, mas exacerbada, porque ela está mais frágil. A gente percebe até um ciclo meio que vicioso. A dor levando a sintomas depressivos e os sintomas depressivos levando ao piora da dor. Uma pessoa que sente dor, ela fica mais parada, mais quieta, socializa menos, sai menos, se sente mais limitada. E se a pessoa já tem uma predisposição ao quadro depressivo, isso vai levando a uma piora do quadro depressivo. E com isso a pessoa vai sentindo mais dor ainda, que é muito comum a gente acabar vendo isso. Nós somos animais sociáveis, então a socialização é muito importante para o ser humano. Então, quando a gente percebe uma melhora no quadro depressivo, o paciente ele começa a falar: doutor, tô conversando mais, tô conseguindo falar mais com as pessoas, tô conseguindo sair de casa e fazer atividades. Então a depressão não é só tristeza, é também um prejuízo na socialização, na vontade de fazer as coisas, no prazer em fazer as coisas. Por exemplo, tem pessoas, né, mais idosas que gostam muito de costurar e na depressão param de costurar. E ela fala: não, eu consegui voltar a costurar um pouquinho, tô conseguindo ir na padaria. São esses pequenos detalhes que fazem diferença, a gente sabe que tá indo no caminho certo. A dor, ela é muito subjetiva, então a melhor pessoa para poder falar sobre a dor é o próprio paciente. Só que algumas vezes essa dor, né, ela pode atingir níveis que não é compatível com um possível gatilho. Então, algumas vezes não tem nenhum motivo aparente, ela sente uma dor muito grande. Enfim, a gente tem que pesquisar essa dor, quando essa dor, ela acaba impactando na função da pessoa. Ela não consegue trabalhar da mesma maneira, não consegue dormir direito, ela começa a perder força no membro, né, ou tem alguma alteração no trânsito intestinal. Enfim, quando a dor deixa de ser apenas uma simples dor. Parece complicado isso, mas para quem sente dor isso faz muito sentido. Existe uma dor que é considerada simples e essa dor que ela acaba se arrastando, acaba se progredindo, passando de um lugar para o outro. Aí sim vale a pena procurar. Está tudo bem não se sentir bem todos os dias. Nós temos momentos de tristeza, momentos de alegria, momentos de raiva, momentos de preguiça. Nós somos seres humanos, não somos máquinas, então é esperado que em certos dias, né, a gente pode ficar mais triste. Só que tem momentos que certas pessoas podem ficar mais tristes ou desanimadas por um tempo maior e acabar levando a um prejuízo no desenvolvimento dela, na funcionalidade dela. E existe ajuda, né? A pessoa pode achar que, ah, é só uma tristeza e vai passar. Porque quando isso vai passando o tempo, vai postergando e não vai passando, a pessoa começa a também não querer procurar ajuda, ou por vergonha. Enfim, quando a pessoa sente alguma dor de cabeça ou quando a pessoa quebra a perna, ela vai direto pro médico procurar ajuda. Só que quando uma pessoa se sente triste, se sente mal, se sente ansiosa, ela acha que é um sentimento. Então, por causa disso, ela consegue controlar. Só que não, as pessoas adoecem, o cérebro adoece. Então, procurar o auxílio é muito importante. Não só para uma dor física, ou para alguma outra questão física, uma questão mental também. Hoje existe um tratamento, tratamentos são modernos, né? O conhecimento é muito maior do que era 40 anos atrás. Então, tem muito desse tabu de que se eu procurar um psiquiatra, um psicólogo, sou fraco e as pessoas vão falar mal de mim. Não tem nada disso. Na verdade, você é forte em saber identificar que você não está bem e que você precisa de ajuda.

0: 5:57 aqui na Hora do Rush. A gente ouviu o psiquiatra Arthur Lobato falando sobre a relação da dor e a saúde mental e a hora de procurar ajuda. E nesse tempo doido que a gente está vivendo, a gente precisa de ajuda. Como ele disse aí, tem dia que a gente está muito bem, né? Tem dia que está tudo legal, mas tem dia que não está. E também é legal.
1: Eu não consegui identificar quem é. Um Renegade branco, eu não sei quem que é.
0: Não identifiquei quem é. Alguém me cumprimentou aqui do lado de fora? Me fala quem que é, porque eu não vi. O vidro não deixa eu ver quem que é. Um Renegade branco.
1: Ah, é o Roberto? Deve ser o Roberto.
0: Ah, não sei não. Mas deixa eu falar aqui do seguinte. A ajuda, eu sempre falo aqui sobre terapia, né? Eu fiz terapia durante muito tempo, inclusive preciso voltar para fazer mais uma temporada com o meu psicólogo, porque quando você tá bem aqui, né, na sua cabeça, sua saúde mental tá boa, o resto tá tranquilo. A Cris Paiva, humorista, fala o seguinte: um dia, tudo bem, um dia vale a gente ficar triste, vale a gente não querer sair da cama, vale a gente querer ficar num quartinho escuro, vale a gente querer dormir até mais tarde, vale a gente não chegar bem no trampo e, né, jogar pra cima quando tá aqui com o microfone ligado, mas dois dias não dá. Dois dias não. Dois dias pra baixo, não dá, não rola. Então é buscar ajuda, buscar ajuda. E hoje a gente tem grandes profissionais na área da psicologia, na área da psiquiatria também. Não tem nada de errado tomar um remedinho pra ficar bem. Mas é tarja preta, é remédio pra doido, irmão. Se você for ficar bem, ninguém tá pagando suas contas. Ninguém tá brigando, ninguém manda pix na hora que a gente precisa pra poder ajudar a pagar uma conta. Se não tá, se você vai tomar um remedinho, se te indicar um remedinho, e você vai ficar bem com o remedinho, é esse é o plano. 5:59, hora de encerrar a Hora do Rush. Queria agradecer demais a sua audiência qualificada aí do outro lado, seja do rádio, seja do site, seja do nosso portal, ou seja do nosso aplicativo, com oferecimento de Centro Universitário Única, que você aprende com qualidade. 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A gente encerra a Hora do Rush desta quinta-feira, aproveitando a voltar amanhã. A partir das 5:00 PM, tem sextou amanhã. Fui!
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anjo do Senhor anunciou a Maria, e ela concebeu do Espírito Santo. Ave Maria, cheia de graça, o Senhor é convosco. Bendita sois vós entre as mulheres, e bendito é o fruto do vosso ventre, Jesus. Santa Maria, Mãe de Deus, rogai por nós, pecadores, agora e na hora da nossa morte. Amém. Eis aqui a serva do Senhor, faça-se em mim segundo a vossa palavra. Ave Maria, cheia de graça, o Senhor é convosco. Bendita sois vós entre as mulheres, e bendito é o fruto do vosso ventre, Jesus. Santa Maria, Mãe de Deus, rogai por nós, pecadores, agora e na hora de nossa morte. Amém. E o Verbo se fez carne e habitou entre nós. Ave Maria, cheia de graça, o Senhor é convosco. Bendita sois vós entre as mulheres, bendito é o fruto do vosso ventre, Jesus. Santa Maria, Mãe de Deus, rogai por nós, pecadores, agora e na hora de nossa morte. Amém. Rogai por nós, Santa Mãe de Deus, para que sejamos dignos das promessas de Cristo. Oremos. Derramai, ó Deus, a vossa graça em nossos corações, para que, conhecendo pela mensagem do anjo a encarnação do vosso Filho, cheguemos por sua paixão e cruz à glória da ressurreição. Por Cristo nosso Senhor. Amém. Glória ao Pai, ao Filho e ao Espírito Santo, como era no princípio, agora e sempre.

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11: 6:05, confira aí, 6:05. Boa noite com alegria. Marcos Pereira te fazendo companhia.
12: Boa noite.
11: Como você está? Você tá bem? A resposta tem que ser sincera. Fala aí, com o coração aberto. Marcos, tô bem, tô feliz, ou não tô tão bem assim como gostaria. Fique tranquilo, se você estiver bem, vai ficar melhor. Se não estiver bem, eu garanto que a partir de agora você vai sorrir, porque o programa vai ser um programa bem pra cima, pra você dançar, pra você cantar junto comigo, com canções que vão fazer você balançar. E eu já libero a partir desse momento o nosso Zap Zap, é o nosso canal de interação. Manda mensagem aí, 99771-4902. Você também vai mandar beijinhos na bochecha de quem você gosta a partir de agora. Quinta-feira, noite de quinta-feira, dia 13 de agosto de 2026. Graças a Deus, hein? Vencemos. Vencemos mais um dia. Quem tá saindo agora do trabalho, tá indo pra casa com o coração mais leve, pensando amanhã é sexta, graças a Deus, amanhã é o dia, né? Amanhã é aquele dia que a galera trabalha sorrindo, contando as horas pra acabar o expediente, pra ir pra farra. Tem gente que vai pro barzinho, tem gente que vai pro restaurante, tem pessoas que vão pra pizzaria, tem gente que vai pro cachorro quente da esquina de casa mesmo, e outras pessoas que preferem descansar, não fazer absolutamente nada. Então a sexta é importante. Por isso que na noite de quinta a galera fica com esse pensamento a todo instante na memória. Vamos lá então, segunda parte do programa Educadora Toca começando agora. E a gente vai começar com a música bem pra cima. Hugo e Tiago.

Papas da Língua. Lua cheia. 6:15, confira aí, 6:15. Abraçando com muita alegria minha amiguinha querida que tá antenada, tá curtindo o nosso programa. Ela acorda 6 da manhã e já liga o rádio. Eu tô falando da Augusta Maria, Residencial Pomar, em Fabriciano. Obrigado, Augusta, pela companhia.

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3: Um provérbio chinês que eu quero compartilhar hoje é o seguinte: a melhor época para plantar uma árvore foi há 20 anos atrás. A segunda melhor é agora. Provérbio chinês. Provavelmente você já ouviu essa frase aí, esse provérbio. Gente, nunca é tarde para se realizar sonhos. Mas sonhos não paga a conta de ninguém. A gente deve transformar nossos sonhos em metas, planejar ações e executá-las. E aí, o que você gostaria de ter feito há 20 anos atrás? Há 20 anos atrás foi o melhor momento. O segundo melhor momento é agora. E se precisar de apoio, conte comigo. Essa é a reflexão que eu queria trazer hoje. Muito obrigado, um abraço e até a próxima.
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1: 6:18, confira aí, 6:18. Muito obrigado, carinho, audiência da minha amiga querida, ela que guarda a emissora sempre no cantinho do coração. Eu acho que todo ouvinte da educadora, no fundo, ele tem um espaço no coração que ninguém mais ocupa, só a educadora. Ah, minha amiga Angelina Alves, do Funcionários em Timóteo, obrigado, tá? Pela audiência. Jones Duarte, do Cruzeirinho em Timóteo. Não é que a galera de Timóteo tá em peso hoje, curtindo, acompanhando a nossa programação. Obrigado a todos vocês aí pela companhia. Pablo e Danilo.

Nayara Azevedo, coração pede socorro. 6:25, confira aí, 6:25. Heloísa Germano, do Barco Contente, em Fabriciano. A Heloísa tá ouvindo o programa, tá lá, minha amiga querida. Obrigado pelo carinho, tá, Heloísa? Tamo junto. Fica sempre deitada ouvindo o programa. Ela fala, seu Marcos, olha, mesmo passando um pouquinho de mal, dodói, não tão bem de saúde, mas eu não abro mão de curtir a educadora. Valeu, minha amiga. Que Deus te abençoe, muita saúde, muita paz para você. Miguel Batista, do Morada do Vale, em Coronel Fabriciano. Miguel também tá curtindo a gente. Tá na mente.

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0: 6:30.
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9: Educadora Notícia. 6:35, confira aí, 6:35. É hora de informação, é hora de notícia. Está chegando a jornalista Mônica Soares.
10: A unidade de oncologia do Hospital Márcio Cunha, em Ipatinga, recebeu 1.647 novos pacientes com câncer no primeiro semestre deste ano. Desse total, 1.434 são usuários do SUS, reforçando o papel do hospital no atendimento oncológico do Vale do Aço. Entre janeiro e junho, foram realizadas mais de 18 mil sessões de quimioterapia e mais de 10 mil sessões de radioterapia. A maior parte desses atendimentos foi destinada a pacientes da rede pública. O serviço atende crianças e adultos de várias regiões de Minas Gerais e mantém parceria com 87 municípios. Só nos primeiros 6 meses de 2026 foram atendidos moradores de 74 dessas cidades. Além dos tratamentos, a unidade oferece acompanhamento psicológico, nutricional, farmacêutico e de assistência social aos pacientes e familiares. O hospital também mantém ações de acolhimento, como o sino da superação, tocado pelos pacientes ao concluir o tratamento. Segundo a unidade, a proposta é unir o atendimento especializado ao cuidado humanizado durante toda a jornada contra o câncer. E a fila do INSS em Minas Gerais está com 146 mil processos aguardando análise. Apesar do número ainda ser alto, houve uma redução de 48% em relação a fevereiro, quando mais de 281 mil processos estavam há pelo menos 45 dias esperando análise. Em todo o país, a fila caiu de 3 milhões e 120 mil processos para 1 milhão e 550 mil entre fevereiro e julho. Em Minas Gerais, também está sendo realizada uma ação para antecipar perícias médicas. A iniciativa ocorre em Curvelo. Atualmente, o tempo médio de espera por uma perícia no estado é de pouco mais de 18 dias. Quem já tem uma perícia agendada pode verificar a possibilidade de antecipação pelo aplicativo ou site Meu INSS ou pela Central 135. Segundo o Ministério da Previdência, o ritmo de análise e concessão de benefícios dobrou no primeiro semestre. A previsão do governo é reduzir ainda mais a fila nos próximos meses. Para a Rede Educadora de Comunicação, repórter Mônica Soares.
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9: 6:38, confira aí, 6:38. Eugita Oliveira, do Júlia Kubitschek em Fabriciano, tá lá curtindo a programação. Obrigado, viu, Eugita? E você parado aí, pertinho do celular, tá olhando pra tela, pensando se manda ou não manda mensagem. Mande agora, que eu quero ler a sua mensagem. Não só ler, quero ouvir seu áudio também. Grava um áudio, é melhor. 15 a 20 segundos mandando abraço, pedindo música. Vem comigo, participa. Barão Vermelho.

0: Roger e Gustavo. Prefiro ficar sem. Tem que ser você, senão não dá. 6:44, confira aí 6:44. Entre agora no nosso Instagram, siga a nossa página, se você ainda não segue. Curta as nossas publicações, deixe comentário. Marcos, não sei o que comentar, pode escrever qualquer coisa. Coloca um joinha, um coraçãozinho, uma palminha, um emoji de rádio, um emoji de nota musical. É o que vale a sua intenção. É isso que a gente quer, que é você interagindo por lá. @educadoraMG. Fala pra galera seguir também o nosso Instagram, @educadoraMG. Coloca nos stories aí as nossas postagens. E agora o nosso Instagram está fazendo muito sucesso, porque ele está caminhando junto com o nosso portal de notícias. O portal é o site radioeducadoramg.com.br. Só que o Instagram, ele também coloca todas as notícias que aparecem no portal. Por isso que tá gostoso de você seguir, que toda hora aparece uma notícia para você, um fato que tá acontecendo em Coronel Fabriciano, no Vale do Aço, em Minas, no Brasil e no mundo todo. @educadoraMG.
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0: 6:48, confira aí 6:48. Um abraço com alegria pro João Bosco, do bairro Bom Jesus, em Fabriciano. Obrigado, João, pela companhia. A toda a galera aí do bairro Bom Jesus, valeu. Terezinha Brígida, do Cachoeiro do Vale em Timóteo, outra querida. Beijinhos na bochecha, obrigado pela sua audiência. Vamos curtir agora um som muito bacana para você fechar os olhos e viajar junto comigo. Estou falando de roupa nova. Esses caras, meu Deus do céu, são demais.

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1: Vamos emagrecer 10 quilos em 6 meses. Olha isso, olha isso.
2: Não tava meio sumidão das redes sociais.

0: Johnny, dieta forçada, 6:56, confira aí, 6:56. Galera, é o seguinte, os nossos jornalistas, eles ficam de plantão a todo instante. Quando acontece um fato, uma notícia urgente, eles entram na nossa programação. Nesse momento, eu vou acionar a jornalista Mônica Soares, diretamente do Centro de Coronel Fabriciano. Fala comigo, Mônica.
1: Boa noite, Marcos Pereira, e a você, ouvinte da Rede Educadora de Comunicação. Um Ford Fiesta branco pegou fogo no início da noite desta quinta-feira na Rua Maria Matos, no centro de Coronel Fabriciano. A gente conversa agora com o Sargento Douglas, do Corpo de Bombeiros de Coronel Fabriciano. Boa noite, Douglas. O que aconteceu a princípio com o Ford Fiesta

0: já se sabe sobre o ocorrido.
1: Boa noite, Mônica, boa noite aos ouvintes da Rádio Educadora. Fomos acionados aqui, né, via 193, para um incêndio em um veículo automotor. Chegamos no local aqui e deparamos até com terceiros já fazendo combate a incêndio, usando água ali de um supermercado aqui na próxima. Conforme relato aqui do próprio condutor do veículo, ele estava subindo uma rua, uma via aqui, né, próximo, e quando houve um estouro, né, proveniente assim do postamento motor, vindo assim do lado do motorista na roda dianteira. Momento que alguns transeuntes informaram o motorista que essa parte do carro estava sendo incendiado, tinha fogo proveniente desse compartimento do motor. Imediatamente ele parou, vieram as pessoas e ajudaram a combater com a linha com água, né? Agora, a questão de apuração, o que aconteceu, o que houve, isso é só com a perícia para poder esclarecer.
0: Obrigada, Sargento Douglas. A gente segue acompanhando esta ocorrência no centro de Coronel Fabriciano. Para a Rede Educadora de Comunicação, repórter Mônica Soares.
2: Obrigado, Mônica. Lembrando que a programação continua, mas o espaço fica sempre aberto para qualquer nova notícia, qualquer fato novo, qualquer acontecimento, pode acionar a Educadora. Obrigado pela sua participação. Country Boy e Fernando e

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2: Na primeira do Vale, 7:05, confira aí 7:05. Mandando abraços para Norma Rodrigues, do Alvorada em Timóteo, Elci das Graças, do Meloviana em Fabriciano, e beijinhos na bochecha da minha amiguinha Sônia Oliveira, do São José em Timóteo. Valeu pelo carinho, pela audiência. Vamos ouvir um som bacana agora, uma música muito bonita. É para você curtir junto comigo. Enquanto essa canção vai tocando, eu quero você pegando o seu telefone e mandando mensagens no nosso zap zap. Você vai participar comigo, vai mandar abraços para quem você gosta. Se você conhece uma pessoa que hoje faz aniversário, não deixe o dia acabar. Manda mensagem agora, fala o nome do aniversariante pra gente homenagear. Porque se o dia finaliza e você, por exemplo, manda amanhã, os parabéns para a pessoa que fez niver hoje, ela vai puxar sua orelha. Vai falar assim: é, meu aniversário foi ontem, você nem lembrou de mim. Então lembre agora, dá tempo de você mandar o seu abraço para essa pessoa que você tem um carinho muito especial. Eu estou aqui com o coração repleto de felicidade, aguardando a sua participação. O número, você bem sabe qual é: 31 99771 4902. Essa machuca, hein? Mr. Dan.
1: Eu faço o quê com esse teu cheiro aqui na minha roupa? Várias mensagens com a sua voz.

0: Nova. Bala Alojada. Gustavo Lima. 7:14, confira aí, 7:14. Quem é que trabalha no período noturno? Tem, por exemplo, motorista de ônibus ouvindo a gente agora, tem caminhoneiro, tem taxista, tem motoboy, tem garçom curtindo o nosso programa, tem também, nesse exato momento, frentistas nos postos de combustíveis curtindo a gente, os metalúrgicos nas grandes indústrias, nas grandes empresas, polícia militar, polícia civil, corpo de bombeiros. Ô, gente, obrigado, tá? Vocês são incríveis. Ah, e os vigilantes também, eu não posso esquecer, estão assumindo o posto agora, o vigilante do colégio, o vigilante do prédio, né? O porteiro, o vigilante das indústrias, muito obrigado pela companhia.
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1: 7:15, confira aí, 7:15. Agora eu vou tocar uma música que todas as vezes que eu ouço, eu fico muito emotivo, né? Emocionado. Beto Guedes.

7:22, confira aí, 7:22. Quem está dirigindo precisa ter muita atenção no trânsito. Eu fico preocupado com pessoas que mexem ao celular enquanto estão dirigindo o seu veículo, ou até mesmo motociclistas quando estão pilotando as suas motocicletas. Isso é extremamente proibido e é um perigo. Você sabe que você está colocando a sua e a vida de outras pessoas em risco. Então, por favor, nada de dirigir ou pilotar mexendo no celular. Se tiver uma urgência, dê seta e pare com segurança no acostamento ou em um local que dá para você atender ou realizar a sua ligação. Belezinha? Pode ser assim? Então tá bom que você é muito consciente. Sudário e de propósito.

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0: Ana Prado. Whisky Vagabundo. 7:28, confira aí, 7:28. Mais alguns nomes pra gente abraçar com muita alegria. Jones Duarte do Cruzeirinho em Timóteo, curtindo o programa. Conceição Martins, do bairro Bom Jardim, em Ipatinga, e a Creuzilane de Oliveira, do Bromélias, em Timóteo. Obrigado, turminha, pela audiência.
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3: 7:30, confira aí, 7:30, é hora de notícia, é hora de informação. Eu vou passar agora no nosso portal e ler alguns destaques para você. Só que eu já vou adiantando, eu vou ler só o comecinho da matéria, para você ler todo o texto, para compartilhar, para enviar para os grupos de WhatsApp, para postar nos seus stories. Acesse radioeducadoramg.com.br. Vai lá no nosso portal agora. Três destaques para você. UPA de Ipatinga chega a 181% de ocupação após aumento de casos respiratórios, informa a prefeitura. A UPA de Ipatinga opera em situação de superlotação nesta quinta-feira, dia 13, segundo a Secretaria Municipal de Saúde e a direção da unidade. A taxa de ocupação dos leitos de observação e internação chegou a 180,95%, com 38 pacientes internados. Segundo destaque, onda de calor avança e deixa grande parte de Minas sob alerta de baixa umidade, incluindo o Vale do Aço. O Instituto Nacional de Meteorologia, IMET, monitora uma onda de calor sobre uma ampla área do país que se estende da Amazônia, passa pelo centro-oeste e alcança o sudeste. Nesta quinta-feira, dia 13, grande parte de Minas Gerais está sob alerta amarelo para baixa umidade relativa do ar. Terceiro e último destaque. Integrante da Máfia Azul é condenado a 67 anos por emboscada que matou o torcedor do Atlético Mineiro. Samuel Paixão de Souza, integrante da torcida organizada Máfia Azul, foi condenado a 67 anos de prisão pela emboscada contra um ônibus com torcedores do Atlético Mineiro em Belo Horizonte em 2021. Tá aí, portanto, para você três destaques. radioeducadoramg.com.br, tá lá no nosso portal. Eu li só o comecinho da matéria, as primeiras linhas do texto. Leia tudo entrando agora, acessando e também aproveitando para compartilhar nas suas redes sociais e mandar o link para todos os seus amigos e familiares. radioeducadoramg.com.br.
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3: 7:32, 7:32, aquele abraço carinhoso, especial para essa galera linda que tá curtindo a nossa programação diretamente dos bares e restaurantes do Vale do Aço e cidades vizinhas. Quem tá sentado na mesa tomando uma cerveja geladinha, um suco natural, um refrigerante, quem tá aí comendo aquele hamburgão, cachorro quente, aquela porção de carne contra filé com batata frita. Ah, só de falar, minha boca encheu d'água. Obrigado a todos vocês pela companhia. Valeu demais, hein, galerinha? É bom saber que esse pessoal tá aí, ó, curtindo o nosso som. É hora de Tribo de Já.

Thiago e Samuel e Simone Mendes, Amor Diferente. 7:40, confira aí, 7:40. É hora de curtir som internacional. Enquanto essa música toca, você participa mandando abraços, mandando a sua mensagem. Vou ficar muito alegre com a sua interação. Você tem até às 8:15 da noite para participar comigo. Às 8:15 entra no ar a Voz do Brasil. Então não perca tempo e mande já abraços e beijinhos na bochecha. 99771-4902. Um dos maiores sucessos da banda Creed.

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1: 7:47, confira aí 7:47. Luiz Carlos do bairro Belvedere em Fabriciano ouvindo o programa e um abraço pro Geraldo Francisco do Jardim Panorama em Ipatinga. Valeu galera de Ipatinga, tamo junto, hein? Toda essa turma aí maravilhosa curtindo a nossa programação. 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É isso mesmo que você ouviu, de segunda a sábado, às 6 da manhã, oração da manhã. 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Quem acorda cedo vai refletir para começar bem o dia com muita fé. Você vai rezar junto com a gente. Acorda às 5 da manhã, 5:30, já vai ligando o radinho, porque às 6 tem esse momento muito especial. E às 6:05 da manhã entra no ar o programa Caipira, o programa Sertanejo, Café, Sertão e Viola com o comunicador Dom Carvalho. 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Contamos com a sua audiência. Deixa eu mandar um abraço aqui, eu não posso esquecer, da minha querida amiga dona de casa. Eu tenho o maior orgulho com a dona de casa, porque ela sempre curte a nossa programação enquanto faz toda a tarefa do lar. E a dona de casa jamais descansa, sempre tem uma coisa para fazer aqui e outra ali, e ela não para, a todo instante cuidando da casa e curtindo a nossa programação. Obrigado do fundo do coração pela audiência, pela companhia, amiga dona de casa. Naessa!

Funk, vamos fugir. 7:57, confira aí, 7:57. Acabou de chegar uma mensagem, é a primeira vez que a nossa ouvinte participa. Inclusive, já vou cadastrar o zap zap dela aqui, todas as vezes que ela mandar mensagem, já vai aparecer o nome, o bairro e a cidade. Minha amiga querida Célia, do Santa Cecília, em Timóteo. Célia, eu preciso apenas agora do seu primeiro sobrenome. Manda pra mim pra cadastrar. Boa noite. Cheguei do serviço, estou coladinha ouvindo a Rádio Educadora, arrumando a cozinha, preparando o jantar. Eu amo ouvir vocês.

0: Minha amiga Célia, querida do Santa Cecília em Timóteo, beijinhos na bochecha. Quero que você viva intensamente curtindo o nosso som. E obrigado por viver essa vida de compromisso, onde você sai, vai para o seu trabalho, chega em casa, a primeira coisa que você lembra é ligar o radinho para ficar curtindo a nossa programação. Obrigado, viu, minha amiga querida? Guilherme Benuto e Xande Avião.
1: Você sabe que a gente sempre acaba virando assunto delicado nas rodinhas, né, comandante?
2: Com certeza.

0: Renato.
1: Tamo junto.
2: Sucesso! Que gostou, vai barulho, vai barulho.
3: Obrigado, Goiânia. Que rolo bom, filho. Deu rolo, hein?
4: Obrigado, gente. Sucesso.
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10: Na primeira do Vale, 8:03, confira aí, 8:03. 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Baixa aí. Luca.

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0: 8 horas 14 minutos. Confira aí, 8:14. Cauê Brixner.
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0: 8:16, confira aí, 8:16.

0: relógio aqui. Momento final do programa. Acabou o Chuqueira Doce. Tô indo nessa, volto amanhã, se Deus quiser. Amanhã, na sexta-feira. Obrigado pela audiência, um grande abraço pra você. Beijinhos na bochecha. Vem aí a voz do Brasil.
1: Brasil. As notícias do governo federal que movimentaram o país no dia de hoje.
2: Olá, boa noite.
3: Boa noite para você que nos acompanha em todo o país.
2: Quinta-feira, 13 de agosto de 2026.
3: Vamos aos destaques do dia.
2: Brasil registra mais de 62 milhões de empregos formais no mês de junho.
3: Dados são da RAIS, a relação anual de informações sociais que é divulgada mensalmente. Graziele Bezerra.
4: Do total de empregos registrados em junho, a maior parte ficou com os trabalhadores seletistas e temporários, responsáveis por 48 milhões de vínculos.
2: Operação Arena. Investigação apura sonegação fiscal e lavagem de dinheiro na exploração de apostas de cota fixa e jogos de azar.
3: São apreendidos bens e valores de até R$1 bilhão. Luana Karen.
5: A investigação identificou indícios de utilização de uma complexa estrutura societária com o objetivo de conferir aparência de legalidade a operações relacionadas à exploração de apostas de cota fixa e de jogos de azar.
2: Já está em funcionamento modalidade de crédito para adimplentes.
3: Estratégia oferece condições mais favoráveis a trabalhadores informais que estão com dívidas em dia. Luciana Vasconcelos.
6: A medida permite contratar uma nova operação de crédito para quitar integralmente a dívida anterior.
2: Hoje na apresentação da Voz do Brasil, Mariana Jungmann e Luciano Seixas.
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2: Mais de 62 milhões de vínculos de emprego ativos.
3: E o quadro do o quadro do mercado formal do país em junho, segundo dados divulgados hoje.
2: Os números fazem parte da RAIS, levantamento que era realizado uma vez por ano e agora está sendo divulgado mensalmente.
4: Segundo os dados divulgados nesta quinta-feira, no mês de junho foram registrados 62.891.209 vínculos de trabalho ativos no país. Cerca de 164 mil a mais do que o registrado no mês anterior, maio. No acumulado do primeiro semestre, o aumento no emprego formal foi de 3,6% em relação a dezembro de 2025, com 2.200.000 novos vínculos. Do total de empregos registrados em junho, a maior parte ficou com os trabalhadores seletistas e temporários, responsáveis por 48 milhões de vínculos. Em seguida, vem os agentes públicos, ocupando 14 milhões e 300 mil postos, e as demais categorias com cerca de 430 mil vínculos ativos. O setor de serviços foi responsável pelo maior número de oportunidades, como explica Paula Montanher, subsecretária de Estatísticas e Estudos do Trabalho do Ministério do Trabalho e Emprego.
7: Todos os setores cresceram, o grupo que mais cresce é o grupo que a gente chama de serviços. Uma parte grande desses empregos são na administração pública, defesa, seguridade, educação e saúde.
4: Até junho, os dados da RAIS, a relação anual de informações sociais, eram divulgados uma vez por ano. Agora, o relatório é publicado mensalmente e traz também recortes como sexo, raça, cor e escolaridade. As mulheres, por exemplo, ocuparam mais de 29 milhões dos empregos em junho, cerca de 46% do total, um crescimento de 5,7% em relação à quantidade de postos que elas ocupavam em dezembro do ano passado. A RAIS também mostra um mercado de trabalho cada vez mais jovem e diverso, com maior presença de pessoas pardas e pretas em empregos formais e o crescimento nos vínculos de trabalhadores com até 24 anos de idade. Para o ministro do Trabalho e Emprego, Luiz Marinho, muitos jovens buscam a segurança da consolidação das leis trabalhistas.
8: Muita gente quer a segurança da CLT, quer o direito às férias, 13º, fundo de garantia, participação dos resultados. O que não quer, eventualmente, é salário baixo. Não quer ambiente estressante, não quer ambiente assediador.
9: Em junho, a região sudeste liderou o emprego formal, sendo responsável por 47% dos postos de trabalho do país, com 29 milhões de empregos. Reportagem Graziele Bezerra.
10: Quem tem uma dívida e está em dia com os pagamentos também pode renegociar os valores.
2: Está disponível uma modalidade de crédito para essas pessoas, com juros de até 1,99% ao mês.
10: Saiba quem pode participar e um alerta: cuidado com os golpes que usam o nome do programa.
11: Já está funcionando modalidade de crédito voltada a trabalhadores que estão adimplentes ou com pequenos atrasos em suas dívidas junto a instituições financeiras. O crédito é voltado a trabalhadores informais, sem vínculo pela CLT. Não atende servidores públicos ou quem receba aposentadoria ou pensão do INSS. A medida permite contratar uma nova operação de crédito para quitar integralmente a dívida anterior. Quem explica é o secretário de Reformas Econômicas do Ministério da Fazenda, Regis Ludena.
12: Para pessoas que não têm acesso a essas linhas de consignado, a essas linhas baratas, que tomaram crédito, aí um crédito pessoal, sem garantias, normalmente créditos caros, e que estão pagando. Então são pessoas que, como o nome diz, né, desenrola adimplentes, são pessoas que estão adimplentes, que estão pagando essa sua conta, que estão atrasados em até no máximo 90 dias, mas já pagaram aí pelo menos 4 parcelas desse crédito e estão tendo aqui uma possibilidade de ter acesso a uma linha de crédito com taxas baixas, até no máximo 1,99 por mês, e vão poder diminuir a parcela que ela vem pagando mês a mês dessa dívida.
11: Também há possibilidade de contratação de crédito adicional de até 50% do saldo devedor da operação original, desde que a nova prestação não ultrapasse 90% do valor da parcela anterior. Ao contratar a operação, o beneficiário concorda com um bloqueio do CPF para apostas em plataformas de bets por 6 meses. O secretário Regis Ludena, do Ministério da Fazenda, alerta que a contratação deve ser feita diretamente pelos canais oficiais das instituições financeiras e orienta a desconfiar de anúncios que prometem aprovação imediata, mensagens com links, cobranças de taxas antecipadas ou pessoas que se ofereçam para intermediar a negociação.
12: Primeiro passo recomendado: vá você até a sua instituição financeira. Se for uma instituição financeira física que tenha lá a sua agência, vá conversar. Se for uma digital, use sempre o aplicativo daquela instituição que você já conhece, que você já tem cadastro. Cuidado para não aceitar muito ajuda de terceiros.
11: O Banco do Brasil e a Caixa Econômica já estão aptos a operacionalizar a modalidade de crédito. Outras instituições financeiras poderão aderir ao programa nos próximos dias. Os interessados devem procurar as suas instituições financeiras para se informar se estão participando do programa. Com locução de Luciana Vasconcelos, reportagem de Pablo Mundim.
2: A Polícia Federal investiga um grupo acusado de crimes financeiros em exploração de jogos de azar e apostas esportivas, as chamadas bets.
10: Foram cumpridos mandados de busca e apreensão em 5 estados e o bloqueio de até R$1 bilhão dos envolvidos no esquema.
13: A Operação Arena apura a atuação de grupo empresarial em supostos crimes de sonegação fiscal, evasão de divisas e lavagem de dinheiro. A investigação identificou indícios de utilização de uma complexa estrutura societária e financeira, mantida no Brasil e no exterior, com o objetivo de conferir aparência de legalidade a operações relacionadas à exploração de apostas de cota fixa e de jogos de azar. De acordo com o secretário especial da Receita Federal, Robson Barreirinhas, o grupo iniciou a atividade na Paraíba em 2012.
14: Foi ampliando essa atividade, utilizando-se de um sofisticado esquema para ocultação de recurso, para lavagem de dinheiro, para evasão de recursos.
13: A investigação também identificou possíveis indícios de omissão de rendimentos e de sonegação de impostos. O secretário da Receita Federal, Robson Barreirinhas, destaca os prejuízos para o país.
14: As bets, elas se tornaram uma doença social no Brasil. E quando se fala de bets ilegais, esse problema é exponencialmente aumentado, porque a bet legal não tem nem mesmo a regulação que hoje existe no Brasil. Não existe, por exemplo, impedimento para crianças joguem em bets ilegais. Não há as ferramentas de autoexclusão, de autolimitação que foram impostas para as bets legais, prejudicando ainda mais a população brasileira.
13: O ministro da Fazenda, Dário Durigan, disse que as atividades da empresa no país já foram suspensas.
15: A gente já tem uma medida cautelar que suspende a atuação dessa empresa dentro de um processo de fiscalização que já vinha acontecendo com troca de informação entre as demais autoridades. A gente tem conseguido viabilizar esse combate criminal que envolve lavagem de dinheiro, envolve ocultação de patrimônio dessas empresas.
13: Ao todo, foram cumpridos 17 mandados de busca e apreensão em 14 localidades, nos estados da Paraíba, Sergipe, São Paulo, Rio de Janeiro e Paraná. A decisão também prevê a apreensão de bens e valores até o limite aproximado de R$1 bilhão. Reportagem Luana Karen.
2: Estão públicas mais de 2.000 páginas que autorizam 85 empresas de apostas a funcionarem no país.
10: A iniciativa faz parte da política de transparência ativa da Secretaria de Prêmios e Apostas, de acordo com o ministro da Fazenda, Dario Durigan.
15: Os principais documentos de todos esses processos já estão disponíveis, tanto documentos que embasam origem de recursos, quanto documentos da avaliação jurídica e até o documento que é o relatório final da nossa avaliação, que tem ali o contexto geral, quem são os sócios, qual é o ramo de atuação da empresa, qual é o negócio da empresa. Isso fica agora para todas as empresas que pediram autorização, isso fica público, cumprindo com esse compromisso de transparência ativa.
2: A publicação dos documentos está sendo realizada de forma gradual e sem comprometer a proteção das informações que possuem acesso restrito.
10: Ainda de acordo com o ministro Dario Durigan, cerca de 5 milhões de contas estão impedidas de fazer apostas no país.
2: Os bloqueios incluem 3 milhões de beneficiários de programas sociais.
10: Os dados podem ser encontrados na página do Ministério da Fazenda em gov.br/fazenda.
2: As vendas do comércio varejista cresceram 0,5% em junho, na comparação com maio.
10: Os dados são da pesquisa mensal de comércio divulgada nesta quinta-feira pelo IBGE.
16: O volume de vendas do comércio varejista teve um aumento de 0,5% no mês de junho em relação ao mês anterior, mas a média para o trimestre encerrado em junho foi negativa em 0,3%. Entre as atividades com alta estão outros artigos de uso pessoal e doméstico, hipermercados, supermercados, produtos alimentícios, bebidas e fumo, móveis e eletrodomésticos e artigos farmacêuticos, médicos, ortopédicos e de perfumaria. Entre as atividades em queda estão livros, jornais, revistas e papelaria, tecidos, vestuário e calçados, combustíveis e lubrificantes. O gerente da pesquisa mensal de comércio, Cristiano Santos, explica os resultados.
17: Então, das 8 atividades pesquisadas, 4 ficaram no campo positivo. O principal setor que teve crescimento foi de outros artigos de uso pessoal e doméstico. Ali tem resultados de vários nichos, dentre eles de lojas de departamentos, lojas de brinquedos, que teve então um crescimento, foi o topo ali o que mais cresceu. O que mais caiu, né, dessas 8 atividades foi a atividade de tecidos, vestuário e calçados.
16: Na comparação com junho do ano passado, o volume de vendas no varejo aumentou 2,9%. No acumulado do ano, a alta é de 1,9%. Reportagem Luciana Colares de Holanda.
2: A estimativa para a produção de grãos na safra 2025-2026 deve ultrapassar 360 milhões de toneladas.
10: Segundo o levantamento divulgado hoje pela Conab, a Companhia Nacional de Abastecimento, se confirmado, o volume representa 8 milhões e 500 mil toneladas a mais do que no ciclo passado.
2: O milho e a soja juntos devem compor 90% do total da safra, como explica Silvio Porto, presidente da Conab.
18: Nós temos aqui 180,5 milhões de toneladas de soja, 143 milhões de toneladas de milho. A primeira safra de milho, que foi a grande recuperação, fez com que nós tivéssemos um aumento bastante expressivo. Nós saímos de 24,9 milhões de toneladas na safra anterior para quase 30 milhões.
10: Dentre os produtos de inverno, o trigo deve registrar 5 milhões e 800 mil toneladas.
2: A estimativa representa a redução de 26,2%, principalmente por conta das chuvas no sul do país, como detalha o presidente da Conab, Silvio Porto.
18: O que nos preocupa é a questão do trigo. Nós tivemos uma queda muito acentuada de produção, de área, no caso. Além dessa queda muito significativa da área, serão as condições de chuva, né, em função do El Niño. Isso, principalmente no Rio Grande do Sul, poderá comprometer a qualidade desse trigo que será colhido nesse período.
10: Quem recebe ou utiliza Vale Alimentação e Vale Refeição deve ficar atento às regras para o uso desses benefícios.
2: A regulamentação, feita no final de julho, amplia a aceitação dos cartões, reduz custos para os estabelecimentos e reforça que os valores devem ser usados apenas na compra de alimentos e refeições.
10: Confira na reportagem como essas regras se aplicam a trabalhadores e estabelecimentos.
19: Localizado em um shopping de Brasília, o restaurante do empresário Pedro Mendonça faz parte de uma rede especializada em frutos do mar com mais de 30 anos de história. O comércio foi fundado pelo seu pai nos anos 90 e de lá para cá passou por adaptações. Entre elas, a variedade nas formas de pagamento. Segundo Pedro, oferecer o Vale Refeição como uma das alternativas ajuda a atrair novos clientes e facilita o acesso do público ao negócio da família.
20: A pessoa que usufrui desse Vale Refeição, ela ganha crédito, ela tem que usar ele, então ela dá preferência para usar, de fato, em restaurantes que ela possa aproveitar esse crédito. Então, eu vejo mais como o principal benefício é essa possibilidade de ter novos clientes.
19: Instituídos há mais de 50 anos por meio de lei, o Vale Refeição e o Vale Alimentação fazem parte do Programa de Alimentação do Trabalhador, o PAT. Os benefícios oferecidos pelas empresas aos colaboradores funcionam como um crédito para garantir uma alimentação adequada. Neste ano, um decreto estabeleceu novas regras para o programa. A principal mudança, de acordo com Rogério Araújo, coordenador do PAT do Ministério do Trabalho e Emprego, é o estabelecimento do teto de 3,6% nas taxas cobradas pelas operadoras sobre as transações. A medida acaba com as cobranças de tarifas elevadas que muitas vezes inviabilizavam a adesão de estabelecimentos às bandeiras de cartão.
21: Por isso a limitação das taxas e o prazo de liquidação é tão importante. Esses estabelecimentos comerciais menores, restaurantes pequenos, supermercados de bairro, esse estabelecimento não vai mais precisar usar o capital de giro para fazer essa movimentação. Ele vai ser pago ali dentro dos 15 dias e com a taxa muito mais baixa. Então ele não vai ter perda em aderir ao PAT.
19: O decreto determina ainda que as empresas emissoras que possuem mais de 500 mil usuários ativos devem adaptar até novembro deste ano seus sistemas para que os cartões de Vale Refeição e Vale Alimentação funcionem em qualquer maquininha de pagamento. Além disso, Rogério Araújo destaca que o texto reforça que os valores destinados aos auxílios devem ser utilizados exclusivamente para compra de alimentos e refeições.
21: Esse programa foi criado com a ideia de que a gente pudesse fazer uma alimentação segura para o trabalhador, uma nutrição adequada para que ele desenvolva as atividades, não tenha problemas nutricionais, evitando inclusive acidentes de trabalho, faltas ao trabalho. E aí, claro, a consciência do trabalhador tem que ser também nesse sentido, de consumir o seu Vale Alimentação e Refeição para o fim que é destinado, sem tentar fazer um uso inadequado, por exemplo, aquisição de produtos eletrônicos, ou ainda com essa venda do benefício.
19: Empresas, operadoras e estabelecimentos que descumprirem as regras estão sujeitos a sanções administrativas, com multas que variam de 5 mil a 50 mil reais. Quem descumprir a regulamentação também pode perder benefícios fiscais previstos na legislação. Reportagem Gabriela Noronha.
2: Estão abertas as inscrições para cursos de detecção precoce de câncer na atenção primária.
10: São 7 cursos online e gratuitos voltados para equipes de saúde.
2: O foco das capacitações está na prevenção e no diagnóstico rápido dos tipos frequentes da doença.
0: Profissionais da atenção primária à saúde podem se inscrever para 7 cursos gratuitos e 100% online para detecção precoce do câncer. A iniciativa traz qualificações como a detecção precoce de câncer, prevenção dos fatores de risco para cânceres, rastreamento organizado, detecção precoce de câncer do colo do útero e de mama e gestão de base populacional na atenção primária. Os cursos têm matrículas abertas por prazo indeterminado. Os cursos contribuem para o fortalecimento das redes de atenção à saúde e para a qualificação do cuidado ofertado à população. Eles fazem parte de iniciativa que apoia a organização e a qualificação dos processos de trabalho das equipes que atuam na atenção primária para a detecção precoce dos cânceres e a continuidade do cuidado. Além de cursos, são ofertados materiais técnicos e educativos a profissionais e gestores. Daniele Popov para a Voz do Brasil.
2: Professores e educadores de todo o país já podem escrever projetos que usam jogos interativos em sala de aula.
1: É a primeira edição do Prêmio Desenvolvimento em Jogo do Ministério da Integração e do Desenvolvimento Regional.
22: Será realizada a primeira edição do prêmio Melhores Práticas do Desenvolvimento em Jogo e que está com inscrições abertas até o dia 30 de agosto. A premiação é voltada a práticas de aplicação do desenvolvimento em jogo em ambientes pedagógicos por docentes e facilitadores no ensino formal e não formal. O desenvolvimento em jogo é um material elaborado para comunicar conceitos da Política Nacional de Desenvolvimento Regional através de um jogo estilo RPG. É uma maneira interativa de experiência de aprendizado. O edital contempla práticas desenvolvidas no ensino fundamental e médio, na graduação e pós-graduação em projetos de extensão universitária, instituições comunitárias, escolas legislativas, escolas de governo e atividades formativas em colegiados de políticas públicas e municípios. Serão selecionadas 30 iniciativas pedagógicas distribuídas entre 10 categorias. O resultado final está previsto para ser divulgado em 9 de novembro. Dilson Santa Fé, para a Voz do Brasil.
2: O edital da premiação está disponível em gov.br/mdir.
1: Estudantes e pesquisadores de todo o país têm até esta sexta-feira, 14 de agosto, para se inscrever no Prêmio Jovem Cientista 2026.
2: A premiação busca estimular projetos com soluções inovadoras usando inteligência artificial.
23: Foi observando a rotina dos castanheiros no Vale do Javari, no Amapá, que a estudante Manuele da Costa Pereira desenvolveu um kit portátil para a produção de energia elétrica a partir do sol.
24: Durante essas expedições, a gente começou a observar e a vivenciar o dia a dia deles em campo. E aí, a partir disso, a gente começou a pensar sobre alternativas para melhorar a qualidade de vida deles, né? Que eles não tinham o básico, nem para iluminar o acampamento à noite. Ou quando tinham, eram geradores movidos a óleo diesel, que são pesados e poluentes também. Esse kit, ele funciona como um mini gerador de energia elétrica a partir do sol.
23: Foram 2 anos trabalhando no projeto no Instituto Federal do Amapá. O empenho deu resultado e Manuele ganhou o prêmio Jovem Cientista na categoria Estudante de Ensino Superior. Jovens pesquisadores interessados em seguir os passos de Manuele e concorrer ao prêmio têm até o dia 14 de agosto para inscrever projetos. O tema desta edição do Jovem Cientista é Inteligência Artificial para o Bem Comum. A ideia é que estudantes e pesquisadores apresentem projetos que explorem o potencial da IA para a solução de problemas reais, como melhoria de serviços públicos, ampliação do acesso à saúde e educação, inclusão digital e sustentabilidade ambiental. O presidente do Conselho Nacional de Desenvolvimento Científico e Tecnológico, o CNPq, vinculado ao Ministério da Ciência, Tecnologia e Inovação, Olival Freire Júnior, destacou a importância da premiação.
25: A particularidade desse prêmio, que é um prêmio para tentar fisgar um jovem promissor. Então, não é o prêmio para o pesquisador já consolidado. Então, é uma tentativa, nos mantendo na questão do futebol, de você olhar para a divisão de base e dizer, aquele ali tem futuro.
23: Podem se inscrever para o Prêmio Jovem Cientista estudantes do ensino médio, superior, mestrado ou doutorado. Também são aceitas inscrições de mestres e doutores já formados com idade até 39 anos. Reforçando, as inscrições vão até o dia 14 de agosto e podem ser feitas pelo site jovemcientista.cnpq.br. Com locução de Thaís de Araújo, reportagem Luana Karen.
1: Termina amanhã o prazo para que os candidatos pré-selecionados na segunda chamada do ProUni, o Programa Universidade para Todos, comprovem as informações da inscrição.
2: Os documentos devem ser apresentados diretamente na instituição de ensino para a qual o estudante foi selecionado.
1: Para saber mais, acesse acessounico.mec.gov.br.
2: E essas foram as notícias do governo federal.
1: Uma realização da Secretaria de Comunicação Social da Presidência da República.
2: Com produção da empresa Brasil de Comunicação.
1: E agora com as notícias do Poder Judiciário e do Congresso Nacional. Boa noite.
2: Boa noite para você. Até amanhã.
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5: Supremo Tribunal Federal confirma a decisão liminar do ministro Flávio Dino, que reconhece a omissão do Congresso Nacional na regulamentação da mineração em terras indígenas.
6: STJ afasta a prescrição em ação indenizatória sobre os crimes de maio. Pedidos serão analisados pela Justiça Paulista.
5: TSE condena vereador por violência política contra colega mulher.
6: Boa noite, eu sou Arthur Filho.
5: Eu sou Walter Lima.
6: Supremo Tribunal Federal confirma a decisão liminar do ministro Flávio Dino, que reconhece omissão do Congresso Nacional na regulamentação da mineração em terras indígenas.
5: O caso concreto envolve o território Cinta Larga, que abrange cerca de 2.700.000 hectares, localizados na divisa entre os estados de Rondônia e Mato Grosso. Marta Ferreira.
7: A Constituição não impede que haja mineração em territórios indígenas, mas condiciona isso à autorização do Congresso Nacional, à consulta às comunidades afetadas e à garantia de participação nos resultados da atividade. Até o momento, no entanto, o Legislativo não definiu as regras para a atividade. Diante dessa situação, a coordenação das organizações indígenas do povo Cinta Larga entrou com ação no Supremo. Em fevereiro, o ministro Flávio Dino, relator do caso, concedeu medida cautelar e reconheceu a existência de omissão inconstitucional do Poder Legislativo, entendimento que foi referendado pelo plenário do STF nesta quinta-feira.
6: Na abertura da sessão plenária desta quinta-feira, o presidente do Supremo Tribunal Federal, ministro Edson Fachin, anunciou o apoio ao ministro Flávio Dino, que vem sofrendo ameaças. Vamos ouvir um trecho da fala do ministro.
8: A presidência do Supremo Tribunal Federal, em nome deste tribunal, manifesta solidariedade ao ministro Flávio Dino e reconhece que ameaças à segurança física dos ministros e familiares devem ser apuradas com rigor. A Secretaria de Polícia Judicial do Supremo Tribunal Federal colaborará com as autoridades públicas para a plena elucidação dos fatos e pela responsabilização, inclusive penal, de quem tiver praticado crimes.
5: O presidente do STF também defendeu a democracia, a Constituição Federal e as liberdades fundamentais, como a liberdade de imprensa.
6: STJ afasta a prescrição de 5 anos em ação civil pública de indenização sobre os chamados crimes de maio, ocorridos em São Paulo em 2006.
5: O processo voltará à primeira instância, que deverá analisar os fatos e os pedidos de reparação. Fátima Uchoa.
26: Os crimes de maio foram uma série de episódios violentos marcados por ataques do primeiro comando da capital contra forças de segurança e pela reação policial, que causaram mais de 500 mortes, muitas em situações não esclarecidas. Na origem, o Ministério Público de São Paulo reuniu pedidos de reparação individual e coletiva, incluindo danos, assistência, preservação da memória e medidas de não repetição. Seguindo o voto do relator ministro Teodoro Silva Santos, a maioria da primeira sessão do STJ considerou alegações de execuções sumárias, desaparecimentos de pessoas, participação ou omissão de agentes públicos e falhas nas investigações. Também considerou os compromissos internacionais assumidos pelo Brasil na proteção dos direitos humanos.
6: TSE condena vereador por violência política contra colega mulher.
9: O caso é de Nova Friburgo, no Rio de Janeiro. Fábio Ruas.
11: A vereadora Priscila Pita, do PT, foi vítima de violência política de gênero praticada pelo vereador José Sebastião Rabelo, do Solidariedade, na Câmara Municipal de Nova Friburgo. Sebastião foi condenado a um ano de reclusão e teve os direitos políticos suspensos. O TSE ainda declarou José Sebastião inelegível. Para o relator do caso no TSE, ministro Dias Toffoli, o vereador submeteu a colega a constrangimentos, humilhações e ameaças, com discriminação de gênero, com o objetivo de impedir ou dificultar o pleno exercício de mandato de vereadora.
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6: A você, uma boa noite.
9: E até amanhã.
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12: Eu sou Paula Groba.
13: E eu sou Humberto Pinheiro.
12: E estes são os destaques de hoje do Jornal do Senado, que começa agora.
13: Senado aprova a liberação de dinheiro para socorro a vítimas de desastres naturais.
12: Redução de tributos sobre combustíveis e isenções para a Copa Feminina de 2027 são aprovadas.
13: Senado aprova mudanças em imposto para dar mais segurança ao produtor rural.
12: Boa noite.
13: Boa noite.
12: O Senado aprovou a garantia de recursos para o socorro e a assistência a vítimas de enchentes e secas no país. Senadores aprovaram um crédito extraordinário de 305 milhões de reais.
13: O dinheiro deve beneficiar cerca de 1.600.000 pessoas. Repórter Alexandre Campos.
14: O dinheiro está sendo destinado a cobrir despesas urgentes e imprevisíveis relacionadas a ações emergenciais de socorro a vítimas, à assistência humanitária e ao restabelecimento de serviços essenciais em diversas regiões do país. O Poder Executivo justificou o pedido de gasto extra, já que o país, no início deste ano, experimentou eventos climáticos diversos, com estiagem em algumas regiões e excesso de chuvas em outras. Em comum, mortes, destruição e deslocamento forçado de pessoas, o que exigiu a liberação do dinheiro de forma emergencial. A relatora da medida provisória na Comissão Mista de Orçamento foi a senadora Tereza Cristina, do PP de Mato Grosso do Sul. Ao apresentar relatório favorável ao texto, ela chamou a atenção para a necessidade de o governo adotar uma postura preventiva, já que muitos desastres se repetem ano após ano.
15: Defesa Civil não espera. Diante de desastres que já atingiram milhões de brasileiros, socorrer as vítimas é dever do Estado, não favor de governo. O desastre é sempre uma tragédia, mas não é uma surpresa. Um país que estação após estação precisa correr para socorrer aquilo que poderia ter prevenido, não enfrenta um problema de imprevisibilidade, enfrenta um problema de planejamento.
14: Pelo texto da MP que segue para promulgação, 1.600.000 pessoas devem ser atendidas com os recursos liberados.
12: Senadores também autorizaram 3 operações de crédito da cidade de São Paulo com bancos internacionais. 2 delas financiam um programa de redução da emissão de gases poluentes por meio da eletrificação de frota de ônibus. Os empréstimos serão com o Banco Interamericano de Desenvolvimento e com o Banco Internacional para Reconstrução e Desenvolvimento, num total de US$ 496.600.000.
13: A terceira operação será destinada ao Avança Saúde 2, programa de reestruturação da rede hospitalar do município de São Paulo. Os projetos seguem para promulgação.
12: Avançou no Senado o projeto que amplia a transparência das informações que faculdades e universidades devem fornecer aos alunos.
13: Documentos como credenciamento e autorização dos cursos deverão ser apresentados no início de cada período letivo. Repórter Rodrigo Rezende.
17: Instituições de ensino superior deverão apresentar aos alunos, de forma simples e acessível, os atos de autorização e reconhecimento dos cursos superiores oferecidos. A medida deve ser feita no início de cada período letivo. Projeto com esse objetivo da senadora Jussara Lima, do PSD do Piauí, foi aprovado pela Comissão de Educação do Senado. O senador Espiridião Amin, do Progressistas de Santa Catarina, apresentou o relatório favorável ao projeto feito pelo senador Confúcio Moura, do MDB de Rondônia.
0: Conferindo segurança aos estudantes quanto à qualidade da instituição e segurança quanto ao curso em que estudam ou estudaram, bem como a sociedade que terá assegurada a formação adequada dos novos profissionais. A expansão quantitativa do ensino superior tem demandado esse tipo de cuidado.
17: A instituição também fica obrigada a apresentar aos estudantes no início do período letivo os programas dos cursos e demais componentes curriculares, sua duração, requisitos, qualificação dos professores, recursos disponíveis e critérios de avaliação. O projeto segue para análise da Câmara dos Deputados.
10: E a Comissão de Constituição e Justiça aprovou o projeto que cria o Estatuto dos Cães e Gatos, com deveres para os tutores, como alimentação adequada, vacinação e proteção contra o abandono. O texto também regulamenta os animais comunitários e estabelece regras para garantir o bem-estar dos animais. A proposta segue para a Comissão de Meio Ambiente.
13: Também avançou no Senado um projeto que aumenta as penas para maus tratos e permite, em casos de crueldade praticada por crianças e adolescentes, a aplicação da medida socioeducativa de internação. Repórter Bruno Lourenço.
16: O projeto de lei inclui ações contra animais praticadas com crueldade extrema ou com potencial concreto de causar lesão grave ou morte, como nova hipótese de internação para menores de idade. A proposta também aumenta penas para maus tratos contra animais em geral. A relatora, senadora Leila Barros, do PDT do Distrito Federal, defendeu maior cuidado com os animais.
18: A vedação à crueldade, ela constitui fundamento central do direito animal brasileiro e confere proteção aos animais.

0: e isenções para a Copa do Mundo Feminina de 2027.
1: O texto também inclui isenções para a produção de fertilizantes e exploração dos chamados minerais críticos. O repórter Pedro Pincer tem mais informações.
2: O projeto prevê a redução de tributos federais sobre a importação, a produção e a venda de óleo diesel rodoviário, biodiesel, gasolina, etanol e querosene de aviação. Segundo o texto, o que o governo deixar de arrecadar será compensado pelo aumento da receita após o início do conflito entre Irã e Estados Unidos em fevereiro deste ano. A relatora, senadora Tereza Leitão, do PT de Pernambuco, destacou a importância da aprovação do texto para o setor de combustíveis em um cenário de conflito iminente entre grandes produtores.
3: Felizmente, o Brasil adotou algumas medidas, como a redução de tributos federais e a concessão de subvenções a produtores e importadores, condicionadas à redução equivalente do preço de venda, que amorteceram o choque sobre os preços domésticos. No caso da gasolina e do GLP, as diferenças entre os preços pré-guerra e os atuais são inferiores a 5%. É necessário, contudo, que essas políticas se mantenham.
2: Entre as medidas para os produtores rurais, o texto reduz de 50% para 30% o limite da receita com exportação para que a empresa possa deixar de pagar o imposto sobre bens e serviços e a contribuição sobre bens e serviços. A União poderá conceder até 5 bilhões de reais em créditos fiscais para a produção de fertilizantes, matérias-primas, remineralizadores e bioinsumos entre 2027 e 2031. A proposta também prevê medidas como regras para a destinação de recursos a hospitais inteligentes de alta complexidade e benefício fiscal para a FIFA para a realização da Copa do Mundo de Futebol Feminino em 2027. O texto segue agora para a sanção presidencial.
0: E quem produz no campo pode ter mais segurança na hora de calcular o imposto sobre sua propriedade. A Comissão de Assuntos Econômicos aprovou mudanças no ITR, o Imposto Territorial Rural, para evitar que benfeitorias e investimentos feitos pelo produtor aumentem indevidamente a cobrança.
1: A proposta agora segue para análise da Câmara dos Deputados. Repórter Marcela Cunha.
4: O texto busca dar mais segurança no cálculo do imposto sobre a propriedade territorial rural, o ITR, principalmente na definição do valor que serve de base para a cobrança, que é da terra nua, ou seja, sem construções e melhorias. Autor da proposta, o senador Jaime Campos, do União de Mato Grosso, afirma que o modelo atual gera insegurança para produtores rurais.
5: O atual modelo, cálculo do ITR, ele é incoerente e injusto, vamos ser honestos aqui. O preço de mercado, lamentavelmente, ele não, às vezes não é compatível. O problema prejudica muitos produtores rurais do nosso Brasil.
4: A proposta também prevê que o ITR não seja cobrado sobre imóveis rurais invadidos quando a ocupação impedir o uso econômico da propriedade e permite que o contribuinte apresente um contralaudo técnico válido por 5 anos quando discordar dos valores usados pela Receita Federal para calcular o valor da terra.
1: Com edição de Paula Groba e trabalhos técnicos de João Lira, o Jornal do Senado fica por aqui. Acompanhe agora as notícias da Câmara dos Deputados. Boa noite.
0: Boa noite e até amanhã.
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7: Câmara cria benefício fiscal para empresas de combustíveis e fertilizantes.
8: Projeto cria fundo para financiar exportador atingido por tarifas dos Estados Unidos.
9: Plenário obriga a realização de check-ups periódicos para mulheres no SUS.
10: Deputados fixam regras para reconhecimento facial em espaços públicos.
11: Boa noite. Na primeira semana de esforço concentrado antes das eleições, os deputados aprovaram várias matérias. Entre elas, a Câmara aprovou regras para o uso de reconhecimento facial em espaços públicos, como informa o repórter Antônio Vital.
12: A Câmara dos Deputados aprovou o projeto que define regras para o uso de sistemas de reconhecimento facial por órgãos do governo e nos serviços públicos essenciais, como ônibus e metrô. O projeto apresentado pelo deputado Rodrigo Gambale, do Podemos de São Paulo, permite o uso do reconhecimento facial em estações de metrô, trem e ônibus, no interior de composições e plataformas, nas ruas, edifícios públicos e repartições administrativas. Mas o texto prevê ressalvas. De acordo com a proposta, uma pessoa não poderá ser abordada, detida ou ter seus direitos restringidos apenas porque foi identificada por um sistema automático.

0: Antes de qualquer medida, a identificação terá que ser conferida por uma pessoa. O mesmo vale para o envio de alertas a órgãos de investigação criminal. O texto também proíbe o uso do reconhecimento facial para perseguição de pessoas ou grupos por motivos discriminatórios, políticos, ideológicos ou religiosos. Fica ainda proibida a vigilância em massa sem motivo específico, bem como o monitoramento de áreas sensíveis, como banheiros, vestiários e locais de culto. Já o tratamento de dados biométricos só poderá ocorrer em atividades de investigação ou segurança pública, controle de acessos a locais restritos com consentimento do titular, prevenção de fraudes, busca de pessoas desaparecidas, localização de foragidos da justiça, prevenção de atentados, apoio a ações de defesa civil ou resposta a emergências. Relator em plenário, o deputado Sinaldo Bulhões Júnior, do MDB de Alagoas, defendeu que a tecnologia pode fortalecer a segurança em locais de grande circulação e ajudar as forças policiais na localização de foragidos e de pessoas desaparecidas. Ele também argumentou que a regulamentação é necessária porque o reconhecimento facial já vem sendo usado por estados e municípios sem regras nacionais unificadas.
1: A eficácia desses sistemas é demonstrada pelos diversos casos recentes em que suspeitos e condenados por crimes bárbaros ficam identificados e presos pela polícia graças à tecnologia do reconhecimento facial. Os sistemas de reconhecimento facial e os demais meios automatizados de identificação biométrica apresentam ainda outras vantagens. Eles mostram-se dissuasórios de delitos como assédios em transportes públicos.
0: O projeto também prevê regras de governança e transparência. Os sistemas terão que manter registros de auditoria, adotar criptografia e controle de acesso às bases de dados, além de realizar testes periódicos de precisão. Obriga ainda o poder público a priorizar tecnologias certificadas em relação à neutralidade racial e à correta identificação de características físicas. A fiscalização caberá à Autoridade Nacional de Proteção de Dados, a ANPD. O projeto que estabelece regras para o uso de reconhecimento facial em espaços públicos agora será analisado pelo Senado. Rádio Câmara de Brasília, com informações de Daniele Lessa, Antônio Vital.
2: Educação.
3: Os deputados aprovaram proposta que impede a retenção dos recursos do fundo que financia a conectividade das escolas públicas. O governo foi contra a medida, como explica a repórter Ana Raquel Macedo.
4: O plenário da Câmara aprovou o projeto que impede que o governo retenha os recursos do Fundo de Universalização dos Serviços de Telecomunicações, o FUST. O FUST é destinado a financiar a expansão da infraestrutura de comunicações, a conectividade de escolas públicas, a cobertura em áreas rurais e remotas e a conexão de pontos de interesse público. O fundo é financiado por empresas de telecomunicações que contribuem com 1% de sua receita operacional bruta. Além de tornar os recursos do FUST não sujeitos a contenções orçamentárias, a proposta também prorroga por mais 5 anos o benefício de redução de até 50% da contribuição ao FUST para empresas do setor que investirem recursos próprios em programas aprovados pelo Conselho Gestor do Fundo. O projeto foi apresentado pelo deputado Juscelino Filho, do PSDB do Maranhão, e recebeu parecer favorável da relatora, deputada Maria Rosas, do Republicanos de São Paulo. No plenário, foi aprovado com 333 votos favoráveis e 91 contrários. A bancada do governo criticou a proposta. O deputado Tarcísio Mota, do PSOL do Rio de Janeiro, defendeu o uso do FUST para levar conexão às escolas, mas questionou os critérios para a proibição de retenção dos recursos.
5: Na hora que a gente está falando em gastos sociais, contingencia, e na hora que a gente está falando de outras coisas, como esse, que embora seja para escolas, ele é definido por um conselho gestor da própria empresa, aí não pode contingenciar.
4: Já o autor da proposta, deputado Juscelino Filho, ex-ministro das comunicações do governo Lula, disse estranhar a falta de apoio da bancada governista. Ele disse que o fundo, criado no ano 2000, ficou mais de 20 anos sem ser usado.
6: Estamos garantindo o não contingenciamento do FUST, garantindo a sua renovação por 5 anos para que os projetos, todos os mecanismos que são aprovados no Conselho Gestor, onde tem representantes de vários ministérios, sejam executados.
4: O projeto que impede que o governo retenha os recursos do Fundo de Universalização dos Serviços de Telecomunicações, o FUST, seguiu para a análise do Senado. Da Rádio Câmara de Brasília, com informações de Antônio Vital, Ana Raquel Macedo.